0: pelo pagamento dos 15 primeiros dias de afastamento e o Instituto Nacional do Seguro Social, INSS, pelo restante do período. Nos casos em que a mulher é contribuinte individual, facultativa ou seguradora especial, o INSS vai pagar o benefício integralmente. Já para as mulheres que não são seguradas da Previdência, o pagamento terá natureza assistencial. A presidente do INSS, Ana Cristina Viana Silveira, destaca que bastará a decisão judicial para que o Instituto faça o pagamento.
1: O INSS tem a responsabilidade de assegurar que esse direito chegue a essas mulheres com agilidade, respeito e sensibilidade, especialmente para mulheres que enfrentam a violência doméstica.
0: Após a publicação do parecer da AGU, o Ministério da Previdência Social e o INSS terão até 15 dias para regulamentar o pagamento. As dúvidas podem ser tiradas pelo Disque 135 do INSS ou pela Central de Atendimento à Mulher, o Ligue 180. Reportagem Luana Karen.
2: E quando o assunto é proteção e garantia de direitos da mulher, o dinheiro que chega todo mês também faz diferença.
3: E por isso que o Pix Pensão foi criado, para facilitar o pagamento e o recebimento da pensão de um jeito mais simples e seguro.
2: Vamos entender mais sobre a medida que começa a valer no ano que vem.
4: O Pix Pensão entrará em vigor em julho do ano que vem. A medida altera o Código de Processo Civil para permitir o pagamento de pensão alimentícia de forma automática, via Pix, conforme decisão judicial. Antes da sanção da lei, o pagamento dependia exclusivamente de quem devia a pensão, que podia optar entre transferência manual, boleto ou desconto em folha de pagamento, no caso dos assalariados. Juliana Hernandes Cores, coordenadora-geral de Políticas de Cuidado da Secretaria Nacional de Autonomia Econômica e Política de Cuidados do Ministério das Mulheres, detalha a mudança.
5: A gente tem números que mostram que as mulheres, principalmente mulheres, ficam sem a garantia dos seus direitos, como é exercido o direito hoje. 90% dos pedidos de execução de alimentos não são constantes, então a gente entende que o Pix Pensão vai facilitar, e não só a tramitação judicial, mas a tramitação bancária também.
4: As mães ou responsáveis legais que detenham a guarda de crianças e adolescentes beneficiários de pensão alimentícia poderão solicitar o Pix Pensão a qualquer momento do cumprimento da sentença. Para isso, será preciso procurar um advogado ou defensor público, acessar o processo judicial onde a pensão foi definida e pedir o Pix automático. O interessado precisa informar nos autos os dados bancários, agência, conta e chave Pix cadastrada, tanto de quem recebe quanto de quem deve pagar. E só então o juiz vai expedir a ordem eletrônica para que o sistema bancário agende o pagamento, como explica o advogado especialista em direito de família, Marcelo Lucena.
6: Então, uma parte devedora, independente de sua vontade, ela vai receber uma ordem judicial em sua instituição financeira, e naquela data que o juiz determinar, ou no acordo que foi feito e homologado pelo judiciário, naquela data fixa, será cadastrada uma ordem judicial para que se transfira de forma automática o valor referente à pensão pelo tempo que ficar determinado.
4: Por se tratar de decisão judicial, o Pix da pensão alimentícia só poderá ser cancelado ou alterado a partir de nova manifestação da Justiça. Reportagem Graziele Bezerra.
3: E a partir de hoje, o pagamento via Pix por aproximação pode ser feito para valores acima de R$500.
2: Para mudar esse limite, a pessoa deve procurar o banco onde realiza a transação e solicitar a nova quantia máxima que o cliente vai permitir.
3: Essa nova regra foi autorizada pelo Banco Central em junho e passa a vigorar a partir de hoje.
2: Clube Esportivo fecha acordo para a ocupação de um patrimônio público.
3: É o Centro de Treinamento Rei Pelé, uma referência no cenário do futebol brasileiro.
2: Entenda o que representa para os dois lados o acordo assinado hoje em Brasília.
7: O Santos Futebol Clube negociou um acordo com a União para garantir a permanência no centro de treinamento Rei Pelé por 20 anos, renováveis por igual período. Por meio desse acordo, o clube ganha segurança jurídica sem que a área deixe de ser patrimônio público. Como disse a ministra da Gestão e da Inovação em Serviços Públicos, Esther Dueck.
8: A gente tem uma propriedade da União que vai ser preservada

0: vai ser cuidada. É um imóvel numa área muito importante, muito valiosa. O patrimônio vai deixar de ser um motivo de litígio para cumprir sua função social.
1: O centro de treinamento Rei Pelé tem cerca de 40 mil metros quadrados e fica no bairro do Jabaquara, em Santos, São Paulo. O complexo foi inaugurado em outubro de 2005 e se tornou uma referência no cenário do futebol brasileiro profissional. As negociações foram conduzidas pela Advocacia Geral da União e, segundo Jorge Messias, o advogado-geral, representam mais que uma transação econômica.
2: Nós entendemos que este patrimônio da União, ele tem um trabalho e um serviço que transcende a uma equação econômica. Nós estamos falando do valor imaterial que ele representa, não só para a sociedade santista, mas para toda a sociedade brasileira.
1: A partir do acordo, o Santos Futebol Clube assume uma série de compromissos relacionados a ações sociais, investimentos nas categorias de base e conservação da área. Reportagem Luciana Colares de Holanda.
3: Hoje é dia do idoso, uma data para lembrar que cuidar da saúde também é uma forma de garantir mais qualidade de vida e proteção na terceira idade.
4: E entre esses cuidados, a imunização tem um papel importante. Manter as vacinas em dia ajuda a prevenir doenças e complicações que podem ser mais graves em pessoas idosas.
5: Envelhecer com saúde também passa pela vacinação. Manter a caderneta em dia é uma das formas mais simples e eficazes de prevenir doenças graves, reduzir internações e garantir mais qualidade de vida. No Sistema Único de Saúde, pessoas com 60 anos ou mais têm acesso gratuito às vacinas previstas no Calendário Nacional de Vacinação. Em Brasília, a aposentada dona Gilmara Teixeira tem a caderneta de vacinação completa. Aos 70 anos, ela não esconde a preocupação de ficar livre das doenças.
6: A vacina em dia, a gente livra da doença. Não quero ficar doente. Eu estou com 70 anos e eu quero ter uma vida saudável.
5: O exemplo da dona Gilmara é a recomendação para todos os idosos. Entre as principais vacinas estão a da gripe, aplicada todos os anos, o reforço contra a Covid-19 a cada 6 meses, além das vacinas contra hepatite B, tétano e difteria. Dependendo da situação de saúde do histórico vacinal, também podem ser indicadas vacinas como a da febre amarela e a pneumocócica, que protege contra formas graves de pneumonia e meningite. A diretora substituta do Programa Nacional de Imunizações do Ministério da Saúde, Ana Catarina de Melo Araújo, explica a importância da vacinação para os idosos.
7: A criança e o idoso, ele é mais vulnerável. Então, às vezes, uma doença que na fase adulta ela não teria uma complicação tão importante, mas na fase do idoso ela pode complicar e até levar ao óbito ou deixar alguma sequela.
5: Com o avanço da idade, o organismo fica mais vulnerável às infecções. Por isso, manter a vacinação atualizada ajuda a evitar complicações, internações e até mortes provocadas por doenças que podem ser prevenidas. Para a dona Gilmara, do começo da reportagem, a vacina é proteção e vida longa.
6: Vacina salva vidas e muitas vidas. Vamos confiar. A ciência está aí para poder estudar e ensinar para a gente que a vacina é fundamental na nossa vida.
5: A recomendação é não esperar uma doença aparecer para procurar proteção. Atualizar a caderneta é simples. Basta procurar a unidade básica de saúde mais próxima, levando um documento de identificação e o cartão de vacinação. Mesmo quem perdeu a caderneta deve buscar a unidade para que os profissionais avaliem o histórico e indiquem quais vacinas ainda precisam ser aplicadas. Reportagem Pablo Mundim.
3: E idosos podem contribuir também para salvar vidas.
4: Novas regras autorizam que pessoas com 70 anos ou mais sejam doadoras de sangue.
3: O regulamento também reduziu o tempo de espera para que pessoas temporariamente impedidas possam voltar a doar.
4: A coordenadora geral de sangue e hemoderivados do Ministério da Saúde, Luciana Carlos, explicou para a gente essas mudanças. Acompanhe a entrevista. Coordenadora Geral de Sangue e Hemoderivados do Ministério da Saúde, Luciana Carlos. É um prazer ter a senhora com a gente aqui na Voz do Brasil. Vamos falar então sobre essas mudanças nessa parte de doação de sangue que foram anunciadas recentemente. A doação de sangue passou a ter então novas regras para coleta, armazenamento, isso, transporte, não é isso? Entre essas isso mudanças está o prazo, por exemplo, para quem fez tatuagem, piercing, endoscopia. Explica pra gente então quais essas mudanças.
8: Eu queria agradecer inicialmente, né, a oportunidade de estar conversando com o Brasil inteiro sobre isso. E, na verdade, essa atualização do regulamento técnico da hemoterapia no Brasil é uma coisa que a gente esperava há muito tempo. Está sendo muito bem recebido e saudado por toda a hemoterapia brasileira, porque a gente tinha algumas regras que datavam de 2014. Então, eram regras e normas que já estavam um pouco defasadas e distantes da necessidade de segurança dos serviços. Então, agora a gente tem realmente uma atualização desse regulamento técnico e isso faz com que a gente tenha mais segurança para doadores e pacientes, porque a gente, melhorou, né, a segurança desses regulamentos ou desses critérios que são aplicados, né, para que as pessoas possam ou não fazer a doação de sangue com segurança.
3: E por que foram feitas essas atualizações, então?
8: Existem várias tecnologias que surgiram, algumas situações epidemiológicas que mudaram, alguns critérios técnicos que antes a gente não tinha evidência da segurança e hoje a gente tem. Então, assim, são atualizações técnicas e científicas mesmo que surgem ao longo do tempo e que a gente vai precisando fazer a adequação. Infelizmente, teve um tempo muito longo e agora a gente conseguiu trazer essa adequação, que não está restrita apenas à doação de sangue ou aos critérios de doação. A gente também tem outras alterações de incorporação de tecnologias, uso, por exemplo, de ferramentas informatizadas dentro do serviço para atendimento ao doador. Então, várias oportunidades de atualização que foram feitas, né, e sempre voltadas para a segurança dos doadores, porque o que a gente precisa é que os doadores, as pessoas que podem doar, elas realmente façam a doação com segurança e tranquilidade e continuem saudáveis e até voltem a doar, né, como doadores regulares, e para a segurança também dos pacientes que vão receber esse sangue ou esses componentes que são produzidos a partir do sangue doado.
4: Agora, só para a gente deixar mais claro, né, eu cheguei a mencionar aí os prazos para quem fez tatuagem, piercing. A senhora pode dizer para a gente, então, quais são as principais mudanças, principalmente as que mais impactam os doadores?
8: Uma das coisas que mudou e que a gente fica muito tranquilo e feliz com essa mudança é o tempo máximo de doação. Então, a idade máxima para fazer a doação. A gente tem vários doadores regulares que chegavam aos 70 anos e que não podiam mais doar por causa do corte que a gente tinha no regulamento anterior. Agora, essas pessoas, se saudáveis, avaliadas pelo médico do serviço, elas podem continuar fazendo a doação. A tatuagem, a gente tinha um tempo de inaptidão longo. Agora, a tatuagem feita em serviços regulamentados e fiscalizados pela Anvisa, o tempo é de 7 dias. E aquelas tatuagens que são feitas sem a gente saber como, o tempo é de 4 meses. Então, as endoscopias, que eram 6 meses, passaram a 4 meses. Então, assim, são muitas alterações que a gente incorporou ao texto, mas sempre garantindo que essa incorporação, essa alteração, não vai significar mais risco, nem para os doadores, nem para os pacientes. Então, a gente passa a ter pessoas que antes eram inaptas, agora podendo fazer a doação, e ampliando, né, também o número de potenciais doadores no país. Então, a gente espera que isso tenha uma repercussão muito boa. Principalmente essa questão da tatuagem, porque a gente tem hoje, a população mais jovem usa muito está todo mundo se tatuando, e lindos e maravilhosos, mas a gente a gente perdia muito doador com isso, né? E agora não, agora a gente vai poder realmente, a partir até da melhoria dos serviços que fazem a tatuagem, né? A gente tem agora agulhas descartáveis, as tintas que são também alicotadas, então a gente tem segurança, e a partir dessa segurança, na forma como a tatuagem é feita, a gente vai poder flexibilizar isso. Então, isso traz muitos doadores para os serviços.
3: Falando sobre a doação de sangue em si, por que que a doação regular é tão importante para manter os estoques no país, e em que situações os estoques toques costumam ficar mais baixos ao longo do ano?
8: O doador regular, ele é importante porque ele é uma pessoa que já entendeu o processo como um todo, então ele já sabe o que é que acontece, ele já se compromete com a segurança do processo, ao estar sensibilizado para ter as respostas corretas às perguntas que são feitas na triagem, ele já foi testado anteriormente, então a gente já tem várias informações desse doador, e ele é uma pessoa que já está comprometido com o sistema. Então, os homens podem doar até 4 vezes por ano, as mulheres 3 vezes por ano, e esse doador que volta, né, ele tanto é mais seguro, como ele já é uma forma da gente ter um número regular, né, de doações.
4: Muito bem, nós conversamos com Luciana Carlos, coordenadora geral de sangue e hemoderivados do Ministério da Saúde. Coordenadora, muito obrigada pela sua entrevista aqui à Voz do Brasil.
8: Nós que agradecemos. Obrigada.
3: A disputa mundial por minerais críticos usados na fabricação de baterias de celulares e carros elétricos já é uma realidade.
4: Mas a ciência brasileira está de olho em uma alternativa sustentável, a partir de uma matéria-prima que tem a cara do Nordeste do país, o coco.
3: Pesquisadores da Universidade Federal de Sergipe estão transformando os resíduos do fruto em uma peça-chave para uma nova geração de baterias.
4: Os detalhes dessa inovação você acompanha agora no quadro Ciência na Prática. 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
9: Sergipe é um dos maiores produtores de coco do país. E depois de consumido, o fruto pode virar lixo. Mas essa realidade vem mudando graças a uma pesquisa realizada no estado. A casca e o pó residual do coco têm se tornado um material de alto valor tecnológico, conhecido como biocarvão.
10: Meu nome é Yara de Fátima Gimenez e eu sou do Departamento de Química da Universidade Federal de Sergipe. Produção e consumo de coco é muito importante aqui no estado, né? Então gera um grande volume de resíduos. E um dos produtos que podem ser obtidos são os materiais carbonáceos, ou conhecidos popularmente como os biocarvões. Que tipos de bioprodutos nós podemos obter? Em filtros, como absorventes, também como suportes para catalisadores. E uma das aplicações, né, que nos chamou a atenção são as aplicações em energia.
9: Atualmente, as baterias dependem do lítio, um mineral caro e que pode se tornar escasso no futuro. A solução encontrada pelos pesquisadores foi substituir o lítio pelo sódio, usando o biocarvão de coco para fazer a bateria funcionar.
10: O íon lítio, ele sofre oscilações de preço e disponibilidade no mercado mundial. E nesse contexto, o estado de Sergipe, ele tem reservas de potássio e de sódio. As baterias de íon sódio são biocarvões preparados a partir de biomassa a temperaturas altas.
9: A pesquisa ainda está sendo desenvolvida em laboratório, mas promete colocar o Brasil em um mercado promissor, criando uma alternativa viável e sustentável para o futuro da energia global.
10: A China, ela está privilegiando muito os tipos de pesquisas no desenvolvimento de baterias de íon sódio. Em escala ainda de laboratório, a gente conseguiria, entre 4 a 5 anos, ter uma linha de desenvolvimento até a otimização desse carbono.
9: Acompanhe a pesquisa na página da Universidade Federal de Sergipe. E esse foi o Ciência na Prática, com produção de Warby Calil e edição de Edinaldo Júnior. E nosso encontro com o Saber Científico volta na próxima semana. Até lá.
3: Instrumentos musicais, microfones e máquinas de costura agora podem ser importados sem o pagamento de imposto.
4: A importação desses produtos estava sujeita à alíquota de 18%.
3: No caso das máquinas de costura, a medida que já valia de forma provisória e com restrições de cotas, agora é definitiva.
4: A redução tarifária consta em resolução da Câmara de Comércio Exterior, que incorporou decisões do Mercosul.
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4: E agora com as notícias do Poder Judiciário e do Congresso Nacional. Boa noite.
3: Boa noite para você e até amanhã.
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13: STF envia conciliação do caso sobre a aplicação do Estatuto da Pessoa Idosa a contratos de planos de saúde.
14: Justiça do Trabalho vai fazer um mutirão de conciliação em processos que envolvem pessoas a partir dos 60 anos.
13: Tribunal Superior Eleitoral define relatores para recursos relacionados à apuração das eleições 2026.
14: Boa noite, eu sou Marcela Luiza.
13: E eu sou Walter Lima.
14: Em nota publicada nesta quinta-feira, a presidência do Supremo Tribunal Federal firmou o compromisso com a democracia e a liberdade de escolha de brasileiros e brasileiras em ambiente de paz.
13: O voto é a expressão máxima da cidadania, segundo o presidente do STF, ministro Edson Fachin, e a garantia de que a vontade popular define o futuro do Brasil. Na nota, o ministro ressaltou que isso só é possível graças ao empenho incansável da Justiça Eleitoral brasileira.
14: TSE define relatores para recursos relacionados à apuração das eleições 2026.
13: Os ministros ficarão responsáveis pela análise de processos relativos aos cargos de presidente e vice-presidente da República. Fábio Ruas.
15: O ministro Sebastião Reis Júnior vai ser o relator da apuração dos resultados eleitorais do Amazonas, Alagoas, São Paulo e Tocantins. A ministra Estela Aranha ficou com Minas Gerais, Mato Grosso, Espírito Santo e Mato Grosso do Sul. Já o ministro Floriano de Azevedo Marques será o responsável pelo Ceará, Sergipe, Maranhão e Goiás. Os processos de apuração dos votos dos estados do Rio de Janeiro, Paraná, Pará e Piauí ficarão sob a relatoria do ministro André Mendonça. O ministro Ricardo Vilas Boas Cueva vai atuar nos processos da Bahia, Pernambuco, Paraíba e Santa Catarina. E o ministro Dias Toffoli ficou com o Distrito Federal, Rio Grande do Sul, Rio Grande do Norte, Acre, Amapá, Roraima e Rondônia. A distribuição garante a organização e a celeridade dos trabalhos da Justiça Eleitoral durante a totalização dos votos.
14: O Supremo suspendeu o julgamento sobre a aplicação do Estatuto da Pessoa Idosa a contratos de planos de saúde firmados antes de 2004.
13: A discussão envolve reajustes das mensalidades em razão da idade.
14: O estatuto proíbe a cobrança de valores diferenciados em razão da idade. Com a lei entrou em vigor em 2004, o Supremo discute se essa proteção também se aplica aos contratos firmados antes dessa data, inclusive nos casos em que o beneficiário completou 60 anos após a entrada em vigor do Estatuto.
13: A questão é discutida em dois processos diferentes, que começaram a ser julgados por composições distintas da Corte. Na sessão de hoje, o ministro Dias Toffoli propôs o envio do caso ao Núcleo de Solução Consensual de Conflitos do Supremo para tentativa de conciliação. A sugestão foi acolhida pelo plenário.
14: Hoje, 1º de outubro, é o Dia Nacional e Internacional da Pessoa Idosa.
13: De olho na data, a Justiça do Trabalho vai fazer um mutirão de conciliação em processos que envolvem pessoas a partir dos 60 anos. Rocine Gomes.
16: É isso mesmo, a ação em todo o país será de 5 a 9 de outubro. Chamada Em Pauta a Melhor Idade, a iniciativa vai dar preferência aos processos de pessoas idosas. Para participar e adiantar a sua vida, basta procurar seu advogado, ir ao Tribunal Regional do Trabalho e pedir que o processo seja priorizado. É o seu processo em cima da pilha.
14: O STJ recebeu o primeiro recurso especial da história, autuado de acordo com os novos critérios da sistemática da relevância da questão federal.
13: O chamado filtro de relevância entrou em vigor em 3 de setembro. Fátima Uchoa.
17: Nesse novo sistema, só serão julgados pelo STJ casos com relevância econômica, política, social ou jurídica que ultrapassem os interesses das partes, além dos que já têm relevância presumida, como previsto na lei que regulamenta o filtro. O primeiro recurso com relatoria do ministro Herman Benjamin, da primeira turma, teve origem em execução fiscal ajuizada pelo Conselho Regional de Engenharia e Agronomia do Paraná para cobrar dívida decorrente de infração à lei que rege a categoria. Vale destacar que o STJ começou e deve concluir até 7 de outubro as primeiras sessões virtuais para analisar propostas de submissão de recursos especiais ao filtro da relevância.
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14: Uma boa noite.
13: E até amanhã.
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18: Eu sou Humberto Pinheiro e estes são os destaques de hoje do Jornal do Senado, que começa agora. Senado debate projetos para ampliar inclusão e qualidade de vida dos idosos. CCJ analisa a criação da Universidade do Vale do Juruá, no Acre. Nova lei do seguro rural amplia a proteção de produtores contra grandes perdas. Boa noite. 1º de outubro é o Dia Nacional do Idoso, data dedicada à reflexão sobre os direitos e as condições de vida dos brasileiros com 60 anos ou mais. O Senado analisa projetos para ampliar a inclusão digital e incentivar a participação das pessoas idosas em atividades turísticas. Repórter Rodrigo Rezende.
19: Uma lei sancionada em 2006 determinou que 1º de outubro é o Dia Nacional do Idoso. Em 2003, 3 anos antes, o país ganhou seu primeiro conjunto de leis específicas para essa parcela da população, o Estatuto do Idoso, hoje denominado Estatuto da Pessoa Idosa, como destaca o senador Paulo Paim, do PT do Rio Grande do Sul.
20: O Estatuto garantiu algo fundamental, reconheceu a pessoa idosa como sujeito de direitos, com prioridade nas políticas públicas, proteção à saúde, à moradia, à previdência, ao trabalho, à assistência social e, acima de tudo, à dignidade.
19: O Senado debate diversos projetos para melhorar a vida dos idosos brasileiros. Um deles, apresentado pela senadora Damaris Alves, do Republicanos do Distrito Federal, quer promover a acessibilidade, inclusão e segurança da pessoa idosa nos ambientes digitais. Já o senador astronauta Marcos Pontes, do PL de São Paulo, é relator na Comissão de Direitos Humanos de uma proposta que incentiva a participação dos idosos em atividades turísticas.
18: A Comissão de Constituição e Justiça analisa o projeto de lei que autoriza o Poder Executivo a criar a Universidade Federal do Vale do Juruá, UFVJ, com sede em Cruzeiro do Sul, no Acre. A proposta tem o objetivo de interiorizar a oferta de ensino superior público na Amazônia Ocidental e impulsionar o desenvolvimento científico e socioambiental da região. A reportagem é de Bruno Lourenço.
21: A proposta prevê a criação de uma fundação pública federal, sediada em Cruzeiro do Sul, no oeste do Acre, com atuação em outras localidades do Vale do Juruá. O senador Hamilton Mourão, do Republicanos do Rio Grande do Sul, defendeu a importância de expandir o ensino superior público para além das capitais.
22: A interiorização do ensino superior público, especialmente em territórios com as peculiaridades socioambientais e os desafios logísticos do Vale do Juruá, é medida de inegável e urgente interesse público.
21: A Universidade Federal do Vale do Juruá deverá ter como foco suas vocações regionais e priorizar áreas como bioeconomia, agricultura familiar, biotecnologia, saúde e conservação ambiental.
18: O Brasil e os Estados Unidos anunciaram a criação de um grupo de trabalho para negociar o tarifaço. O objetivo é avaliar possíveis soluções e avançar nas negociações sobre um eventual acordo. No Congresso, aguarda análise uma MP que destina crédito subsidiado a exportadores e setores estratégicos. Repórter Pedro Pincer.
23: O governo norte-americano deve apresentar nas próximas semanas uma proposta para definir os assuntos das negociações. As conversas ocorrem enquanto os Estados Unidos mantêm sobretaxas sobre parte das exportações brasileiras. Em julho, foi anunciada uma tarifa adicional de 25% sobre determinados produtos brasileiros. No Congresso brasileiro, aguarda a instalação a comissão mista, que vai analisar a medida provisória que prevê 18 bilhões e meio de reais em crédito subsidiado para exportadores e setores estratégicos. O presidente do Senado, Davi Alcolumbre, afirmou que o Legislativo está unido na defesa dos interesses nacionais.
0: Nós vamos defender a soberania nacional, vamos defender os empregos dos brasileiros e defender os empresários brasileiros que geram a riqueza para o Brasil. E tenho convicção também que esse processo tem que ser liderado pelo Poder Executivo. Buscar estreitar os laços e fazer as coisas acontecerem defendendo os brasileiros. O parlamento está integralmente à disposição da defesa dos interesses do Brasil.
23: A partir de um documento que será enviado pelos Estados Unidos, o grupo de trabalho vai buscar um entendimento entre os dois países.
18: O Executivo sancionou uma lei aprovada no Senado que muda as regras do seguro rural para proteger produtores e seguradoras em caso de grandes perdas no campo. Repórter Patrícia Oliveira.
1: O dinheiro que o governo federal destina para ajudar o produtor a pagar o seguro rural não poderá ser bloqueado ou congelado durante a execução do orçamento. A nova lei também tira do papel o chamado Fundo Catástrofe, criado em 2010 para auxiliar as seguradoras a cobrirem prejuízos extraordinários na produção rural, como os causados pelas mudanças climáticas. A proposta que deu origem à lei é da senadora Tereza Cristina, do Progressistas de Mato Grosso do Sul.
2: O seguro rural, ele representa um instrumento essencial de gestão de risco, pois protege o produtor rural contra perdas decorrentes de eventos aleatórios e não controláveis.
1: A lei prevê ainda que os produtores que têm seguro terão prioridade nas linhas de crédito para prorrogar ou renegociar dívidas.
18: O plenário pode votar em breve um projeto que estabelece condições de trabalho específicas para mulheres com câncer de mama, incluindo aquelas em tratamento ou em período de remissão. A proposta autoriza a adoção de medidas para flexibilizar as condições de trabalho, como teletrabalho, redução da jornada, horários flexíveis e apoio psicossocial sem redução salarial. Além disso, institui o selo rosa para reconhecer empresas que adotarem práticas inclusivas e não discriminatórias. Durante a leitura do relatório na Comissão de Assuntos Sociais, o senador Flávio Arnes, do PSB do Paraná, ressaltou que o trabalho pode contribuir efetivamente para a saúde mental de quem enfrenta o câncer de mama.
7: É comprovado que se manter ocupado e produtivo representa um grande apoio psíquico aos pacientes de câncer ao obstar ou ao menos dificultar o advento de depressão que muitas vezes os acomete.
18: A Comissão de Constituição e Justiça do Senado pode votar o projeto de lei do senador Chico Rodrigues, do PSB de Roraima, que muda a contagem de prazos para manifestação da Fazenda Pública, do Ministério Público e da Defensoria Pública em processos de inventário. Pela proposta, os prazos passam a ser contados em dias corridos, incluindo sábados, domingos e feriados. Atualmente, a contagem é feita apenas em dias úteis. O relatório do senador Jorge Cajuru, do PSB de Goiás, recomenda a aprovação do projeto.
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18: Na hora de votar, além do celular, o eleitor precisa deixar outros equipamentos eletrônicos fora da cabine, como relógio inteligente e óculos com câmera. A proibição vale até para aparelhos desligados e foi reforçada pela Justiça Eleitoral para garantir o sigilo do voto. Repórter Marcela Cunha.
27: Não é só o celular que deve ficar fora da cabine de votação. Com o avanço de dispositivos cada vez menores e mais conectados, a Justiça Eleitoral detalhou as regras para impedir que novas tecnologias comprometam o sigilo do voto. A proibição também vale para máquinas fotográficas, filmadoras, relógios e pulseiras inteligentes, óculos conectados, fones de ouvido, câmeras corporais e microcâmeras. A medida busca evitar que equipamentos capazes de registrar ou transmitir informações sejam usados para revelar a escolha do eleitor. Também ajuda a combater a compra ou a coação de votos ao impedir a produção de uma prova da opção registrada na urna, como lembrou a senadora Damares Alves, do Republicanos do Distrito Federal.
3: A legislação é muito clara. O voto, ele é secreto.
27: Quem se recusar a entregar o equipamento aos mesários não poderá votar até cumprir a orientação. O caso será registrado em ata e, se necessário, a força policial poderá ser acionada. Já equipamentos de acessibilidade e tecnologias assistivas continuam permitidos.
18: Com trabalhos técnicos de Eliseu Caires, o Jornal do Senado fica por aqui. Acompanhe agora as notícias da Câmara dos Deputados. Boa noite e até amanhã.
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5: Mulher que delatar violação de medida protetiva poderá ter escolta policial.
6: Deputados esclarecem a atuação do Ministério Público em pedido de pensão.
8: Escolas devem informar suspeita de trabalho infantil ao Conselho Tutelar.
9: Avança projeto que aumenta a punição para corridas ilegais em vias públicas.
10: Boa noite. A Comissão de Viação e Transportes aprovou penas mais rígidas para quem participar de corridas ilegais em vias públicas. A repórter Kate Nayane traz mais detalhes sobre o que agora será analisado pela Comissão de Constituição e Justiça.
15: O projeto de lei que aumenta as punições para os chamados rachas foi aprovado pela Comissão de Viação e Transportes da Câmara dos Deputados. Pela proposta, a multa pela prática de corridas ilegais em vias públicas passa de 2.934 para 4.402, além da suspensão do direito de dirigir e apreensão do veículo. O aumento do valor da multa também se aplica para quem promover ou participar de eventos que envolvam manobras perigosas, corridas ou disputas em vias públicas sem a permissão da autoridade de trânsito. O texto aprovado também agrava as penas. Caso a infração ocorra próximo de escolas, hospitais, locais de embarque e desembarque de passageiros, ruas estreitas ou onde exista grande concentração de pessoas, as penas passam de 3 a 6 anos para reclusão, de 4 a 8 anos em caso de lesão corporal grave e de 6 a 12 anos em caso de morte. O relator da proposta, deputado Hugo Leal, do PSD do Rio de Janeiro, defende que infrações como estas não devem ser tratadas como acidentes.
28: Inclusive, no caso de lesão corporal ou morte, aí sim, responsabilidade por homicídio. Homicídio, essa é nossa principal mudança, principal alteração, é que quando uma prática ilegal dessa natureza, o resultado dela é o homicídio, nós temos que tratar esse indivíduo como um homicida, não como um acidente de trânsito.
15: Em seguida, o projeto de lei que aumenta as punições para quem pratica corridas ilegais em vias públicas será analisado pela Comissão de Constituição e Justiça. Da Rádio Câmara de Brasília, Kate Nayane.
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30: Economia.
31: Afonso Mota, do PDT do Rio Grande do Sul, destaca a importância da lei que reduz as alíquotas do PIS/PASEP e da CONFINS para a indústria química e petroquímica. O deputado ressalta que o setor recolhe aproximadamente 40 bilhões de reais por ano em impostos.
32: Afonso Mota avalia que a redução dos tributos tem fortalecido uma atividade estratégica para a economia brasileira diante da concorrência internacional. O parlamentar reitera que a medida cria condições para que o setor continue contribuindo para o desenvolvimento do país.
31: Marcos Aurélio Sampaio, do MDB do Piauí, defende projeto que acaba com a cobrança pelo uso da rede de distribuição de energia elétrica para microgeradores de energia solar. O texto garante isenção permanente aos consumidores que injetam energia excedente na rede.
32: A proposta estende a isenção a todos os usuários de fontes renováveis, independentemente da data de adesão. No entendimento de Marcos Aurélio Sampaio, a medida garante segurança jurídica e incentiva a democratização da energia limpa.
30: Agricultura.
31: projeto de Renilson Nicodemos do MDB do Pará estabelece um período de paralisação temporária na colheita do açaí e cria um seguro para os extrativistas do fruto. A ideia é pagar aos trabalhadores um salário mínimo por até 4 meses no ano para permitir a regeneração natural das palmeiras.
32: Na visão de Renilson Nicodemos, a medida garante a sustentabilidade ambiental e assegura a renda às famílias extrativistas no período de entre-safra. A proposta prevê ainda ações para diminuir os acidentes de trabalho na subida dos açaizeiros e modernizar as técnicas de manejo.
0: Relações Exteriores.
31: Felipe Martins, do PL Tocantinense, apoia a criação da Frente Parlamentar Mista pela Integração Continental e Desenvolvimento Sul-Americano. O objetivo do colegiado é elaborar iniciativas de conexão produtiva, digital e institucional entre os países do continente.
32: De acordo com Felipe Martins, o grupo vai articular com governos estaduais, municipais e a sociedade civil para ampliar o protagonismo do Brasil na América do Sul, promovendo o intercâmbio tecnológico e o crescimento socioeconômico.
0: Segurança Pública.
31: A Comissão de Segurança Pública aprovou uma escolta policial para mulheres vítimas de descumprimento de medida protetiva. O repórter Luiz Cláudio Canuto explica a questão.
2: A Comissão de Segurança Pública e Combate ao Crime Organizado aprovou o projeto que prevê escolta policial para mulheres que denunciarem descumprimento de medida protetiva. Pela proposta, a escolta deveria ser concedida quando houvesse risco à integridade física. A proposta muda a Lei Maria da Penha e também a lei que disciplina a proteção de vítimas e testemunhas ameaçadas. O colegiado aprovou a versão da relatora, deputada delegada Ione, do Avante de Minas Gerais. Segundo ela, o objetivo é fortalecer a proteção das vítimas no momento em que procuram as autoridades para comunicar que o agressor desrespeitou a decisão judicial. O texto aprovado amplia o alcance da proposta original e incorpora a proteção da escolta a um conjunto mais amplo de medidas protetivas na Lei Maria da Penha. A proposta original da deputada Rogéria Santos, do Republicanos da Bahia, previa a obrigatoriedade de escolta policial para a mulher que comparecesse à delegacia para denunciar o descumprimento de medida protetiva de urgência. Pelo texto aprovado, a adoção de escolta policial deixa de ser uma medida automática e passa a depender de avaliação técnica do risco enfrentado pela vítima. Entre os critérios poderiam ser considerados o histórico de violência praticada pelo agressor, a gravidade das ameaças e a possibilidade de novas agressões. Segundo o Conselho Nacional de Justiça, a cada 45 segundos, uma mulher recebe a proteção judicial. O projeto tramita em caráter conclusivo e aguarda indicação de relator na Comissão de Defesa dos Direitos da Mulher. Em seguida, passará pela Comissão de Constituição e Justiça. Da Rádio Câmara de Brasília, Luiz Cláudio Canuto.
32: Franciane Baier, do Republicanos do Rio Grande do Sul, apoia projeto que destina 30% da arrecadação de apostas de cota fixa ao Fundo Nacional de Segurança Pública. A proposta também reserva, no mínimo, 30% do fundo para o combate à violência contra a mulher.
31: Franciane Baier informa que os recursos vão financiar ações como monitoramento eletrônico de agressores, patrulhas especializadas e casas de acolhimento. Para a deputada, a medida garante orçamento contínuo para interromper os ciclos de agressão às mulheres.
32: Projeto de lei quer proibir a nomeação ou contratação de pessoas condenadas por crimes sexuais contra crianças e adolescentes para cargos ou funções públicas. De autoria de Júnior Lourenço, do MDB do Maranhão, a medida valeria para órgãos públicos, empresas estatais e contratos de prestação de serviços.
31: A proposta determina ainda que a proibição só será aplicada após condenações definitivas. De acordo com Júnior Lourenço, a iniciativa reforça a proteção de crianças e adolescentes e a integridade da administração pública.
32: Misael Varela, do PSD de Minas Gerais, apoia a proposta de emenda à Constituição que reduz a maioridade penal de 18 para 16 anos. A mudança visa punir, com mais rigor, menores envolvidos em crimes hediondos e em casos de violência extrema contra pessoas e animais.
31: Misael Varela pondera que a responsabilização penal vai depender de laudo técnico que comprove a capacidade do jovem de entender a gravidade do ato. Para o deputado, a proposta evita a impunidade em casos de extrema violência.
32: Exigir videomonitoramento e punir a omissão de casos de agressão contra crianças e adolescentes em creches e escolas é a proposta de delegado Bruno Lima, do Podemos de São Paulo. O texto ainda impõe pena para os dirigentes que deixarem de notificar casos suspeitos.
31: Delegado Bruno Lima argumenta que crianças pequenas muitas vezes não conseguem relatar abusos, o que exige provas objetivas. O parlamentar pondera que as câmeras devem ficar restritas às áreas comuns, prevendo penas mais duras para maus tratos em creches.
32: André Fernandes, do PL do Ceará, apresentou o projeto que determina a queima completa como único método para destruir entorpecentes apreendidos e plantações ilícitas. Pela proposta, a destruição deve ser gravada em vídeo com registro de geolocalização.
31: Na avaliação de André Fernandes, métodos atuais como enterramento não garantem a destruição total dos materiais apreendidos. Para o deputado, a incineração evita que drogas e lavouras voltem ao mercado ilegal por falhas no descarte policial.
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30: Justiça.
32: Os deputados aprovaram um projeto que esclarece a atuação do Ministério Público em pedido de pensão alimentícia. A repórter Paula Bittar explica os detalhes.
7: A Comissão de Constituição e Justiça da Câmara aprovou uma proposta que inclui no Estatuto da Criança e do Adolescente uma regra autorizando o Ministério Público a pedir judicialmente pensão alimentícia em favor de crianças e adolescentes. Pela proposta, isso poderá ocorrer mesmo que os pais continuem exercendo seus direitos e deveres legais em relação ao filho, que a criança ou adolescente não esteja em situação de risco e que exista defensoria pública na comarca. O objetivo é transformar em texto legal um entendimento que já é adotado pelo Superior Tribunal de Justiça. A relatora na CCJ, deputada Maria Arraes, do PSB de Pernambuco, destacou que a proposta não traz uma inovação substancial, mas confere maior precisão ao texto legal ao incorporar orientação jurisprudencial já consolidada, promovendo segurança jurídica, uniformidade interpretativa e previsibilidade na atuação dos órgãos responsáveis pela tutela dos direitos infanto-juvenis. De acordo com o Estatuto da Criança e do Adolescente, o Ministério Público pode promover ações de alimentos em favor de crianças e adolescentes, mas a lei não explicita que essa atuação independe da situação familiar da criança ou adolescente, da existência de situação de risco ou da disponibilidade da Defensoria Pública. A autora do projeto, deputada Laura Carneiro, do PSD do Rio de Janeiro, explicou que parte da doutrina tem uma visão distorcida sobre o tema e seu objetivo foi deixar a regra bem clara.
11: O Ministério Público precisa poder pedir alimentos quando eles são de interesse do menor, quando as crianças estão em vulnerabilidade, quando as crianças precisam dessa ajuda do Estado. Na prática, o que a gente faz é colocar agilidade numa rede de proteção que é muito importante para as crianças. Porque a gente sabe que a justiça tem o seu próprio tempo, ela demora, mas a fome, essa não tem tempo.
7: A proposta, que inclui no Estatuto da Criança e do Adolescente uma regra autorizando o Ministério Público a pedir judicialmente pensão alimentícia em favor de crianças e adolescentes, pode seguir agora para a análise do Senado, a menos que haja recurso para votação antes pelo plenário da Câmara. Da Rádio Câmara, de Brasília, Paula Bittar.
30: Ciência e tecnologia.
31: Aliel Machado, do PV do Paraná, defende a regulação e o combate ao abuso de poder de grandes empresas de tecnologia. Ele explica que a ideia é permitir que o governo federal imponha regras de transparência e evite privilégios para produtos das próprias plataformas.
32: Aliel Machado argumenta que o mercado digital exige uma área especial dentro do Conselho Administrativo de Defesa Econômica para proteger o direito do consumidor. Ele ressalta que as regras devem focar apenas nas chamadas Big Techs, garantindo mais espaço para pequenos concorrentes.
31: Dr. Ismael Alexandrino, do PSD de Goiás, quer estabelecer diretrizes mais rigorosas para a classificação indicativa de desenhos e animações digitais. A proposta obriga emissoras e serviços de streaming a barrar produções com cenas de violência, humilhação ou duplo sentido.
32: Dr. Ismael Alexandrino lembra que o uso indiscriminado de telas por bebês e crianças pequenas traz prejuízos ao desenvolvimento cognitivo e emocional. Ele defende que as plataformas de vídeo auditem seus catálogos sob pena de multas milionárias e suspensão da empresa.
31: Pastor Eurico, do PSDB de Pernambuco, cobra do governo explicações sobre denúncias de interferência na eleição do Conselho Regional dos Técnicos Industriais da Terceira Região. Ele quer saber se o Ministério da Ciência, Tecnologia e Inovação apoiou uma das chapas concorrentes em Pernambuco e na Paraíba.
32: Pastor Eurico pede detalhes sobre agendas, manifestações públicas e uso de recursos do Ministério em favor de candidatos. Segundo o parlamentar, denúncias apontam quebra dos princípios da impessoalidade, neutralidade, além de possível abuso de poder político.
30: Direitos Humanos.
31: A comissão aprova projeto que obriga as escolas a comunicarem suspeitas de trabalho infantil ao Conselho Tutelar. A reportagem é de Agui Pontes.
12: A Câmara dos Deputados debate fazer com que as escolas sejam obrigadas a comunicar ao Conselho Tutelar suspeitas de trabalho infantil. A proposta, apresentada pelo deputado Amon Mandel, do Republicanos do Amazonas, insere a mudança no Estatuto da Criança e do Adolescente. Segundo a proposta, já aprovada pela Comissão de Educação, a suspeita ou comprovação da prática de trabalho infantil precisa ser apontada pela instituição de ensino, especialmente se envolver uma criança de até 12 anos. A Constituição já prevê o contato da escola com o Conselho Tutelar, em caso de maus tratos ou faltas excessivas e injustificadas à escola. Segundo a relatora na comissão, deputada Franciane Baier, do Republicanos do Rio Grande do Sul, a escola é estratégica para dar esse primeiro alerta.
13: A escola é muitas vezes o primeiro lugar onde os sinais de exploração aparecem. E ao tornar essa obrigação expressa na lei, damos mais agilidade para que o Conselho Tutelar seja acionado e as medidas de proteção sejam tomadas o quanto antes.
12: A Constituição proíbe o trabalho para menores de 16 anos, salvo na condição de aprendiz, que o jovem pode desempenhar a partir dos 14 anos. Segundo um estudo recente do Fórum Nacional de Prevenção e Erradicação do Trabalho Infantil, 1 milhão e 650 mil crianças e adolescentes estão tendo sua força de trabalho explorada no Brasil. A proposta que prevê a denúncia do trabalho infantil pelas escolas ao Conselho Tutelar será analisada pela Comissão de Previdência, Assistência Social, Infância, Adolescência e Família. Da Rádio Câmara de Brasília, Agui Pontes.
32: Márcio Alvino, do PL de São Paulo, enaltece o trabalho da APAE, Associação de Pais e Amigos dos Excepcionais, na inclusão e na defesa dos direitos das pessoas com deficiência. Ele ressalta a atuação de profissionais, voluntários e famílias no apoio a milhões de brasileiros.
31: Márcio Alvino defende o fortalecimento das APAEs por meio de mais recursos e de políticas públicas voltadas às pessoas com deficiência. Vice-presidente da Frente Parlamentar em Defesa das APAEs, o deputado reafirma o compromisso de apoiar as instituições presentes em todo o país.
30: Educação.
32: O projeto de Geraldo Mendes, do União do Paraná, prevê o abono de até 3 dias de faltas escolares por mês para alunas com deficiência durante o período menstrual. A medida dispensa atestado médico, bastando a notificação da família à instituição de ensino.
31: Geraldo Mendes argumenta que dores intensas tornam a frequência escolar dolorosa para muitas adolescentes com deficiência. Para ele, a dispensa de laudo mensal evita filas desnecessárias nos postos de saúde e assegura o direito à educação sem reprovação por falta.
32: Fomentar o hábito da leitura e ampliar o financiamento de bibliotecas públicas é o objetivo de projeto de Amaro Neto, do PP do Espírito Santo. O texto permite que empresas e pessoas físicas usem deduções no imposto de renda para apoiar a compra de livros, feiras literárias e acervos digitais.
31: Amaro Neto argumenta que o país ainda enfrenta gargalos no acesso à literatura e na preservação de espaços culturais. Ele diz ainda que a proposta estimula a cooperação entre a iniciativa privada e o governo para modernizar estruturas de bibliotecas públicas do país.
32: Termina agora o Jornal Câmara dos Deputados, produzido pela Rádio Câmara com trabalhos técnicos de Wellington Teles e apresentação de Luciana Vieira e Val Monteiro. Boa noite.
31: A Voz do Brasil volta amanhã. Uma boa noite para você.
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16: 21 horas e 56 minutos.
17: 15 graus.
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20: Nesta sexta-feira, a previsão é de domínio de tempo firme e ensolarado, com grande variação de temperatura na fronteira oeste, mínima de 7 a 9 graus em São Borja e uma tarde já com 24 graus. O vento é fraco e predomina de leste ao longo do dia. No fim de semana, chove entre a tarde e a noite do sábado, sábado que será mais abafado, com 14 a 26 graus. Há alerta aí para chuva forte e tempestades, volumes entre 30 e 50 milímetros entre a tarde e a noite de sábado. O domingo de eleições, em geral, sem chuva. Na virada da meia-noite ali de sábado para domingo, até pode se estender um pouco a instabilidade, mas durante o dia não chove e a previsão é de 14 a 26 graus. Então, um domingo de eleições sem maiores riscos com relação à condição atmosférica. Essa próxima semana, a previsão é de termos algumas pancadas ali na segunda-feira, pode chover forte. Dia 6, terça-feira, em princípio, não chove. Depois, entre os dias 7 e 15 de outubro, chove praticamente todos os dias. Fica o alerta local para chuva sobre a região de São Borja, com alagamentos, com transtornos. E também na bacia do Rio Uruguai, porque a metade norte do Rio Grande do Sul, Santa Catarina e Paraná, estarão aí com um processo de chuva persistente, chuva volumosa até excessiva, e isso vai impactar na bacia do Rio Uruguai, que provavelmente até ali a metade do mês vai passar por uma nova situação de cheia. Da Metsul Meteorologia, Estel Cias.
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1: 22:10.
0: 14 graus.
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1: 22 horas e 22 minutos. 13 graus.

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1: 22 horas e 29 minutos. 13 graus.

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2: Eu tô curtindo.
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1: 22 horas e 38 minutos.
2: 13 graus.

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1: 22 horas e 46 minutos.
2: 13 graus.
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5: Daniel, vamos juntos, Zanetti Cristiano.

0: Adile Mendonça, eu sei de cor. Agora 11:01 na Caiçara.
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1: Agora 11:08, temperatura continuamos aí com 13 graus, né? A previsão é que vai amanhecer friozinho na sexta-feira, mas vai predominar o sol, né? E a temperatura máxima, talvez, não talvez não, né? Conforme tá aqui, né? 19 graus, né? Vai ser a máxima. Então, quer dizer, amanhece frio, mas a temperatura também não vai se elevar tanto assim. Bom, eu recebi lá, olha só, o Alexandro, né? Lá é Pires, de Campinas. Ele mandou um texto, ele disse que acompanha aqui. Ele já viu eu levar ao ar algumas histórias que o pessoal envia. E ele mandou um texto. Ele diz aqui um texto, é uma história, mas que é para refletir e que fala a história de um casal em que a mulher está grávida, prestes a ganhar o bebê, né? E que envolve também a vida de um médico. E a gente vai saber agora aqui como é que é essa história. Então, o Alexandre mandou aqui, botou o título como semáforo, né? É pra gente refletir quando tá no trânsito, né? E ele fala aqui, eram quase 2 horas da madrugada quando o telefone tocou. Do outro lado da linha, a voz de Marisa, trêmula, chamando pelo Carlos. Carlos, acho que chegou a hora. Carlos levantou rápido e... Marisa... A Marisa estava grávida, de 9 meses. A bolsa havia rompido e as contrações já vinham fortes uma atrás da outra. Do lado de fora, a cidade parecia adormecida. Poucos carros nas ruas, o asfalto úmido, refletindo as luzes dos postes e aquele silêncio da madrugada que fazia qualquer barulho parecer maior. Então Carlos ajudou Marisa a entrar no carro. Calma, meu amor, vai dar tudo certo, nosso filho vai nascer hoje. Ele ligou o carro e arrancou. Só que, naquele momento, o medo falou mais alto que a razão. Carlos passou pelo primeiro semáforo no vermelho. Depois, por outro, acelerava cada vez mais. Carlos, diminui, pedia Marisa, apertando a barriga. A gente precisa chegar logo no hospital. Mais adiante, próximo a uma faixa de pedestres, um jovem começou a atravessar a rua. Carlos viu, mas estava rápido demais. Pisou no freio. Pneu cantou, o asfalto molhado. Só ouviu o impacto. Aquele som. Tum. Por alguns segundos, Carlos ficou paralisado. O jovem estava caído alguns metros à frente. Marisa chorava dentro do carro. Carlos, para, pelo amor de Deus, vamos ajudá-lo. Ele olhou pelo retrovisor, viu o rapaz imóvel, mas olhou para Marisa, que sentia uma nova contração, e tomou a decisão. Preciso levar você para o hospital. E arrancou, sem descer do carro, sem chamar do socorro, sem sequer saber quem havia acabado de deixar para trás. Poucos minutos depois, chegaram ao hospital. Marisa foi colocada numa maca e levada imediatamente para a sala de parto. Carlos andava de um lado para o outro no corredor. O relógio marcava quase 3 da manhã. Cadê o médico? Perguntava nervoso. A enfermeira Cláudia tentou acalmá-lo. Doutor Henrique já está vindo. Mas os minutos passavam. Carlos, ainda tomado pela tensão daquela noite, ficou irritado. Como assim está vindo? Minha mulher está em trabalho de parto. Onde está esse médico? Pouco depois, doutor Henrique finalmente chegou. Entrou apressado no hospital, ainda com o rosto abatido. Carlos ouviu passar. Esse médico está atrasado. E o doutor Henrique sequer respondeu, entrou na sala. E alguns minutos depois, o choro de um bebê rompeu o silêncio do corredor. Carlos parou. Era o som que ele mais esperava ouvir. Seu filho havia nascido. Ele chorou, riu. Meu filho nasceu. Pouco tempo depois, a enfermeira Cláudia saiu da sala. Parabéns, parabéns, Carlos. Mãe e bebê estão bem. Então ele perguntou: só uma coisa. Aquele médico, o doutor Henrique, ele parece tão frio, nem falou direito comigo. A senhora sabe o que aconteceu? A enfermeira baixou os olhos, ficou alguns segundos em silêncio e respondeu: o doutor Henrique não é assim. Carlos franziu a testa. Não? Não, disse ela. Pouco antes de chegar aqui, ele recebeu uma ligação. Que ligação? Cláudia respirou fundo. Um rapaz foi atropelado durante a madrugada. Um jovem, mais ou menos da idade do filho dele. Carlos ficou imóvel. É? E ele está bem? A enfermeira balançou a cabeça. Infelizmente, ele faleceu. O corredor pareceu ficar ainda mais silencioso. Carlos engoliu seco. Meu Deus! Então Cláudia continuou. Disseram que o motorista estava em alta velocidade, passou pelo sinal vermelho, atingiu o rapaz e foi embora sem prestar socorro. Carlos sentiu o rosto perder a cor. Naquele instante, uma lembrança voltou inteira. O sinal vermelho, a faixa de pedestres, o rapaz atravessando, o barulho do impacto, o corpo caído no asfalto. E o retrovisor mostrando aquele jovem imóvel enquanto ele ia embora. Carlos começou a respirar com dificuldade. Não pode ser. Cláudia percebeu a expressão. Seu Carlos, você está bem? Ele não respondeu. Olhou para a porta da sala onde seu filho acabara de nascer. Depois fechou os olhos e finalmente entendeu por que o médico parecia tão frio. O jovem que ele havia atropelado era filho do doutor Henrique. Naquela madrugada, Carlos entrou no hospital para salvar a vida de quem ainda nem tinha nascido, mas deixou para trás a vida que poderia ter sido salva. E talvez aquela fosse a parte mais difícil de tudo. Ele conseguiu chegar a tempo para conhecer o próprio filho, mas não voltou a tempo para ajudar o filho de outro pai. Porque às vezes a pressa de chegar ao nosso destino, esquecemos que existem vidas pelo caminho. E nenhuma urgência deveria nos fazer esquecer que quem está caído no asfalto também tem alguém esperando por ele. Obrigado, Alexandro Pires, lá de Campinas, quem enviou pra gente isso aí, essa história.
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1: 11:16.

0: Ivo Pessoa, uma vez mais, aqui no nosso Confidencial.
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0: E agora chegou aquele momento.
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0: Eu já vou falar pra você, Aries, que a tua sexta-feira vai ser variável. Valeu no trabalho, saiba conquistar a confiança dos chefes e só depois a sua liberdade. Já no amor, riscos de decepção em seu relacionamento com a pessoa amada. Olha aí. Saúde boa, número 32 e a cor é rosa, Aries. Oi, Touro, vai ser um dia razoável a tua sexta. Ó, no trabalho você estará criativo, mas procure ser bastante prático nas suas ações em seu trabalho. Tá bom, Touro? Já no amor, o romance estará exigindo maior atenção. Saúde regular, número 463 e a cor é bege, Touro. Gêmeos, vai ser uma sexta-feira variável. No trabalho, seu crescimento profissional estará dependendo de sua disposição para aprender. Já no amor, não conte seus segredos. Saúde merece atenção. Número 401 e a cor é verde, Gêmeos. Agora 11:26 na Caiçara.
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0: Vamos saber quem está por aqui mandando recado também, já mandando sua mensagem. Oi.
3: Boa noite, boa noite.
0: Boa noite.
3: Diretamente de Buenos Aires, rapaz.
0: Buenos Aires? Olha aí.
3: Anderson que fala por aqui.
0: E aí, Anderson?
3: Sou de Uruguaiana, ofereço Caiçara Rádio aí pra minha esposa Liz e meu filho Iago.
0: Ah, legal.
3: É, estão ligados também? Ofereço toda a programação pra todos os ouvintes aí. Tá show de bola. E que Rina tem história na nossa vida aí, eu e minha esposa.
0: É?
3: Já vamos, se Deus quiser, caminho 22 anos junto.
0: Olha só, rapaz.
3: Escutando Rick Renner. Se puder tocar.
0: Claro.
3: Outra deles, aquela música Eu Mereço.
0: Certo.
3: Eu agradeço. Beleza? Okay. Baita abraço pra vocês.
0: Um abraço, Anderson. Tá em Buenos Aires aí, mandando esse alô especial pra família em Uruguaiana, né? E daqui a pouco sai um Rick Renner aqui. Com certeza já tem por aqui, né? É, quem mais? Boa noite. Boa noite, Paulo. Estamos aqui no Alto Paraíso, Rondônia. Queremos uma música oferecer para minha esposa, Ângela Maria, e para todos os ouvintes da Caiçara. Obrigado, olha só, rapaz. Em Alto Paraíso, Rondônia, tá ligadinho na Caiçara. Oferecer para a esposa, Ângela Maria. Eu só tô tentando achar o nome dele, né? Onde é que tá o nome dele, rapaz? Não botou. Acho que é Clayton, né? Se for que tá lá no perfil, é o Clayton, né? Direto de Alto Paraíso, Rondônia. Especial pra Ângela Maria. Daqui a pouco sai essa música, viu? Quem mais aqui? Boa noite. Boa noite, Caiçara. É Joeci de Butiá. É, uma música pra minha esposa, Gislaine, pra filha Kathleen. E para os filhos Calil e Micael. E o sogro Jorge. E pra todos os ouvintes da Rádio Caiçara. E também para o amigo Vilney. Grande abraço aí, Joeci de Butiá. Meu amigo veio da borracharia e tá lá organizando a festa das crianças, né? De todos os anos que ele faz e que já tá conseguindo muita coisa, né?
4: Paulo, aqui é velho da borracharia.
0: Diga.
4: De trabalho vestido com a graça de Deus.
0: Como
4: eu
0: é que tá aí?
4: Peço agora que eu preciso, não preciso mais de salsicha, já tenho, graças a Deus. Tá, já chegou pra mim. E copinho também não precisa. Tá, agora precisa de pratinho, garfinho também, aliás, não precisa garfinho, não precisa mais.
0: Olha, que legal.
4: Eu preciso de pratinhos e o resto das coisas que tá faltando ainda, não é?
0: Uhum.
4: Mas são três itens que eu já não preciso mais. Um abraço para meus amigos, meus seguidores, meus fregueses. Se sinto abraçado e agraçado com a graça de Deus. Vamos fazer a festinha das crianças acontecer novamente. Um sucesso, que Deus quiser e Deus quer.
0: Vai ser, vai ser. Grande, um abraço aí pro velho da borracharia. Ainda bem, o pessoal sempre ajuda e colabora, né? Agora 11:29 na Caiçara.

0: Se não tivesse sido Bruno e Marrone aqui no Confidencial, agora 27 para meia-noite.
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0: Rádio Caiçara, Paulo Fante. 19 para meia-noite, confidencial. Temperatura 13 graus, hein? Daqui a pouco mais presságios. Vou atender a Marlene de Alvorada. Ô Marlene, hein? Caprichou nessa mensagem. Ela mandou uma mensagem bonita. E vale a pena a gente ouvir aqui, né? A vida não espera. A vida não espera. A gente pisca e lá se vão anos. Os planos, as pessoas. Um dia estamos brincando na calçada, no outro, segurando boletos e engolindo lágrimas em silêncio. Crescer é bonito, mas também é pesado. Vamos colecionando saudades, palavras não ditas e memórias que doem e aquecem ao mesmo tempo. Vivemos na pressa, querendo chegar, conquistar, provar, mas quase sempre esquecemos de viver o agora. E é no agora que mora tudo o que importa. O olhar de quem ama, o café com riso, a mão que aperta a sua quando o mundo desaba. Por isso, não se perca tentando obter tudo. Tenha o essencial: presença, verdade, afeto e gratidão. Porque no fim, a vida não se mede em conquistas, mas em momentos que fizeram o coração respirar mais devagar. Marlene de Alvorada.
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0: Luciano, Amor Selvagem. Um minuto para meia-noite, Caiçara.
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0: Agora falando para você, Libra, que vai ser uma sexta-feira boa. No trabalho você estará mais voltado para os interesses profissionais do que qualquer outra coisa nesse dia. Já no amor, sexualidade em alta. Na saúde, não abuse de alimentos gordurosos. Número 555 e a cor é vermelho. Escorpião, olha, vai ser um dia agradável. No trabalho você estará com maior disposição para atividades práticas em seu ambiente profissional. Já no amor, evite falar sobre assuntos delicados. Saúde boa, número 98 e a cor é bege escorpião. O Sagitário, vai ser um dia perturbado. No trabalho, assuntos ligados a dinheiro deverão atrapalhar sua mente e suas tarefas. Mantenha sua tranquilidade neste dia. Já no amor, não se indisponha com quem ama. Saúde instável. Número 769 e a cor é cinza Sagitário. Meia-noite em ponto na Caiçara.
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0: Bom, agora eu quero saber quem está aqui mandando um recado. Boa noite, Paulo. Aqui é o Aleph. Estamos na rodagem, sentido Gravataí. Olha aí, um grande abraço aí pro Aleph. Tá na estrada, turma do trecho aí, né? Os amigos caminhoneiros. Também os amigos também do aplicativo, taxistas, né? O pessoal que tá aí acompanhando a programação da Caiçara. Fala, minha amiga.
3: Boa noite.
0: Boa noite.
3: Fante.
0: Tudo
3: sou
0: bem?
3: Ana Tilda Levão, de Sapucaia.
0: Tudo bom, Ana?
3: Sou fã de vocês. O meu rádio é ligado dia e noite.
0: É mesmo?
3: 24 horas por dia.
0: Olha aí.
3: Adoro vocês.
0: Obrigado.
3: Escuto vocês, escuto de manhã, a manhã inteira.
0: Certo.
3: A tarde inteira.
0: 24 horas
3: e
0: mesmo.
3: Gostaria de ouvir a música Bares da Cidade. Se você me oferecer essa música, agradeço.
0: Claro.
3: Vocês. Uma boa noite, fique com Deus.
0: Obrigado.
3: Tudo de bom pra você.
0: Pra ti também, Ana, obrigado, bom saber que tu tá aí ligadinha, participando hoje. Boa noite, Fante, aqui é o Garcia de Viamão e família reunida, jantando, acompanhando a programação, se possível um alô especial pra todos os amigos, pro velho da borracharia, pro Tica da Tinga, pra vó Dalci, tá certo, tá dado recado aí, nosso amigo Garcia, família reunida, hein, rapaz, mandou uma foto aqui. Boa noite, amigos da Rádio Caiçara, estou aqui crochetando e escutando esse maravilhoso programa. Deus abençoe a cada um de vocês aí. Manda um alô aí pra todos aqui na Vila Cabeleira, São Borja. Olha, São Borja, alô São Borja, pessoal na Vila Cabeleira. Um abração aí pra todos que estão ligadinhos na Rádio Caiçara. Quem mais aqui? Boa noite, Paulo. Quero ouvir Borbulhas de Amor com Fagner. É a Lucy de Canoas. Uma boa noite. Obrigado, Lucy. Para você também, uma excelente noite. E a gente segue aqui no Confidencial agora com Jean Giovanni.

0: Meia-noite 13, confidencial aqui na Caiçara.
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0: Ouvimos aí o Peninha só com você.
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0: E agora vamos fechar aqui os presságios para esta sexta-feira. Falando para você, Capricórnio, olha, Capricórnio, vai ser uma sexta-feira boa. No trabalho, explore melhor suas capacidades profissionais e enfrente as dificuldades com bom humor. Já no amor, cuidado com tudo que falar. Saúde regular, número 40, e a cor é amarelo, Capricórnio. Aquário, olha, vai ser um dia variável. No trabalho, corra atrás de seus sonhos para sua profissão, mas somente usando suas capacidades. No amor, solidão mesmo, estando em companhia da família. Saúde, cuide melhor da sua pele. Número 5 e a cor é azul, Aquário. Falando para peixes, olha, peixe, vai ser uma sexta-feira variável. No trabalho, seu desejo de independência irá falar mais alto, mas cuidado com quem pedir ajuda em seu trabalho. Já no amor, estará carente neste dia. Cuidado com quem se diz amigo. Saúde, evite alimentos temperados. Número 610 e a cor é verde, peixes. Agora, meia-noite 14 na Caiçara.
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0: Vamos saber quem tá comigo aqui, dando boa noite.
3: Boa noite, Paulo Fante.
0: Boa noite.
3: Como é que tá, irmão? Tudo tranquilo?
0: Tudo bem.
3: Gilmar aqui trabalhando e com a Caiçara na carona.
0: Ô, Gilmar.
3: Sendo a melhor sempre, meu irmão.
0: Beleza.
3: A programação aí tá top.
0: Obrigado.
3: Ô, Fante, se for possível tocar pra nós aí, Bruno e Marrone, filho pródigo.
0: Certo, claro.
3: Baita música, linda pra caramba. Pra nós curtir aí. Oferecer pra ti aí, pra toda a família Caiçara. Pro meu irmão Zezinho, que tá na batalha aí também, na correria.
0: Um abração pra ele.
3: E vamos, meu querido.
0: Vamos que vamos, guerreiro.
3: Bom descanso pós-programa aí, um bom retorno pra tua casa, que Deus te abençoe sempre.
0: Obrigado. Igualmente, bom trabalho.
3: Aí,
0: valeu, Gilmar. Oi, boa noite, estou ouvindo o programa, moro em Capão da Canoa e gostaria de ouvir uma música com Raça Negra. Um grande abraço, meu nome é Figueira, ô Figueira, diretamente de Capão da Canoa, um grande abraço aí, daqui a pouco sai um Raça Negra. Quem mais aqui também? A Mari Giovanna também tá ouvindo, grande abraço aí, Mari.
4: Boa noite, boa noite.
0: E aí, Eduardo?
4: Eduardo Nunes, motorista de carreta da Tazai, sentido a Minas do Leão, tá 290 aqui, passando a bailarina. Quero mandar um alô para todo o pessoal da rádio, para todos os ouvintes, para todos os meus colegas da Tazai. Qualquer música do Eduardo Costa aí, muito obrigado.
0: Certo, um grande abraço, Eduardo. A turma da rodagem aí tá ligadinha na Caiçara. A gente vai acompanhando aqui quem mais.
5: Boa noite, Paulo Fonte.
0: Boa noite.
5: Satisfação tê-lo na nossa companhia na noite aí.
0: E aí, Osnildo?
5: É, Osnildo de Canoas aí, um abraço.
0: Diga, Osnildo.
5: Se puder tocar uma música aí, Deus me livre aí, com a Raça Negra.
0: Boa, boa, Raça Negra, é.
5: Para todos os ouvintes então. Aí, meus colegas da estrada. Estamos rodando aí na 290 aí.
0: Olha, meus amigos aí da estrada, né? Osnildo, grande abraço, bom trabalho, boa viagem. Pessoal que tá aí amassando o tapetão nessa noite, já invadindo a madrugada aqui, né? Da sexta-feira.

0: Raça Negra!
1: Deixa eu falar.
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0: Pimenta Monte, ainda bem. Confidencial na Caiçara, 1:25.
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0: Já estamos aí vivendo a sexta-feira, hein? Esse 2 de outubro. Vamos ver quem tá aqui. Mandando um recado pelo nosso WhatsApp aí. 999-87-8101.
2: Oi, Paulo Fante, tudo bem?
0: Tudo bem.
2: Bom dia, né, já.
0: Bom dia, sim. Bem, já estamos aí na sexta.
2: Eu quero desejar uma boa sexta-feira para nós todos. Eu quero pedir uma música aí do Milionário José Rico, né?
0: Sim.
2: Qualquer uma aí do Milionário José Rico. Eu adoro eles, né? E um abraço para ti, Paulo Fante, tá? Um bom retorno para casa.
0: Obrigado, um grande abraço aí também, uma excelente sexta-feira. Continua ligadinha aqui na Rádio Caiçara. Quem mais que fala, meu
3: aí,
0: amigo Maradona? E aí,
3: só
0: tudo bem?
3: Só pude mandar um áudio pro
0: senhor. É mesmo,
3: aí,
0: rapaz, mas tá tudo bem, né?
3: Mandar um abraço pra minha família e meu grupo Grenal. Se eu puder mandar o áudio, eu agradeço, seu Paulo Fante. Que Deus abençoe todo o pessoal que tá trabalhando com o senhor aí.
0: Certo, obrigado. Olha, boa noite, meu amigo. Recolhida, na escuta. Gostaria de ouvir uma música, Me Telefone Mais, com João Mineiro e Marciano. Feliz pra ti e pra todos que estão na sintonia da Rádio Caiçara. É a Rosa de Alvorada. Rosa ainda tá se recuperando ainda, Rosa? Que coisa, hein? Tá difícil? Mas vai dar tudo certo, né? Um grande abraço aí.
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0: Dias de Amor, hein? Com Fagner.
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0: Aí, Borbulhos de Amor com Fagner aqui no Confidencial.
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0: Faltando 7 para 1. Vamos ver quem mais está aqui. Boa noite. Aqui é o Carlos René, de Cacique. Ó, oh, Cacique. Tem uma música com Martinho da Vila. Devagar, devagarinho. Aí, rapaz, hein? Grande abraço aí, Carlos René, de Cacique. Um abração aí, uma boa noite. Obrigado aí pela companhia, né? Tá ligadinho na Caiçara e continua aí. Lembrando que daqui a pouco, nós já estamos aí vivendo a madrugada da sexta. Olha, a temperatura baixou, hein? Caiu, tá em 12 graus agora. A gente tem essa previsão mesmo que vai amanhecer frio. E a temperatura máxima vai chegar a 19 aqui em Porto Alegre, mas a previsão é de predominar o sol, né? 6 para 1. Lembrando que daqui a pouco você tem o quê? Na companhia, na madrugada, Carlos Roberto aí no show da madrugada. A gente vai aqui finalizando com essa aqui, ó.
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0: Fábio Júnior, Bonnie Tyler, Sem Limites para Sonhar. E assim é a vida também, né? Não deixa de sonhar, não, né?

às 6 da manhã, até às 4 nós temos o show da madrugada, sempre com o teu toque, o teu alô, 99987-8101. No show da madrugada temos o João Mineiro Marciano, Me Telefone Mais, excelente sexta-feira para você, segundo dia de outubro de 2026. Carlos Roberto, nada até às 6 da manhã.

0: Roberto Carlos aqui na Rádio Caiçara fazendo essa viagem no tempo. Ótima madrugada aí pra você, sexta-feira, início do final de semana. Pois muito bem, 1:12. Daqui a pouco eu vou falar pra você de Áries a Peixes no horóscopo da Rádio Caiçara. E temos a informação também da Defesa Civil Estadual alertando para possível elevação dos rios e também risco de temporais no Rio Grande do Sul. O rio Uruguai, ele pode atingir o limite de inundação entre Tiradentes do Sul e São Borja. É a informação que nós temos aqui da Defesa Civil, na Rádio Caiçara. 1:12, temperatura neste momento de 12 graus. Nosso WhatsApp 999-87-8101. Pode mandar aí a tua mensagem de voz ou então a mensagem de texto. A Helena na Santa Isabel em Viamão, tá com o rádio ligado aí na Caiçara. Helena, beijos aí pra ti. E Carlos, manda uma bem linda aí pra mim. A tua escolha. Tá bom. Mando aí sim, pra ti. Obrigado aí pela companhia. Santa Isabel, Viamão, ao som da nossa Rádio Caiçara.
1: Bom dia.
0: Valeu, meu guri. Luciano, grande abraço aí pra ti. A nossa querida Fátima também curtindo a Rádio Caiçara. Obrigado aí pela audiência. Fátima, a Terezinha também. Ô, Terezinha. Terezinha tá digitando. Vai digitando aí, Terezinha. Beijos aí pra ti, pra todos com o rádio ligado aí no show da madrugada. E um abraço vai para o Bira, Sapucaia do Sul. Bira em Sapucaia. Obrigado aí pela audiência. Quem mais curtindo aqui?
2: Bom dia, Carlos.
0: Bom dia.
2: Carlos, hoje estou se chorando. Meu disfarce pra curtir.
0: Tá bom. Beijos aí pra ti, meu disfarce, o Chitãozinho e Chororó. No show da madrugada, Bete Madeira. Madeira que tá curtindo sempre aí a Rádio Caiçara, né, Betinho? Meu disfarce, depois do Roberto Carlos. Ah, primeiro eu vou tocar aqui, ó. Volta pra mim, Caiçara. 1:14.

9, esta é a Rádio Caiçara no show da madrugada 1:17. Deixa eu mandar um grande abraço aqui pro nosso colega Cassiano, que tá curtindo a gente. Ô, Cassiano de folga hoje. Cassiano é nosso colega aqui na recepção, na Rede Pampa. Tá de folga hoje, juntamente com a família. Grande abraço aí pra ti, bom descanso. Aproveitem bastante a família, viu, Cassiano? Nosso queridão aí, o Cassiano, a esposa Daiane e também o filho Gabriel, com o rádio ligado aí, sempre na Caiçara, né? Tudo de bom aí pra vocês. 1:18, o Gustavo Lima.

madrugada aqui da Rádio Caiçara com o Chitãozinho e Chororó, meu disfarce, indicação da Beth Madeira, sempre curtindo aí. Beth, beijos aí, muito obrigado aí pela audiência, tá? Ó, já vou falar pra quem é de Áries, Touro, Gêmeos, tem a nossa reflexão também nesta sexta-feira, segundo dia de outubro. Whats 99987-8101. Carlos, ótimo programa, parabéns, obrigado. Quem mandou essa mensagem? Chegando e curtindo as belas músicas, o Jorge Becker. Ô, Jorge, grande abraço aí pra ti, obrigado pelo carinho e pela audiência. Espalha aí a nossa audiência no show da madrugada da Rádio Caiçara, tá? Forte abraço aí pra ti. A minha amiga tava sumida, hein? Tava sumida. Quanto tempo não mandava mensagem, hein? Maria Lúcia, Campo Bom, Vale dos Sinos. Ô Carlos, se for possível, Amado Batista, pode escolher uma do Amado Batista. E ofereço aí pra ti, pra todos os ouvintes, abençoada sexta-feira, pra todos com o rádio ligado na Caiçara. Grande abraço aí a nossa querida Rosa Maria em Campo Bom, mas antes eu tenho o nosso contrato com Edson Hudson e Luan Santana. 1:26, Caiçara.

Voltamos à nossa reflexão de hoje, porque talvez você esteja olhando para a sua vida e pensando: não sei se era assim que eu queria que estivesse. Mas calma, a história ainda não terminou, porque tem coisas que ainda não aconteceu. Tem porta que ainda vai se abrir, tem encontro que ainda vai acontecer, tem resposta que ainda está a caminho. Meu amigo, nem tudo que demora significa que deu errado. Às vezes, a vida está apenas preparando para você perceber aquilo que você pediu tantas vezes. Por isso, não desista por causa de um dia ruim. Não jogue fora seu sonho por causa de uma fase difícil. Amanhã pode trazer aquilo que hoje você nem consegue imaginar. Continue caminhando, mesmo devagar, mesmo cansado. Porque enquanto houver vida, sempre existe possibilidade de recomeçar. Pense nisso.

0: Gilson, na Rádio Caiçara e a Casinha Branca, é, fazendo uma viagem lá nos anos 80, início dos anos 80. O meu amigo Cleiton tá curtindo a Caiçara em Viamão. Valeu, Cleiton, tudo de bom aí pra ti. Denilson Canoas, a Terezinha, ótima noite aí pra ti também, Terezinha, beijos, obrigado aí pela audiência, tá? Pessoal me pedindo aqui uma cópia da mensagem, bacana. E mais, trabalhando até às 7 da manhã, com rádio ligado na Caiçara, companhia de todas as noites. Por um minuto do Bruno e Marrone, super beijo. A porteira, a Regiane, no bairro Partenon, Nina de Paulo. Isso aí, é o condomínio aí, né? Nina de Paulo. Beijos pra ti, Regiane, bom serviço. Pra quem tá aí na lida, pra quem tá na luta, grande, grande, grande noite.
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0: Confere a hora da Caiçara, 25 faltando para as duas, Ariano, Ariana. O dia vai ser variável, vai ser naquele mais ou menos. Agora saiba conquistar a confiança dos chefes e só depois a sua liberdade, viu? Primeiro confia, primeiro, né? É, conquista aí a confiança dos chefes. No amor tem riscos de decepção em seu relacionamento com a pessoa amada. Saúde boa, 32 é o número, a cor é rosa. Taurino, bom dia, Taurino. Você estará criativo ou criativa, mas procure saber bastante, né? Procure ser bastante prática nas suas ações e também no seu trabalho. No amor, romance estará exigindo maior atenção. A saúde está regular. 463 é o número de sorte para hoje. A cor é bege, Taurino. E nós, geminianos, também vai ser aquele dia mais ou menos. Mas o seu crescimento profissional estará dependendo da sua disposição para aprender. Não conte seus segredos. A saúde merece atenção. 401 é o número de sorte para hoje, geminiano. A cor é verde. Daqui a pouco eu falo para você de Câncer, Leão e também para você que é de Virgem e tá com o rádio ligado aí na Caiçara. Tá bom? Seja bem-vindo sempre, mandando a tua mensagem de voz ou a tua mensagem de texto. 999-87-8101. Carlos, manda reflexão para mim, claro. Débora de Gravataí e uma ponto G do Gustavo Lima. Obrigado aí pela companhia e as palavras, né? E também das palavras. Grande abraço aí para ti, grande beijo, viu, Débora? Sempre bem-vinda também com o rádio ligado aí no show da madrugada da Rádio Caiçara. O Marquesan tá na Alemanha. Ontem tava 14 graus na Alemanha. Esses dias tava 3 graus, aí pulou para 14 e chegou a 28. Hoje não sei a temperatura por aí. Abraços aí, o Marquesan. Carlos, será que rola um Raul Seixas? Claro que rola. E manda um bom dia aí pro Marcos, a Camila, a Liz e também o Theo, que estão acompanhando aí a nossa Caiçara. E a Simone Mendes, direitos iguais. 22 faltando para as duas.

0: da Caissara e os direitos iguais, 9:59.
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0: Quem me pediu Amado Batista foi em Campo Bom. Alô, Vale dos Sinos, Amar, Amar, o Amado Batista da Caissara.

0: moçada, ótima noite. Amado Batista, no show da madrugada, 15 faltando para as 2:12 e a temperatura. Eu falei para você de Áries, Touro, Gêmeos e já vou falar para você de Câncer, Leão e também para você que é de Virgem. Antes, eu tenho aqui a mensagem do nosso querido Galdino, que tá curtindo a Caiçara, hein, Galdino? Abração aí para ti, tá no serviço, bom serviço aí, tá?
1: Bom dia, cara.
0: Bom dia.
1: Galdino. Porteiro aqui.
0: Como é que tá? Tudo certo?
1: De novo, até às 7 horas da manhã, um plantãozinho.
0: Bora lá.
1: Aí queria ver se tu não tem aí aquela música.
0: Qual?
1: A Solidão. Acho que é Laura Pausini.
0: Na canta. Solitude, né? A Laura Pausini. Era... não sei se é essa aí.
1: Acho que tinha uns 20 e poucos anos quando fazia sucesso essa,
0: aí,
1: essa música aí. Aí queria escutar ela de novo. Hein? Se tu tiver aí, roda aí pra nós.
0: Tá.
1: O último serviço que eu trabalhei, que foi na noite de ontem.
0: Aham.
1: Só musicão aí. Olha aí na Caiçara.
0: Coisa
1: aí,
0: boa, fico feliz.
1: Que tu rodou aí pra nós aí.
0: Coisa boa, vamos saber. Vamos
1: mas
0: saber.
1: Tá um sucesso aí o teu.
0: Poxa vida, cara.
1: O teu programa aí.
0: Que bom, muito obrigado.
1: Todas as vezes que eu venho trabalhar é direto, né?
0: Direto
1: eu
0: na
1: escuto
0: Caiçara.
1: O Paulo Fante, depois escuto tu e um pouquinho do. Da Amanda e do.
0: E do Paulo Josué.
1: Que daí 7 horas eu vou embora, né?
0: E aí já vai pro descanso. Obrigado aí pelas palavras e pelo carinho, tá, Galdini? Eu não lembro se é La Soledad ou La Solitude, né? Eu vou procurar aqui. Abraço, bom serviço aí pra ti. Seja sempre bem-vindo aqui na Rádio Caiçara.
2: E aí,
0: tá?
2: Seu Carlos Roberto, aqui o Maradona Benevério. Quero mandar um abraço pra minha família.
0: Tá.
2: Meu grupo Grenal.
0: Tá.
2: E uma música. Do pai, do Fábio Júnior.
0: Fábio,
2: se eu mandar o áudio e a música, eu agradeço, seu Carlos Roberto.
0: Grande abraço aí pra ti, Maratona.
2: Eu não sei se, se o senhor consegue uma mensagem assim, ó. Que talvez de repente o senhor pode me ajudar. O que é a pessoa que a gente gosta.
0: Uhum.
2: E a pessoa não
0: retribui?
2: Só bota a mensagem dele. De manhã, às 6 de noite, e só isso. Os ouvintes puder me ajudar aí, se eu posso continuar com essa pessoa ou não.
0: Se tu pode continuar com essa pessoa ou não. Olha aí, é a pergunta do Maradona. Ele conhece alguém, tem uma pessoa que ele gosta muito, mas a pessoa não dá muita moral pra ele, pelo que eu entendi. Hein? Será que ele continua com essa pessoa? Ou será que ele abandona essa pessoa? O que você faria no lugar aí do nosso querido Maradona? Tá aí, ó. Olha aí o Maradona. Abraços aí, meu guri. Qual foi a música que ele pediu? Bom, eu já ouço de novo aqui o áudio e já pego a música. Carlos, tudo bem? Bruno e Marrone, fruta especial para loira linda dos olhos azuis de Gravataí e Dali Caiçara, Dali Felipe Apache, no Centro Histórico. Fala, Carlos, Antônio Lemos de Guaíba. E aí, meu guri, como é que tu tá? Ontem trabalhando em Eldorado do Sul, hoje trabalhando em Guaíba. Bom serviço aí pra ti, ouvindo a melhor sempre. 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Boa madrugada pra ti, no Rio Grande do Sul. Um grande abraço pra vocês na rádio e pra todos que curtem. Valeu, meu guri, bom serviço. E sempre bem-vindo aí ao som da Rádio Caiçara. Alex Júnior, tô na melhor programação. O Felipe Falcão, e um abraço aí, Alex Júnior, Águas Claras, curtindo a nossa Rádio Caiçara. Muito bem. Ótima programação, Carlos Anderson. Que país é esse, Legião Urbana? O Anderson, vou batalhar aqui pra ti. O Anderson, se eu não me engano, trabalha em uma transportadora. LKC, se eu não tô enganado. É isso, Anderson, eu tô enganado. Trabalha em uma transportadora. Na Alemanha agora, 14 graus e tá chovendo na Alemanha. 14 graus e chove na Alemanha. Obrigado aí, Marquesã. Já separei um Raul Seixas, cara, daquelas assim pra fazer a viagem no tempo
3: bom
0: mesmo.
3: Bom dia, meu amigo.
0: Bom dia,
3: tudo
0: bom
3: certo?
0: Dia.
3: Aqui é o Aécio falando da cidade de Paiosa, Santa Catarina. E eu tô retornando pra São Leopoldo domingo às 10 horas da noite, tá?
0: Ah, tá chegando.
3: Eu não
0: aí.
3: Vou poder descer sábado pra, noite, e ficar aí ainda pra cuidar das coisas aí. Mas domingo eu já tô retornando pra São Leopoldo,
0: tá?
3: Porque aí, segunda-feira, tá?
0: Já combina com os e amigos aí um churrasco,
3: uma música,
0: né?
3: Aí, oferecer pra vocês da rádio, e oferecer pros meus vizinhos lá de São Leopoldo, tá bom?
0: Tá ótimo.
3: E é isso aí, tá? Um abração forte aí pro senhor aí, tudo de bom, tá?
0: Cada
3: vez eu peço as músicas aí, só bota pra tocar. Só eu tenho que mandar uma vez só, né?
0: Tu manda 30 mil vezes.
3: Eu volto pra fila, né?
0: Volta pra fila.
3: Tá bom? Mas é um prazer conversar com o senhor. Eu mandei uns dois áudios aí pro senhor escutar, tá?
0: Tá.
3: Eu gostaria muito que o senhor escutasse, o senhor vai entender e é. Tá bom?
0: Tá bom.
3: Um abração forte pro senhor.
0: Tá.
3: A música hoje é a... Vamos amar o Luciano.
0: Zezé de Camargo
3: e Luciano.
0: É o amor.
3: É oferecer pra vocês aí, tá bom?
0: Tá certíssimo. Grande abraço aí pra ti, Laércio, com o rádio ligado na Caiçara. Vamos lá com o nosso...
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0: Alô, você de câncer, canceriano e canceriana, invista naquilo que dê prazer e quem sabe dará início a uma nova atividade profissional, hein? Tendência à irritação por pouca coisa. Te controla aí. Toma um chazinho. Enquanto até 10, tá? Não leva pro coração. A saúde tá sensível, 17 é o número, a cor é marrom. Para quem é de leão, leonino, leonina, dia proveitoso. Agora, se puder se aliar a algum colega em função de alguma atividade, o momento é hoje. No amor tem sorte, colocando você em um caminho certo. Saúde tá boa, 109 é o número, a cor é lilás. 9 faltando para as 2, temperatura 12 graus, para quem é de virgem, dia variável. No trabalho, concentre-se ao máximo nos seus afazeres profissionais e não deixe aí cair em erros, tá? Agora controle a sua possessividade, vai na manha, evite exageros. 502 é o número, a cor é branco. Falei para você de câncer. Leão, câncer, leão e virgem. Já falo para quem é de Libra, Escorpião e também para quem é de Sagitário e tá curtindo aí a nossa Rádio Caiçara, curtindo o show da madrugada. Viagem no tempo. O Raul Seixas, Ouro de Tolo.

0: Pátio do Posto, o Zé Neto e Cristiano aqui na Rádio Caiçara, Pátio do Posto, agora 4 faltando para as 2, 12 é a temperatura e o teu toque aí, 99987-8101. Olha aí, cara, que triste notícia, morreu Lito Souza, influenciador, especialista em aviação, cara, ele lutava contra a doença rara, neurodegenerativa. Poxa vida, cara, que pena, a gente torcia tanto, tanto, tanto, tanto por ele. A esposa publicou uma mensagem linda nas redes sociais, até o próximo voo. Ele sempre assinava o final dos vídeos dele, até o próximo voo. Que pena. O Lito Souza morreu nesta quinta-feira, dia 1º, aos 59 anos, depois de longos meses de tratamento contra essa doença aí, tá? Neurodegenerativa, rara. A morte foi confirmada nas redes sociais pela esposa, a Mila, e dizendo assim, um grande abraço e até o próximo voo, foi uma honra ter viajado com você, te amo sempre, escreveu em uma publicação onde compartilhou um vídeo com momentos da vida de Lito e também do casal. Puxa vida, que pena, triste mesmo. Um minutinho faltando para as 2, aqui é a Rádio Caiçara, o show da madrugada, 999-87-8101. Temos aqui a turma aí do posto de combustível em Caxias do Sul. Olha só que turma bacana, hein? Todo mundo sorridente e bem encasacado aí, tá frio Caxias do Sul pelo jeito. Bom, aqui tá 9, tá 12 graus agora a temperatura, eu creio que esteja aqui uns 7 graus, mas quando tá no pátio do posto, né? Aquele vento, é muito aberto, aquela ventania gela mesmo, dá aquele frio. Tá bom, rapaziada? Belíssima foto, grande abraço e grande serviço aí pra vocês, curtindo a Caiçara.
1: Bom dia, seu Carlos Roberto.
0: Bom dia, bom dia, bom dia.
1: Nós aqui de Caxias de novo.
0: Olha aí, que maravilha, que bom.
1: Carlos, coloca pra nós hoje aí com Jorge Camargo, Roseira Branca.
0: Roseira
1: pra nós aqui do posto, pra mim, pro senhor, pra Isabel.
0: Olha só.
1: Pro Mini Rambo, pro Júnior.
0: O Júnior, grande Júnior.
1: Pro Toledo.
0: Tá.
1: E pra esse povo querido da madrugada que curte a Rádio Caiçara, essa rádio mais rádio de todo o Rio Grande do Sul. Valeu, seu Carlos.
0: Valeu.
1: E aí vai a nossa foto.
0: Olha aí.
1: Bom, seu Carlos.
0: Oi.
1: Da esquerda para a direita.
0: Tá.
1: Maria Isabel.
0: Maria Isabel.
1: Esse mais bonitinho aí é eu, Edgar.
0: Ô, Edgar,
1: o
0: bonitão.
1: O Mini Rambo e depois vem o Júnior de Souza.
0: Olha aí.
1: Seu Carlos, muito obrigado pela atenção.
0: Eu que agradeço, queridão. Grande abraço aí pra vocês, turma, gente finíssima, trabalhando com o rádio ligado aqui na Caiçara. Que maravilha. 999-87-8101. Já separei aqui a Roseira Branca pra vocês. Fica aí.
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1: Até às 6 da manhã. E o teu toque, o teu alô, o teu boa noite. Agora 12h05, falei pra você de Câncer, Leão e também pra você que é de Virgem. Agora nós temos Libra e Escorpião e também pra você que é de Sagitário. Libriano, Libriana, você estará mais voltado para os interesses profissionais do que qualquer outra coisa nesse dia. No amor, sensualidade está em alta. Não abuse de alimentos gordurosos. O número de sorte para hoje é 555. Na cor é vermelho. Para quem é de Escorpião, o dia vai ser agradável, a sexta-feira vai ser agradável. Você estará com maior disposição para atividades práticas em seu ambiente profissional. Agora, evite falar sobre assuntos delicados. Deixe isso para outro momento. A saúde é boa, 98 é o número, a cor é bege. Para quem é de Sagitário, dia perturbado, assuntos ligados a dinheiro vão atrapalhar a tua mente e também as tuas tarefas. Mantenha a tua tranquilidade nesta sexta-feira, tá? Não se indisponha com a pessoa que você ama. A saúde está estável, 769 é o número, a cor é cinza. Libra, Escorpião e Sagitário. Libra, Escorpião e Sagitário. Daqui a pouco eu falo para quem é de Capricórnio, Aquário e também para quem é de Peixes. A nossa audiência mandando bem, a nossa audiência mandando aquele toque bacana. Pessoal curtindo aí a Rádio Caiçara. Já separei aqui a Roseira Branca que me pediram.
2: Bom dia, Carlos.
1: Bom dia.
2: André na área.
1: Ô, Andrezinho.
2: Escuta.
1: Como é que ele tá?
2: Então,
1: trabalhando, é isso aí.
2: Vamos com...
1: O quê?
2: Nenhum de nós?
1: Nenhum de nós.
2: Depois da última noite de festa, chorando e esperando amanhecer.
1: Amanhecer. Camila.
2: Camila.
1: Olha aí.
2: Beijo pra todos que estão na escuta.
1: Olha aí, a nossa audiência é sensacional, hein? A nossa audiência é furiosa, rapaz. Valeu, André. Bom serviço aí pra ti. Obrigado pela companhia sempre.
3: Olá, Sérgio.
1: Oi, Denilson.
3: Tô aqui acordada.
1: Olha aí.
3: Tomando uns comprimidos.
1: Aham.
3: E agora eu tô aqui te escutando.
1: Coisa boa, obrigado aí pela audiência.
3: Quero estar com você.
1: O quê?
3: Fica comigo.
1: Fica
3: Placa
1: comigo.
3: Luminosa.
1: Placa luminosa.
3: Pra curtirmos.
1: Tá.
3: Beijo,
1: Denilson.
3: Denilson
1: de Canoas. Fica comigo do Placa Luminosa. Já vou separar aqui. Ih, eu tô devendo a música Pai do Fábio Júnior. Tô devendo. Hoje eu tô endividado aqui. Hoje eu tô endividado. É, fica comigo, né? Fica comigo do Placa Luminosa. Tá aqui, ó. Já separei, mas antes, o Galdino, eu acho que é essa aí, né? La Soledad, essa é La Solitudine, na Rádio Caiçara. Pra quem curte, Laura Pausini, pode dar volume máximo aí. Acordar a vizinhança na Caiçara. 12:08.

0: bem que apaga qualquer mal. 12h15, essa é a Rádio Caiçara, o show é da madrugada. Fruto especial, o Felipe Apache indicou aí pra loira linda, ou a linda loira dos olhos azuis. Ô, Felipe, dá-lhe Caiçara, isso aí. Bom, temos aqui a nossa audiência mandando bem, mandando aí aquele toque bacana. Carlos Roberto, sou ouvinte há anos da Rádio Caiçara. Minha companhia nas madrugadas de plantão, sou técnica de enfermagem. Bom plantão aí pra ti, bom serviço, tá? A Rosa Ângela de Santa Maria. Abraços aí pra toda a equipe do programa e também pra todos os ouvintes da nossa Rádio Caiçara. Que maravilha, Rosa, beijos aí no coração, bom serviço, bom plantão e muito obrigado aí pela audiência sempre. Vou mandar uma música bem bonita aí pra ti, tá bom? E pra todos os técnicos de enfermagem, curtindo aí a Caiçara, técnico de enfermagem, enfermeira, enfermeiro, né? Tem ali o pessoal, os socorristas também, pessoal aí, ó, na área da saúde, trabalha e trabalha muito, não é pouco, não. É muito, é correria o tempo inteiro, ó. É, cara, pra lidar com vidas. Ô, Gilmar, o Gilmar tá aí curtindo a gente também.
1: Bom dia, bom dia,
0: bom
1: Carlos.
0: Bom dia, bom dia.
1: Carmão.
0: Eu tô bem, e tu? Tranquilaço. E contigo?
1: Gilmar aqui trabalhando e curtindo a melhor sempre.
0: Sempre, que bom. Obrigado.
1: Não largando a mão da Caiçara nunca, cara.
0: Nunca, não faça isso.
1: Sempre ligadinho aí.
0: Não me abandona.
1: Vai tocar pra nós aí, bom. Gustavo Lima. Tá. Aumentar essa dívida aí.
0: Vamos aumentar a dívida aqui, ó.
1: Gustavo Lima, retrovisor.
0: Retrovisor, tá.
1: Oferecer pra ti aí, pra toda a família Caiçara, pra todos os ouvintes.
0: Tá.
1: E estamos na escuta aí, meu querido.
0: Que bom, cara.
1: É o último segundo.
0: Isso,
1: um abraço,
0: coisa
1: pra
0: boa.
1: Ti aí,
0: um abraço.
1: Pro programa.
0: Valeu.
1: E já, vamos que vamos.
0: Já separei aqui, ó, retrovisor. Não vai me colocar no SPC nem no Serasa aí, viu, ô Gilmar, porque a dívida é longa. Ô Eliane, Eliane Costa Gama, o voo do Condor, é boa essa música, é maravilhosa, do Mato Grosso e Matias, pro Júlio César. O Júlio César, Carlos, é o amor da minha vida. O Júlio César, Carlos, é o amor da minha vida. Eliane Costa e a música Voo do Condor. Bom, Eliane, tu viu que a minha dívida aqui é longa. Já mando aí pra ti, fica aí curtindo com a gente, tá? Ô, meu orgulho, como é que tá? Frio em Caxias do Sul, eu acredito, cara. Eu vi o pessoal no posto de gasolina ali, mandaram uma foto, né? Completamente assim, ó, agasalhado. Carlos, tu acredita que o Norton me cortou? Ah, não acredito nisso. Ele não fez isso. De tomar o café lá no Catafesta com ele, na cara dura me disse que não, não tá convidado. Ele não te convidou. Ai, ai, ai, ai, ai, que treta, hein? Que treta é essa? Ele que é amigo do Catafesta, não eu. Olha aí, que judiaria, hein, Walter? Ô, Norton, leva o Walter junto, Norton. Ô, Catafesta, convido o Walter aí. Coitado do Walter. Caiçara, em especial pra ti. Que maravilha. Walter, queridão, sempre bem-vindo aí. Obrigado aí pela audiência, sempre, sempre, sempre. O dia se despede trazendo o silêncio da noite e promessa de um novo amanhecer. Ótima noite. Obrigado, Rosa. Obrigado aí para todos os ouvintes da Rádio Caiçara. Agora 12h18, 12h18. Roseira Branca na Caiçara. Essa música é o Marino Assuncion, também gosta dessa música aí. O Jorge Camargo, 2h19. O Edivandro, hein, Edivandro? Tá trabalhando, Edivandro?

É a Rádio Caiçara e o show da madrugada é com a Roseira Branca. Roseira Branca e Jorge Camargo. Bom, temos aqui o pedido seguinte. O André Damian. Camila. Estamos na batalha aí, tá? Ó, a Rosa tá aqui. Ô, Rosa, espero uma música. Beijo, espero uma música. Rosa, Alvorada. Mas ela não colocou a música aqui, né? Não colocou. Será que é pra mim escolher? Pra eu escolher? Pra ti, Rosa? Tá bom, escolha uma bem bonita aí pra ti. E quem mais pediu aqui uma música bacana? Na Santa Isabel e Viamão. Carlos, escolhe uma música aí pra mim. Esqueci o nome agora. E na Santa Isabel e Viamão. Tá bom. Ó. Trey Chapman. Lembra? Foi trilha da novela. Acho que Bebê a Bordo. Baby Can I Hold It. Lembra? Baita música. Essa vai especialmente pra você que tá com o rádio ligado na Caiçara. Alô, você de Capricórnio, excelente noite aí pra você. Olha só, Capricorniano, explore melhor as suas capacidades profissionais e enfrente as dificuldades com bom humor. Agora cuidado com tudo que fala, tá? Nessas palavras aí, Capricorniano, saúde regular, 40 é o número, a cor é amarelo. Para você que é de aquário, variável vai ser a sexta-feira, mas corra atrás dos seus sonhos para a sua profissão, mas somente usando a tua capacidade. No amor tem solidão, é a solidão mesmo estando em companhia da família. Tá junto com a família, mas tá sozinho. Sei o que é isso. Cuide melhor da pele, número 5 é o número, a cor é azul. Para quem é de peixes, dia variável, opcionou seu desejo de independência, vai falar mais alto, mas cuidado com quem pedir ajuda em seu trabalho, abre o olho. No amor, estará carente nesse dia. Cuidado com quem, né, se diz amigo. Aliás, hoje eu fiz uma reflexão pro amigo traíra. Até vou ver se eu tenho ela aqui. O amigo traíra, hein? Ah, essa do amigo traíra, a gente confia tanto na pessoa e essa pessoa acaba dando aquela bola nas costas, né? Acaba puxando o teu tapete. Isso aconteceu muito comigo, tenho certeza que contigo também. Cuidado aí com esse amigo traíra, tá? Evite alimentos temperados. 610 é o número, a cor é verde. Falei pra você de peixes, às 4 da manhã no Bom Dia Caiçara, de volta o nosso horóscopo. Quem tá mandando mensagem aqui é... Esqueci o meu nome, a Helena, isso aí, a Helena, esqueci, Helena, olha aí, é a idade, não adianta. Bom, sim, essa música é linda, tá bom, a Helena da Santa Isabel e Viamão também curtindo a nossa Rádio Caiçara. Quem chegou aqui, meu amigo das madrugadas, o Rafael, vigilante de Campo Bom. Ô, Rafa, tô aqui no QAP, mais uma noite fria, diga-se de passagem, né? A carinha do inverno que não quer ir embora esse ano. Tá aí, cara. Show, né? Show frio. Paulo Ricardo 2 pra gente curtir, pra combinar com esse tempinho. Um abraço aí, meu amigo. Deus abençoe a nossa noite. Amém. Que assim seja, Rafa. Bom serviço aí pra ti, curtindo a nossa Rádio Caiçara. E essa viagem maravilhosa com essa aí da Trey Chapman, Baby Can I Hold You. Aqui, Rádio Caiçara. 2:27. 11 graus é a temperatura.

Pode ser que daqui a algum tempo haja tempo pra gente ser mais, muito mais.

0: Fábio Júnior aqui na Rádio Caiçara. Hoje eu sigo em paz, pai do pai herói. Olha aí a Caiçara, hein? Fábio Júnior. Ah, Maradona, Maradona. Esse Maradona. Maradona tá aí apaixonado e manda mensagem e a pessoa não retribui. Que dureza, hein, Maradona? E aí ele pergunta, será que eu devo largar, devo cair fora ou devo insistir? Olha, meu, só tu pra decidir isso aí agora. 25 faltando pras 3, excelente sexta-feira, início do final de semana. Obrigado aí pela audiência, obrigado aí pela companhia, sempre. O nosso amigo Edivandro, tá trabalhando, Edivandro? Ô, oh, meu guri.
1: Vamos lá, né?
0: Vamos lá. Vamos à vida.
1: Mais uma noite.
0: Fechou a noite já?
1: Vamos pra casa.
0: Ó, bom descanso
1: amanhã
0: então.
1: Amanhã tem mais.
0: Amanhã, ó, bicho pega.
1: Um abraço pra ti aí, da tua audiência aí maravilhosa aí.
0: Claro, brigadão.
1: Toca uma musiquinha bem boa aí.
0: Diga.
1: Toca um Raça Negra.
0: Raça Negra. Qual?
1: Uma que tu goste aí.
0: Tá bom, já vou separar aqui, já vou colocar na lista. Bom descanso aí pra ti e amanhã, ó, pau na máquina. Devagar e sempre.
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0: 11 é a temperatura e agora 24 faltando para

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1: E o show da madrugada no ar até as 4 da manhã. E a tua participação, o teu toque, o teu boa noite aqui na Caiçara.

a indicação da Denilce em Canoas. Obrigadinha na Rádio Caiçara, obrigado aí pela audiência. Agora 13, faltando para as 3. 13 para as 3, para quem pediu aí, o Bruno e Marrone por um minuto. Pode dar volume aí na Rádio Caiçara. 11 a temperatura, ótima noite.

0: Caiçara, 8 faltando para as 3, por um minuto. E aí, tudo bem contigo? Ô Dininho, Dininho Orsino em Santa Vitória do Palmar. Cara, gostei do comentário, gostei mesmo. Quem nunca, né, meu? Quem nunca? E placa luminosa, tivemos aí placa luminosa também. Apareciam sempre no cassino do Chacrinha. Verdade, verdade, adorava. Ô, Dininho Orsino, abraços aí pra ti, obrigado aí pela companhia em Santa Vitória do Palmar. Era isso mesmo, cara, era um tempo maravilhoso. E o Catafesta, hein? Bom dia, Carlos, estamos aí na lida, reta final de mais uma semana, mas não vamos se entregar de jeito nenhum. Manda um alusão aí pro povo de Caxias do Sul, Júnior, o Júnior Souza, Maria Isabel, todos do posto, pro Norton, Walter, fala pro Walter que ele pode se considerar convidado por mim, para esse café aí que vai acontecer. É hoje esse café ou amanhã? Acho que é hoje, né? Isso aí, o Norton comentou comigo, né? E se o Norton não der um cano de novo? Ai, ai, ai, ai, ai. Não, dessa vez ele vai. Ele falou que não, dessa vez eu não vou dar cano, eu vou. Abração aí, Sérgio Catafesta em Flores da Cunha. Tá bom, hein? Amanhã manda foto aí dessa gurizada aí reunida para esse café aí juntamente com o nosso querido Sérgio Catafesta.
1: Bom dia, Carlos.
0: Bom dia.
1: Rosane Maciel da Longa Pinheiro.
0: Oi, Rosane.
1: Ontem não mandei áudio nem mensagem para rádio porque minha pressão estava meio alta um pouco.
0: É mesmo, ó, tem que cuidar
1: disso aí. Estava 16 por 10.
0: Olha aí.
1: Vamos voltar domingo, vamos com consciência. Com consciência limpa.
0: Aham.
1: E decoração.
0: Isso aí.
1: Eu pedi a música antes de ir embora, foi pra ti.
0: Tá, obrigado.
1: Pra Porto Alegre, de Saudade, pra todos que estão na escuta, de Caxias do Sul, todo mundo estão na escuta na madrugada. E se for atendido, agradeço. Tu tem uma excelente sexta-feira. E tudo de bom.
0: Obrigado.
1: Por atendido, agradeço.
0: Valeu.
1: Uma abração.
0: Outro.
1: Um beijão.
0: Beijo.
1: Rosane Maciel da Lomba do Pinheiro, Parada 4.
0: Valeu, Rosane Maciel Lomba do Pinheiro, Parada 4. Tá ligadinha na Caiçara. Ô, Dininho Orsino. Tá frio aí em Santa Vitória? E é frio, né, cara? Ah. Agora 5 faltando pras 3. Tá chegando a hora da

Talvez se tivéssemos fugido, né? Aqui, Rádio Caiçara, o Paulo Ricardo 2, para quem pediu no show da madrugada. Obrigado aí pela audiência. 3 e 2, 11 graus é a temperatura.

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2: Vamos junto até às 4 da manhã com o show da madrugada. 99987-8101. Olha só, a Defesa Civil Estadual alertando aí para elevação de rios e riscos de temporais no Rio Grande do Sul. O Rio Uruguai, ele pode atingir o liminar de inundação entre Tiradentes do Sul e São Borja. Que loucura, previsão aí de muita chuva, né? Até o final de semana são esperados aí elevações no Baixo Jacuí, Dona Francisca, até Delta do Jacuí no Rio Uruguai. Vamos lá, 13:07, a nossa Rádio Caiçara no show da madrugada. Ó, quem apareceu por aí, nosso querido.
3: Bom dia, bom dia, bom dia, Beto.
2: Bom dia, bom dia.
3: Silva por cá.
2: Olha aí.
3: Motorista aí de ônibus da Giratura aqui em Caxias do Sul. Manda um alô aí pro meu amigo Walter aí, da Giratura aí na Randon.
2: Tá.
3: O velho Teixeira aí também, aqui, motorista aqui da Giratur Marco Polo.
2: Ó, o velho
3: Bicudo também aqui da Marco Polo.
2: Fala, Bicudo.
3: Né, todos aí, ouvintes da Caiçara, também o Júnior Souza, Maria Isabel, todos lá no posto lá. E pra esse grande padeiro aí, né? Grande padeiro aí, o melhor padeiro da Serra Gaúcha.
2: Aí, quem é ele?
3: Catafesta.
2: Ô, Catafesta.
3: É amanhã, hein, Beto?
2: É amanhã.
3: Madrugada e amanhã nós temos lá. Vamos lá tomar um café e vamos fazer essa foto.
2: Quero só ver.
3: Manda um abraço aí pra todo mundo aí, todos os ouvintes, sintam-se abraçados aí. Tá bom? Da Caiçara. Né, tchê? Valeu, guri.
2: Valeu.
3: Amanhã mandamos foto aí.
2: Isso
3: tá
2: aí.
3: Tá bom? Tamo na audiência aí, sempre.
2: Já sabe, né? Quando vier pra Porto Alegre, tem que trazer um Marmitex também com esse lanche aí. Tem que trazer o Marmitex. Norton e toda essa galera aí, grande abraço, obrigado aí pela audiência. Pra amanhã eu tenho uma mensagem muito bacana. Amanhã entre 1h30, 1h20, 1h30, 1h35, por aí. A reflexão. Amanhã nós vamos falar sobre aquele amigo traíra. Sabe aquele amigo traíra, aquele amigo da onça? É, vai ser a reflexão de amanhã. Fátima, tudo bem, Fátima? Grande abraço aí pra ti também. Beijos e sempre bem-vinda aí, tá? A Fátima é no Ipanema, que tá ligadinha com a gente. Alô, Ipanema. O Edivando pediu qualquer uma do Raça Negra, já escolhi uma, tá? Do Raça Negra. Enquanto isso, agora é hora de preparar aquele cafezinho, tem que fazer 15 minutos de lanche, né? Então vamos lá, preparar um café, bem na manhã, bem tranquilo, enquanto tu vai preparando um chimarrão por aí e curtindo somente as melhores músicas aqui da nossa Rádio Caiçara. Para quem pediu, Mato Grosso e Matias, o Voo do Condor, agora 3:09, 11 é a temperatura e esta é a Rádio Caiçara.

0: Juventude, aqui a Rádio Caiçara e o show da madrugada 14 bis, Simone e Simária, o meu violão e nosso cachorro, peraí, tudo bem? Muito obrigado aí pela audiência, grande, grande abraço, sexta-feira, início do final de semana.
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ar até às 6 da manhã, mas até às 4 com o nosso show da madrugada, teu toque, o teu alô, teu boa noite, atualizando a temperatura 11 graus neste momento, para esta sexta-feira. Temos o quê? 19 graus a temperatura máxima, sexta. Agora, no sábado, 26 graus vai ser a temperatura máxima. Aí domingo já começa a diminuir a temperatura. Domingo 21, segunda 19, terça 20, quarta-feira chove, quarta-feira 24 graus, 23 na quinta e 22 na sexta-feira. O centro-oeste do Brasil, sudeste do Brasil, norte do Brasil, teremos aí alerta amarelo para tempestade. Oi, Zane, tudo bem contigo? Zane, vamos começar as entregas. O palco do momento hoje é Guaíba. E vamos com a Caiçara. Um bom dia para todos. A Zane do Guaju, com o rádio ligado aí na Caiçara. A Daiane pediu, ô Daiane. Daiane tá preparando aí os trabalhos para hoje. Daiane, na parada 76 de Gravataí, curtindo a Caiçara.

0: Muito bem, Caissara. E, rapaz, que lembrança, hein? Que viagem no tempo. Patrick Diamond, Pigeon Without a Dove. Faz tempo, né? Gustavo Lima, ponto G, aqui, Rádio Caissara. O que diz aqui a Jaciara. Bom dia, Carlos Roberto. Bom dia, Jaciara. O Carlos ouvi, Patrick Diamond é um afago na alma. Pigeon Without a Dove me leva a 44 anos atrás. Que espetáculo. Boas lembranças, né?
1: Bom dia.
0: A música tem isso. Ela nos faz voltar no tempo, assim, ó, rapidamente. Jaciara, beijos aí pra ti. Que bom que tu gostou, que bom que curtiu aí o Patrick Diamond. Michael na escuta, bom dia, Carlos. Que musicão, hein? É, rapaz, mas que tal, tia? Grande abraço aí pra ti, Michael. Sempre bem-vindo ao som da Rádio Caissara. O Andrezinho, ô Andrezinho, bom dia, Beto. Vamos lá, juntos nas entregas. A esposa Zane. A esposa Zane é o meu xodó, cara. Ótima sexta-feira pra todos nós. Isso aí, parceria é tudo, né, André? Parceria é tudo. É, vamos para a lida, entregas de bebida. Aonde é que é mesmo? Pra onde é que vai? Vamos junto, mas ele não falou pra onde vai hoje. Essa semana tava no Vale do Paranhana, né, André? Carlos, obrigado aí pela música. Amo, amo, amo, amo, amo. Valeu. 7 graus aonde? 7 graus nos Altos da Harmonia, Mezenga. Ê, Mezenga, vamos lá pro fogão a lenha preparar aquele chimarrão. Vamos chimanguear aí, né, ô Mezenga? Tudo de bom aí pra ti. O 99987-8101 para mandar aí aquele toque pra indicar a tua preferida. Opa! 11 faltando pras 4, Guilherme Benuto e Panda, eu duvido,

0: casar. Olha aí, essa moça é pra casar. Vitor Hugo, Diego e Vitor Hugo e a música A Moça Pra Casar. E tivemos também o Guilherme e Benuto. Agora 7 minutos faltando para as 4. Olha que loucura, olha que doideira isso aqui. Um passageiro urinou na cozinha de uma aeronave e outros 3 envolvidos nesse episódio de indisciplina, eles vão ser submetidos à punição prevista na resolução da Agência Nacional de Aviação Civil, ANAC, que está em vigor desde 14 de setembro. Essa medida aí já contabiliza 14 ocorrências e até o dia 1º de outubro, quase uma por dia. E segundo dados dessa informação pela agência, a estação, foram registrados 5 casos de nível ordinário, 8 graves e também um gravíssimo. E esse de 18 de setembro, 4 dias após a entrada em vigor da norma, durante o voo da Azul, Belém do Pará, Campinas, um passageiro expôs a genitália e urinou na cozinha da aeronave. Mas que isso, tio? Olha a doideira, cara. Mas vão ser punidos. Imagina um dia depois, né, da resolução. Bora lá. 4 faltando para as 4, aqui Rádio Caiçara, já na finaleira do nosso show da madrugada. Show da madrugada volta a 1 da manhã, depois do Paulo Fante, depois do nosso Caiçara Confidencial. Na sequência nós temos Bom Dia Caiçara.
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1: Oi, oi, oi. Bom dia, bom dia, bom dia. Agora são 4:01. 4:01 tá começando. Bom dia, Caixara. Vai até às 6 da manhã, teu toque, teu alô, teu bom dia. Temos também Diários a Peixes.
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1: Alô, você de Áries, Ariano, Ariana, saiba conquistar a confiança dos chefes. Aí sim, depois conquiste a tua liberdade. No amor tem riscos de decepção no seu relacionamento com a pessoa amada, viu, Ariano? A saúde é boa, 32 é o número, a cor é rosa. 4:01, Taurino e Taurina. Dia razoável. Você estará criativo ou criativa, mas procure ser bastante prático nas suas ações em seu trabalho. No amor, romance estará atingindo maior atenção. 463 é o número, a cor é bege. Para nós, geminianos, dia variável, sexta-feira variável. Seu crescimento profissional e vai depender da tua disposição para aprender. Não conte seus segredos. A saúde merece atenção. 401 é o número de sorte para hoje. A cor é verde. Falei para você de Áries, Touro e também para você de Gêmeos. Meu Rio Grande, bom dia, bom dia, bom dia. Deixa eu mandar um beijo aqui, um abraço. Pra quem? Pra Neca, Mariana Pimentel. Abraços aí, Neca, Mariana Pimentel. Tá ligadinha na Caixara, coisa boa. Papaião tá chegando por aí. Bom dia, papaião.
3: Pra toda a gurizada aí, tá. E pra guria sem exceção, pra todos. Isso. Aí, ó. Nossa, você tá dando agora aqui, ó, o Holy Grecios.
1: Boa, né?
3: Até me deu saudade dos baldezinhos lá de Uruguaiana.
1: Vai que vale,
3: um abraço a todos aí, ó, meu papaião de esteio.
1: Ô, papaião, abraços aí pra ti, viu? Papaião, deu saudade dos baldinhos, é. Aizagurizinho. 4:03.

0: Bom dia. Agora 4:06. Bom dia, 4:06.
1: Bom dia, Carlos.
0: Bom dia.
1: Hoje é um dia muito especial, meu querido.
0: É mesmo,
1: além de ser o dia dos anjos da guarda.
0: É, amém.
1: É aniversário do meu amigo Alexandre Rocha.
0: Ô, Alexandre.
1: Que tirava as férias do Paulo Vampi.
0: Isso.
1: Quero desejar a ele muitos anos de vida. Muita saúde para ele, sucesso e que Deus ilumine sempre o caminho e a vida dele.
0: É isso aí,
1: por
0: assim
1: favor,
0: seja.
1: Nota a música do Rui Biriba, canção para um amigo.
0: Claro.
1: Principalmente para o Alexandre Rocha, Evanir da Querência, Madalena, Joyce, Denilce e todos meus amigos da Caiçara. Pra você também, meu querido Carlos.
0: Obrigado. Ô, Rodalci, abraços, beijos. E muito obrigado aí, tá? A canção do amigo, a vó pediu, tá aqui, ó. Já separei o Rui Biriva, especialmente aí pro nosso aniversariante de hoje. Parabéns aí pra ti, índio velho. Muitos anos de vida, tá? Saúde em primeiro lugar. O resto a gente corre atrás. É ou não é verdade?
2: Bom dia.
0: Bom dia, Jaime. Bom dia, tudo bem?
2: Jaime.
0: Ô,
2: coloca
0: Jaime.
2: Uma música pra nós aí.
0: Qual?
2: É do Zezé de Camargo e Luciano.
0: Qual? Zezé de Camargo e Luciano.
2: Já foi a noite.
0: Qual será que é essa música?
2: Eu pedi pra você, só pra você.
0: Oba, obrigado.
2: Todo coração.
0: Isso.
2: Um abraço no fundo do seu coração.
0: Valeu, meu queridão.
2: Amo o programa e você.
0: Obrigado por esse carinho.
2: Uma boa jornada pra casa. Uma boa sexta-feira pra nós todos.
0: Pra ti também, nosso queridão Jaime. Eu vou procurar essa música do Zezé de Camargo e Luciano, tá? Grande abraço aí pra ti. É, a Zeza do Partenon. Bem, quando vai ser bem quentinho, hein? Ô, Zeza, boa pergunta. Boa pergunta, porque tá frio agora, tio. Tá gelando. Tô de saco cheio desse frio. Vem verão, diz a Zeza. Vem verão, tô de saco cheio desse frio. Venha verão. Tem gente que não gosta. Eu adoro, eu amo de paixão o verão. A vó Dalcy já me disse, não, tem que gostar do frio.
3: Eu tava pensando que nós
0: sabe
3: temos
0: quando?
3: Uma responsabilidade.
0: Rui Biriva.
3: Tornar este mundo melhor.
0: 4:08, Caiçara.
3: Mais para o teu amigo, para o teu filho, para os teus pais, o quanto que tu gosta deles. Vamos tentar fazer este exercício.

Amigo, é assim, ó, para sempre, para sempre. Bom, agora 4:12, vamos lá com o Pixote. Bom dia para você. 4:13 agora, 4:13. 10 graus a temperatura.

0: processo Pichote da Caiçara. Agora 4:15. Bom dia para você, 4:15. Nosso WhatsApp 999878101. Infelizmente, a notícia é triste, morreu o Lito Souza. Lito Souza, um influenciador e também especialista em aviação. Ele lutava contra uma doença neurodegenerativa. Ele faleceu ontem. Ontem ele faleceu aos 59 anos. 4:16, esta é a Rádio Caiçara. Bora lá para o horóscopo. Vou falar para quem é de Câncer, Leão e Virgem.
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0: Canceriano e canceriana, confere a hora primeiro aí. 4:16. Invista naquilo que dê prazer e, quem sabe, dará início a uma nova atividade profissional. Tendência à irritação por pouca coisa. Saúde instável, 17 é o número, a cor é marrom. Alô, leonino, dia proveitoso. Ô, leonino, se puder se avaliar em algum colega em função de alguma atividade, tá? Pode se aliar, aliás, a um colega. Te alia aí a um colega. Sorte colocando você em um caminho certo. Saúde boa, 109 é o número. Para quem é de Virgem, concentre-se ao máximo nos seus afazeres profissionais para não cair em erros, tá, virginiano? No amor, controle a sua possessividade, evite exageros. 502 é o número, a cor é branco. Falei para você de Câncer, Leão e Virgem. Câncer, Leão e Virgem. Já eu falo para você de Libra, Escorpião e também para você que é de Sagitário e com rádio ligado aqui na Caiçara.
2: Tudo bem, como está?
0: Opa, como é que estamos?
2: Mais uma viajada para o Rio Grande.
0: Vamos lá, né?
2: Toca uma bem boa para nós aí.
0: Claro.
2: Tá vendo? Mandar um abraço para todos os ouvintes da rádio.
0: Tá.
2: Estamos aí bem tranquilo.
0: Vamos.
2: Tomando um amargo e dando carona para Caiçara. Um abraço, tudo de bom.
0: Valeu, valeu, Douglas. Abraços aí para ti, obrigado aí pela carona, tá? Boa viagem para ti, te cuida aí no trânsito. Quem mais? Leoni Canoas, beijos, Leoni, obrigado aí pela companhia. Me pediram o quê? O João Mineiro e Marciano. Essa é daquelas. Essa é daquelas que o coração, olha, bate mais forte. João Mineiro e Marciano. Posso escolher o João Mineiro e Marciano. Ih, rapaz, tem tanta música boa aqui. Aqui, não, essa aqui não, essa aqui eu já toquei ontem. Do João Mineiro. Aqui, essa aqui faz tempo que eu não escuto. Na Caiçara, bom dia, bom dia, bom dia. 4:18. Temperatura 10 graus.

Bom dia, Caiçara, distante dos olhos, mas aqui, ó, bem pertinho do meu coração. Abraços aí para quem? Ótima sexta-feira para todos. Abração do Fernando Timbaúva. Ô, Fernando, grande sexta-feira, grande início do final de semana aí pra ti. Quem tá curtindo a gente também é o Antônio. O Antônio é vigilante, hein, Antônio? Como é que tá a lida aí? Tudo calminho? Já preparou o chimarrão? Ainda não. Ele é vigilante da Uniriter. Desejando aí uma boa madrugada pra todos e sempre na companhia, sempre na escuta, né, o Antônio? Seja bem-vindo aí, aqui, Rádio Caiçara. Abraços aí pra todos os vigilantes. Estamos mais perto que longe, hein? Já são 4h23. Daqui a pouquinho pra casa, descansar merecidamente. A história dos passarinhos, os mateadores da Caiçara.

0: história dos passarinhos com os mateadores. Bom dia, bom dia, bom dia. 4h27. Olha só, daqui a pouco eu vou te falar para Libra, Escorpião e também para quem é de Sagitário. E tem a nossa audiência no 999-87-8101.
1: Bom dia, Carlos Roberto.
0: Bom dia, bom dia.
1: Dá para botar aí o
0: quê?
1: Vai ser o Chico Rei Paraná.
0: Chico Rei Paraná.
1: Todos os ouvintes, Programa Civil, tá? Obrigada.
0: Tá.
1: O pessoal da Sally, os meus amigos da Lomba Grande e o meu amigo de Novo Hamburgo.
0: Olha aí.
1: Se eu for atendido, agradeço.
0: Será, minha flor?
1: Hoje é um sextou.
0: Sextou. Beijos. Fica aí, fica ligadinha na Caiçara.
2: Bom dia, Carlos.
0: Bom dia.
2: Que é Neymar, Parada C6 de Gravataí.
0: Oi, Neymar, como é que tá?
2: Obrigado pela companhia, meu amor.
0: Eu que agradeço.
2: Bom programa pra nós.
0: Obrigado.
2: Um ótimo retorno pra tua casa.
0: Que assim seja.
2: Gostaria de ouvir a música, se possível. É por você que canto com o Leandro Leonardo.
0: Tá.
2: Grande abraço. Se for atendida, meu muito obrigado.
0: Valeu, obrigado aí pela audiência. Agora tem Tranque a Porta e Me Beija. Chico Rei Paraná com Eduardo Costa na Caiçara. Excelente sexta-feira, início do final de semana.

Primeiro Chico Rei Paraná, tranque a porta e me beija. Aqui Rádio Caiçara, bom dia pra você. 29 faltando pra 5. 29 faltando pra 5. Quem mandou essa aí foi a Vaninha. A Vaninha no Vomburgo. Abraços aí, Vaninha. Vamos até sexta-feira abençoada, cheia de energias positivas para todos nós. Muito bem, muito bem. Uma só lajota do Clinton Borges. Abração para todos da escuta, família Caiçara. Mariana Pimentel curtindo aí. Mariana Pimentel e a Janete que tá ligadinha com a gente. 29 para 5, 10 graus é a temperatura.

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moçada, bom dia. 24 faltando para 5, 11 graus é a temperatura. Nossa audiência mandando aí 99987-8101. Dale, Carlão. Bom programa aí, ótima sexta-feira, início do final de semana, excelente dia aí para todo mundo. Quem tá mandando essa mensagem é o Cabral, que tá curtindo a Rádio Caiçara.

0: Que pena, hein, que você já namora. Aqui, Rádio Caiçara, 21 faltando para 5, Marcos e Belucci. 21 faltando para 5.
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0: Alô, você de Libra, Libriano e Libriana. Você estará mais voltado para os interesses profissionais do que qualquer outra coisa nesse dia. Agora, no amor, Libriano, sensualidade em alta. Na saúde, não abuse de alimentos gordurosos. 555 é o número, a cor é vermelha. Melhor, 20 para 5. A temperatura agora é de 10 graus. Não tem previsão de chuva para hoje. Coisa boa. A máxima deve ficar em 18 graus. Escorpião, bom dia, Escorpião. Você estará com maior disposição para atividades práticas em seu ambiente profissional. Agora evite falar sobre assuntos delicados. A saúde está boa. 98 é o número. A cor é bege. Para quem é de Sagitário, perturbado vai ser a sexta-feira. Agora tem assuntos ligados a dinheiro que deve atrapalhar a tua mente e também as tuas tarefas. É só manter aí a tranquilidade nesse dia, tá, Sagitariano? Não se indisponha com quem te ama. Saúde instável, 760.

0: 9 é o número, a cor é cinza. Falei para você de Libra, Escorpião e também para você que é de Sagitário. Daqui a pouco eu falo para você de Capricórnio, Aquário e também para quem é de Peixes. Bom, estamos aí na sexta-feira, segundo dia de outubro.
1: Bom dia, Carlos Roberto.
0: Bom dia, bom dia. Ô, Rudinei. Ô, Rudinei, como é que tá, Rudinei?
1: Daqui um pouquinho mais, vou me levantar. Vai ir pra peça de vocês, aí vai pro hospital ver.
0: Como é que tá a patroa?
1: Patroa aí de novo.
0: Aham, tá tudo
1: não
0: certo.
1: Não queria música nenhuma. Eu só queria uma palavra de conforto só.
0: Claro, claro, claro.
1: Carlos Roberto, se for atendido, muito obrigado.
0: Certamente.
1: Rodinei, da auxiliadora.
0: Valeu, Rodinei.
1: Amigo do Careca.
0: Aí. Isso, amigo do Carequinha. Abraços aí pra ti. O Rodinei tá com a esposa no hospital, né? E ela ganha alta, depois volta de novo e assim fica. Mas vai dar tudo certo, Rodinei. Vai ficar tudo bem, com fé em Deus. Vai dar tudo certo. Logo ela vai estar em casa aí de novo. Vamos lá, Caiçara, meu amado amigo Carlos Roberto, estou em Novo Hamburgo, na casa da filhota do coração, Sônia Santos, foi ao médico, né? Foi ao médico, vai fazer mais exames, tudo pronto em 20 dias. Amanhã, pego o rumo da casa, aí sim, aí... Aí vai ficar tudo certo. Aí o Caquinho, vai ficar junto com o Caquinho. R$85 a passagem e muito conforto. Tenho que voltar domingo. Tá bom? Vou voltar pelo amado, o Caquinho, a Joy Spinger, de Moraes. Obrigado aí pela audiência. Caiçara é meu vício de todas as noites. Que maravilha. Grande abraço aí pra ti. Bom dia.
2: Eu pedi uma música do Zé Pagodinho, Deixa a Vida Levar. Vou oferecer pra todo mundo que tá escutando, pra toda a galera, pra toda geral. Sextou. Vamos todos café na Madalena. Um bom retorno, um bom descanso pra ti. Tchau, tchau.
0: Valeu, tchau, tchau. Grande abraço aí pra ti. Agora 18, faltando para 5, 10 e a temperatura. 10 graus, a temperatura tá friozinho, te agasalha bem. Não vai ficar muito quente hoje, não. Não passa dos 18. Mas nem que o mundo venha abaixo, tia. Joca Martins da Caiçara. 17 para 5, não te perde no tempo.

0: Dias, Alberita em São Borja. Nosso colega aí, grande abraço aí pra toda a turma aí em São Borja. Valeu, Alberi. Bom trabalho aí pra ti, Alberi. Começa às 5 da manhã. Agora tá em cadeia com a Caiçara, né? Abraços aí pra todos em São Borja. Alô, você que é de Capricórnio, o dia é bom, explore mais as suas capacidades profissionais e enfrente as dificuldades com bom humor. No amor, cuidado com aquilo que falar, tá? Pra pessoa amada, te controla aí. A saúde é regular, 40 é o número, cor amarelo, pra quem é de aquário, 13 faltando para 5, 10 graus é a temperatura neste momento. Hoje deve ficar ali entre torno de 18 graus, talvez um pouquinho mais, talvez um pouco menos. Aquariano, corra atrás dos seus sonhos para a sua profissão, mas somente usando suas capacidades, tá? Nada de fazer coleguinha de degrau aí. Mesmo estando em companhia da família, tá? Tem solidão. Cuide melhor da pele. 5 é o número de sorte. A cor é azul. Para quem é de peixes, seu desejo de independência vai falar mais alto nesta sexta-feira. Mas, ô, Pisciano, cuidado com quem pedir ajuda aí no teu trabalho. No amor, você estará carente nesse dia. Cuidado com o que diz para um amigo. Evite alimentos temperados. 610 é o número de sorte para hoje. A cor é verde. Falei para você de Capricórnio, Aquário e Peixes. Não conseguiu acompanhar? Não te apavore, Indio Velho. Não te assusta, não te apavora, porque na nossa segunda hora aqui do Bom Dia Caiçara, 5 da manhã, eu vou falar para você de Áries e também para quem é de Peixes. Bom dia, Carlos. Estou no ônibus, indo para o trabalho. Viamão limpo, 10 graus. É, hoje tá bom, não tá nublado. Não tem previsão de chuva. E amanhã saem os exames. Sextou, ótimo aí. Sexta-feira, manda sexta-feira sua linda para mim, para ti, para Vota ao Si, Tica da Tinga. Bom, vamos lá então, trabalhar sábado e domingo. Te adoro muito. Beijos da Porteira Joyce em Viamão. Porteira Joyce, é a minha serenata do Chico Rei Paraná, Marilda. Beijos aí, Marilda. Fala, meu xará.
1: Aqui é o Carlos da Vendinha, aqui tá. Tá 9 graus aqui na Vendinha e não tá chovendo, feito? Bom dia pro Ronaldo Esteio, pro Zeca da Gojira, pro Panel de Esteio, pro André Grimício, Eduardo Caminhoneiro, pro João Pedro Henrique, pra Valdo Alci, pra Dona Madalena, pra Joyce Porteiro, pra Pedro Zona Norte e pra Deus de Canoas. Aqui tá lá legal, cara. Mas não tá chovendo.
0: É, ainda tocar. Bem, ainda bem. Melhor assim.
1: Ah, tô cheirinho, vamos escutar um Gildo de Freitas depois?
0: Gildo, vamos lá. Gildo de Freitas é bom também. Grande abraço aí pra ti. Cara, um passageiro que urinou na cozinha de avião e outras 13 pessoas vão ser punidas pela ANAC. Foram registrados 5 casos de nível ordinário, 8 graves e 1 gravíssimo depois da resolução. Bom, já pensou que loucura? O cara vai urinar na cozinha do avião. Ah, mas quem é esse índio velho, tio? Que isso? Vamos enfrentar aí o dia, vamos enfrentar a sexta-feira. Finalzinho de semana chegando. A espinheira danada do Duque Dalvan. Aqui Caiçara, 10 graus a temperatura. 10 faltando para 5. Até às 6 tem o Bom Dia, Caiçara.

0: Stephanie comigo, esperança e fé, sempre, sempre com esperança, nunca devemos perdê-la, né? Nunca devemos perder a esperança. Ó, pessoal interagindo aí, 99987-8101.
1: Bom dia, Paulo Beto, como é que tá?
0: Eu tô bem.
1: Tudo bem? Rapaz, eu tô com 7 graus aqui.
0: Tá frio?
1: Você dentro de casa aqui, ó, mas aqui tô no ninho ainda. Tá frio, rapaz.
0: Tá frio.
1: O galo deu uma cantada aí, tá pouco mais. Rafael, como é que tu tá? E o nosso amigo Ronaldo. E o Tica da Tica. Eu quero música boa, é um apaixonado por Rio Negro Salomão.
0: Essa é boa.
1: Música boa pra se esquentar, pra pular. Boa sexta-feira pra todos e viva a nossa vida. É o Mezenga de São Lourenço do Sul.
0: Mezenga, grande abraço aí pra ti. Pula boi, pula cavalo e boi. É o peão apaixonado. Na Rádio Caiçada, bom dia.
2: Bom dia a todos.
0: Opa!
2: Aqui quem fala é o Bragança.
0: E aí, Bragança?
2: Retornando das férias.
0: Acabou as férias.
2: Uma circulada pelo estado.
0: E tá por onde agora?
2: Eu fui permanecer no Balneário Pinhal.
0: Olha aí.
2: Local bom pra descanso.
0: É bom sim.
2: Um abração a todos aí, um bom trabalho.
0: Obrigado.
2: Bom retorno àqueles que retornam para os seus lares. Um abraço.
0: Valeu, Bragança. Grande abraço aí pra ti também. Grande abraço.
3: Carlos, faz um favor, toca uma galponeira pra nós.
0: Deixa pra mim.
3: Aquelas tipo...
0: Gildo de Freitas.
3: É, vamos, tô escutando o rádio aqui, eu vou concordar com o amigo, vamos tocar um Gildo de Freitas.
0: Ah, tá.
3: Valeu. Um abraço.
0: Abraço aí pra ti também. Eu vou te dizer que eu não sou convencido. Agora faltando 5 para 5, Caiçara, 10 graus é a temperatura em Porto Alegre, na Ipiranga com a João Pessoa. Não tem previsão de chuva para hoje, graças a Deus. Mas também não vai estar quente, né? Bom, antes frio e sem chuva.

0: sou reconvencido. Gildo de Freitas, aqui Rádio Caiçara. 2:05. Eu disse 2 minutos faltando para 5. Manda aí a tua mensagem de voz ou mensagem de texto, tá? 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

5 horas e 1 minuto, passando o minuto das 5, estamos abrindo aqui a programação. Após a programação da Rádio Caiçara, né? Tivemos há pouco aí a comunicação com a equipe da Caiçara, música gaúcha, música sertaneja, nas madrugadas aqui também da cultura. O pessoal aprecia bastante aí aqueles que não conseguem dormir, que acordam cedo, aqueles que ficam trabalhando também durante esse horário, né? Na audiência aqui da programação da Cultura M1260, é 24 horas no ar, proporcionando ao ouvinte aí a companhia do rádio, né? Durante a noite anterior e também durante as madrugadas aqui em São Borja. Ontem a temperatura estava a 14 graus, hoje está mais baixa ainda. Aliás, na última quarta-feira, onde foi quinta-feira, hoje sexta, né? Na última quarta-feira estava 18 graus e foi diminuindo, hein? Foi a 14, a mínima aliás foi 13 ontem. Agora está 10 graus, né? Sensação de 9 graus. Friozinho, hein? Pessoal, tem que colocar um agasalho quem vai sair daqui a pouco aí para o trabalho. Hoje está bom para o fogo na lareira, né, Tiju? Também sou Dorval. Fogo no... fogo de chão no galpão, ao seu Valdemiro Moscato, no fogão a lenha também, né? Já deu uma boa pedida aí essa madrugada de sexta-feira. Temperatura que vai ter a chamada amplitude térmica, que os meteorologistas chamam, né? Vai dar um salto aí de tarde para 23 graus, mas não vai subir tanto. Amanhã marca bastante chuva, entre até alguns pontos 30, até 50 milímetros aqui na fronteira oeste, aqui em São Borja. Trazer da madrugada, hoje normal, né? Hoje o programa vai até 5 para 7, não temos aqui o horário propaganda política também, horário político. O programa normal até por volta do dia que tiver o segundo turno, né? Até a semana que vem, até outra sexta-feira que deve começar novamente a propaganda política. Então, aí, portanto, as informações do seu rádio aqui nos 1260 da Cultura, trazendo a música e informação no seu rádio. Falando em informação, já vamos trazer com relação ao nível do Rio Uruguai, né? O pessoal tem que ter o cuidado, quem mora no interior, com relação aí até mesmo as estradas, os animais, enfim, as plantas, plantações, né? Claro que plantações não tem muito o que fazer, mas com relação aos seus próprios animais, o pessoal tem criação muitas vezes nas beiras dos rios, né? E está já com cheias aí do Rio Uruguai. 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Vamos então começando aí com o Ciro Correia, já enviando o nosso bom dia para os ouvintes que estão interagindo com a gente no 99673-1260. Pessoal também que acorda cedinho, nosso bom dia já para o Betão, né? Nos mandando aqui a mensagem. O seu Dorval também já enviou o seu recado, o Tiju, né? Madrugando também. Chega aí o Ciro Correia, pessoal que está nos plantões aí, nosso muito obrigado. Os vigias, os seguranças.

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2: Hora certa de temperatura para o Mercado da Casa, 5h09, 10 graus, né? A temperatura aqui no centro de São Borja, a marca de 10 graus, portanto. A informação no seu rádio. Falando sobre o nível do Uruguai, né? Agora há pouco a gente acabou passando, então informou aí os ouvintes em Garruchos. Garruchos, às 13h45, aliás, 4h30 da manhã desta sexta-feira, 9,08 metros. 9,08 metros, ele continua crescendo cerca de 11 centímetros por hora em Garruchos. Aqui em São Borja, 7,07 metros, está com 7,07 metros o nível do Uruguai em São Borja, e cresce cerca também de 11 centímetros por hora. Edição aqui em São Borja, a última atualização, 15 para as 4 da madrugada de hoje, 7,70. Portanto, possivelmente, durante o dia de hoje, deve já interditar algumas estradas do interior, né? 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Os ouvintes participando, a gente vendo seu... Nosso bom dia aqui, né? Agradecendo pela participação dos ouvintes. Também tem mais uma lembrete aqui com relação aí a Corsã. Corsã, nossa natureza movimenta a vida. Mais um bom dia aí, seu Magarino, né? Possivelmente deve estar na audiência, né, Magarino? A gente agradece pela audiência e sintonia. O Márcio, bom dia, Alberitoca Louca de São Borja. Ah, sendo o Honório Andrade, tá certo? Obrigado, dona Nancy. Bom dia aí, uma boa sexta-feira, os nossos ouvintes, Paulinho do Mato Grande. Acho que tá agora alterou o turno, né, Paulinho? Um alusão pro Jorginho, também trabalha no setor de segurança.

certo, a temperatura para o mercado da casa 5:15, né? Temperatura de 10 graus no centro de São Borja, friozinho, portanto, na madrugada desta sexta-feira. E nosso bom dia aqui também para os nossos ouvintes, né, que estão ligados na programação da Cultura. A gente mandou já para o senhor Dorval, o Márcio também. Obrigado, Márcio, de bom. O senhor José Carlos César, né? É, já enviando o seu recado aqui para a programação. Chega o Honório de Andrade. Nosso bom dia lá para o Honório, lá em Estância Velha, Roselaine, toda a equipe aí, né, Honório?

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3: 5 horas e 19 minutos, 5h19, aqui a programação Amanhecer na Cultura. Nosso bom dia também, nosso colega Edson, né? Dutra Madrugada aí, né, Edson? Tudo é bom? Junto à família, um bom final de semana também. Ao Caio, ao Mano também, nosso bom dia. Trazendo aí a música e a informação. Daqui a pouco vamos trazer um resumo, podemos dizer assim, do livro do Rio Uruguai, lá, mais lá para cima, Itapiranga, Porto Mauá. Aqui em Garrucho de São Borja, a gente sabe que está crescendo cerca de 10 centímetros por hora, né? São Borja 7,70, Garrucho 9,08 metros. 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Na programação da 1260 da Cultura, né? 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Nosso bom dia lá na Vila Goulart, né? Guarda cedinho lá o seu Dinarte Santos, lá no mercado, o seu Gui Santos, né? Seu Dinarte, tudo é bom aí? Para o senhor, para Dona Antônia, para a equipe aí do Mercado Açougue de Santos. 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O ouvinte participa aí, enviando seu recado, sua mensagem. Professor Armando, possivelmente deve estar nos ouvindo, né, professor Armando? Nosso muito obrigado. Bom dia, amigo Alberi, boa sexta para todos nós. Obrigado aí, Magarino, né? Magarino, que antes mandou também um alô aqui para seus amigos lá em Uporã, perto de Uporã, né? Seu Moreno, dona Ana Brasiliana, nosso bom dia. Também o pessoal fazendo fogo no Fogão Além, aí nesse momento preparando. Nico Machado, dona Bete, nosso bom dia. Possivelmente torcendo para que o pessoal já tenha energia elétrica, né? Ficaram acho que cerca de 3 dias aí lá no Sarandi, não sei se já tem energia elétrica lá, José Paulo Faguágua. Também em São Marcos, seu Baldo Quevedo, estavam sem energia elétrica até ontem, né? Segundo ele, não era muita coisa, mas, aliás, não era muita coisa na parte elétrica para resolver, né? O pessoal estava demorando a RGE, né? Já causando aí transtorno, prejuízo aí para o pessoal que tem as suas residências, suas propriedades. Chega, tinha um carreiro e pardinho, 5h23, temperatura em São Borja, 10 graus.

A hora certa e a temperatura aqui na programação Amanhecer na Cultura para o Mercado da Casa, 5h26, temperatura 10 graus, friozinho nesta sexta-feira, dia 2 de outubro. Depois de muita insistência, né, dona Nancy? Chegando depois de vários pedidos aí, alerta geral com Flávio Matos e Maria Soloí, 5h26.

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1: Hoje eu não vou te explicar regra nenhuma. Eu só quero te contar uma coisa. Semana passada eu falei aqui do código da guia, do erro de pagar mais barato, das coisas que a Previdência já cobre hoje. E enquanto eu gravava, eu fui lembrando dos rostos. Porque cada assunto desses tem um rosto na minha memória. Tem gente que sentou na minha frente chorando, não por causa do dinheiro, ou não só por causa dele, mas pela sensação de ter feito tudo certo a vida inteira e mesmo assim ouvir um não do INSS. E o que mais me pegou em todos esses anos não foram os casos difíceis. Caso difícil faz parte, é o meu trabalho, eu estudei para isso. Agora, o que me pega é quando eu olho e vejo que dava para ter evitado, que faltou uma conversa, uma frase, alguém que tivesse explicado no começo, quando ainda dava tempo de mudar as coisas. E aí eu pensei, eu não consigo atender todo mundo, mas eu consigo falar. E é por isso que existe esse minuto por dia. Não é para você virar um especialista em previdência, um especialista em INSS. Nem precisa. É para que uma frase minha chegue em você antes do problema. Se em algum desses minutos você descobrir uma coisa que muda alguma decisão sua, já valeu tudo para mim. E se você conhece alguém que paga INSS por conta própria, conta para essa pessoa que existe um programa aqui, tá? Às vezes é ela que precisa ouvir. Semana que vem eu volto com o assunto que mais gera dúvidas: os erros que fazem a pessoa receber menos do que ela podia. Um ótimo dia para ti e para tua família.
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6: 5h34, você confere aqui na Cultura de São Borja, 5 horas 34 minutos. Pessoal de transporte escolar, no nosso bom dia, o Jorge Silveira. Alusão para o seu Edson, também lá na esposa da Mari, né, Mari? No Rincão de Santana, também ao Bolo. Nosso obrigado pela audiência e sintonia, o Zé. Os ouvintes que estão ligados na programação aqui da Cultura. É, hoje, sexta-feira, 2 de outubro, semana de número 40 do ano, 40ª semana do ano de 2026, né? É, de janeiro até agora já se passaram 276 dias, faltando 89 para o final do ano. A partir de amanhã entra a fase da lua minguante, a partir de amanhã, dia 3, né? Então, está praticamente aí na lua minguante. É, Dia Nacional do Habitat e Dia Internacional da Não-Violência. Dia do Anjo da Guarda. Estamos aí na estação da primavera. Entre os fatos históricos, fundação do município de Porto Velho, em Rondônia, no Brasil, em 1914, olha. E então faz tempinho, né? Fundação do município de Porto Velho, Rondônia. Também inauguração do atual edifício da Bolsa de Valores Nova York, no número 11 da Wall Street, em 1922. Em 1924, e no futebol, hein? O primeiro gol olímpico foi marcado em um jogo entre Argentina e Paraguai. Os fatos da história. Falando fatos da história ligados ao futebol, a gente lembra do do seu Domingos Escobar, né? Uma alusão pro seu Domingos, dona Celeste, estiveram nos acompanhando lá em São Marcos, localidade de São Marcos, pessoal que madruga aí cedinho, família Nardes, enfim, demais ouvintes aí da programação da cultura, o seu Tadeu Nardes, né? Também o seu Oswaldo, aliás, o seu Obaldo, né? Obaldo Quevedo, nosso obrigado pela audiência. Vamos trazer então a previsão do tempo aqui, já já também tem as ofertas do mercado da casa, a previsão a partir desta sexta-feira aqui em São Borja, na região.
7: Esta sexta-feira, a previsão é de domínio de tempo firme e ensolarado, com grande variação de temperatura na fronteira oeste, mínima de 7 a 9 graus em São Borja e uma tarde já com 24 graus. O vento é fraco e predomina de leste ao longo do dia. No fim de semana, chove entre a tarde e a noite do sábado que será mais abafado, com 14 a 26 graus. Há alerta aí para chuva forte e tempestades, volumes entre 30 e 50 milímetros entre a tarde e a noite de sábado. O domingo de eleições, em geral, sem chuva. Na virada da meia-noite ali de sábado para domingo, até pode se estender um pouco a instabilidade, mas durante o dia não chove e a previsão é de 14 a 26 graus. Então, um domingo de eleições sem maiores riscos com relação à condição atmosférica. Essa próxima semana, a previsão é de termos algumas pancadas ali na segunda-feira, pode chover forte. Dia 6, terça-feira, em princípio, não chove. Depois, entre os dias 7 e 15 de outubro, chove em praticamente todos os dias. Fica o alerta local para chuva sobre a região de São Borja, com alagamentos, com transtornos. E também na bacia do Rio Uruguai, porque a metade norte do Rio Grande do Sul, Santa Catarina e Paraná, estarão aí com um processo de chuva persistente, chuva volumosa até excessiva, e isso vai impactar na bacia do Rio Uruguai, que provavelmente até ali a metade do mês vai passar por uma nova situação de cheia. Da Metsul Meteorologia, Stael Cias.
6: Está importando a projeção do tempo, né? Falando sobre o Rio Uruguai, em Itapiranga, ele está baixando, né? Onde chegou a mais de 8,18 metros, agora 7,70 em Itapiranga, ele baixa, né? Cerca de 10 centímetros por hora lá em Itapiranga. Porto Mauá ainda cresce, 9,30 metros, está crescendo ainda lentamente em Porto Mauá. Aqui em São Borja, então, repetindo, 7,70. E tem mais essa questão aí, a partir do dia 15, aliás, até o dia 15 tem muita chuva, né? Ali, principalmente na região norte, segundo destacou o Stael Cias, pode então ter o chamado repique aí do nível do Rio Uruguai, que já está com enchente. 5h38, ofertas do Mercado da Casa, você confere o Mercado da Casa valendo para hoje, amanhã, enquanto durar os estoques. 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Participação aí dos ouvintes, né? Dando seu bom dia, vamos trazer aqui o áudio. Nosso obrigado pela participação aqui, o Paulo Montenegro. Obrigado, Paulo. Tudo de bom para vocês aí, para Ana Paula. Também tem um alô de mais longe, aqui longinho aí, lá da Barra do Ribeiro. Bom dia, amigo Alberi. Estamos tomando um mate bem amargo. Sextou, rumo para casa hoje, eu e o Billy. Um abraço para você. Tudo de bom aí, Ramiro Farias. Ele que reside em Barra do Ribeiro, né? Mas se desloca para outras localidades, para o trabalho, nas retas escavadeiras, né? Ramiro, obrigado, Ramiro, pela audiência. Nosso bom dia aqui, é o José Carlos César.
8: Buenos dias, meu amigo Alberi.
6: Bom dia.
8: Uma boa sexta-feira para todos nós.
6: Obrigado.
8: Um bom fim de semana, Deus no comando.
6: Isso aí.
8: Um gritito para todos os que estão na escuta do programa. Sim. Eu queria pedir a música Mano Lima, estouro de tropa.
6: Sim, tá ok.
8: Um abraço, meu amigo velho. E Deus no comando sempre. Tá maravilhoso o seu programa.
6: Ah, tá certo. Obrigado pelas palavras do José Carlos César, nos mandando um bom dia, né? Também quem acordou cedinho aí, também nosso muito obrigado pela audiência e sintonia na programação. O seu Dorval, né? O seu Dorval também mandando um bom dia, né, seu Dorval? Nosso muito obrigado.
9: Bom dia, Sandro.
6: Bom dia.
9: Sexta-feira pra nós, obrigado. Bom trabalho pra nós e boa sorte pra nós.
6: Tá certo. Obrigado. Tudo bom, seu Dorval? Obrigado, seu Dorval, aí acordando cedinho. Os demais ouvintes aí interagindo na programação da Cultura. E chega o Mano Lima, faltando agora 19 minutos para 6, 5 e 41, temperatura em São Borja, na marca aí dos 10 graus. Lembrando que o programa hoje é normal, né? Terminou aí o horário político, vai até 5 para 7 da manhã. Música.

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2: 5h47, faltando 13 minutos para 6. Nosso bom dia, o Jorge Silveira, né? Obrigado, Jorge, bom trabalho. Fazendo percurso aí até Rincão de Santana, né? E também, ele que observa muito os nossos ouvintes, te manda o alô, né? E os ouvintes aí respondem aí no interior, né, Jorge? Obrigado aí, um bom trabalho para vocês da área do transporte nesse trecho, ida e volta aí, uma boa sexta-feira e um bom final de semana. 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Aqui a programação Amanhecer na Cultura. 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Nosso bom dia também, o Paulo Montenegro, a gente já enviou, né? O alô para os nossos ouvintes aí de São Donato, do Rincão... de Santana, Santa Luzia. Também nosso bom dia aos ouvintes aí da Grande Recoleta, Dona Fátima, seu Mário Gaúna, né? A gente deseja também um bom trabalho aos ouvintes também lá da Nova Itacoral. Nós vamos lá pro Sérgio, né? Sérgio aí, também sempre ligados na programação, né, Sérgio? A gente deseja também um bom dia. E ao seu Adriano lá na gerência, né, Adriano? Obrigado, seu Adriano, tudo de bom aí na Itacoral, pessoal da Ciagro, Piraí Alimentos, Albarusca, né? Nós vamos para Albarusca lá para o Maninho, tudo de bom, Maninho? Possivelmente deve estar tomando chimarrão, se preparando para o trabalho, né? Maninho, sua esposa lá na Tricentenário. Chega aí o João Luiz Correia, aqui na programação Amanhecer na Cultura. Lembrando, temperatura está 10 graus, hein? Está friozinho, faltando 10 minutos para 6.

Quatro cernos de angico, falquejados na minguante, que vem trazendo por diante nosso tesouro mais rico, que há três séculos e pico os centauros nos legaram, memórias que não gastaram nos entreveros da infância, e olfateando na distância algumas que se extraviaram. Os quatro são missioneiros, unidos no mesmo abraço, são tentos no mesmo laço, brasas dos mesmos braseiros, chispas dos mesmos luzeiros, que onde um vai, o outro vai. Nenhum pesar os contrai, nem desencanto, nem mágoa. Os quatro beberam água nos remansos do Uruguai. Um deles é o Pedro Hortaça, nascido lá no pontão, num dia de serração, tapado pela fumaça, cantor de fôlego e raça, do mais crioulo recurso, mais agarrado que um urso nas seis cordas da guitarra, andou fazendo uma farra na bailanta do Tibúrcio. Outro é o Noel Guarani, do manancial missioneiro, que benzeram em terneiro com leite de curupi, tropeando desde guri, nunca cai em Aripuca, mais bravo do que mutuca, vem do berço de Sepé, e andou morando em Bagé, na baixada do Manduca. Outro é o Senair Maicá, do canto bárbaro e doce, que com certeza extraviou-se da flor do Caraguatá, crioulo também de lá, das barrancas do Uruguai, saiu quebra, igual ao pai, com maçaroca na clina, já cortou trança de China nos bailes do Sapucai. Outro apenas pajador, misto gente e urutau, é o Jaime Caetano Brau, do velho Rio Grande em flor, cantando coplas de amor, sem se importar com os espinhos, de tanto trançar carinhos, foi se enredando nas tranças, e hoje tropeia lembranças que juntou pelos caminhos.

minutos faltando para 6, já vem o Honório de Andrade, né? Com o Piquete Santo Antônio, também foi gravado pelo Joseli. Nosso bom dia para Roseli, para seus pais, né, Roseli? Também esposa aí, sempre na audiência da programação. Ela que também sempre pede Piquete Santo Antônio, pessoal lá do Iguariaçá, nosso bom dia também. Iguariaçá também, Serrinha de Iguariaçá, que tem aí os familiares lá do... os nossos ouvintes, né, na programação da cultura. E também lá na Encruzilhada, nós vamos pro seu José... seu Sani também, né? Nosso muito obrigado, seu Pedro Fonseca, dos ouvintes da programação. Notícia lamentável ontem, né? Ontem à tarde, acho que foi no final da tarde, juíza também eleitoral da região de Itacurubi, Santa Maria, Santiago, né? Acabou falecendo e a registrada passou mal, foi encaminhada para atendimento em Santa Maria, mas não resistiu durante a viagem. A juíza de direito Ana Paula Nichel dos Santos, 47 anos, faleceu na quinta-feira ontem. Inclusive, durante o deslocamento das proximidades do município de São Pedro do Sul, Ana Paula teria sofrido um infarto e não teria resistido. Natural de Nova Brécia, ela formou-se em direito pela Universidade Federal de Santa Cruz, a Unisc, que ingressou na magistratura em 2005. Aqui um dos fatos lamentáveis, né? Também na região aqui também em Santiago. Foi o passamento dessa juíza eleitoral jovem, né? 47 anos. Também morre Lito Souza, youtuber diagnosticado com a doença rara aos 59 anos de idade ontem. A doença de Creutzfeldt-Jakob, acho que mais ou menos essa a pronúncia, né? A informação foi divulgada pela família de Lito Souza ontem, né? Ontem à tarde. Então, um dos fatos da história. Um minuto faltando para 6 aqui a programação Amanhecer na Cultura. Nosso bom dia para o seu Antônio Ávila, já se marreando, né? Até deixou a sugestão musical aqui do José Mendes. Obrigado, seu Antônio Ávila. Nosso bom dia também aqui para o Cláudio Silva e Ana Rita, no bairro do Passo. Bom dia, Alberi. Ótimo dia, finalmente chegou a sexta-feira. Saudades do mano Cláudio, dos amigos aí da Vila Santos Reis e da cidade toda. Obrigado, Flavinho Moreira, lá em Florianópolis, né? Obrigado pela audiência e sintonia aqui na programação da 1260. Seu Valdemiro Moscato, olha aqui, foto legal, foto linda, né, do fogo aí, no fogo de chão no galpão, e o cãozinho lá do outro lado observando na porta, na saída lá, né, fogo de chão aí já aceso aí. Obrigado, seu Valdemiro, tudo é bom, temperatura hoje tá boa, né, para um fogo de chão, para um fogo na lareira, até mesmo no fogão a lenha, 10 graus nesse momento, claro que a temperatura vai subir durante o dia. José Paz já está distorcendo o metal, a gente deseja também tudo de bom, pontualmente 6 da manhã, 6 horas, madrugadinha desta sexta-feira, 2 de outubro, 10 graus a temperatura.

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4: Hora certa de temperatura para o Mercado da Casa, 6h05, 6h05. Temperatura em São Borja de 10 graus, aqui na Riachuelo, 928. 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

observando aqui com relação ao nível do Rio Uruguai, atualizando, né? Garruchos 9,19, medição esta das 5h30 da madrugada de hoje, 9,19. Ele cresce ainda 11 centímetros por hora. Aqui em São Borja, no nível do Rio Uruguai, já chegando perto dos 8 metros, em 7,80 metros. 7,80, medição de 15 para as 5 da madrugada de hoje. Ele sobe, ele cresce, né? Cerca de 11 centímetros por hora também aqui em São Borja.

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Mas à tarde vamos estar informando aqui no programa também. 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Também nosso bom dia, falando em BR-472, os ouvintes ali proximidade do Trevo, na audiência. Nosso bom dia ao seu João Brasil, que tem aí atividades no próximo domingo, hein? Já vamos destacar a programação do seu João Brasil. Tem almoço ao meio-dia, depois tem a domingueira. Próximo domingo aí das eleições, tem atividade lá no Piquete Tiro de Laço. 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Nosso bom dia aí para o Honório, né? Honório de Andrade. Obrigado, Honório. Já a gente vai trazer as palavras do Honório, nos mandou um áudio, né? E já com um bonito chimarrão, uma térmica vermelha aí do Colorado, né, Honório? Obrigado, Honório, Roselene. Já se preparando para o trabalho. Também o Novinho já nos mandou aqui a mensagem. Também a gente agradece. A gente falou sobre a Serrinha do Iguariaçá, que tem os familiares lá, é o Ramiro Farias, né? O Ramiro Farias, um alusão lá para o seu, acho que é o Honório, se não me falha a memória, o seu Honório e a Maninha, né? Que residem lá em, lá na Serrinha de Iguariaçá. A gente agradece pela audiência e sintonia na programação da 1260. O seu Antônio também nos mandou um recado aqui, também nosso bom dia ao Antônio. Bom dia, Alberide, Mate Cevado, escutando a boa música e possível Rodoma do Saudoso José Mendes, baile de campanha. Um ótimo final de semana. Obrigado, seu Antônio. A gente deseja também tudo de bom para vocês. Chega José Mendes, 6 horas e 9 minutos. Daqui a pouco vem o espaço do Sertanejão, 10 graus a temperatura.

nosso bom dia lá pro Bororé, pra São Lucas, lá pro Diego, né, pro João Garcia, nosso obrigado pela... O Miro Saldanha, tempo nos manda uma mensagem, né, Miro? Também o Rodrigo, a gente agradece pela audiência e sintonia, o pessoal também de São José, Santo Antônio das Missões, localidades aí, Mercedes, no Sarandi, São Marcos, localidade de São Miguel, chega o Pedro Missioneiro, 6:13, a temperatura de...

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4: 7 temperatura para o Mercado da Casa. 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Hora certa de temperatura 6h18, 10 graus aqui no centro de São Borja, né? Atualizando também, já vamos trazer informações com relação ao nível do Rio Uruguai, os nossos ouvintes que estão perguntando, ligando, né? Claro que eles têm que ir trabalhar, passarem pelo interior do município, quem vem do interior para a cidade. É nosso obrigado pela sua audiência e sintonia na programação da 1260. Algumas informações daqui a pouquinho também com relação às notícias, né? Dos jornais, o jornal Correio do Povo. Lembrando sobre as eleições desse próximo domingo, para a cobertura aí da Rádio Cultura, a sua equipe, né? Desde cedinho, por volta das 7h30 da manhã, antes das 8h, com a transmissão aqui da Cultura M, Fronteira FM, vão estar em conjunto na transmissão, mais a equipe aí das lives, né? Repórteres também no estúdio, as informações até a última apuração aqui em São Borja. Jornal Correio do Povo, da madrugada de hoje, traz as seguintes informações. Defesa Civil estadual alerta para elevação de rios e risco de temporais no Rio Grande do Sul. Rio Uruguai pode atingir o limiar de inundação entre Tiradentes do Sul e São Borja. Olha, tem uma matéria aqui do jornal Correio do Povo, né? Entre Tiradentes do Sul e São Borja, nível do Rio Uruguai. Até cálculos, né? Pode passar dos 9 metros aqui em São Borja. Ele está 7,80, né? Ele continua crescendo. Observando agora em Porto Mauá, 9,35 metros, ele cresce ainda de cerca de 7 a 8 centímetros por hora em Porto Mauá, 9,35, estava 9,30, né, agora praticamente na abertura aqui do programa. E está aqui 6,03 metros, crescendo, né, estava por volta da meia-noite 5,91, agora 6,03 metros em Itaqui. São Borja, 7,80 metros, Itapinango está baixando desde ontem, né. Sexta-feira será de frio, de sol e frio no Rio Grande do Sul. STF envia ações sobre reajuste de plano de saúde para conciliação na área política. Também algumas informações aqui do jornal Correio do Povo. Também destaques, Polícia Militar descarta bomba após operação para apurar suspeito nos arredores do STF. Destaques também na área política, a gente vai passar um pouquinho aqui, né? Virtude para não divulgar mais um lado político, mas de outro. Então vamos trazer a área do esporte, que Thiago Maia ganha força para voltar ao time titular do Inter contra o Corinthians. Na outra semana, né, retoma aí o Brasileirão. Aliás, tem jogo hoje e amanhã, jogo isolado do Brasileirão. Tem o clássico paulista São Paulo e Santos. Amanhã também tem mais um jogo aí do Bragantino, se não me falha a memória. Mas vamos informar daqui a pouco. São dois jogos apenas do Brasileirão. Jogos aí chamados jogos desgarrados, né? Grêmio, atacante da base, afastado por indisciplina, está fora do Grenal Sub-20. Com lesão curada, Yuri Alberto deve voltar ao time do Corinthians diante do Inter no Beira-Rio. Com a ajuda do Palmeiras, Grêmio pode ter Vilhaçante contra o Remo. Confira os resultados também das loterias. São Paulo chega a 40 casos de sarampo em 2026. INSS paga benefício a mulheres afastadas por violência doméstica. corpo de Lito Souza será velado nesta sexta em cerimônia aberta ao público. O influenciador que morreu ontem tinha doença neurodegenerativa rara e deixa a mulher e o filho. Portanto, destaques aí do jornal Correio do Povo desta sexta-feira, 6h22, a Folha de São Borja. Ah, falando em sexta-feira, a Folha de São Borja circula hoje, excepcionalmente, né? Devido às eleições, então circula hoje, sexta-feira. E também na semana que vem vai estar circulando na sexta-feira, então, em virtude do feriado. Vamos ter o feriado municipal em São Borja no sábado, é dia 10 de outubro, né? É feriado sábado que vem, no outro sábado, e também na segunda-feira, dia 12. Então, a Folha de São Borja circulando as duas sextas-feiras hoje e na próxima sexta-feira. 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Espaço aí do Sertanejão, daqui a pouco vamos trazer novamente a previsão do tempo para hoje, para o final de semana. Chega milionário José Rico.
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negócio do sertanejão chega aí, Leonardo, parceria com Eduardo Costa. 6 horas e 26 minutos, hora certa de temperatura para o mercado da casa. 10 graus aqui no centro de São Borja.

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5: 6h30, 6h30, né, da madrugadinha desta já, no amanhecer, né, clareando o dia desta sexta-feira, dia 2 de outubro. A fase da lua minguante, praticamente, né, começa amanhã. É a sexta-feira, 2 de outubro. Obrigado pela sua audiência e sintonia na programação aqui da Cultura. 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E com a gente na programação da 1260. 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É a programação aqui da 1260, trazendo a música e informação no seu rádio. É, seguindo, já a gente retorna aí para a conclusão. Aliás, o programa vai até 10, 5 para 7, né? A gente é acostumado com horário político, mas agora nós estamos sem horário político. E o nosso bom dia, né? Os ouvintes que continuam interagindo com a gente, nosso muito obrigado, enviando seu recado, sua mensagem. Vamos para o Helder Dantas, né? Aliás, tem um recado aqui do Honório de Andrade. Bom dia, Honório, tudo bem?
6: Bom dia, meu bom dia. Amigo Alberi Dias, grande abraço para ti. Que honra, tô ouvindo a minha música aí, ó. Sim. Música, letra do meu amigo Jocely.
5: Piquete Santo Antônio.
6: Ali da Vila Brito. Ali, né?
5: Isso, Vila Brito.
6: Um abraço pro Jocely. Um abraço aí pra todos os amigos aí que estão na escuta aí, Alberi, tá?
5: Ok, obrigado, nós.
6: Vila, meu amigo Nelson do Carmo, essa gauchada aí que levanta cedo aí. É um grande abraço e que Deus abençoe e proteja todo mundo aí, tá, Alberi? Grande abraço e boa sexta-feira.
5: Ok, Honório, que interpretou aí o Piquete Santo Antônio, música do Jocely, lá da Encruzilhada, Vila Brites, né? Obrigado pela audiência. Dona Solange, que maravilha que voltou ao horário normal a programação. Bom dia, Dona Solange, que gosta aí do sertanejão, né? A gente agradece, portanto. Também tem aqui a participação do Novinho. Bom dia, Novinho. Bom dia aqui pro Novinho.
6: Bom dia, Arbelinho.
5: Bom dia aí.
6: Bom dia aos ouvintes do Amanhecer na Cultura.
5: Certo.
6: Todos, gauchada. Bom dia aí, Presidência Velha, Manoel de Andrade.
5: Isso. Ok.
6: Enfim, um abraço, um bom fim de semana a todos os amigos meus.
5: Igualmente.
6: Todas as amigas e amigos, a Juvenil e também pro Manoel Abreu.
5: Tá certo, obrigado aí, Novinho. Obrigado, seu Novinho, aí pela participação aqui na programação, retribuindo um alô lá para o Honório, né, lá em Estância Velha, os ouvintes lá em Capivari, Renato Campos em São Paulo, a Beira e o Paulinho lá em Araras, né, interior paulista, também recebendo já a mensagem aqui do Ramiro Farias. Nosso bom dia para o seu Oswaldo Barreto, possivelmente deve estar nos ouvindo, né, o seu Oswaldo. Também o seu Darcy na Granja Mesomo, nosso muito obrigado, né, pela audiência e sintonia da programação. Seu Valdir e Dona Fátima, possivelmente deve estar madrugando, né, seu Valdir, tudo é bom? A Karine aí, sua filha, os familiares lá em Mercedes, Sarandi, pessoal acordando cedinho e participando aí da programação, chegando Francisco Vargas, 6h34, a hora certa para o Mercado da Casa, e a temperatura 10 graus.

6h38, nosso alusão lá para o Renê, em Bento Gonçalves, Dona Heloína, aqui no bairro Paraboi, pessoal também que nos acompanha no bairro Betim, Altos da Boa Vista, né? Nossos ouvintes, nosso muito obrigado. Mais uma vez, nossos ouvintes lá da Albarusca, acordam cedinho trabalhando, da Piraí Alimentos, também da Ciagro, ouvintes aí da programação. Chega o Guto Gonzalez, 6h38, 10 graus a temperatura.

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2: 6h42, lembrando que a programação hoje se estende até 5 para 7, né? Encerrou aí o horário político, 6h42, temperatura em São Borja aí, na marca dos 10 graus, trazendo a música e informação no seu rádio. Outra informação com relação ao nível do Rio Uruguai, pessoal que está ligando o rádio agora há pouco, né? Itapiranga 7,70, está baixando desde ontem, chegou a mais de 8,18 metros, agora 7,70, madrugada de hoje. Porto Mauá, 9,35 metros. Esta medição era 5h30 da madrugada de hoje, né? Porto Mauá ainda cresce, cerca de 6, 7 centímetros por hora. Em Porto Mauá está 9,35. Garrucho também está crescendo, 9,19. Ele cresce cerca de 11 centímetros por hora, né? Medição das 5h30 da madrugada de hoje. Portanto, há mais de uma hora atrás, né? Estava com 9,19. Possivelmente já deve estar aí 9,30 já, né? Possivelmente o nível do Rio Uruguai está ultrapassando um pouco mais. Aqui em São Borja, 7,90 metros, mas é a medição de 15 para 6, cerca de uma hora atrás. Está, então, já com 8 metros ou mais um pouco. Ele cresce cerca de 10 centímetros por hora em São Borja, 7,90 metros. Itaqui, ele cresce também ainda lentamente, 6,03 metros. Aí para o pessoal ter uma ideia do nível do Rio Uruguai. É a programação aqui da Cultura 1260, trazendo a música e informação do seu rádio. Já a gente retorna para a conclusão do programa. Vamos trazer aí também o Bertucci, né? O pessoal que nos acompanha, o seu Percy Dornelles, nosso muito obrigado. Aos demais ouvintes da programação da Cultura, o Correntino lá também em Mercedes, nosso obrigado também aos nossos ouvintes moradores lá de São Marcos. A gente agradece pela audiência e sintonia aí da programação da Cultura AM 1260. 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Vamos trazer mais um destaque musical aí, os Bertucci. Faltando 15 minutos agora para 7 da manhã, 10 graus a temperatura.

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1: Seis e quarenta e oito, faltando 12 minutos para 7 da manhã, já estamos na reta final da programação aqui da Cultura. Retornando aí ao horário normal, na segunda-feira também, nosso horário a partir das 5 até as 6h55, né? E nosso agradecimento ao grande número de ouvintes que recebemos aqui, o carinho, a mensagem. Nosso bom dia para Dona Alcemira, Sr. Luiz Antônio Godoy, né? Ligados na programação da Cultura, Dona Fátima, também o Sr. Mário Gaúna lá, na Eucada de Santa Luzia, a professora Dalva, o Gabriel, o Nico Machado, enfim, a Dona Bete, e os demais ouvintes da Maria Juventina lá em Santa Maria, que possivelmente deve estar nos acompanhando, né? E os ouvintes que enviaram sua mensagem, seu recado lá de longe, mais longínquos rincões, como se diz, né? Nosso interior tem o rádio como seu companheiro. O rádio como seu companheiro. A gente deseja também tudo de bom, excelente final de semana junto aos amigos e familiares, pessoal que vai vir para a cidade, né? Aproveitar as eleições, quem vai para o interior do município também, para Mercado da Casa, Três Tentos, também JLA Energia Inteligente, mas também a Refrigeração Butuí, Produtos Calmidor e Xarope Gabiru, Toro Passo Agronegócio. Nosso bom dia pro Edilson. Obrigado, Edilson. Tudo de bom para vocês aí, para a família, né? Na Fausto Lourenço, aqui no bairro do Tiro. Marinê Siqueira, né? Sugestão aí do Edilson. A gente agradece, desejando a todos. A gente retorna daqui a pouco, dentro de uma hora, no Gente Notícia, 10 para as 8. E à tarde, hoje, novo encontro a partir das 13h30 da tarde. Na tarde é sua. Até lá. Música.

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1: Olá, muito bom dia. Está no ar o programa 5 Minutos com Jesus. É uma alegria imensa poder contar com você na nossa companhia nesta manhã de sexta-feira, 2 de outubro. Vamos meditar sobre o tema lamentável. E o nosso texto bíblico, que serve de base para a nossa mensagem esta manhã, está registrado no livro do profeta Isaías, no capítulo 5, no versículo 4. Fiz por ela tudo o que podia. Querido ouvinte, consultas e exames médicos incontáveis, noites sem dormir, lágrimas derramadas, orações elevadas a Deus. Foi feito tudo o que se podia para salvar a vida do filho, mas, mesmo assim, a morte o levou. Lamentável. O profeta Isaías usa a imagem de uma plantação de uvas para descrever o que Deus fez pelo povo de Israel. O dono da plantação preparou o terreno, cavou o chão, removeu as pedras e plantou as melhores mudas. Colocou vigias para proteger a plantação. Fez tudo com cuidado, esperando que as parreiras dessem uvas boas. Mas o que aconteceu? As parreiras produziram uvas azedas. Desolado, o dono lamentou. Fiz por ela tudo o que eu podia. O povo de Israel não correspondeu ao imenso amor de Deus. Mesmo depois de enviar profetas a anunciar a vinda do Messias e chamar ao arrependimento, o povo correu atrás de ídolos e rejeitou a misericórdia divina. Os resultados colhidos foram lamentáveis. Você também é precioso para Deus. Ele o considera como uma parreira especial, cuidando de você com amor. Ele preparou tudo para você. O Espírito Santo remove as pedras do seu coração e planta a fé no Salvador Jesus. Perder você seria lamentável. Por amor a você, Jesus usou, ou melhor, suou gotas de sangue. Bebeu a última gota do cálice do sofrimento. Verteu o seu sangue na cruz para que você pertencesse a Ele. Agora, o Espírito Santo cultiva sua vida para que você produza boas uvas, ou seja, amor, bondade, paciência, alegria e generosidade. E esta foi a nossa mensagem para esta sexta-feira. Meditamos sobre o tema lamentável. Esperamos que, de alguma forma, esta mensagem tenha sido importante para a sua vida. E atenção para o seguinte aviso: neste sábado, às 19 horas, teremos o nosso culto a Deus. Oremos diante da cruz. Querido Deus, obrigado por teu imenso amor. Cultiva no meu coração a fé para que ela produza muitas uvas boas. Em nome de Jesus, amém.
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Bom dia, queridos irmãos e irmãs. Estamos iniciando o programa O Sol Nasce para Todos. Vamos escutar neste momento o Santo Evangelho. O Senhor esteja convosco, Ele está no meio de nós. Proclamação do Evangelho de Jesus Cristo, segundo Mateus. Glória a vós, Senhor. Naquela hora, os discípulos aproximaram-se de Jesus e perguntaram: quem é o maior no reino dos céus? Jesus chamou uma criança, colocou-a no meio deles e disse: em verdade vos digo, se não vos converterdes e não vos tornardes como crianças, não entrareis no reino dos céus. Quem se fez pequeno como esta criança, esse é o maior no reino dos céus. E quem recebe em meu nome uma criança como esta, é a mim que recebe. Não desprezeis nenhum desses pequeninos, pois eu vos digo que os seus anjos nos céus veem sem cessar a face do meu Pai que está nos céus. Palavra da salvação. Glória a vós, Senhor. Uma breve reflexão referente ao Evangelho. Esta memória dos anjos recorda-nos que no caminho da vida não estamos sós, Deus não nos abandona, Deus caminha conosco. Há com efeito uma criação visível que podemos ver pelos nossos, parcialmente pelos nossos sentidos, pelos nossos olhos. Há uma criação invisível, mas real, que só os sentidos espirituais nos permitem perceber por meio da fé, da oração, da iluminação interior, que vem do Espírito Santo. Os anjos são, em primeiro lugar, um sinal luminoso da divina providência, da bondade paterna de Deus, que nada do que é necessário deixa falar aos seus filhos. Intermediários entre a terra e o céu, os anjos são criaturas invisíveis, postas à nossa disposição para nos guiarem no caminho de regresso à casa do Pai. Vêm do céu para nos conduzirem ao céu e nos fazem degustar algo das realidades celestes. Por vezes, podemos experimentar a presença dos anjos de modo muito concreto e sensível, desde que a saibamos conhecer. Trata-se de encontros casuais que, todavia, se tornam fundamentais, determinantes na nossa vida, ou de auxílio súbito e inesperado em situações de perigo. Pode ser também uma situação, uma intuição repentina, que nos permite dar-nos conta de um erro, de um esquecimento. Como não sentirmos guiados, protegidos nestes momentos? Os anjos protegem-nos de tantos perigos de que nem nos damos conta, sobretudo do perigo de nos tornarmos ímpios, de não escutarmos nem obedecermos.

sextas, toda sexta-feira, às 6 horas da manhã. E hoje, sexta-feira, encontro do Apostolado da Oração na Matriz, às 16 horas, e missa em honra ao Sagrado Coração de Jesus na Matriz, às 17 horas. Sábado, missa na Comunidade Nossa Senhora das Mercês, em Mercedes, às 10 horas. Missa na Comunidade Anjo da Guarda, às 17 horas e 30 minutos. Missa na Matriz, às 19 horas. Domingo, missa na Comunidade São Vicente, às 8 horas, e missa na Matriz, às 9 horas e 30 minutos. Também nosso ônibus para a Romaria Diocesana, temos disponível lugares para peregrinarmos até o Santuário Diocesano, a Romaria, dia 18 de outubro. Então, reserve já seu lugar, a Secretaria da Paróquia. Estaremos celebrando os 400 anos das missões dos padres jesuítas aqui nas missões. Dizimistas aniversariantes de hoje, sexta-feira. Áurea Antunes Machado. Dizimista aniversariante de amanhã, sábado. Gertúlio Francisco Almiron. Joselir Carlotto Valdemir e Paula Dornelles. Dizimistas aniversariantes de domingo. Dagoberto Olken. Ana Zélia Lencina Rodrigues e Jorge João Siscato. Peçamos a intercessão da Imaculada Conceição pelo dom da vida dos dizimistas de nossa paróquia. Ave Maria, cheia de graça, o Senhor é convosco, bendita sois vós entre as mulheres, e bendito é o fruto do vosso ventre, Jesus. Santa Maria, Mãe de Deus, rogai por nós, pecadores, agora e na hora de nossa morte. Amém. Lembrando que a missa das quartas, com a bênção da saúde, da quarta-feira agora não vai ser mais às 17 horas, não é mais às 5 horas da tarde, vai passar a ser às 19. Então vamos já divulgando também a mudança do horário da missa de quarta-feira, não sendo mais às 17, mas sim às 19 horas. Recebemos a oração vocacional diocesana. Senhor Jesus, passaste ao largo do mar da Galileia e a muitos chamastes para estarem contigo e serem enviados em missão. Nós te pedimos, passa hoje nas famílias e comunidades de nossa terra santa. Olha as crianças, jovens e adultos e repete o mesmo convite, segue-me. Dá-nos a coragem para deixar tudo e seguir-te na radicalidade do caminho. Faz que nosso sim seja como o de Maria, para sermos voz e testemunha de tua presença neste mundo. Senhor, ajuda-nos a realizar com ousadia a vontade do Pai, sob o olhar atento e amoroso da Mãe Conquistadora e a proteção de São Miguel, na força do Espírito Santo. Amém. Neste momento vamos fazer a nossa oração, colocando hoje, nesse dia que celebramos os santos anjos da guarda, nesta sexta-feira. Ó Deus, que na vossa misteriosa providência mandais os vossos anjos para guardar-nos, concedei que nos defendam de todos os perigos e possamos sempre conviver, estar presente no seu convívio. Por nosso Senhor Jesus Cristo, vosso Filho, na unidade do Espírito Santo. Amém. O Senhor esteja convosco, Ele está no meio de nós. Que venha sobre cada um de vós, por intermédio de Maria Santíssima, Imaculada Conceição, São Miguel Arcanjo, a bênção de Deus Todo-Poderoso, Ele que é Pai, Filho e Espírito Santo. Amém. E um só dia para todos.

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2: Principais manchetes da Folha de São Borja, que circulará nesta sexta-feira. Mais de 46 mil samborgenses estão aptos a votar neste domingo. Expofeira 2026 começa na próxima quarta-feira com 6 dias de programação. LDO prevê orçamento de 408,6 milhões de reais para 2027. Dezena de São Francisco de Borja reúne comunidade em preparação à festa do padroeiro. Estudantes da rede estadual já podem se inscrever no ano letivo de 2027. Dia das Crianças terá programação especial no Cais do Porto. Setembro volta a registrar chuvas abaixo da média em São Borja. São Borjense conquista medalha de excelência no World Skill 2026. Caminhoneiro brasileiro encontrado morto na aduana de Santo Tomé é identificado. Essas e outras manchetes você lê na Folha de São Borja desta sexta-feira.
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0: 7:30, é sexta-feira, 2 de outubro de 2026. Faltam 90 dias para o final do ano. Neste momento, aqui na capital gaúcha do Fandango, a temperatura é de 10 graus centígrados. Com Joilson Almeida na técnica de som, está começando Bom Dia Cidade, programa da Prefeitura Municipal de São Borja. E o entrevistado de hoje é o secretário municipal de Agricultura e Infraestrutura, Carlos Vestetti, que vai falar principalmente das obras de infraestrutura que estão em andamento, aliás, não param em momento algum, seja na sede do município e também no interior. Secretário, antes de mais nada, bom dia, satisfação em tê-lo aqui.
1: Bom dia, Paulo Roberto, bom dia, Joilson, bom dia, Ariele. Realmente, falou certo, nós não paramos nunca, né? Porque quando não dá numa ponta, a gente pega na outra, aproveitando os recursos que a gente tem, né, para atuar. E hoje nós estamos no rescaldo dessa chuvarada que veio, tormenta e coisa, que nos causou sérios prejuízos, principalmente no interior, né? Estradas que foram cortadas, enxurradas que prejudicou a drenagem, né? Então, vários pontos com estrangulamento da estrada, e isso vai nos dar serviço para recuperar de novo, né? De novo, que já estava tudo em dia. E hoje nós estamos atuando lá em São João, na Rincão das Panelas, naquela estrada que já era para ter feito há muito tempo, mas por falta de material não tínhamos ainda atuado no ensaibramento. Começamos ontem o ensaibramento e queremos que até amanhã o eixo principal esteja pronto, né? É claro que ensaibramento não é a solução imediata, ele leva alguns dias para consolidar, né? Então a gente tem que fazer o ensaibramento e ficar por perto para ir repondo a algum lugar que cedeu ou que a chuva que está prevista para sábado e domingo e a semana que vem, ela cause problemas de enxurrada e pega uma estrada nova e dá problema também. Então, depois de firmar, tudo bem, mas até firmar a gente tem que estar meio por perto. E vamos aproveitar também já para corrigir alguns pontos que tem na estrada da Maragata, do Rincão das Panelas, e até aproveitando ali para recuperar...
0: Mesma região?
1: Essa São João é uma adjacência. Sim. A estrada principal é que vai da BR-285 até a BR-287. E nós concluímos ontem a estrada lá de Santa Luzia, que vai até a Água Indústria, lá da costa do Uruguai. Recuperamos toda ela, né, com drenagem, com ensaibramento. E hoje estamos entregando para o prefeito. De tarde ele deve ir lá visitar para pedir quando estivesse pronto, que era para avisar que... Então, de tarde, nós devemos estar entregando aquele extrato. Falando em Rincão Santana, teve 3-4 pontos ali que a enxurrada estragou, a estrada cortou, e nós vamos ter que repor material, não é só patrolar, vamos ter que repor material. E, claro, tá com água ainda, não dá hoje, então vamos esperar que ele dê uma enxugada e que a chuva não seja tão grande a semana para que a gente possa recuperar. Estamos recuperando hoje também... com patrulhamento superficial na estrada da Estiva até Estivinha, que ficou muito ruim depois dessa chuva, né? Muito ruim. E também nós temos que ir para Samburá na semana que vem, quando o tempo permitir, para fazer uma geral na estrada principal, que nós saímos lá para vocês verem que ficou bem feita a estrada, que já faz quase um ano, 8 meses, né?
0: Por aí.
1: Mas 8 meses e a estrada está normal lá, então ela ficou bem recuperada. Claro que ficou trecho, ficou as estradas vizinhas, que nós dependemos do recurso que nós temos, só podemos usar lá, então nós estamos levando até enquanto dá, que já está estrangulando, nós já tínhamos que ter feito aquilo lá, mas por causa desse impasse aí, a gente está aguardando ainda. Mas a estrada da Taquareira até o posto de saúde, nós vamos dar uma geral na semana que vem, se o tempo permitir. Hoje tem outra equipe trabalhando na Timbaúva, recuperando as estradas internas da Timbaúva, e a principal também, tem uma equipe ali. Nós estamos com um problema sério em São Lucas, em Rincão dos Paula, onde Essa última chuva lá deu 150 milímetros, já tinha desgastado o bueiro.
0: Rincão dos Paulas, para que o ouvinte entenda, é ali a partir da encruzilhada em direção ao Iguaraçá, por ali?
1: É, passa a encruzilhada ali, questão de 5 quilômetros, nem isso, entra à esquerda, né? E vai lá para o Rincão dos Paulas mesmo, né?
0: Sim, sim.
1: Antes da Vila Brites. E, então lá houve um desgaste muito grande no aterro e no bueiro. E a gente está preocupado porque se vir outra enxurrada não vai aguentar, vai estourar. E aí é muito pior, muito mais caro. Mas a comunidade lá está ajudando, eles vão dar um material de alvenaria para a construção, para a recuperação do bueiro que estourou uma asa. Então vão ter que fazer uma contenção e uma melhoria para que a enxurrada não fique em cima do bueiro, que ela deu a vazão da água pelos dois lados num rebaixamento de pista, porque em cima do bueiro depois é difícil. Agora, se for nas duas extremidades, né, afastado do bueiro, aí qualquer reta em um caminhão resolve o problema quando acontecer. Agora, se for em cima do bueiro, aí pesa a coisa. Né?
0: Agora, como é que é essa questão da logística, secretário, da medida em que o senhor fala sobre Samburá? O senhor fala sobre aquela região do Rincão das Panelas, o senhor fala sobre a região aqui mais a oeste, que é Rincão de Santana, enfim. Essa logística de transporte do maquinário, porque isso aí não vem rodando, tem que colocar em cima de um caminhão prancha para a coisa acontecer, mas isso também demanda tempo, né?
1: Não é só o tempo, né? Nós dependemos, nós temos só uma prancha. Só uma prancha, já com bastante desgaste, bastante problema de mecânica, né? E a gente às vezes está contando com a prancha, sai ali, estouram alguma coisa, e aí fica parada a prancha, fica parada a máquina que está indo, fica parada as outras máquinas que vão formar a equipe. Então isso é bastante complicado. Para levar uma máquina lá no Rincão dos Paulos, que dá 70 e tantos quilômetros, é uma viagem. Então, aí tu não leva só uma máquina, tu tem que levar uma equipe. Tem uma viagem para motonivelador, uma viagem para reto, uma viagem para pessoal. E depois, quando tiver tudo lá, ainda tem a logística para levar os operadores. Né? Tem que levar todos os dias e trazer. Porque, infelizmente, hoje é proibido acampar no campo. Isso aí está nos dando um trabalho, uma frenagem no serviço, porque nós fizemos...
0: Nem que o funcionário queira, não é permitido.
1: Não, nós estamos sempre sob fiscalização do Ministério do Trabalho, do Ministério Público, então ficava difícil. Porque para ficarem lá tem que ter um alojamento com tudo aquilo que o Ministério exige, né?
0: Sim.
1: É casa com colchão, banheiro quente e tudo, cozinha de primeira, mesa com toalha, banco, tudo isso aí tem que ter no local.
0: É uma casa simples, né?
1: É uma casa simples, mas tem que ter as condições mínimas. E fica complicado. Nós fizemos uma média no mês que nós trabalhamos mais aí, que foi, não sei se junho ou julho, junho, mas que foi, nós conseguimos fechar o mês com média de 3 horas e meia por dia útil trabalhado. Por dia útil, né? Então, o trabalho deu 3 horas e meia de média por dia útil. Então, imagina, tu tem uma máquina de R$1 milhão, trabalha 3 horas e meia por dia. Isso é um desperdício total.
0: Em 5 dias trabalhou 2 dias úteis.
1: Porque para a população assim, ó, mas teve máquina nova, agora resolve tudo. Mas não é.
0: Não.
1: Não é por aí. E aí tem a cadeia, né? Tem a cadeia. Tu bota uma escavadeira lá para cortar material, tu tem que ter uma motoniveladora junto e tu tem que ter transporte de material com caminhões. Tá? Aí tu imagina, tu bota uma escavadeira lá com uma máquina cara, para ficar o dia inteiro cortando para um caminhão, se ela tem capacidade para cortar para 10, é um desperdício. É um desperdício de máquina. Então a gente procura organizar que essa ociosidade seja a mínima possível. Mas não se consegue um bom seria se tu pegasse tudo num lugar só, trazer, botar tudo, mas não tem. O pessoal todo mundo quer ao mesmo tempo, e a gente sabe das necessidades, né? Então, hoje, nas estradas principais, antes dessa chuva, nós estávamos mais ou menos bem, e aí começou as pontas a reclamar. São Pedro do Butuí, nós estamos devendo ainda, uma recuperação ali.
0: Sim.
1: Estamos devendo nessa São João, que estamos fazendo agora, estamos devendo São João Mirim, tá? Estamos devendo Vila Brites, que é pequena estrada e longe, mas estamos devendo. São Buró, estamos devendo as estradas vicinais. Mercedes, estamos devendo a conclusão da estrada. Sarandi, estamos devendo a estrada de Sarandi mesmo, lá no, que é da vila até lá a costa. São Marcos também já está com um problema, nós temos que dar outra assistência ali. Então, é bastante coisas que o pessoal reclama, não. A gente está sabendo o problema e as limitações que temos. Tá?
0: Secretário, temos 3 minutos para falar sobre obras aqui na sede do município, que também a chuva acabou causando alguns transtornos aí. O que, que o senhor pode falar?
1: Eu da sede, assim, até as nossas obras que foram feitas de drenagem funcionaram, não vou dizer perfeitamente, mas quase perfeitamente.
0: Há bom tempo.
1: Então não tivemos, pode ver que reclamações de alagamento foram mínimas.
0: Sim.
1: Em relação ao que era antigamente, hoje foram mínimas, porque os pontos cruciais...
0: Quais os pontos?
1: Bom, Alípio Ribeiro, aqui no bairro Rodoviária.
0: Zona Sul.
1: A Oswaldo Guerto e a São José, ali também, que era problema sério, eu dizia para o prefeito, quando propusemos aquela obra, que seria para ele a redenção da administração dele, que ia resolver o problema, não de uma pessoa, mas de uma vila inteira.
0: Uma vila inteira.
1: Uma vila inteira. Tá? Se não resolveu, mas amenizou muito, porque com essa chuva agora não deu problema, então.
0: Não deu.
1: Essa é uma chuva. Nós temos aqui na Ernesto Dornelles também, que ali ainda tem um lado que nós estamos analisando se vão conseguir deixar sarjeta e não tubulação, porque fizemos uma tubulação pelo lado direito. E, então está aberto, lá está feio aquele valo lá. Está feio aquele valo aberto ali, o pessoal, claro, está.
0: Para quando a solução para aquela obra?
1: Essa aí agora eu acho que já nós temos elementos para tomar uma decisão, mas ainda tem por lá debaixo, onde escoa a água, que é uma tubulação que ela é precisa um diâmetro expressivo, né? Que tem que ser mil centímetros, quer dizer, ou um metro, e é uma obra que não é barata para fazer. Porque qual é a nossa premissa, a nossa primeira coisa? Não adianta eu ir atacar a água lá no chegar na várzea lá embaixo. Eu tenho que atacar a água lá na origem.
0: Sim.
1: Depois dela pegar força, pegar volume, não tem coisa que segure. Eu tenho que... E o que a gente tem feito muito também é dividir o escoamento das águas. Não posso largar tudo numa rua só. Não tem tubulação que vai aguentar e nem calçamento, nada. Ele vai rombar tudo. Então, a gente tem que estar dividindo essas águas. Nós temos erros crassos que foi feito na tubulação. Não interessa quem que fez, mas tem o erro. Que é, por exemplo, a Rua dos Andradas, que larga lá para o lado da Arnel do Mater, lá, e dessa que eu falei, da Oswaldo Guerra. A água não está vencendo a tubulação, depois ela embala a rua fora, chega lá no Teobaldo Claus, ela dobra ali e alaga todas as casas. Então nós estamos dividindo. Outra Corção nos deu uma mão para desobstruir uma rede ali, só que a rede que tem não é suficiente. Não é suficiente. E assim tem vários pontos na cidade. A gente resolveu muita coisa, mas ainda tem muito para resolver.
0: Secretário Municipal de Infraestrutura e Agricultura, Carlos Bestetti, conversou conosco no Bom Dia Cidade, que chega ao seu final. Muito obrigado, um ótimo dia a todos, um ótimo final de semana e até segunda-feira, 7:30.
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4: Principais manchetes da Folha de São Borja que circulará nesta sexta-feira. Mais de 46 mil samborgenses estão aptos a votar neste domingo. 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Dia das Crianças terá programação especial no Cais do Porto. Setembro volta a registrar chuvas abaixo da média em São Borja. 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

0: bom dia. Muito bom dia a você que está na sintonia aqui da Rádio Cultura M 1260, emissora da empresa São Borgense de Comunicações Limitada. O programa Gente Notícia se apresentando nesta manhã de sexta-feira. Chegamos a mais uma semaninha, findando hoje 2 de outubro de 2026. E agora são 7h49. Então sejam todos muito bem-vindos à nossa programação. Vamos até as 9h10, trazendo informação aqui nesse iniciozinho de manhã para você que está tanto nos acompanhando pelas ondas da 1260 quanto em live pela Rádio Cultura AM no Facebook. Quer dizer, vou dar uma olhadinha se a gente está em live mesmo. Eu não sei se eu coloquei o play no Facebook, Jarbas, por gentileza. Acho que eu fiz a mesma...
1: É verdade.
0: Eu fiz a mesma coisa que o Enéas ontem.
1: De vez em quando a gente se esquece.
0: Bom dia, Enéas.
1: Pelo jeito, de vez em sempre. Bom dia, Nelise. Bom dia, Alberi, a todos os nossos ouvintes.
0: Alberi Dias, bom dia.
2: Bom dia, Nelise. Bom dia também ao nosso colega Enéas, também o Jarbas, né? E os ouvintes da programação aí.
0: Pois é, hoje o Jarbas está por aqui também conosco.
1: Dividindo o estúdio com a gente.
0: Trabalhando em outra ponta, não é? Nesse momento, a partir de hoje, mais especificamente, o foco todo nosso é com relação às eleições.
1: Tudo eleições.
0: O foco é com relação à cobertura das eleições que acontece no domingo, com relação à equipe, com relação ao equipamento, com relação ao material, com relação ao conteúdo que a gente tem para repassar depois no decorrer do dia. Mas do dia de domingo, né? E a preparação para chegarmos até lá. E é obviamente que eu já faço um convite para você acompanhar e estar conosco. Vamos estar tanto pelas ondas da 1260 quanto pelas ondas da 97.1, a Rádio Fronteira. Estaremos em cadeia. Normalmente a cobertura das eleições acontece só por meio da Rádio Cultura. Nesse ano nós vamos estender, porque sabemos também o quanto as pessoas querem ter as informações com relação à nossa cidade, o que está acontecendo, mas como estamos falando em eleições gerais, obviamente que estaremos repassando informações a nível de estado, a nível de país. Então, as duas rádios juntas, trabalhando no dia das eleições, e além disso, estaremos em live, além disso, estaremos com conteúdo nas redes sociais para você poder acompanhar. Então, convite para todos estar conosco. E, obviamente, que participar da nossa live, mandar seu comentário, seja pelos nossos WhatsApp, né? E estar conosco. A gente tem também o WhatsApp aqui da Cultura, a gente fala muito em mensagens por meio de live, mas a gente também tem o WhatsApp da Cultura, que é o 996731260. Então, de repente, vale a pena você já salvar, porque, eventualmente, em algum momento que precise mandar uma mensagem pra gente, já tem salvo o contato. A gente sabe que muita gente já tem esse nosso WhatsApp na sua agenda. Então, faça isso também. O WhatsApp é o 996731260. Eu quero falar também aqui, antes da gente entrar com os conteúdos, lembrando que o programa Gente é Notícia, ele é dividido em algumas partes. A partir das 8 horas a gente tem a Rede Pampa, que entra conosco aqui com informações mais a nível de estado, a nível de país. Hoje, sexta-feira, a gente tem a participação de José Antônio de Grazia. Nós temos hoje também a entrevista com o senhor Paulo Pires, que é presidente da Copatrigo, que vai falar um pouquinho a respeito dos temporais que aconteceram no nosso estado e que atingiram os produtores da nossa região. E dados que ele tem, não é? E conversas que eles mesmos recebem ali pela Copatrigo. E também, né, o Eduardo Belmonte com as ocorrências policiais. Então, hoje o nosso programa está bem completinho, está bem recheado. E eu convido você a ficar conosco. 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
1: Sobre tempo, vamos falar sobre tempo, na verdade, porque tem previsão de chuva e chuva pesada amanhã, tempestade para este sábado. Inclusive, eu abri o aplicativo aqui do clima e já me veio o alerta vermelho na frente na hora, tá, gente? Então vamos ficar de olhos abertos para essa semana. Vamos começar com hoje, temperatura fria hoje pela manhã. Tirei uma foto aqui pra te mostrar, não pegou muito bem porque a câmera do meu celular não é muito boa, mas geada pela manhã lá perto da minha casa. Amanheceu alguns campinhos verdes ali, branquinhos, de verdade. E aí eu pergunto, né? Outubro, estamos no dia 2 de outubro e a gente está vendo uma geada.
0: Eu acho que alguém jogou açúcar lá na...
1: Olha, viu? Eu fui desafiado e tá aqui a foto. Hoje eu tirei a foto para não ficarem duvidando de mim.
0: Olha, eu ainda olhando a foto, eu tô duvidando. Eu quero ver o horário. Cadê o horário?
2: Isso é a foto de hoje. Isso é a foto de hoje também.
1: Sexta-feira, 2 de outubro, 7h31, a hora que eu saí de casa.
0: Olhando, eu não acredito.
1: Vendo, é difícil de acreditar. Até eu tô duvidando que eu mesmo vi. Só pra vocês terem uma noção.
2: Eu tinha que chamar mais moradores lá, de algumas testemunhas.
0: Com certeza, Beri. Com certeza.
1: Eu vou mandar uma mensagem pro pessoal que saiu junto comigo lá. Mas, enfim, pode ter sido ali na minha região só, não sei, mas vamos ver.
2: Mas não foi registrado nenhuma geada aí no interior, né, pessoal? Apesar da... Carlos Ferreira nos enviou agora há pouco, quando ele disse que foi 9 graus a mínima, né? Mas acho que a geada a partir de menos de 5 graus, né? De 5 graus pra baixo, podemos dizer assim.
1: A geada é bem frio? Não sei, tá, gente? Eu sei que tava branquinho ali. Ou pode ter sido, sei lá, um bom caminhão de Bahia.
0: Eu acho que fizeram uma baita de uma sacanagem com o pessoal ali.
1: Tombou um caminhão de farinha ali, não sei, não entendi. Mas enfim, se o pessoal não registrou a tal da geada agora em outubro, pois é. Mas enfim, o frio estava 9 graus hoje pela manhã, né? Já é considerado frio. E agora à tarde, a expectativa é que fique mais ou menos do mesmo jeito que ontem. Bastante agradável, com 22 graus.
0: É, não frio, né? Temperatura mais amena.
1: Bem tranquilo.
0: Porque vamos combinar que ontem era um dia perfeito.
1: É, ontem era um dia
0: perfeito. Meu Deus. Uma primavera. É o que gostaria que fosse toda primavera.
1: É, né? Ela tem que chover de vez em quando, né? Mas faz parte. Olha, eu já caiu a quantidade de milímetros no sábado pra mim, que era de 45 milímetros ontem. Hoje é 25 já. Já baixou bastante, inclusive, essa quantidade de milímetros, mas se estendeu um pouco mais para dentro de domingo. E a gente vinha falando isso lá no programa das 5, que alguns dias dizia que chovia domingo, outros dias dizia que não chovia, né? E agora tem a expectativa de que pelo menos amanheça chovendo no domingo. Pode ser que dê uma atrapalhadinha nas eleições.
2: Já temos a previsão do tempo aqui.
1: Fora isso,
0: tem... Vamos lá então, Roberi, por gentileza.
2: Com o Stael Cias.
3: Nesta sexta-feira, a previsão é de domínio de tempo firme e ensolarado, com grande variação de temperatura na fronteira oeste, mínima de 7 a 9 graus em São Borja e uma tarde já com 24 graus. O vento é fraco e predomina de leste ao longo do dia. No fim de semana, chove entre a tarde e a noite do sábado que será mais abafado, com 14 a 26 graus. Há alerta aí para chuva forte e tempestades, volumes entre 30 e 50 milímetros entre a tarde e a noite de sábado. O domingo de eleições, em geral, sem chuva. Na virada da meia-noite ali de sábado para domingo até pode se estender um pouco a instabilidade, mas durante o dia não chove e a previsão é de 14 a 26 graus, então um domingo de eleições sem maiores riscos com relação à condição atmosférica. Essa próxima semana a previsão é de termos algumas pancadas ali na segunda-feira, pode chover forte. Dia 6, terça-feira, em princípio, não chove. Depois, entre os dias 7 e 15 de outubro, chove em praticamente todos os dias. Fica o alerta local para chuva sobre a região de São Borja, com alagamentos, com transtornos. E também na bacia do Rio Uruguai, porque a metade norte do Rio Grande do Sul, Santa Catarina e Paraná estarão aí com um processo de chuva persistente, chuva volumosa até excessiva, e isso vai impactar na bacia do Rio Uruguai, que provavelmente até ali a metade do mês vai passar por uma nova situação de cheia. Da Metsul Meteorologia, Stael Cias.
0: Tá aí, então, a previsão do tempo com a Stael Cias, trazendo os detalhes, né, de como que pode se comportar o nosso tempo agora, nesse final de semana, a partir dos próximos dias. E ela termina falando com relação ao nosso nível do Rio Uruguai, né,
2: pois é, Alberi? Para os próximos 15 dias a projeção, mas acontece que o Uruguai já está com enchente, né, está com 8 metros agora. E Garruchos continua crescendo 10 centímetros por hora, 9,38 lá em Garruchos. Porto Mauá, ele diminuiu, mas continua crescendo ainda cerca de 4 a 5 centímetros lá em Porto Mauá. E aqui em São Borja, 8 metros, cresce 10 centímetros por hora. Possivelmente deve chegar, a quem sabe, aos 9. Claro, esperamos que não, né? Mas possivelmente deve chegar a 9 ou mais, né? E tem mais essas chuvas até o dia 15 de outubro.
0: É, a previsão, ela é de que, de repente, a gente já ultrapasse os 9 metros mesmo, Alberi, porque foi bastante... Ontem nós estávamos olhando... com relação aos níveis subindo, e havia subido uma grande quantia para cima. Eu não sei se tu deu uma olhadinha em Itapiranga, como é que está hoje? Não,
2: Itapiranga está baixando desde ontem.
0: Ah, tá.
2: Ele chegou a 8,80, né? Agora está 7,70, está baixando.
0: Então são níveis que a gente tá sempre de olho, né? Para poder avaliar o quanto que vai chegar aqui em São Borja. E aí o Alberi comentou um pouquinho antes da gente entrar no programa, uma situação a do interior do município. Se atacar as estradas do interior, essa água que está subindo, já estamos a 8 metros, vai dificultar para alguns moradores, provavelmente, votar.
2: É, até para aqueles que vêm para as cidades que vão para o interior, né? Tem alguns que votam no interior também, né?
0: Ou se deslocam no interior, né?
2: É, isso, se deslocam.
0: É, então isso também pode se tornar um problema, não é? Mas a gente vai estar acompanhando também com relação a essa situação, também conversar com o secretário Carvalho para ver qual que é a expectativa nesse momento da Defesa Civil, né? Com relação aos dados que já tem e o que chega de informação lá de cima. E também as previsões em Santa Catarina.
1: Hoje, daqui a pouquinho, também a gente vai conversar um pouquinho, falar. Hoje a gente queria estar repercutindo o debate, né, Annelise? Mas a gente vai repercutir o cancelamento do debate da Globo de
0: Você
1: ontem.
0: Você também ficou chocado quando,
1: eu tava de
0: quando
1: folga
0: saiu a informação de que não ia ter o debate?
1: É, absurdo.
0: 15 minutos antes de iniciar o debate. Mas vamos. Rede Pampa, Biri. Rede Pampa, já voltamos.
4: 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Três rios seguem acima da cota de inundação no Rio Grande do Sul.

0: 8:01, 13 graus a temperatura em Porto Alegre. Este é o Pampa Notícias e vamos atualizando as principais informações do momento. Três rios permanecem acima da cota de inundação no Rio Grande do Sul no início da manhã desta sexta-feira. As águas do Ibicuí, Jacuí e Uruguai estão fora dos leitos em ao menos 5 municípios gaúchos. Na Ilha da Pintada, em Porto Alegre, o Guaíba superou a cota de inundação de 2,20 metros, ainda na tarde de quinta-feira. O dado mais recente desta manhã indica 2,26 metros, com avanço das águas sobre a rua Nossa Senhora da Boa Viagem. Os órgãos de segurança do Sistema de Justiça do Rio Grande do Sul terão serviços e estruturas mobilizados este domingo, durante o primeiro turno das eleições. As ações incluem fiscalização do processo eleitoral, atendimento de ocorrências, plantões para medidas urgentes e reforço do policiamento em locais de votação, rodovias e pontos de transporte das urnas. A partir de hoje, não será mais permitido a realização de comícios, debates em rádio e televisão e a veiculação da propaganda eleitoral gratuita nos meios tradicionais de comunicação, conforme o calendário da Justiça Eleitoral. As medidas integram as regras definidas pelo Tribunal Superior Eleitoral para o período imediatamente anterior à votação do pleito. O presidente dos Estados Unidos, Donald Trump, considerou provável o envolvimento do Irã no ataque de um piloto contra um voo da Fly Dubai para Israel e prometeu que o país seria atingido com muita força se a responsabilidade for confirmada. O copiloto teria agredido o comandante antes que os passageiros conseguissem impedir a queda do avião. Os Emirados Árabes Unidos abriram uma investigação para determinar se o incidente estava relacionado com terrorismo. Quase 400 escolas de ensino médio estão fechadas nesta sexta-feira na França, após uma semana de protestos estudantis que deixaram dezenas de funcionários do setor da educação feridos e quase 2 mil detidos, informaram as autoridades. O movimento começou na semana passada na região de Paris e se espalhou rapidamente por todo o país, entre os alunos que estão na etapa final do ensino médio. 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
3: Principais manchetes da Folha de São Borja que circulará nesta sexta-feira. Mais de 46 mil samborgenses estão aptos a votar neste domingo. Expofeira 2026 começa na próxima quarta-feira com 6 dias de programação. 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Estudantes da rede estadual já podem se inscrever no ano letivo de 2027. Dia das Crianças terá programação especial. Especial no Cais do Porto. Setembro volta a registrar chuvas abaixo da média em São Borja. São Borgense conquista a medalha de excelência no World Skill 2026. Caminhoneiro brasileiro encontrado morto na aduana de Santo Tomé é identificado. 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

0: Muito bem, vamos lá, 8:13, 8:13. José Antônio de Grazia na linha conosco. De Grazia, bom dia.
1: Muito bom dia, minha prezada Anelise Andres, Ené Júnior, Alberi Dias, Eduardo Belmonte e amigos da cultura. Estamos às portas das eleições. Próximo domingo, o Brasil inteiro estará comparecendo às urnas. E as abstenções nas eleições brasileiras são um problema. Um problema, ou uma coisa muito séria que merece atenção, porque a mudança no tamanho e na composição do eleitorado podem levar a desequilíbrios no sistema representativo. Nas últimas eleições municipais foi altíssimo percentual de abstenção. De acordo com o glossário do TSE, a abstenção eleitoral é definida como a não participação do eleitor no ato de votar. Simples assim. No Brasil, o voto é obrigatório para os cidadãos de 18 a 69 anos. E aqueles que não votam, não justificam e nem pagam a multa podem sofrer consequências, como a dificuldade na emissão de passaporte, de RG, de salários como servidor público, empréstimos na inscrição ou no concurso público, um dos concursos públicos. Historicamente, o país apresentou sempre faixas ou taxas de participação eleitoral superiores aos países em que a decisão de votar é opcional. No entanto, as sanções para não participação são muitas, várias vezes superiores, outras vezes suaves, ou a regulamentação é pouco precisa, dizendo ou fazendo com que a obrigatoriedade do voto não impulsione tanto assim o voto nas urnas. Alguns dos fatores que contribuem para a abstenção eleitoral são: perda de confiança nas instituições democráticas, descrenças na capacidade do governo, seja ele qual for, de resolver problemas, pode levar o cidadão a se manifestar ou não no processo eleitoral, coisas de representatividade, a falta de identificação com candidatos ou partidos políticos podem fazer com que os eleitores se sintam mal representados. Transformações sociais e tecnológicas, mudanças no mercado de trabalho e na sociedade podem levar a uma sensação de desamparo e desinteresse pela política. É importante lembrar que a participação política é fundamental, fundamental para a força da democracia, e a abstenção pode enfraquecer o processo eleitoral e a legitimidade dos candidatos eleitos. Penso que num regime democrático que pressupõe absoluta liberdade de expressão e de escolhas, o cidadão não pode ser obrigado a votar. Essa obrigação contraria o princípio básico da democracia. Pior ainda, quando estabelece multas e penas, ainda que pequenas. Cabe aos políticos e aos partidos políticos uma profunda reflexão sobre tudo isso. Tenham um bom dia, um proveitoso trabalho, um excelente final de semana e uma boa eleição.
0: Tá certo, muito obrigada ao José Antônio de Grazia participando aqui conosco, né, comentando também a respeito desse dia importante que a gente tem em vista, esse domingo de eleição. E falando em domingo de eleição, Enéas, e nós ainda vamos falar sobre eleição aqui no programa, eu quero um recado mais importante e urgente, porque está circulando uma lista de locais de votação que não é verídica nas redes sociais. Eu não sei se são as sessões antigas, eu não sei se foi feito por inteligência artificial, eu não sei, tá? Mas ela está errada. Ela mostra, algumas sessões estão corretas, outras estão erradas. Então, para você ver se é certo que recebeu ou não, o Centro Escolar Neuza Goulart Brizola, a errada, ela fala sessões 194 e 206. Não, a errada fala sessão 134 e 206. Essa é falsa. A certa é a sessão 194 e a 206. Começa assim. E aí depois segue. Então fica atento, porque tem uma lista errada sendo divulgada nas redes sociais.
2: E tem vários erros de português, de grafia.
0: Tem alguns erros
2: de
0: português. Ainda fala da PAI, não fala e-mail na Tércia Cunha. E fala assim, só diz Ferreira a PAI. Nem tem todo o nome da escola antigamente, tem outros erros ali de português. Então, por isso que a gente acha que foi feito por inteligência artificial. Alberi, pois São Paulo?
3: Pois é, uma informação deles foi lançada agora há pouco pelo Felipe Vieira, jornalista aí da Rede Pampa, né? Que os Estados Unidos fecham embaixada e consulados no Brasil por questões de segurança. Então, foi fechado aqui em Brasília, os consulados americanos em Brasília, São Paulo, Rio de Janeiro, Recife e Porto Alegre. Suspenderam os atendimentos presenciais por questão de segurança. A decisão foi tomada na noite de ontem e pegou muita gente surpresa. Em São Paulo, pessoas vieram pela manhã para entrevistas de visto, né, e encontraram os portões fechados. Algumas haviam viajado muitos quilômetros até a capital. E os Estados Unidos informaram que a segurança de cidadãos e funcionários é prioridade de estar trabalhando em cooperação com as autoridades brasileiras.
2: Não me surpreende, na verdade, Alberi, né? Com o que aconteceu ontem, é bem provável que muitas nações comecem a tomar medidas contra o Brasil e não só os Estados Unidos. Né? A gente está vendo coisas diferentes aí.
0: Alberi, São Paulo?
3: Sim,
0: tá na linha? Tá. Ah, então Taralinha? Vamos lá. Ah. São Paulo Pires, bom dia.
4: Bom dia, Nelise. Bom dia aos amigos da Rádio Cultura. Né? É satisfação falar com todos.
2: Bom dia.
0: Prazer nosso estar falando com o senhor, São Paulo. E o nosso foco aqui, e eu sei que o foco geral do Brasil é as eleições, mas a gente tem outros assuntos também importantes para tratar, né, São Paulo? E um deles é com relação aos temporais que aconteceram aqui na nossa região, que estão acontecendo no nosso estado, e aqui, sem criar pânico, mas a gente sabe que há uma tendência de que eles aconteçam ainda durante alguns meses em consequência do El Niño. E eu sei que o senhor tem informações, não é, muito importantes, informações atualizadas, conversa com vários produtores e tem uma ideia melhor do que está acontecendo com relação às nossas produções a nível de região. E é por isso que eu gostaria da sua participação conosco para falar com relação a esse tema, seu Paulo.
4: Eu queria só fazer uma observação, Nelise, com tua permissão.
0: Claro.
4: Que bom que o país estivesse envolvido na eleição, né? Mas eu vejo o país envolvido nas circunstâncias da eleição. E isso é muito grave. É muito grave o que está acontecendo no Brasil. mas vamos em frente.
0: Ainda mais depois de ontem, não é, seu Paulo?
4: Sim, perfeito. Ontem eu acho que foi o ápice, né, de tudo isso. Então, quer dizer, a segurança jurídica no Brasil hoje realmente é muito preocupante. Vamos para os temporais. Realmente o que aconteceu sábado, nós estávamos participando da Boespa, que era a feira lá da Bolsoroca, né? E nós recebemos uma notícia de que existia um grande temporal em Santiago. E esse temporal realmente podia ser observado pelos mapas de satélite, né? E realmente ocorreu na cidade de Santiago, ocorreu na Capão do Cipó, muitos produtores, né, perderam produção lá. Mas ele não veio para cá, para o nosso lado, né? Para o lado mais central da Copa Trigo, vamos dizer assim. Pegou lá na Florida, que são três unidades nossas, então, Santiago, Florida e Capão do Cipó. E daí, né, isso foi sábado à noite. Daí domingo foi um dia normal, existia aquela previsão do tempo, 27, 28 à noite, existia aquela previsão de chuva. E realmente de 28 para 29, Nelise e amigos da cultura, houve um fenômeno meteorológico aí com danos irreparáveis. É impressionante, até é difícil de quantificar. Porque essa questão do granizo e do vento, geralmente ela é localizada. Né? Geralmente ela é localizada. Ocorre um fenômeno, uma nuvem ali, uma coisa assim, e ok. Mas o que aconteceu de dia 28 para 29, nessa madrugada, eram tufões de vento, nem sempre com chuva, né? E prejuízos enormes. Nós temos uma afirmação aqui, que é uma afirmação só, não é um dado... não é um dado contabilizado, que nós temos mais de 100 pivôs de irrigação virados na região de abrangência da Copa Trigo.
0: Meu Deus.
4: E nós temos prejuízos enormes, então, na canola. Na canola na Copa Trigo, a canola na região da Copa Trigo, tem 51 mil hectares. Nós temos com previsão de 46% de perdas. Nós tínhamos 14% apenas colhido antes de segunda-feira, no restante nós temos uma previsão aí prevista aí de mais ou menos 50% de perda. No trigo nós temos 93 mil hectares, estamos prevendo uma queda de 20% de queda no milho, tá? No milho nós tínhamos muito pouco colhido também de milho, temos um pouco, 14% colhido dessa área de ação. E por incrível que pareça, o maior dano hoje, né, que é proporcional, é da canola, mas de volume é o do milho, que nós temos 83 mil hectares de milho, 48 irrigado e 35 de sequeiro, onde nós temos muitos danos. É muito difícil até agora precificar, vamos dizer assim, ser exato quanto aos danos, mas nós temos muitos danos de milho, né, por causa de chuva pesada, por causa de vento, por causa de chuva de granizo, né. E então realmente ontem eu falei com o secretário da Agricultura, ele estava aqui em Júlio de Castilhos, ele disse que talvez conseguisse vir a São Luís, e realmente é preocupante o momento, né, que vive a agricultura dessa região, infelizmente.
0: Seu Paulo, quando o senhor fala com relação a esses números, o senhor está falando, obviamente, que em toda a região que a Copatrigo abrange, não é?
4: Perfeito, eu estou falando nós somos 18 municípios, né, e vamos colocar assim uma coisa bem interessante, até para nós combinar, para o nosso ouvinte entender. Nós temos, vamos dizer, três municípios base, né, que ele faz um triângulo, que seria então São Luís Gonzaga e em torno, né, então Bossoroca, Santo Antônio, Caibaté, todos os municípios, Roque Gonzales, né, temos a Garrucho, aí temos a unidade de São Borja, todo em torno de São Borja, né, São Borja é um município grande, né, e temos a unidade de Santiago, que eu falei antes, inclusive, foi um fenômeno um pouquinho separado. Lá o fenômeno foi mais forte no sábado, né? Aqui nessa região foi mais na segunda-feira. Mas eu concordo, é muito boa observação, perfaz uma área de 600 mil hectares de cultura de verão, excetuando o arroz irrigado que de vocês aí, tá? Então, o arroz irrigado de vocês aí, vamos dizer assim, são os tratos culturais, uma série de coisas são diferentes. Então, entre culturas de verão, nós temos 600 mil hectares nessa área de ação da cooperativa, compreendendo 18 municípios.
0: Bom, e o senhor falava a respeito dos pivôs e também tem a questão das próprias produções, e aí eu lhe pergunto, E estradas, teve algum dano, teve alguma coisa com relação à estrutura, sem ser a questão dos pivôs e maquinário aí nessa região, seu Paulo?
4: Eu acho que isso é uma coisa, uma pergunta importante que tu faz, né? Nós entendemos, por exemplo, nós podíamos ter dito que é uma chuva, vamos dizer, um granizo, uma seca, né? E prejudicou a cultura tal. Mas não, ele além de prejudicar as três culturas, nesse vendaval, né? Ele prejudicou a estrutura de produção do produtor, né? A estrutura de produção do produtor, pelo que o pessoal da RGE e das Cermissões fala, nunca houve um episódio com tanta devastação como esse que houve segunda-feira à noite nas redes elétricas. Então, isso é um prejuízo. Nós ficamos aqui na unidade de São José, fechado até ontem, às 6 da tarde, né? Então, realmente, ontem tinha pessoas colhendo canola e nós não estávamos recebendo nessa unidade. Então, às 6 horas da tarde veio, e isso que as transmissões sempre têm uma agilidade muito grande nesse negócio de religar luz depois de imprevistos, né? Tem a questão das estruturas de galpão, né? Muitos galpões, muitas estruturas de silo, estruturas, né, de investimentos de produtor foram prejudicadas, né? E a questão dos pivôs, que no meu entender, no momento, é até a questão mais grave de todos, porque a gente sabe, por experiência própria, inclusive, que quando vira um pivô, né, ele se retorce muito, isso aí traz bastante prejuízo. O produtor, num momento como esse, além da questão de que pode ser que precise pivô, por enquanto está chovendo, né, ele tem esse negócio de, num momento de descapitalização total, ele ter que desembolsar esse dinheiro para consertar esse pivô.
0: Que não estava nos cálculos, não é, São Paulo? Bom, só dividindo uma informação, que eu imagino que o senhor até tenha, mas dividindo com a nossa audiência, aqui em São Borges a gente não teve, né, nenhum dano sim, considerável, tivemos granizo, tivemos vento, mas não nada comparado. Mas com relação à rede elétrica, nós estávamos com o pessoal do interior, São Ramão, se eu não me engano, Alberi, até ontem sem luz.
3: Sim, Sarandi também até hoje de manhã, estavam sem luz, acho que mais de 3 dias aí sem luz.
0: Também nessa situação. Bom, seu Paulo, com relação a apoio, né? O senhor falou do secretário de Agricultura, eu pergunto, alguma previsão, ele comentou alguma coisa que poderia socorrer os nossos produtores? Também a questão do seguro rural, o que tem auxiliado, os produtores têm, como é que está essa situação?
4: Anelise, é interessante a pergunta do seguro, né? Essa é uma questão muito importante. A gente incentivou muito os produtores fazerem seguro, né? Mesmo que o percentual de financiamento nas culturas de inverno, ele é muito pouco, né? Isso é uma coisa importante, né? É importante a gente falar, mesmo que a gente não tenha bem certinho o que existe, né? Mas o financiamento através de plano safra, sistema financeiro, ele caiu muito, né? Hoje nós temos o produtor fazendo as lavouras ou por recurso próprio, que também está difícil porque ele está descapitalizado, né? Ou um crédito, um barter, um crédito de empresas. E pelo que a gente trabalha, inclusive, a gente incentiva muito, né, de que o produtor tenha seguro, mas seguro, tá? Seguro privado. Tá? Isso é uma coisa importante. Tomara que esses pivôs que viraram, a maioria dos produtores, os galpões, né, tenham seguro privado, que daí pelo menos eles têm um ressarcimento desse prejuízo. Eu vou ser bastante cético contigo, mas com muito respeito, né, tem vindo muito pouca coisa do setor público, né? Pelo menos essa é a visão que eu tenho. A gente tem esse foco, né? Você participou aqui do evento da Copa Trigo, nós tínhamos 3 secretários aqui, agora os secretários e os governos, eles participam muito mais numa questão da gente conversar e planejar do que realmente vir alguma coisa do setor público, né? Principalmente política pública do governo federal, principalmente em relação aos endividamentos, né? Nós temos muito pouco. Então, essa MP que era para resolver o problema do endividamento dos produtores do Rio Grande do Sul, ela foi muito tímida, né? Eu tenho certeza absoluta, parece que tem um dado da Farsul aí, que fala que a extensão dela, né, o alcance dela foi muito pequeno.
0: Bom, e com relação ao que ainda há de previsão para vir, seu Paulo, como que está hoje o produtor, como é que está o psicológico do produtor nesse momento?
4: É horrível. Eu tenho convicção de que o produtor está muito preocupado, né? O produtor está deprimido, o produtor está com uma situação muito difícil.
0: É.
4: Desculpe, mas parece que não tem sensibilidade de depor. Hoje o foco é política, né? Nós temos que deixar passar esse negócio da eleição, o foco é eleição. Porque é isso, é, até é natural, faz parte. Mas nós temos que retomar esse assunto, e quando nós retomar esse assunto, nós vamos ver que para muita gente vai ser tarde. Porque o plantio do milho já foi feito praticamente todo. O plantio do arroz, eu não domino muito o arroz, mas com certeza já iniciou, né?
0: Nós aqui estamos na metade da nossa...
4: Muito bem. É um plantio mais cedo, né? Se não desenvolveu mais ainda, de repente foi por causa de condições climáticas.
0: Sim,
4: né?
0: Sim.
4: Desfavoráveis. E inclusive o plantio do soja, sim, o plantio do soja tem um zoneamento aí que não permite muito plantio setembro, né? Então, mas agora é em outubro, provavelmente, até por causa das previsões de tempo, eu acho que começa, então, quer dizer, depois das eleições, eleição dia 4, parece que tem depois, de repente, quase certo que nós vamos ter segundo turno. Aí vai ter mais envolvimento ainda, né? Então, se for esperar o resultado das eleições para nós ter qualquer tipo de medida, né, nós vamos... praticamente perder esse cavalo encilhado, esse bonde da safra, né? Isso é uma coisa que preocupa bastante o setor produtivo.
0: É, o período do produtor, ele não espera, né, seu Paulo? Não espera a eleição, não espera esse período, e esse é um grande problema que infelizmente o produtor vai ter que passar. E no fim, não só o produtor, aqueles que não são produtores também, porque quando o campo vai mal, a cidade vai mal. Isso a gente vem falando sempre, sempre, sempre, sempre. E quando se fala em prejuízo em produtor, se fala também em prejuízo na cidade, se fala em prejuízo a nível de município para todos. Isso é o que assusta realmente. Seu Paulo, não sei se o senhor gostaria de acrescentar algo mais.
4: Não, eu acho que esse, né, bem em cima do que tu falaste, né, Anelise, eu concordo plenamente contigo. O Brasil hoje, o setor produtivo não está muito no foco, né, das coisas, infelizmente, e realmente preocupa bastante, né? Preocupa bastante. A política pública de incentivo ao empreendedor, de incentivo à produção, né, eu não vejo política pública nesse sentido, né? A taxa de juros é o primeiro exemplo, né? A taxa de juros, eu sei que taxa de juros não é consequência de políticas erradas, né? Mas infelizmente, se nós estamos numa crise, eu diria sem precedentes na agricultura gaúcha, né? Onde alguns estão se mantendo, outros estão entrando numa dificuldade muito grande, né? E preocupa bastante a gente, porque eu comungo plenamente com o que tu falasse. Queira ou não queira, a economia da nossa região, a economia do nosso estado, tudo nasce na produção, na produção agrícola, né? Eu não gosto de dizer que o setor primário é o mais importante, mas é ali que se gera o volume, né, de recursos, o volume de dinheiro, né, vamos dizer assim, que vai circular. Então isso aí, aquele volume de safra, e o volume de financeiro é o que vai dar o serviço para o caminhoneiro, que vai dar o serviço para o restaurante, que vai dar o serviço para o cara que compra o caminhão, né? Para todo o processo, até a agregação de valor, né? Então, ia mais produtos também para agregar valor ou para exportar em natura mesmo, que pode acontecer. Então, isso preocupa bastante desde o momento que esse setor, ele perdeu o incentivo, né? Nós temos hoje o Plano Safra é anunciado com muita pompa. Mas vamos fazer uma pergunta, né? Aquele dia no nosso evento que estava o Antônio da Luz aí explicando essas questões econômicas. Vamos fazer uma conta de quanto do Plano Safra está sendo, vamos dizer, usado, assim, ou o produtor rural está tendo alcance, né? E aí a gente vê que essa questão do financiamento, né? Essa questão do seguro, que eu acho que o seguro é uma coisa fundamental. Eu não acho que nós temos que ter subsídios, mas seguro agrícola, atividade tem que ter, porque a nossa atividade é diferente, né? Mesmo que um empreendedor que tem uma loja de carros, ele possa tomar o risco da loja de carros também levantar todo o telhado, prejudicar seus carros, né? É diferente de nós que temos sempre a nossa lavoura exposta ao tempo, né? Então tem que ter uma questão de seguro mais dirigida, né? No mundo todo é assim. E infelizmente no Brasil hoje nunca se investiu tão pouco em, nunca tivemos tão pouca subvenção, né, de seguro agrícola, e isso prejudica muito o agricultor.
0: Seu Paulo, muito obrigada pela sua participação conosco.
4: Eu é que agradeço, um grande abraço a todos, e vamos torcer para que essas previsões todas que estão aí, né, não aconteçam. A gente sempre tem que olhar o lado positivo. Eu sei que a minha entrevista foi bastante pessimista, mas eu acho que eu estava fazendo mais um relatório do que aconteceu do que um prognóstico. Vamos ter muita fé em Deus que daqui para frente as coisas vão melhorar. Um abraço a todos e boa eleição.
0: Obrigada, seu Paulo Pires, mais uma vez, presidente da Copatrigo, trazendo um pouco do balanço do que aconteceu. A gente falou durante a semana, falamos na segunda, falamos na terça-feira, mas, né, conversar com o seu Paulo e ter uma ideia melhor do que os produtores estão passando na nossa região, né, na nossa região de São Borges, mais ali para a parte de São Luís Gonzaga, ali no entorno da onde a Copatrigo está bem instalada, a gente se sensibiliza também, não é? A gente fica pensando que o dia de amanhã a gente não sabe e torce para que realmente esses fenômenos eles não ocorram, né? Não ocorram mais, porque as consequências são bem devastadoras. Se falar em 46% ou até 50% de perda na canola, falar também com relação a perdas graves no milho e outras produções, é muito triste. Isso que a gente nem está falando dos produtores menores, não é? A gente está falando a nível de Copatrigo, então a nível de um agro mesmo, mas ele impacta financeiramente de forma imediata todo o município que está instalado. Isso a gente sente aqui em São Borja também, a gente sabe que os municípios vão sentir, né? E, então tá aí, uma entrevista com o senhor Paulo Pires para a gente conseguir dar uma atualizada aqui no nosso, também no nosso Gente a Notícia. Alberi?
3: Falando sobre essa questão da agricultura, né, Lisa, a gente tem mantido contato os nossos ouvintes durante a madrugada, né? O pessoal também trabalha nas grandes, muitas propriedades não estão realizando e também não vão realizar a planta do arroz aí nessas áreas próximas dos rios, né? Então decidiram, devido até a previsão das, já teve enchente, né? Mas a previsão de mais cheias aí durante os próximos meses, então vai reduzir mais a área do arroz.
2: Muito bem abordado. Eu vou aproveitar essa deixa também. Ontem o Marconi lá do IRGA, Marconi Severo, ele que é chefe do escritório aqui, me atualizou os últimos dados, as últimas parciais aí do arroz. E a gente lembra que na semana passada, Alberi, 47% estava plantado.
3: Sim.
2: E aí a gente comentou aqui a respeito do encurtamento das janelas, justamente porque é mais difícil ter uma janela de dias limpos agora nesse mês de outubro, novembro e dezembro, e a preocupação, logicamente, do órgão quanto ao plantio do arroz. E já está se refletindo na primeira semana que a gente conversou, viu? Porque se eram 47%, agora são 50%. Ou seja, em uma semana subiu só 3%. As janelas estão encurtando, o produtor que não estava preparado vai ter que se ajustar ainda mais, né, para poder fazer esse plantio, e a gente vai ficar de olho nesse cenário, que pode se estender uma safra de arroz até final de julho, Nerice.
0: Alberi, intervalinho comercial, já voltamos.
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0: Muito bem, vamos lá, 8:46, quero falar aqui dos nossos parceiros, quero falar da Clínica Brasil Dentistas. 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Seu novo sorriso pode começar aqui. 8:47, Enéas. Então, deixa eu aqui começar com uma mensagem do Luiz Roberto Jacques. Bom dia, Anne. Penúltimo capítulo da campanha eleitoral. Há décadas o brasileiro se pergunta por que não surge um ou outro candidato fora desse sistema A e B. Pois surgiu e virá forte em 2030, diz o Jax. Alguém vindo das redes sociais, novo, com pensamento rápido e respostas fortes com o apoio dos jovens. Nem tudo é desastroso. Às vezes focamos tanto nos artistas principais que deixamos passar batido novos atores surgindo. Uma ótima eleição para todos, um domingo, temperatura agradável, fresquinho. Deu outono, diz o Jax, mas Jax, nós estamos na primavera.
9: É, mas tá parecendo outono.
3: Será que vai ter geada domingo?
9: Eu já que geralmente a gente discorda,
0: ah, é dessa geada.
9: Vou ter que ir lá embaixo.
0: É a geada do Enéas. A geada do Enéas. Pois muito bem. Vamos falar da eleição, então. Acho que vamos falar de ontem, né?
9: Breve.
0: Ontem, assim, decepção total. Ontem nós fomos pegos de surpresa pelo judiciário que acabou com o debate da Rede Globo. E eu fico pensando quão felizes eles devem estar.
2: É, pois é.
0: Porque assim, ó, gente, nós organizamos debates há anos aqui na rádio. E a gente sabe a preparação que é para organizar um debate. A gente sabe o quanto de esforço, né, Belmonte? Vem sentar aqui, Belmonte. A gente sabe o quanto de esforço...
2: Ele não vai dar opinião, tu sabe?
0: Eu sei que não. O quanto de esforço a gente coloca, né, com relação à organização... meses antes, para fazer as regras, o pessoal assina. Porque o que que acontece? Esse debate da Rede Globo, a Globo talvez começou com os debates, não sei dizer, tá? Foi antes de mim. Mas depois a gente acaba pegando das grandes emissoras as regras para a gente fazer os debates dos menores, né, das cidades. Tá? Aqui vamos falar de nós mesmo, nós também pegamos as regras dos outros. Então eles vieram com as regras e um foi pegando do outro, as regras são mais ou menos as mesmas. Todo mundo usa as mesmas regras. A gente organiza, não é questão da falta de algum candidato. Isso é comum, isso é normal. E nós sentamos, né, nós, emissoras, quem está organizando o debate, senta com as assessorias dos candidatos para todos lerem as regras, ó, ajustar alguma coisa, né, todos dão as suas ideias e ali a gente firma um contrato, vamos dizer assim. Assina, todos assinam, então as regras são essas. E todos vão obedecer a essas regras já previamente estabelecidas. E acontece que o judiciário ele acabou alterando as regras. Em cima da hora ontem da Rede Globo. E fez com que a Rede Globo tomasse a decisão de cancelar o debate. Bom dia, Belmonte.
10: Bom dia, Annelise. Bom dia, Enéas, Jarbas, Alberi, ouvintes.
0: E aí eu vou deixar para o Enéas explicar um pouquinho, porque ele ia tirar folga hoje de manhã, e ele resolveu vir de tão de cara que ele estava.
10: Ele faria um relatório do debate.
9: Comprei uma pipoca, comprei uma cerveja para assistir em casa o debate, para trazer as informações aqui amanhã. E
10: ficou no prejuízo.
9: Acho que o Brasil inteiro fica no prejuízo.
0: Eu acho que todo mundo ficou
10: no prejuízo. Todo mundo.
9: Eu acho que quando a gente perde a oportunidade de ver um embate democrático desse jeito, que é um debate, e vocês sabem o quanto eu sou defensor dos debates, e desde o início dessas eleições já falei a respeito disso, quando a gente perde a oportunidade de ver o maior deles, que é o debate da Globo, que é o que mais tem audiência, que é o que mais alcança famílias, que é o que mais chega nas casas, independente se A ou B vai ou não vai, e aqui fica o mérito, não estou falando nem de A, e nem de bem, percebam, por favor. E o judiciário se interfere tanto dentro dessa, seja pelos candidatos terem a força que tiverem em cima dos ministros no STF, a gente sabe que a ministra Estela Aranha foi indicada por determinado partido, outros ministros que também possivelmente poderiam acabar interferindo também foram indicados por outros presidentes, então a gente tem essa questão um pouco mais politizada.
0: Eles são indicados.
9: É, eles são indicados. A gente tem essas questões mais politizadas dentro do próprio STF. E isso chega a ser até meio problema de cognição. Quem acha que isso não acontece, não. Acontece sim. Se determinado político exerce função, seja ideológica ou uma função de cargo, por exemplo, fulano me indicou, em algum momento eu tenho que favorecer ele. Isso acontece, gente. Isso não é... Não é uma prática, meu Deus, é raro acontecer. Não, acontece. A gente vive hoje, e ontem foi a prova disso, quase que uma ditadura da toga. E aí a gente precisa entender o quanto isso é prejudicial. A gente vê muito, muito pessoal da direita falando em ditadura da toga, tá? Mas aqui fica um recado. Ontem todo mundo foi prejudicado por essa decisão. O TSE foi lá, a ministra Estela Aranha do TSE, foi lá e cancelou uma regra de um debate de um veículo que tem dentro da Constituição uma autorização magna de liberdade. E ele foi lá e ultrajou essa liberdade de um veículo, do maior veículo de comunicação da América Latina.
0: E detalhe, já essa regra ela tinha sido posta para as assessorias, inclusive para a assessoria do próprio presidente Lula, que o púlpito ficaria... Daquela forma, isso existia, isso estava na regra, não foi uma coisa que foi colocada ou inventada. Isso estava na regra e havia sido assinado. Então, os participantes sabiam que isso ia acontecer. No momento que tu opta por não ir ou por ir, tu sabe que as regras são aquelas, estão postas as regras.
9: E aí, olhem só, daí beleza. Aí, a gente... Foi exatamente isso que aconteceu. A ministra, qual foi a decisão da ministra? Ia ter um púlpito lá e os candidatos, cada candidato que foi no debate, que ia exercer esse direito de ir ao debate, ele ia, tinha direito de fazer uma pergunta de 30 segundos para o púlpito vazio, por conta do tempo. A grade da Rede Globo é extremamente cronometrada. O tempo, ele é vital. São 5 candidatos fazendo pergunta de 3 segundos, são quase 5 minutos. Para a Rede Globo, sabe quanto custa um minuto da Globo? Eu não sei, mas deve
0: eu
9: ser
0: também caríssimo. Não, mas deve ser deve mais ser caro do que aqui na Cultura.
9: Com certeza. Eu acho que mais caro do que todos os minutos aqui da Cultura.
0: Óbvio, né?
9: Então fica essa observação. A Globo, ela não é o ah, ela estava prejudicando o Lula. Ah, porque ela tinha montado um cerco. Vi comentários assim. Ontem no Facebook, inclusive no Instagram, aliás, e me revoltei ainda mais com as pessoas fazendo esse tipo de comentário. Porque a Globo tinha armado um cerco pro Lula. Porque a Globo tinha armado um cerco pro Flávio Bolsonaro. E aí eles não querem ir. Né? Porque além dessa decisão da ministra Estela Aranha, a gente teve uma decisão do STF também, e isso tá passando batido, o pessoal não se ligou, que determinava que o Renan Santos entrasse no debate de última hora.
0: Sim.
9: Sendo que já tinha sido acertado que ele não ia.
0: Sendo que o tempo dele não estava cronometrado, não tinha nada organizado para o nome dele, não tinha nada.
9: Vocês imaginam isso? 40 minutos antes das eleições, quando começou essa bagunça, 40 minutos antes das eleições, o Renan Santos publica um vídeo. Eu vou. Aí o Flávio publica e eu não vou mais.
0: Não. Aí,
9: gente do céu!
0: Só que aí...
9: É ou não é um ultraje?
0: É muito. Só que assim, aí eu volto a dizer, todas as assessorias assinaram. Claro, o Renan Santos estava lutando para participar.
11: No debate.
0: Isso que já juridicamente já o Zema já tinha conseguido participar.
9: Exato. O Zema já não estava previsto no debate.
0: E aí o judiciário, né, com uma decisão, colocou o Zema, mas aí com mais antecedência.
9: Com mais antecedência, ele não, e não só o Zema, né? Colocou todos os candidatos do Novo a participarem. Porque eles tinham eleito uma quantidade X de deputados. Na época, nas últimas eleições, só que eles migraram dos partidos, eles conseguiram essa liminar. Aí o Zema, então, participaria do debate. O Renan, ele não participaria porque o Bisson tem um deputado federal só.
0: E estava nas regras.
9: E estava nas regras, estava ali. Imprescindível, sabe? Eu até... É força nova, é um cara crítico, é um cara que tem muitas propostas, seria interessante a participação dele? É indiscutível, por conta do jogo democrático, mas estava nas regras.
0: É, essa é a grande questão, né? Estava nas regras.
9: E aí, o que que acontece? O judiciário censura livre e descaradamente a Rede Globo. E aí a gente tá aqui hoje, em pleno 2026, falando de liberdade da Rede Globo. A Rede Globo que se envolveu em muitas polêmicas antes, na época do e o Belmonte vai lembrar mais, na época do Collor. A Rede Globo admitiu ter influenciado o debate a favor do Collor naquela época. Foi admitido essa questão. A gente teve também outras polêmicas envolvendo a Rede Globo, só que agora essa mesma Rede Globo está querendo colocar à disposição do eleitor um debate interessante e ela é ultrajada pelo judiciário, que deveria defender a Rede Globo.
0: É.
9: E não o contrário.
0: E aí, assim, aí vocês imaginem para a emissora, porque eu também vi críticas à emissora. Vocês imaginem para a emissora. Então, troca o que já estava tudo organizado com relação à questão do púlpito, enfim. Coloca o Renan Santos, aí o Flávio Bolsonaro disse que com toda essa função ele já não ia, aí ele também já não vai, e aí o que a Globo vai fazer? É.
9: E aí vem, e aí a gente lê os comentários, eu acho que é a coisa mais errada que eu faço na vida, é ir ali ler os comentários, mas é justamente para ver como que se posicionam essas pessoas. Tem gente defendendo o judiciário por ter censurado um veículo de imprensa. Tem gente defendendo por conta de uma briga política que é duas ovelhas se dando cabeçada e ninguém vai pra frente. Fica um só de frente pro outro. A palavra é ultraje, realmente. A nossa democracia esse ano foi ultrajada pelo judiciário. E as eleições estão completamente manchadas. Seja A ou seja B que vença, ou seja C, ou seja D ou seja Y que vença. As eleições já estão ultrajadas.
0: Pois então. Então, não tivemos debate, né? Mas é isso. Nós temos as eleições acontecendo no domingo. E a gente tem que sempre estar muito atento, né? E vai pensando no voto. Ontem a gente falava sobre isso. Pessoal, hoje é sexta-feira, né? Não deixem para a última hora. Vão pensando nos seus votos. Não teve debate, mas vão pesquisando na internet. Aproveitem, façam uma vasta pesquisa, né? Do que realmente... O que cada candidato tem a propor ou já fez, né? Vamos estar atentos aos nossos votos. Mas façam essa cola. Ontem a Eliane estava aqui falando conosco. Essa eleição ela vai ser mais demorada. Nós precisamos estar prontos para votar. Todos com a sua colinha na mão.
2: Façam a biometria do e-título. Quem vai pegar o e-título, faz a biometria. Quem tem a biometria coletada já pode entrar no e-título e dar uma olhadinha ali. Ele vai aparecer um dedo só no ícone onde deveria estar a foto. Aí o que você tem que fazer? Reconhecimento facial. Abre a câmera do celular, faz o reconhecimento facial e ele vai te dar um documento com foto. E aí você não precisa levar absolutamente mais nada. Só esse e-título. Chega lá, vota e vem embora. E aí, como disse a Anne, vai na fila já se preparando, já abre o e-título, já deixa pronto. Ou pega teus documentos, já pega tua colinha, vai lá atrás, vota. Não é demorado. Primeiro, para deputado federal, quatro números. Para deputado estadual, o segundo, 5 números. Senado, são 2 candidatos ao Senado, 3 números cada um.
0: Dois candidatos diferentes,
2: né? 2 votos diferentes para Senado. Governador, 2 votos, e depois presidente, mais 2 votos. Então, atenção a essa ordem e levem as colinhas.
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2: né? 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
2: Bora exercer nosso papel de cidadão.
0: 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Intervalinho, já voltamos.
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0: Muito bem, vamos lá. Eduardo Belmonte, as ocorrências policiais com você.
10: O suporte avançado do SAMU prestou atendimento a uma vítima de atropelamento, um paciente de 25 anos que se envolveu em um sinistro de trânsito entre carro e bicicleta. O rapaz foi encaminhado sentindo dores na região occipital até o Hospital Ivan Goulart para a sequência de atendimento. Também um paciente de 10 anos sofreu uma queda no momento em que se encontrava na escola e estava com fratura em um punho. Então ele foi também imobilizado e conduzido ao hospital. O suporte avançado do SAMU também esteve em uma residência que seria para atendimento a uma senhora de 96 anos, sendo constatado o óbito dessa senhora. Já o suporte básico do SAMU esteve presente em 5 chamados. 5 pessoas foram avaliadas, uma delas permaneceu em casa com orientações e as outras conduzidas ao hospital. A Polícia Rodoviária Federal não registrou sinistros de trânsito aqui nas BRs da nossa região e a Corporação de Bombeiros com 3 atividades preventivas e 1 captura de animal silvestre. Situação tranquila na área de segurança aqui em nosso município. 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
1: Muito bem, 9:09. Deixa eu ir aqui com umas mensagens da nossa audiência na live. O João Hatz, bom dia. Eu espero que breve seja aprovada a lei de não ter mais reeleição para os eleitos. Apoio essa ideia de 5 em 5 anos. Dá bem para mostrar trabalho e o que pensavam em fazer uma boa. Uma boa votação a todos. É verdade, né? A reeleição acaba... Infelizmente, a gente tem os problemas com a reeleição, que é todo o foco para a próxima, né? Às vezes os nossos políticos, eles estão mais focados na reeleição do que no próprio mandato que estão fazendo naquele momento. Aqui também o Denis Floriano, falam tanto em título, precisa baixar isso para poder votar? Não, não precisa baixar o e-título para poder votar, desde que você saiba onde você vai votar e leve um documento com foto. O que precisa para votar, pessoal? Um documento com foto, identidade, CNH, um documento com foto e o local que você vota. Isso sim precisa saber. O e-título, ele ajuda por quê? Porque o e-título, se você baixar, ele tem ali o local de votação. Mas isso dá para descobrir aqui. Você pode descobrir no cartório, na internet. Então, assim, tem outras formas. E quem tem o título eleitoral, é pronto. É só levar o título e um documento com foto. Mas o documento com foto precisa para votar, tá? Mas não precisa baixar e-título, não. Pode votar sem ele. 9:10, agradecendo aqui a Piraí Alimentos. 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
2: Me dá um segundinho, Annelise. Hoje tem um evento muito importante, inclusive a gente recebeu o convite aqui para a abertura do Outubro Rosa. Se ame, se cuide, lá no ESF 17, que convida as mulheres para esse momento preparado para elas. É hoje, dia 2 de outubro, às 14 horas, o ESF fica na Paris Mariense 1964, é o 17. Vai ter palestra com a Leda Perobelli, show com a Milena Belladonna e o pessoal vai fazer um piquenique, né, um lanche para compartilhar.
1: Alberi Dias.
3: A gente retorna, Annelise, às 13h30 da tarde, na tarde é sua.
1: Enéas.
2: Forte abraço para vocês e até segunda-feira, domingo, a gente está todo mundo aqui.
1: Pessoal, domingo, cobertura das eleições, estaremos todos aqui. Fiquem com o Eugênio Dutra, linha aberta.
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3: 9:16, 9:16 deste 2 de outubro. Vamos movimentando a nossa reportagem. Eduardo Belmonte, bom dia.
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3: Nota de falecimento e convite para enterro. Yara Barbosa, esposa. Paloma Germán dos Santos, Renata Germán dos Santos, Ivan, filhos. Pais, irmãos, cunhados, sobrinhos e demais familiares do sempre lembrado. João Batista Frois dos Santos, com pesar participa uma parente e amigo seu falecimento ocorrido ontem. Os atos fúnebres estão sendo realizados na capela mortuária da Vila São José, interior de Santo Antônio das Missões, de onde o féretro será conduzido às 11h30 de hoje para o cemitério de São José. Os serviços fúnebres estão sendo prestados pela Funerária Andrade. Participamos do falecimento de João Batista Frois dos Santos.
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3: Aqui, ali. Nota de falecimento e convite para enterro. Luiz Cleto Ponce Santiago. Terezinha Beatriz, filhos. Nora Genro Netos, bisnetos e demais familiares da sempre lembrada Guiomar Ponce Santiago. Com pesar participam a parentes e amigos seu falecimento ocorrido hoje. Os atos fúnebres estão sendo realizados na Capela Vera Bastian do Centro Sala B, de onde o féretro será conduzido às 13h30 de hoje para o Cemitério Comunitário Santa Bárbara, em Garruchos. Participamos do falecimento de Guiomar Ponce Santiago. Familiares antecipam agradecimentos.
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15: A divulgação do relatório trimestral de estoques do Departamento de Agricultura dos Estados Unidos desenhou cenários divergentes para as cotações de grãos na Bolsa de Chicago. Na soja, as reservas norte-americanas recuaram para 8,58 milhões de toneladas, confirmando uma oferta física ajustada que amparou os contratos futuros em US$ 12,93 por bushel. No mercado brasileiro, os preços operam estáveis, com Paranaguá indicando R$ 163 por saca para entrega imediata. O mercado internacional também acompanha o plantio da safra nova, que ganha ritmo com as chuvas no centro-oeste e no Paraná, além das primeiras projeções privadas apontando para uma safra brasileira menor, na casa de 173 milhões de toneladas. Em contrapartida, os estoques norte-americanos de milho saltaram para mais de 53 milhões de toneladas, superando as expectativas dos analistas e provocando um tombo de 4% em Chicago, onde o contrato dezembro fechou em US$ 5 por bushel. No balcão doméstico, contudo, as cotações seguem blindadas pela demanda aquecida das indústrias de ração e de etanol, que absorvem os lotes ofertados e compensam a lentidão observada nas exportações portuárias. Na gestão de riscos e custos, o agronegócio comemora a sanção da nova lei do seguro rural. A legislação transforma a subvenção ao prêmio em despesa obrigatória protegida de bloqueios orçamentários, integra a apólice às garantias do financiamento agrícola e reestrutura o fundo de catástrofe com participação da União e do setor privado. Já na ponta dos insumos, o sinal de alerta segue ligado para os combustíveis. A defasagem média do diesel nas refinarias da Petrobras voltou a superar 110%, enquanto a Rússia prorrogou o veto às suas exportações, mantendo a oferta global pressionada. No câmbio, o dólar comercial encerrou setembro em leve baixa, negociado a R$ 5,17, impulsionado pelo arrefecimento da inflação norte-americana e pelo fluxo positivo no fechamento do trimestre. Encerrando com a pecuária, o boi gordo sustenta preços firmes em R$ 355 por arroba a prazo em São Paulo, mesmo após o esgotamento da cota de exportações para a China e a incidência da sobretaxa de 55% sobre os volumes adicionais. No setor de aves, autoridades da União Europeia sinalizaram a retomada, no curto prazo, das compras de frango brasileiro após a aprovação em auditoria sanitária.
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1: 9:28, 9:28. Bom dia. Bom dia, amigos. Bom dia, amigas. Bom dia, campo, interior do nosso município. E bom dia, cidade, bairros e vilas. Estamos chegando com mais um Linha Aberta.
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1: Hoje é dia 2 de outubro. É o segundo dia do 10º mês do ano. É uma sexta-feira, viu, gente? Fim de semana chegando, eleições se aproximando, as definições começando a surgir diante do eleitor. Mais uma vez, nós estamos pedindo que Deus, tão bondoso que é com o nosso Brasil, ilumine o seu caminho, a sua mente, para que você possa fazer a melhor escolha na sua opinião. E que não deixe de votar. Não vire as costas para sua responsabilidade. E você, no domingo, não fuja da luta. Tá bom, amigo? Que você se conscientize do seu direito e do seu dever. Porque é muito fácil reclamar, é muito fácil falar, é muito fácil exigir. Mas quando é dever nosso, aí a gente vira as costas, tá bom? Então, domingo, vá votar. Vá votar. Escolha, porque você vai chegar naquele que, na sua opinião, pode lhe representar. Tá certo? Hoje, 2 de outubro, sexta-feira, fim de semana chegando. Estamos vivendo o dia de número 275 do ano, olha aí, hein? Sabe quantos dias faltam para terminar 2026? 90, só. 90 dias e pronto, se foi o ano, né? A lua é minguante, é ou não é? E hoje é o Dia Internacional contra a Violência. Todo mundo hoje está falando o combate à violência. Hoje, 2 de outubro, sexta-feira. A nossa equipe que está chegando para ficar com você até o meio-dia, na mesa de controles técnicos, rodando o sucesso, a música popular para você, o colega Bonimar Lima. No departamento de rádio jornalismo, Adilson Rimas. Reportagens, Eduardo Belmonte. Departamento técnico, Moisés Brites. Na recepção, coordenação do programa, a Rita Floriano. E na apresentação, este amigo de vocês, Eugênio Dutra. Como acontece de segunda a sexta nesse horário, nós estamos aqui trazendo o nosso abraço amigo, fraterno, leal para você. O desejo de uma sexta-feira linda e de um final de semana que chega aí, se aproxima aí, cheio, rico de paz, amor, prosperidade. É o que nós desejamos para você, viu? Que Deus abençoe e ilumine o caminho de cada um, dando força para prosseguir. Levante os seus olhos. Olhe para o horizonte. Tudo é possível naquele que crê. Entendeu? Tudo é possível naquele que crê. Nós vamos rodar aquela música do padre. Padre, como é o nome do padre ali? É. Hein? O Alessandro? Alessandro, é. Como é o nome da música mesmo? que eu sou sem Jesus. É. Vamos rodar essa música agora. Vonimar está pronto para rodar. O que é que eu sou sem Jesus? As pessoas devem se perguntar, não é? Nada. São nada. Sem Jesus, sem fé, não somos nada, gente. Nada. Nós vamos tropeçar no nosso caminho sem Jesus. Vamos tropeçar, as coisas serão difíceis. Para aquele que não tem fé, as coisas se complicam, os problemas aparecem para aquele que não tem fé. Agora para quem tem Jesus consigo, para quem tem Jesus dentro de si, pode vir o problema, claro, pode vir. Mas os problemas são suavizados, resolvidos, tá? Então o padre Marcelo vai cantar daqui a pouco o que é que eu sou sem Jesus. Nada, hein? Nada, nada, nada. Então, faltando 26 para as 10, cadê a nossa música do bom dia? Para alegrar a nossa manhã, para alegrar o nosso fim de semana. Quem sabe cantar, canta comigo a música do sorriso.

0: Bom dia, seu Borja. Bom dia, empresários. Bom dia, agricultores. Bom dia, engenheiros. Bom dia, trabalhadores na área de saúde. Bom dia, pequenos comerciantes dos bairros e vilas da cidade. Bom dia, salões de beleza. Bom dia, bom dia, bom dia. Bom dia, bom dia para você que está aí nos restaurantes da cidade, preparando o almoço para receber os clientes daqui a pouco. Bom dia o pessoal das viandas que estão aí trabalhando para ao meio-dia oferecer o almoço ao trabalhador. Bom dia aos marceneiros, às donas de casa, às empregadas do lar, minhas companheiras de todas as manhãs. Vai pra cá, eu vou junto, vai pra lá, me leva junto. Leva ou não leva? Claro que leva. Bom dia! Conosco nos dando a sustentação para conduzir o nosso programa até o meio-dia, como acontece diariamente, né, gente? 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Tá certo? Então, vamos seguindo com o programa, trazendo a primeira música da manhã de hoje. O que é que eu sou?
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0: prazer estar na sua companhia. 11 minutinhos para as 10 horas da manhã e a temperatura de 16 graus na cidade de São Borja, viu? 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Vamos com o tempo e a temperatura? Como se portará o dia de hoje?
1: Nesta sexta-feira, a previsão é de domínio de tempo firme e ensolarado, com grande variação de temperatura na fronteira oeste, mínima de 7 a 9 graus em São Borja e uma tarde já com 24 graus. O vento é fraco e predomina de leste ao longo do dia. No fim de semana, chove entre a tarde e a noite do sábado, sábado que será mais abafado, com 14 a 26 graus. Há alerta para chuva forte e tempestades, volumes entre 30 e 50 milímetros entre a tarde e a noite de sábado. O domingo de eleições, em geral, sem chuva. Na virada da meia-noite ali de sábado para domingo, até pode se estender um pouco a instabilidade, mas durante o dia não chove e a previsão é de 14 a 26 graus, então um domingo de eleições sem maiores riscos com relação à condição atmosférica. Essa próxima semana, a previsão é de termos algumas pancadas ali na segunda-feira, pode chover forte. Dia 6, terça-feira, em princípio, não chove. Depois, entre os dias 7 e 15 de outubro, chove em praticamente todos os dias. Fica o alerta local para chuva sobre a região de São Borja, com alagamentos, com transtornos. E também na bacia do Rio Uruguai, porque a metade norte do Rio Grande do Sul, Santa Catarina e Paraná estarão aí com um processo de chuva persistente, chuva volumosa até excessiva, e isso vai impactar na bacia do Rio Uruguai, que provavelmente até ali a metade do mês vai passar por uma nova situação de cheia. Da Metsul Meteorologia, Estel
0: Cias. Tá bom. Ok, então, gente, hoje tranquilo, tempo seco, amanhã sábado, pode chover amanhã. No domingo também teremos tempo seco sem chuva para as eleições. Coisa boa, né? Pessoal, não precisa se preocupar com o tempo. 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
0: 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Vamos trazendo os três primeiros signos do nosso horóscopo do dia.

0: Sexta-feira, sextou, dia 2 de outubro de 2026. Eu sou a Suzy Luiz e tô chegando com as previsões astrais para essa sexta-feira, 2 de outubro. Bom final de semana para você. As previsões astrais de hoje estão chegando. Vida longa para quem dá mais um giro em torno do sol. Quem nasce dia 2 de outubro é do signo de Libra, com a personalidade do signo de Sagitário. São pessoas que têm excelente poder de expressão, impressionam pelo que dizem, mostram e sabem fazer. Tudo de bom para você, Libriano ou Libriana, que faz aniversário hoje, 2 de outubro, Áries, Touro e Gêmeos, ou Áries, nascidos de 21 de março a 20 de abril. A lua garante bom pique no trabalho, mas cuidado para não se envolver em fofocas ou discussões. Seu coração vai pedir mais segurança, adie conversas difíceis. Cor para você, dourado, números da sorte 12, 03 e 57. Touro, nascidos de 21 de abril a 20 de maio, Touro, procure deixar de lado as preocupações e os assuntos polêmicos. Cuide da sua saúde e controle o estresse. A cor para hoje é o prata, números da sorte 85, 76 e 22. Gêmeos, nascidos de 21 de maio a 20 de junho, Gêmeos, estimule a troca de ideias. Marte deixa você mais firme e convincente nas palavras. Sinal verde para assumir compromisso. A cor para hoje é o preto, números da sorte 77, 14, 05. Eu já volto e falo com Câncer, Leão e Virgem.
1: Mais Câncer, um Leão e Virgem, daqui a pouquinho para você que quer saber o que que o signo diz para o seu dia. 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Estão faltando 4 minutinhos para as 10 da manhã, 17 graus é a temperatura em nossa cidade. 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Vamos seguindo, 4 para as 10, bom dia.

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2: Principais manchetes da Folha de São Borja que circulará nesta sexta-feira. Mais de 46 mil samborgenses estão aptos a votar neste domingo. Expofeira 2026 começa na próxima quarta-feira com 6 dias de programação. LDO prevê orçamento de 408,6 milhões de reais para 2027. Dezena de São Francisco de Borja reúne comunidade em preparação à festa do padroeiro. Estudantes da rede estadual já podem se inscrever no ano letivo de 2027. Dia das Crianças terá programação especial no Cais do Porto. Setembro volta a registrar chuvas abaixo da média em São Borja. São Borgense conquista medalha de excelência no World Skill 2026. Caminhoneiro brasileiro encontrado morto na aduana de Santo Tomé é identificado. Essas e outras manchetes você lê na Folha de São Borja desta sexta-feira.
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8: Bom dia, Eugênio.
9: Olá, bom dia. 10 horas mais 4 minutinhos, 10 e 4, este 2 de outubro, esta sexta-feira linda que está aí fora, né, gente? Preste atenção na beleza, no colorido do dia. É um presente que Deus está nos dando, né? 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Tá? Olha, hoje é sexta-feira, vamos concluir as atrações do nosso programa. Eu perguntei na segunda, na terça, na quarta, na quinta e hoje pergunto até às 11 da manhã. Na sua opinião, quem mora sozinho, sozinha, tem mais paz ou tem tristeza, tem melancolia, tem solidão? Na sua, você prefere viver só ou viver com uma pessoa ou acompanhado, sei lá? Olha aqui o que essa moça fala. Ela tá a favor dos homens, essa moça aqui. Ela tá a favor dos homens. Olha o que ela diz aqui, vamos ouvir. Fala, querido, qual é a tua opinião? Quais são as três vantagens que o homem tem na vida dele?
10: O homem que mora sozinho tem essas três coisas,
9: vamos,
10: né? O primeiro é paz.
9: Paz.
10: Existe coisa melhor do que a paz?
9: Paz.
10: Não existe, né? Segundo, saúde mental preservada.
9: Saúde mental.
10: Ele sai a hora que quer, chega a hora que quer, não tem que dar satisfação a ninguém. Terceiro. Seu salário.
9: Salário.
10: Né? Ele vive, o homem que ganha R$2.000 vive melhor do que aquele que ganha R$5.000.
9: É?
10: Ele solteiro. Vocês entenderam?
9: Não.
10: Porque ele sabe do compromisso dele quando ele é solteiro. O dinheiro dele é pra pagar aluguel, bebe, come, passa bem e ainda sobra. E quando ele é casado, não. Ganha R$5.000, muitas das vezes ainda pega dinheiro emprestado pra pagar os outros.
9: Meu Deus. É isso,
11: mas
9: meu amor?
11: Solta,
9: mas... Veja só, é a opinião dela. Tá? Qual é a tua opinião? Você acha que o homem sozinho... porque hoje em dia, conforme as estatísticas, hoje em dia...

0: segunda-feira, juntamente com o Belmonte, nós vamos fazer o sorteio aqui e vamos oferecer um brinde das lojas Benoit para você. Tá combinado assim? Então, está chegando Papo de Novela.
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2: Oi, lindezas do meu coração, vamos seguindo por aqui nosso resumo de novelas de hoje. Sextou por aqui em A Nobreza do Amor, nesse dia 2 de outubro. Acontece que Gendal avisa Virgínia que espera ser bem recebido. Tonho e Alica se amam. Sinu apresenta José, Zambi e Akin a Ladisa. Marta revela a Diógenes que Mirinho é apaixonado por Alica Lúcia. Mirinho diz a Graça e Virgínia que intencionam se mudar com as duas para São Paulo. Eu fico por aqui, um beijo. Daqui a pouquinho tem Por Você.
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0: Muito bem, daqui a pouco mais um resumo de novela para você que quer saber o que vai acontecer logo mais, tá? A Folha de São Borja está circulando. Cheirosa, colorida, gostosa Folha de São Borja. Mais de 46 mil samborgenses estão aptos a votar neste domingo. Olha aqui, tia, 46 mil votos em São Borja, hein? Vote por São Borja. Bom, aqui tem na capa muitas publicidade política, né? Mas tem a página Gente Política, artigo de opinião, LDO prevê orçamento de 408 milhões para o ano que vem. Hã? 408 milhões para o ano que vem. Tá bem? Aqui os locais das sessões para você votar. Enfim, a Folha de São Borja está nas bancas, nas ruas e aqui na portaria da nossa emissora. 10 e 12. 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
0: Eduardo Belmonte, bom dia.
4: Bom dia, Eugênio Dutra, bom dia também o Bonimar e ouvintes da Rádio Cultura. Suporte avançado do SAMU atendendo um chamado onde ocorreu um sinistro de trânsito envolvendo bicicleta e um automóvel. Um paciente de 25 anos, vítima de atropelamento, sentia dor na região occipital, foi mobilizado padrão, medicado e encaminhado na sequência ao Hospital Ivan Goulart. Em outro chamado na sequência, um paciente de 10 anos sofreu uma queda numa escola e teve fratura de punho. Foi encaminhado também ao hospital. No terceiro chamado, seria o atendimento a uma pessoa de 96 anos, uma senhora, sendo encontrado os profissionais a essa pessoa já em ausência dos sinais vitais. Então foram passadas informações com relação aos trâmites funerários. O suporte básico do SAMU esteve presente em 5 chamados. Em um dos chamados, uma pessoa foi atendida e permaneceu no domicílio com orientações. E nos outros, todos avaliados, atendidos e encaminhados para o Hospital Ivan Goulart. O trabalho da Corporação de Bombeiros com 3 atividades preventivas e um chamado para captura de animal silvestre. A Polícia Rodoviária Federal manteve o trabalho voltado para fiscalização e orientação aos condutores que estão trafegando pelas BRs aqui da nossa região e não registrou acidentes de trânsito. E a Brigada Militar, 48º Batalhão de Polícia Militar em São Borja, com o trabalho de patrulhamento ostensivo na área urbana e rural do nosso município, sem fatos graves. Situação tranquila na área de segurança em São Borja. 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
7: Bom dia, Eugênio.
8: Bom dia, 10 horas mais 21 minutinhos, gente. 10h21, 17,5 a temperatura, nesta manhã bonita, linda, de 2 de outubro, esta sexta-feira, né? 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Vamos a algumas mensagens que estão chegando para o nosso programa. Bom dia, seu Eugênio. Hoje vou postar minhas marmitas, ok? Se puder passar para seus ouvintes, fique feliz. Sexta-feira, marmitex. 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Tá, Mari? Dei um recadinho pra ti aqui. Certo? Bom almoço aí. É, mais uma mensagem aqui. Bom dia, amigo. Estamos na escuta aqui na Estofaria PF Estofados, na Álvaro Batista, no Paraboi. É, Antônio Ávila. Ô, Antônio, aquele abração pra ti, Antônio. Pra ti, pra toda a turma aí, viu? Belo fim de semana aí. O Antônio Ávila está ali na Estofaria PF. Ali na Álvaro Batista. Álvaro Batista, hein? Tá bom? No Paraboi, é isso? Então tá dado um recadinho pra você também, viu? 10 mais 23. Vamos com mais três signos do nosso horóscopo do dia.

0: Traz por aqui Câncer, Leão e Virgem. Câncer, nascidos de 21 de junho a 21 de julho. Câncer, se você tem parceria com parentes, o céu recomenda jogo de cintura para conciliar os interesses com os outros. A cor para você é o verde, números da sorte 78, 06 e 15. Leão, nascidos de 22 de julho a 22 de agosto, Leão, imprevistos podem mexer com as suas emoções. No trabalho, mostre que você é flexível e sabe se adaptar. Puxe papo na paquera, palavras picantes para hoje. Cor para você marrom, números da sorte 07, 43 e 25. Virgem, nascidos de 23 de agosto a 22 de setembro, hoje você deve dar continuidade às mudanças que começou. Cuidado com as finanças, viu? Você pode se entusiasmar em reatar um romance. Na união, os desejos estão à flor da pele. Cor para você marrom, números da sorte 71, 35 e 29. Eu já volto e falo com Libra, Escorpião e Sagitário em mais um bloco de previsões.
1: E daqui a pouquinho, mais um bloco de previsões, 10h24, 10 horas 24 minutos. 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Bom dia, é um prazer estar na sua companhia.

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0: horas, 34 minutos, 18 graus a temperatura em nossa cidade hoje, dia 2 de outubro, sexta-feira. Hoje é Dia Internacional contra a Violência, viu, gente? Contra a violência. 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Eu estou perguntando para você. Afinal, morar só é bom ou é ruim? Acostuma ou não acostuma? Você viu alguns depoimentos ontem, né? De pessoas que disseram, olha, é melhor morar só do que mal acompanhado. O que você acha, hein? Outras pessoas falaram, é bom morar só, mas tem horas que dá melancolia, né? Na hora que tá chovendo, eu sinto falta, disse uma moça aqui. Ela? O que você acha? E quero saber também qual é o animal que dá a luz pela boca. Ligue para o nosso WhatsApp 99673-1260. 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
0: 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Vem aí, resumo de novela.
4: Sexta-feira, 2 de agosto, em Por Você. Vou te contar agora que, sem avisar as crianças, Bela decide procurar por Haroldo com as pistas deixadas por Julie. Peixe desconfia de Vanessa. Lucas e Bela fazem um jantar para as crianças e Peixe e Glorinha falam sobre seu pai. Yara e Juarez planejam sua festa de renovação de votos. Eu fico por aqui, um beijo, lembrando que daqui a pouquinho tem Quem Ama Cuida.
0: Daqui a pouquinho tem mais Quem Ama Cuida. Bom dia, Cacá Vargas, tudo bem, querida? Bom fim de semana, viu? Olha, eu vou buscar essa informação. Ela está perguntando o sorteio lá do Baclis. Vou buscar essa informação e vou passar para você, tá bem? Fica tranquila, daqui a pouquinho eu busco essa informação e passo para você. 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
12: Bom dia, Eugênio.
13: Olá, bom dia. 6 minutinhos para as 11 da manhã. 6 para as 11, 18 graus, 18,5 a temperatura na cidade. Estamos com a segunda hora do nosso programa aqui na Cultura AM 1260, a Rádio do Povo, a Rádio Cinquentenário, né? Olha, gente, tem aqui uma promoção beneficente, ó. É um galeto em prol de Walter Moura. É um galeto beneficente, vamos ver aqui, é R$40, é, esse galeto será na Ed Freire Nunes 2315, aí quem quiser adquirir pode ligar para o 999347253, é para tratamento de saúde, viu? 99347253 na Ed Freire Nunes 2315. Vamos ajudar, né, gente? As pessoas estão precisando de uma mão estendida, tá? 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Certinho? Muito bem. Ecoverde em sintonia com o meio ambiente. Faça a separação e dê destino correto ao seu lixo. Cidade limpa, né? Coisa gostosa, uma cidade limpa. Cidade suja não é bom, não, né? 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Tá bom? Deixa eu ver uma mensagem aqui. Dos ouvintes. Bom dia, Eugênio. Aqui é a Mari, do Rincão de Santana. O animal que dá a luz pela boca é tal. E sobre a enquete, eu particularmente não viveria sozinha. Me sentiria muito só, mas há pessoas que conheço que jamais morariam com alguém, até por causa de sua liberdade. Como eu disse essa moça anteriormente, o homem não gosta de estar dando satisfação para as mulheres, para as esposas. Vivem sozinho e vivem muito bem sem solidão, sem tristeza, do jeito deles. Tá bom, minha querida Mari, aí do Rincão de Santana. Belo fim de semana para você, viu? E para todos os seus familiares. Ah, pessoas aqui, o Wilson, perguntando quantos metros está o Rio Uruguai. Não dá para ver quantos metros tem o Rio Uruguai aí. Bom, se eu buscar essa informação aqui, eu passo para você também, tá, o Wilson? É. Bom dia, Eugênio. Me chamo Lidiane. O animal que dá a luz pela boca é tal. Aham, tá bem. Tá bom. É, sobre viver sozinho, acho que cada um se adapta a um estilo de vida. Mas, no fundo, todos precisamos de companhia de alguém, em alguns momentos da vida. Tá bom também, então. Lidiane, muito obrigado pela tua participação. Bom dia, Eugênio. A pessoa sorteada do Baclise foi Georgina Dutra, da 20 de setembro. Eu estava olhando a live. Sou a Roseli. Ô, Roseli, muito obrigado pela tua participação. Então está aqui, amiga Cacá. A pessoa sorteada do Baclise foi Georgina Dutra, da 20 de setembro. A minha querida costureira, viu? A dona Georgina costura muito bem. É lá da 20 de setembro. Parabéns a Georgina, que ganhou o vale brinde, esse de R$1.000 em compras. Ela merece, viu, Georgina? Muito feliz por você. Tá bem? Um minutinho para as 11 da manhã. Vamos com mais três signos no horóscopo do dia.
14: Fique por dentro das previsões do seu signo. Mais um bloco de previsões astrais por aqui. Libra, Escorpião e Sagitário. Oi, Libra, nascidos de 23 de setembro a 22 de outubro. Ótimo dia para mudar de casa ou se reconciliar com alguém da família. No trabalho, use a sua experiência para brilhar. A intimidade esquenta. Cor para você, lilás. Números da sorte 63, 54 e 27. Escorpião, nascidos de 23 de outubro a 21 de novembro. Escorpião, ótimo dia hoje para fazer cursos, se aproximar de colegas mais experientes. Ótimo dia também para viajar e se divertir. No romance, valorize os desejos em comum. A cor para hoje é o amarelo, números da sorte 10, 19 e 01. Sagitário, nascidos de 22 de novembro a 21 de dezembro. O céu é favorável para viajar e fazer passeios diferentes, Sagitário. Você pode se alegrar a fazer contato com gente que mora longe. Boa sintonia no amor. A cor para você é o pérola, números da sorte 92, 83 e 38. Já já eu volto com o último bloco e falo com Capricórnio, Aquário e Peixes.
13: Muito bem, daqui a pouquinho o último bloco do nosso horóscopo do dia. 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
3: Nota de falecimento e convite para enterro. 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Paloma Germán dos Santos, Renata Germán dos Santos, Ivan, filhos. 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
4: Principais manchetes da Folha de São Borja, que circulará nesta sexta-feira. Mais de 46 mil samborgenses estão aptos a votar neste domingo. Expofeira 2026 começa na próxima quarta-feira com 6 dias de programação. LDO prevê orçamento de 408,6 milhões de reais para 2027. Dezena de São Francisco de Borja reúne comunidade em preparação à festa do padroeiro. Estudantes da rede estadual já podem se inscrever no ano letivo de 2027. Dia das Crianças terá programação especial no Cais do Porto. Setembro volta a registrar chuvas abaixo da média em São Borja. São Borgense conquista medalha de excelência no World Skill 2026. Caminhoneiro brasileiro encontrado morto na aduana de Santo Tomé é identificado. Essas e outras manchetes você lê na Folha de São Borja desta sexta-feira.
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0: 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Algumas mensagens que estão chegando para o programa. Bom dia, Dona Maria. Dona Maria diz assim: oi, Eugênio, tudo bem? Estou sempre ouvindo o seu programa. Muito obrigado. Bom fim de semana para você, viu, vó Maria? Um outro amigo aqui, deixa eu ver se botou o nome. Bom dia, amigo. Bom dia. Vamos ver aqui mais uma mensagenzinha que está chegando para o programa. A Ritinha manda uma mensagem aqui. Georgina Dutra, ganhadora do sorteio Baclise. Ah, tá bom. Isso. Tá bom. Vamos aqui com mais uma. Bom dia, Eugênio. Eu, graças a Deus, fiquei viúva há 4 anos e me sinto muito feliz. Não quero saber mais de ninguém. Minha liberdade é tudo. De ter pessoas de alto astral, positiva e de respeito por perto. Quem gosta de viver sozinho é o urtigão. Ótimo final de semana. Ana Soares, da Piraí. Então, ela diz aqui: bom dia, Eugênio. Graças a Deus, fiquei viúva há 4 anos e me sinto muito feliz. Não quero saber de mais ninguém. Ah, tá bem. Minha liberdade é tudo. Gosto de ter pessoas de alto astral, positivo e de respeito por perto. Tá bom, Ana. Ana Soares. Vamos ver mais uma mensagenzinha aqui. Bom dia, quero uma informação. Teria possibilidade de arrumar uma cama hospitalar para minha mãe? Ela está hospitalizada. A previsão de alta é para domingo. Ela tem Alzheimer e vai vir usando sonda alimentar. Meu nome é Maria Cândida Weber, 83 anos, da rua Tuiuti 481. Se puder uma cadeira de rodas também. Ó, deixa eu ver essa mensagem dessa amiga aqui. Ela quer uma informação. Teria possibilidade de arrumar uma cama hospitalar para minha mãe? Ela está hospitalizada, a previsão de alta é para domingo. Ela tem Alzheimer e vai vir usando sonda alimentar. Também uma cadeira de rodas. Nome dela é Maria Cândida Weber, 83 anos, na rua Tuiuti 481. Então, se alguém tem aí, gente, uma cadeirinha de rodas ou uma cama hospitalar que queira oferecer para essa senhora, é na Tuiuti 481. O telefone dela é o seguinte, ó: 996166410. 996166410. Tá precisando para a mãe dela uma cama hospitalar e uma cadeirinha de rodas. Se você tem, por gentileza, vamos fazer a nossa boa ação, tá? Folha de São Borja circulando na cidade com farto material sobre as eleições, tá? Muitas informações na Folha de São Borja. Já está nas ruas. Já está aqui na portaria da emissora. Resumo de novela no programa.
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0: sexta-feira, 2 de outubro, gente, olha. César e Bia ficam felizes por Adriana. Fernando lamenta a sintonia entre Felipe e Mau Mau. André diz adora que deseja ficar com ela para sempre. Yuri avisa a Pilar que Andréa não tem família e que ela é sustentada pelo ex-marido Joel. Pilar pensa em contratar Joel para o jantar do noivo de Rafael e Andréa. Tom leva Helenice para jantar e agride o garçom por ciúmes. Olha isso, gente. Amores, eu fico por aqui. Um beijo. Amanhã eu volto com mais resumos de novelas.
1: Muito bem, amanhã tem mais resumo de novela pra você. Mas na segunda-feira, né, gente? Na segunda-feira, porque amanhã é sábado, amanhã não tem programa, domingo tem as eleições, aquela coisa toda. A nossa equipe vai estar envolvida com as eleições, levando todas as informações pra você, tá bom? Hoje é Dia Internacional contra a Violência. Hoje, Dia Internacional contra a Violência. 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

0: prazer estar na sua companhia. Estamos com o nosso Linha Aberta, terceira e última hora neste 2 de outubro, essa sexta-feira bonita, né? 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Vamos trazendo aqui o nosso relatório da semana. Com relação à nossa enquete, eu perguntei ao longo da semana para vocês: morar só é bom ou é ruim? Porque hoje em dia se nota que as pessoas estão preferindo morar só. Se é bom ou se é ruim, eu não sei, eu estou perguntando, mas preferem morar só. Algumas respostas que chegaram pra gente, olha aqui, da Ana. A Ana diz assim: nunca morei sozinha, mas deve ser uma paz. Deve ser melhor do que morar com alguém e se sentir só. A Ana. A Ereni diz assim, ó: depende. Se tiver saúde, é bom demais. Se for uma pessoa que precisa de cuidados, é triste demais. Viu? A Ereni diz que se a pessoa que está só tem saúde, tudo bem. Mas se é doente, aí já é problema. A Franciele diz assim, ó: eu sinto com certeza muita paz, mesmo porque nunca estive sozinha, sempre na companhia do nosso querido e amado Pai Jesus Cristo. Ela mora só, mas nunca está só, porque tem Jesus, não é, amiga? É isso? Então tá bom. O Paulo diz o seguinte: paz, alegria e felicidade, a melhor coisa do mundo. Não troco absolutamente por nada. O Paulo mora só, imagino, né? E sente alegria, paz, alegria e felicidade. Não troca por nada. Veja só que as pessoas estão querendo ficar só mesmo, né? A Sandra diz assim: me sinto bem comigo mesma. Não tenho tristeza e nem solidão. Tá, Sandra? Obrigado pela tua participação. Já a Catarina diz assim, ó: depende. Às vezes sinto um pouco de tudo. Às vezes ela sente solidão, sente tristeza, né? É isso? Tá bom. Várias aqui, ó. Né? Aqui tem uma que é comprida demais, né? Olha aqui, os três juntos. Mas aí quando você lembra que conquistou sua paz, a tristeza e a solidão vira fichinha. E quando alguém da família liga dizendo que vai vir na sua casa, você começa a passar mal. Ela deu uma brincada aqui, né? Hein? A Terezinha diz assim, ó: tem dias que prefiro ficar sozinha, coloco minhas ideias no lugar. A Sandra, mil vezes sozinha do que mal acompanhada. Bom, então, gente, para vocês perceberem que muitas pessoas participaram, e eu agradeço a todas elas, viu? 72 pessoas participaram da nossa enquete popular. E vejam só, 48 pessoas preferem ficar só, morar só. 19 pessoas disseram que sentem muita solidão, certo? E 5 pessoas falaram que se sentem entristecida, sentem tristeza em morar só. Mas a grande maioria, 48 pessoas, preferem morar só, conforme você viu alguns depoimentos aí, hein? Que coisa boa, né? E a pergunta que nós fizemos para vocês ao longo da semana: qual é o animal que dá a luz pela boca? A grande maioria das pessoas acertaram, viu? foram pesquisar, eu quero crer, né? É, talvez. Então, é a rã Darwin, é o nome da rã. Tá? A incubadora. Então é rã. A rã que dá a luz pela boca. Pela boca. Quem dá a luz pela boca é a rã. Se você não sabia, ficou sabendo. Segunda-feira cedinho, o Bonimar e o Belmonte vão fazer o sorteio aqui. Do acertador. Mais de 45 pessoas acertaram. Uma vai ganhar um presentinho das lojas Benoit, tá? Então essas foram as brincadeiras da semana. Na segunda-feira eu trago outras atrações para descontrair a nossa manhã. Tá combinado, gente? Que bom. Mais uma vez, muito, muito, muito, muito, muito obrigado por você participar das atraçõezinhas do nosso programa. Vamos aos três últimos signos do horóscopo do dia.
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2: Último bloco de previsões astrais para hoje: Capricórnio, Aquário e Peixes. Capricórnio, nascidos de 22 de dezembro a 20 de janeiro. Capricórnio, hoje a lua incentiva você a lutar pelos seus ideais. Você pode ter conversas importantes em família. Capricórnio vai querer conhecer alguém. A cor para hoje é o violeta, números da sorte 03, 39 e 75. Aquário, nascidos de 21 de janeiro a 19 de fevereiro. Aquário, você não vai medir esforços no trabalho para se destacar. Pode buscar o apoio da família para um projeto. Na união, diferenças vão aparecer. A cor para você é o azul, números da sorte 76, 94 e 22. E para finalizar, as previsões, peixes, nascidos de 20 de fevereiro a 20 de março. Você pode colocar em prática um projeto guardado. Evite impor as suas opiniões. Papos descontraídos ajudam na paquera. Cor para você azul, números da sorte 59, 68 e 60. Amanhã eu volto com mais previsões. Bom final de semana, até lá.
0: Muito bem, encerramos então o horóscopo do dia. E vamos até o departamento de rádio jornalismo falar com o Adilson Ribas. Ele vai nos trazer aí as manchetes esportivas, né? As coisas se encaminhando, quero crer que a semana que vem volta normal as equipes do Sul, do Brasil, enfim. E também as manchetes que serão notícias 12h30 no Grande Jornal Cultura. Adilson Ribas, bom dia.
3: Bom dia, Eugênio. Bom dia, Bonimar, aos nossos ouvintes da 1260. Lembrando que o panorama esportivo volta ao seu horário habitual, né? Hoje, depois do Linha Aberta, a gente conduz aí o panorama esportivo com muita informação, informação do esporte local. Aqui no final de semana tem mais uma rodada do Campeonato Amador organizado pelo Poder Público. Temos Campeonato Brasileiro hoje, jogos atrasados pelo Campeonato Brasileiro. Inclusive, nós temos um jogo bom hoje, Santos e São Paulo hoje, pelo Campeonato Brasileiro. Nós temos Atlético Mineiro e Bragantino também pelo Campeonato Brasileiro no final de semana. Temos o Juventude também pela Série B no Campeonato Brasileiro, jogando hoje à noite também. Temos o Brasil também jogando seu último amistoso, data FIFA, amanhã, 11 horas da manhã, contra a Índia. Então, sim, um panorama esportivo com muita informação. E o Jornal Cultura também. Volta o seu horário habitual, às 12h35, e as manchetes serão as seguintes. Rio Uruguai sobe rapidamente e pode bloquear estradas em São Borja. Ônibus terão horários especiais e passe livre em São Borja no domingo de eleição. Folha de São Borja chega aos leitores mais cedo nesta sexta-feira. 13º salário. Veja as datas para receber duas parcelas em 2026. São Borja terá 46.786 eleitores aptos a votar nesse domingo. Brigada Militar e PRF alinham ações de segurança em São Borja. Piracema começa na bacia do Rio Uruguai e restringe pesca até janeiro. Essas e outras informações no Jornal Cultura. Lembrando, panorama esportivo agora meio-dia e depois o JC, o Jornal Cultura, às 12h35. Aguardo vocês.
0: Ok, então você, a partir do meio-dia, vai ter todas essas manchetes transformadas em notícia, tá bom? Vamos então ao nosso quadro Gente de Valor. Gente nossa, músico de São Borja. Vem aí o meu querido Miguel Mica.

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11: Bom dia, Eugênio.
12: Olá, gente. 13 minutinhos para o meio-dia e a temperatura subindo, viu, gente? Vamos conferir a temperatura atual para você que está em sintonia conosco. 19 graus, olha aí, subiu. 19 graus a temperatura nesse momento. 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Vamos trazendo os aniversariantes do dia de hoje. Pois hoje está aniversariando o amigo Zenir Brits. Alô, Zenir, aquele abraço pra ti. Feliz aniversário, Edna Lima. Feliz aniversário, Sueli Terezinha da Silva. Hoje pagando a prestação anual da vida, Juliana Paim. Bom dia, dona Juliana. Também está conosco, aniversariando no dia de hoje, 2 de outubro, Adriana Gonçalves Drago. Está aniversariando hoje, Cris Garcês Marques. Encerrando um ciclo e começando outro, Angélica da Silva Dobler. Também está aniversariando hoje, João Carlos Maciel. Olha o João Carlos Maciel, está aniversariando hoje. Giovana Montenegro, também está aniversariando hoje, dia 2 de outubro. Encaminhamos a todos os aniversariantes de hoje paz, amor, prosperidade e saúde!

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3: Bom dia, Eugênio.
4: Olá, bom dia.
3: Como está?
4: Bem. 18,5 a temperatura, nos aproximamos de 19 graus, gente. Não esquecendo que, conforme a previsão, amanhã, sábado, deveremos ter chuva. Sábado. Talvez 20, 30 milímetros. Alguns institutos falam em 50, mas tudo bem, vamos deixar assim. Mas com umidade amanhã, sábado, tá? No domingo teremos instabilidade, tempo bom, sem chuva, céu encoberto, quem sabe, alguma coisa assim. Mas a chuva não vai prejudicar a eleição, tá? No domingo. Na segunda retorna a chuva de novo. Que coisa, né? O outubro será chuvoso. Tá bom? 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Domingo tem eleição, eu falei, 46 mil samborgenses estarão aptos a votar. Já pensou? São Borja tem 60 mil habitantes, né, gente? 60 mil, né? Vamos pegar 60 mil redondo, 60 mil. 46 são eleitores, apenas 14 mil não votam. Apenas 14 mil não votam, conforme a informação aqui. Hein? 46 mil votos em São Borja. Olha, se esses 46 resolvessem votar para uma pessoa, com certeza estaria eleito. O dia em que a nossa cidade planejar votar em um só deputado estadual, em um só deputado federal, possivelmente nós, esses 46, elegeriam um deputado estadual, com certeza, e o federal, dependendo das atividades dele aí fora. Mas é bastante votos. Mas o pessoal divide muito, né? Um pouquinho para cá, um pouquinho para lá e tal. Eu lembro de uma época que uma deputada fez a maior votação aqui em São Borja. A mais votada foi ela. Mais votada. Aí depois perguntaram, mas a senhora tem uma ligação grande com São Borja, não? Qual é a ligação? Ah, não tenho, não. Nem conheço São Borja. Nunca tinha vindo aqui em São Borja. Para você ver que às vezes o povo se apaixona, né? Mas o bom seria se todos votassem num só. É ou não é, gente? Tá bom, não. Vamos trazendo mais uma música antes da conclusão ou concluímos agora? Vamos concluindo o programa então agora. Gente, olha, tô desejando para vocês aí um belo fim de semana, viu? Muita paz, muito amor, divirtam-se. Votem consciente, votem bem. Votem pela sua família. É? Vote pelo futuro do país, dos seus filhos. Não se deixe levar por conversa. Afinal, você tem cabeça para pensar, para concluir. Né? Faça isso. Dê uma mão aí pro país, para daqui a 5, 6 anos a coisa estiver melhor. Beijo para todo mundo, fiquem com Deus. Até segunda!

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Começando para vocês no nosso horário habitual, próximo do meio-dia, meio-dia 6 minutos, começando o panorama esportivo no seu rádio, nesse dia 2 de outubro de 2026, nesse momento temperatura em São Borja, 19 graus, com muita informação para você do mundo dos esportes. Você pode participar, você pode interagir conosco pelo telefone 559-9673-1260. 559-9673-1260. Também convidando aos amigos a seguir as nossas redes sociais, Rádio Cultura M no Facebook, Rádio Cultura M no Instagram. Se quiser dar uma forcinha no meu Instagram pessoal, Adilson Ribas Jornalista. 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Final de semana com muita informação para vocês aí no final de semana. Muitos eventos esportivos, Série A do Campeonato Brasileiro. Digo final de semana já é a partir de hoje, né? Campeonato Brasileiro, temos jogos da divisão de acesso se aproximando na reta final. Temos aí a quarta rodada do Campeonato de Massa organizado pela Prefeitura. E também, eu sei que não é tão atrativo assim, né? Mas tem jogo do Brasil, aliás, último jogo do Brasil dentro da data FIFA, tá? O que nós temos amanhã, então, pela quarta rodada do Campeonato de Master, organizado pelo Poder Público, ó? Dois jogos no campo das Convilca, 14 horas e 15 minutos, Nossa Senhora de Fátima e Santa Ana, 16 e 15, Boca e As Convilca. Mais uma vez, campo das Convilca, dois jogos, 14 e 15, Nossa Senhora de Fátima e Santa Ana, 16 e 15, Boca e As Convilca. Dois jogos no campo de Independente, lá no bairro do Passo. 14h15, Amigos do Futebol, enfrentando o Esperança. 16h15, também no Independente, Farroupilha e Palmeiras. Vou repetir mais uma vez, pessoal se organizar e acompanhar os jogos, ó. Campo de Independente, 14h15, Amigos do Futebol e Esperança. 16h15, Palmeiras e Farroupilha.

Também temos a Série B do Campeonato Brasileiro em andamento, lembrando que a Série B não parou por causa da data FIFA. Já tivemos dois jogos realizados pela 31ª rodada.

se o Juventude ganhar o jogo hoje, ele vai dormir na liderança. Vai secar o Vila Nova na sequência da rodada, mas se o Juventude ganhar o seu jogo, vai terminar a sexta-feira, vai passar sexta, vai passar sábado, isso, vai passar até o sábado às 18h30, dependendo como for o Vila Nova. Então o Juventude vai dormir na liderança e vai dar aquela secadinha no Vila Nova. Então, 20 horas, 45 minutos, Alfredo Jaconi, Juventude Operário. Vou dar uma chance para esse jogo nessa sexta-feira, tá? Caso esteja em casa, vou acompanhar esse jogo aí. Sequência da rodada, 21 horas, 35 minutos, Fortaleza e Náutico. Sabadão, 11 da manhã, Avaí e Ceará. 4 da tarde, amanhã, Atlético Goianiense e América Mineiro. Amanhã, 5 da tarde, Cuiabá e Ponte Preta. Fechando a rodada, o líder da Série B do Campeonato Brasileiro. Nesse momento, o Vila Nova joga fora de casa contra o Botafogo de Ribeirão Preto. E hoje volta o Campeonato Brasileiro. Não com a rodada cheia, não com a rodada, né, com os 10 jogos tradicionais da rodada do Campeonato Brasileiro, mas esse final de semana nós vamos ter jogos atrasados pelo Brasileirão para equilibrar a tabela de classificação, né? Para todas as equipes terem o mesmo número de jogos. Então, jogo bom hoje, 8 horas da noite. Acho que eu vou acompanhar esse jogo aí e vou dar aquela chulhada também no Juventude, mas acho que o jogo que realmente eu vou prestar um pouco mais de atenção hoje é o clássico São Paulo e Santos. São Paulo e Santos se enfrentando hoje no estádio Morumbi. O São Paulo que inclusive foi adversário do Inter na última rodada pelo Campeonato Brasileiro. O Inter infelizmente acabou sendo derrotado e foi nesse jogo aí que o Inter acabou tendo uma troca de treinador. Neste momento o São Paulo é o 11º colocado com 36. E o Santos, assim, né, que era um time que estava brigando contra o rebaixamento, respirou e respirou bem, né? 38 pontos conquistados. O Santos, nesse momento, está falando em Libertadores, hein? Quem diria, né? Grande recuperação do Santos, até porque o Santos fez grandes contratações aí. Inclusive, o Felipe Coutinho está relacionado e pode aí ser uma atração nessa rodada do Campeonato Brasileiro. Então, Santos e São Paulo. São Paulo e Santos se enfrentando hoje no estádio Morumbi. Nós temos também mais um jogo pela Série A do Campeonato Brasileiro nesta rodada, nesse final de semana, que é o Galo Atlético Mineiro, que será adversário do Grêmio no campeonato, na Copa do Brasil, perdão, enfrentando a equipe do Bragantino. Então amanhã 18h30, o pessoal quiser acompanhar um jogo pelo Campeonato Brasileiro, tem um jogo na sexta e tem um jogo no sábado, óbvio que não tem jogo domingo por causa das eleições. O Brasil também entra em campo amanhã. O Brasil faz o seu último amistoso nesta data FIFA. 11 horas da manhã, o jogo da seleção brasileira contra a equipe da Índia, né? Inclusive o Carlo Ancelotti aí vai rodar bastante equipe, né? Diferente dos dois amistosos contra a Austrália, ele vai fazer algumas alterações, dar oportunidade para alguns jogadores que não têm tanta minutagem com a camiseta da seleção brasileira. 11 horas da noite, amistoso do Brasil, jogo com transmissão amanhã em TV aberta pela TV Globo. O Brasil que deve ir a campo amanhã com Pedro Morisco, novidade, goleiro do Curitiba, Mateuzinho, Marquinhos, Arthur Dias e o Douglas Santos. Danilo, Bruno Guimarães e o Gabriel Bontempo, Estevão, Pedro e o Vini Júnior. Provável escalação da seleção brasileira para enfrentar a equipe da Índia. E também nós temos a divisão de acesso nesse final de semana, a divisão de acesso que já está na fase de quartas de final. Lembrando que a divisão de acesso, para quem não está muito habituado, é a segunda divisão do Campeonato Gaúcho. E deste campeonato sobe dois para jogar a primeira divisão do Campeonato Gaúcho do ano que vem. E nesse momento o cenário de mata-mata é o seguinte, tá? Brasil de Farroupilha e Passo Fundo. Um confronto, o jogo será no sábado às 3 horas da tarde. Sábado também, só que às 19 horas, União Frederiquense enfrentando o VEC, o Veranópolis. Né? O Veranópolis que sempre foi uma pedra no sapato aí da dupla Grenal, né? Time que sempre

incomodava no Campeonato Gaúcho, mas há muitos e muitos e muitos anos está disputando a divisão de acesso. Dois times tradicionais também do nosso interior do estado, times aí que, inclusive, o Brasil de Pelotas já foi campeão gaúcho, né? Inclusive, se eu não me engano, foi em 2018 ele decidiu o Campeonato Gaúcho contra o Grêmio, né? O Brasil de Pelotas é um dos times mais tradicionais do nosso estado do Rio Grande do Sul. Joga amanhã também, 19 horas, contra outro time de muita tradição, outro time que parou no tempo, que é o Sportivo de Bento Gonçalves, né? O Sportivo de Bento Gonçalves, talvez os mais jovens não saibam, o Sportivo foi onde o Renato Portaluppi deu seus primeiros passos no futebol. O Renato Gaúcho não é da categoria de base do Grêmio, tá? O Renato Gaúcho é da base e do profissional do Sportivo, né? O Grêmio contratou o Renato primeiramente para ir para a base do Grêmio e depois o Renato se profissionalizou. Mas o Renato deu seus primeiros passos no futebol jogando, foi no Sportivo de Bento Gonçalves. Então, 19 horas, Brasil de Pelotas e Sportivo de Bento Gonçalves, o Tivo. Aliás, o Sportivo é algo muito marcante na minha vida, porque o meu primeiro jogo trabalhando na imprensa, ainda não era na Rádio Cultura, o meu primeiro jogo trabalhando de forma profissional foi Samborge Esportivo de Bento Gonçalves. Talvez aí o pessoal, alguns vão lembrar, outros talvez nem tanto, porque esse jogo ele tem uma peculiaridade. Talvez você não lembre desse jogo. Esse jogo foi na divisão de acesso. O Samborge estava punido na época, sinceramente não lembro por que o Samborge foi punido. Mas o Samborge estava punido, não poderia botar público no estádio. E foi a primeira rodada da divisão de acesso. Eu ainda estava na faculdade, aqui na Unipampa, e eu trabalhava na época, fazia os jogos para a Federação Gaúcha de Futebol. E o meu primeiro jogo profissional foi Samborge Esportivo de Bento Gonçalves. Era verão, provavelmente janeiro, 0 a 0, o Sportivo, inclusive, com uma equipe de jogadores bem experientes, jogava o Charo, lateral esquerdo, né, que por muitos e muitos anos jogou no Campeonato Gaúcho, tinha o Nunes, que jogou no Grêmio, inclusive o Nunes estava naquele jogo da Batalha dos Aflitos contra o Náutico, ele era titular naquele jogo, também veio jogar aqui em Samborja, tinha o Nena, né, que foi centroavante de várias equipes do interior do estado. Então era um time bem cancheiro, bem experiente do Sportivo. Sofreu com a lua aqui de Samborge e o Samborge acabou empatando com o Sportivo 0 a 0. Tempos onde tínhamos futebol profissional aqui em Samborge. E fechando os jogos das quartas de final do Campeonato Gaúcho, o Apafut enfrentando a equipe do Santa Cruz. Santa Cruz também, outro time tão tradicional aqui do nosso interior do estado, anos e anos jogando a primeira divisão do Campeonato Gaúcho, já ganhou também a Copa da Federação, sempre encardido enfrentar o Santa Cruz nos platos, inclusive o Santa Cruz também foi um time que deixou o Samborge pelo caminho na terceirona, né? O Santa Cruz inclusive fez um time estrelar para jogar a terceirona do Campeonato Gaúcho, né? Inclusive fez uma campanha muito sólida, inclusive conseguiu o acesso. Então, esses os times que seguem no Campeonato Gaúcho da segunda divisão.

0: Agradeço a todos pela sintonia aqui no Panorama Esportivo. Muito obrigado pela sua audiência. Fique com a programação da 1260. Grande abraço. Até mais.
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3: Rio Uruguai sobe rapidamente, pode bloquear estradas em São Borja. Ônibus terão horários especiais e passe livre em São Borja no domingo de votação. Folha de São Borja chega aos leitores mais cedo nesta sexta-feira. 13º salário. Veja as datas para receber as duas parcelas em 2026. São Borja terá 46.786 eleitores aptos a votar nesse domingo. Brigada Militar e Polícia Rodoviária Federal alinham ações de segurança em São Borja. Piracema começa na bacia do Rio Uruguai e restringe pesca até janeiro. Os detalhes estão nesta edição de 2 de outubro do Jornal Cultura, com redação de Adilson Ribas, Anelise Andres, Enéas Júnior e Gelci Saraiva, e apresentação de Adilson Ribas.
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3: Informativo 2 de outubro, sexta-feira. Clima. Nesta sexta-feira, o tempo será firme, ensolarado em São Borja região. O amanhecer foi de 9 graus e no período da tarde, a temperatura máxima será de 22 graus. No sábado, o amanhecer será com tempo nublado, com mínima de 14 graus. À tarde, a nebulosidade ganhará força, trazendo chuva volumosa e possibilidade de temporais. A máxima será de 24 graus. No domingo, dia das eleições, o sol aparecerá entre nuvens. O amanhecer terá temperatura mínima de 13 graus e à tarde a máxima chegará aos 23 graus. Elevação do Rio Uruguai pode interromper estradas do interior nas próximas horas. O nível do Rio Uruguai chegou a 8 metros e 18 centímetros na estação Passo São Borja, em São Borja, na manhã desta sexta-feira. A medição foi realizada às 8 horas e 45 minutos e aponta elevação de 8 centímetros por hora. Com a continuidade da subida, a previsão é de que nas próximas horas possam ocorrer interdições nas estradas da Estiva, Salso e Santa Luzia. Na área urbana, também existe possibilidade de bloqueio na rua Tristão de Araújo Nóbrega, nas proximidades da unidade da Piraí Alimentos do bairro do Passo. O nível de 8 metros e 18 centímetros coloca o Rio Uruguai em situação de alerta no monitoramento divulgado pela estação. A evolução da cota seguirá sendo acompanhada ao longo do dia devido à velocidade de elevação registrada nesta manhã. Transporte coletivo terá horários especiais e passe livre no domingo de eleições. O transporte coletivo de São Borja terá horários especiais nesse domingo, dia das eleições, com passe livre para os usuários. A medida busca facilitar o deslocamento dos eleitores até os locais de votação e inclui horários diferenciados em 3 linhas do município. Na linha 010, Mário Roque Veiz, Trevo e Rodoviária, os ônibus começam a circular às 6:30 da manhã, com saídas sucessivas aproximadamente a cada hora, até às 18 horas. Os horários contemplam os trajetos entre a Vila Mário Roque Vez, o Trevo da BR-472 e a Rodoviária. A linha 030 Vila Cabeleira e o Instituto Federal Farroupilha também terá operação especial. Os primeiros horários partem às 8 horas da manhã, com viagens ao longo da manhã e da tarde, incluindo o atendimento entre o centro, Vila das Pontes e Cabeleira. No período da tarde, os horários serão retomados a partir das 14 horas, com circulação até aproximadamente 16 horas e 45 minutos. Já a linha 050 Piraí Alimentos, entre a Vila Mário Roque Vez e a região da Piraí Alimentos, terá duas viagens especiais. A primeira saída ocorre às 6 horas e 20 minutos, via centro, com chegada prevista às 7 horas e 10 minutos, na Vila Mário Roque Vez. No retorno, haverá saída às 18 horas e 20 minutos, também via centro, com chegada prevista às 19 horas e 10 minutos. Durante todo o domingo, os usuários poderão utilizar o transporte coletivo gratuitamente em razão do passe livre, estabelecido para o dia das eleições. A operação especial também permite a integração entre os diferentes trajetos, facilitando o deslocamento dos eleitores entre os bairros e a região central. Folha de São Borja já tem circulação antecipada nesta sexta-feira. A edição desta semana da Folha de São Borja tem circulação antecipada e já está disponível aos leitores nesta sexta-feira. A mudança no calendário ocorre em razão das eleições. O conteúdo da edição foi fechado ao meio-dia desta quinta-feira, permitindo a antecipação da distribuição do jornal. Na próxima semana, também haverá alteração no calendário de circulação, devido ao feriado municipal de 10 de outubro, que neste ano será celebrado em um sábado. A data é dedicada a São Francisco de Borja, padroeiro do município, integra as comemorações históricas relacionadas à Fundação de São Borja.
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3: FG Tassini de São Borja divulga 4 vagas de emprego para esta sexta-feira. A agência da Fundação Gaúcha do Trabalho e Ação Social de São Borja está com 4 vagas de emprego disponíveis para esta sexta-feira. As oportunidades são para consultor de vendas, empregada doméstica, vendedor de agropecuária e uma segunda vaga para empregada doméstica que foi reaberta. Os interessados podem buscar atendimento presencial na unidade, localizado na rua Cândido Falcão, 1077, ao lado do Banco do Brasil. Também é possível obter informações e orientações pelo WhatsApp 559-81-31-0010. A recomendação é que os candidatos entrem em contato com a agência para verificar os requisitos e as condições de cada oportunidade antes de encaminhar a candidatura. 13º salário terá segunda parcela antecipada em 2026. Com o início do último trimestre do ano, empresas e trabalhadores já começam a se organizar para o pagamento do 13º salário. Em 2026, a primeira parcela deverá ser paga até 30 de novembro, enquanto a segunda parcela terá que ser depositada até 20 de dezembro. Como a data cairá em um domingo, o pagamento será antecipado para sexta-feira, 18 de dezembro. A primeira parcela corresponde, em geral, à metade do salário, sem descontos. Já na segunda parcela são aplicados os descontos previstos, como contribuição previdenciária e imposto de renda, quando houver. Trabalhadores que receberam o adiantamento durante as férias não terão uma nova primeira parcela em novembro, mas o valor será considerado no cálculo final do benefício. No caso de aposentados, pensionistas e outros beneficiários do INSS, o pagamento do abono anual teve antecipação em 2026 para quem já recebia os benefícios até abril. Para segurados que passaram a receber o benefício depois desse período, o 13º será pago em novembro, junto com a folha regular, desde que tenham direito ao abono.
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3: Escola Municipal de Ensino Fundamental Aparício Mariense terá nova sala de aula com ampliação de estrutura. A Prefeitura de Sambor já deu mais um passo na ampliação da estrutura da rede municipal de ensino. Nesta semana foi assinada a ordem de serviço para a construção de uma nova sala de aula na Escola Municipal de Ensino Fundamental Aparício Mariense, localizada na Vila Cabeleira. O documento foi assinado pelo prefeito José Luiz Rodrigues Machado e prevê a construção de um espaço de 39 metros quadrados. A obra será executada pela empresa EPM Construtora LTDA. O ato contou ainda com a presença da secretária municipal de educação, Lourdes Balbeno Roxo, e da diretora da escola, Marta Machado. A nova sala de aula deverá ampliar a capacidade e os espaços disponíveis na escola, oferecendo melhores condições para o desenvolvimento das atividades educacionais. A intervenção também busca atender às necessidades da comunidade escolar, especialmente de alunos e professores. A obra integra uma sequência de investimentos realizados pela administração municipal na estrutura das escolas. Nesta semana, também foram destacadas melhorias na Escola Municipal de Ensino Fundamental Sagrado Coração de Jesus. Samborja terá mais de 46 mil eleitores aptos a votar neste domingo. Samborja terá 46.786 eleitores aptos a votar neste domingo, no primeiro turno das eleições gerais de 2026. O município integra a 47ª Zona Eleitoral, que terá 31 locais de votação e 152 sessões para atender o eleitorado. A votação ocorre das 8 horas da manhã às 17 horas, pelo horário de Brasília. Em Samborja, os eleitores deverão fazer 6 escolhas na urna: deputado federal, deputado estadual, 2 senadores, governador e presidente da República. Para o Senado, serão 2 votos, sendo necessário escolher candidatos diferentes. A Justiça Eleitoral orienta os eleitores a conferirem antecipadamente o local e o número da sessão onde irão votar. A consulta pode ser feita pelo e-título na opção Onde Votar ou canais oficiais da Justiça Eleitoral. A recomendação é especialmente importante para quem teve alteração no local de votação. Para votar, não é obrigatório apresentar o título de eleitor impresso. O eleitor deve apresentar um documento oficial com foto. Também pode utilizar o e-título como fotografia, desde que tenha biometria cadastrada. Para facilitar o processo e evitar filas, o eleitor pode levar uma colinha de papel com os números dos candidatos. O celular não pode ser levado para a cabine de votação, embora possa ser utilizado junto aos mesários para identificação por meio do e-título com fotografia. Eleitores que estiverem fora de Samborja e não puderem comparecer à sua sessão poderão justificar a sua ausência no dia da eleição pelo e-título ou por meio do formulário de justificativa. A regularização também poderá ser feita posteriormente, dentro dos prazos definidos pela Justiça Eleitoral. Em Samborja, eleitores com deficiência ou mobilidade reduzida também podem contar com auxílio durante a votação, conforme as regras eleitorais, além dos recursos de acessibilidade disponíveis na urna. A votação desse domingo é obrigatória para brasileiros alfabetizados com mais de 18 anos e menos de 70 anos. Para maior de 70 anos, analfabetos e jovem de 16 a 17 anos, o voto é facultativo.
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3: Homem é preso com mais de 3 quilos de cocaína na BR-158, em Santa Maria. Um homem de 32 anos foi preso por tráfico de drogas na noite desta quinta-feira, na BR-158, em Santa Maria. A ação foi realizada pela Polícia Rodoviária Federal e pela Polícia Civil. Durante a abordagem, um Renault Kwid, os policiais encontraram mais de 3 quilos de cocaína dentro de uma mochila, no banco do passageiro. O motorista natural de Porto Alegre possui antecedentes por tráfico de drogas e estelionato. Aos policiais, ele teria informado que buscou a droga em Cruz Alta e levaria para Santa Maria. O homem foi preso e encaminhado à polícia judiciária junto com a droga e o veículo. Brigada Militar mobiliza mais de 8 mil policiais para as eleições de 2026 no Rio Grande do Sul. A Brigada Militar mobiliza nesse domingo, dia 4, 8.461 policiais e 2.505 viaturas para o primeiro turno das eleições desse ano no Rio Grande do Sul. O efetivo será distribuído entre os 37 comandos regionais, com reforços locais de votação, áreas próximas às sessões eleitorais e pontos de transporte público. As equipes estarão posicionadas antes do início da votação, às 8 horas da manhã. O policiamento eleitoral será realizado junto ao serviço normal da corporação, que continuará atendendo as demais ocorrências. Nos locais que não terão policiais fixos, a segurança será feita por viaturas, que poderão atender mais de um ponto de votação. Brigada Militar e Polícia Rodoviária Federal alinham ações de segurança em Borja. A integração entre a Brigada Militar e a Polícia Rodoviária Federal foi discutida em uma reunião realizada em São Borja. O encontro reuniu o comandante do 48º BPM, Major PM Josué Gonçalves Estivanin, e o chefe da 12ª Delegacia da Polícia Rodoviária Federal, Inspetor Emerson Canterli. Foram tratados assuntos relacionados à segurança pública, troca de informações e atuação conjunta em operações e ocorrências. A iniciativa busca fortalecer a comunicação entre as equipes e ampliar a articulação das forças de segurança no município e na região. Piracema começa na bacia do Rio Uruguai e restringe pesca até janeiro. Começou nesta quinta-feira o período de defesa da Piracema na bacia hidrográfica do Rio Uruguai. As restrições seguem até 31 de janeiro do ano que vem para proteger a reprodução dos peixes. Durante o período, ficam proibidos equipamentos como redes, tarrafas e espinhéis, além da pesca em áreas próximas a corredeiras, cachoeiras e barragens. Algumas modalidades, como linha e anzol, são permitidas, dentro das regras estabelecidas. A fiscalização será reforçada pela Polícia Ambiental. Na Operação Piracema 2026-2027, 33 policiais e 8 embarcações foram mobilizados. Durante a ação, 2.140 metros de redes regulares foram apreendidos. O descumprimento das regras pode resultar em apreensão de equipamentos de pescado, multas e outras sanções. Polícia investiga novo caso de possível estelionato envolvendo financeira em Ijuí. A Polícia Civil investiga mais um caso de possível estelionato envolvendo uma financeira localizada na rua Floriano Peixoto, no centro de Ijuí. Um homem, 66 anos, de Ajuricaba, relatou ter encontrado 5 empréstimos e movimentações via Pix, que não reconhece. O prejuízo informado é de aproximadamente R$23.400. Segundo a vítima, ele procurou a empresa para contratar um empréstimo e renegociar uma dívida. Após assinar documentos e fazer o reconhecimento facial, não recebeu dinheiro. Posteriormente, verificou as operações em sua conta bancária. O caso ocorre poucos dias após duas ocorrências semelhantes envolvendo a mesma empresa. A Polícia Civil vai investigar as circunstâncias e uma possível relação entre os registros.
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Olá, amigos, olá, amigas, boa tarde, 1h10 aqui na Terra dos Presidentes, nossa Samborja, querida, está no ar a edição desta sexta-feira, deste viernes, estamos ao vivo, estamos aqui direto do Estúdio AM da Rádio Cultura para comunicar sempre aquela mensagem de fé, de Deus, de alegria, de esperança, obviamente, para o seu coração, comunicando contigo, seu amigo.

e abençoe a sua família. Eu desejo aqui do nosso coração, é a nossa alegria poder trazer essa mensagem de fé para você que está sempre com a gente. Obrigado você que nos acompanha nas cidades como São Borja e Santo Tomé, cidades vizinhas também, a interior de Itaquima, Sambará, Santo Antônio, Itacurubi. Pessoal que nos acompanha também pela internet nos mais diversos lugares. Obrigado quem nos acompanha aonde esteja chegando as ondas da cultura e também a nossa live do Instagram. Para você que está pelo rádio, escutando aí no teu receptor, nós também temos uma transmissão especial aqui no Instagram. Qual o Instagram, pastor? Nova Vida Church SB. É o Instagram aí da Nova Vida Church. Você pode acompanhar o nosso trabalho todo dia. Tá, gente? Obrigado. Obrigado mesmo. Nós tivemos aí ontem mais uma célula linda em Santo Tomé. E em outros lugares também da cidade. Tivemos aí células ontem, porque nós tivemos um encontro com Deus fim de semana. Então, o pós-encontro foi na terça e as células que tinham esse dia transferiram para ontem, como foi o caso da nossa em Santo Tomé. Foi maravilhoso, como sempre, né? Uma ativação muito linda, muito boa, um verdadeiro mover de Deus ontem, mais uma vez, para a glória de Deus. E nós não paramos. Hoje pela manhã, onde é que eu estava? Lá na igreja da Piraí, fazendo o culto da manhã, com aquele nosso povo de fé, muito amoroso, muito querido. Aquele povo que está sempre lá, né, gente? É chuva, é calor, é inverno e é verão. O nosso povo da manhã está sempre ali na sexta-feira. Um abraço, pessoal que estava neste viernes, nesta sexta-feira. E à noite, hoje, pastora Patrícia ministra, lá na Igreja da Piraí. E vai ser aquele culto lindo. Hoje é o manto dos milagres. Hoje nós temos aquele mais uma etapa do manto dos milagres, que está sendo uma bênção, graças a Deus. Tá, gente? E também vem aí no domingo a nossa Santa Ceia das 12 bênçãos de Deuteronômio 28. Gente, tem uma palavra em Deuteronômio muito forte, mas forte demais, que você precisa entender essa promessa que está ali. E nós queremos não só que você entenda, mas que esta promessa ela seja invocada sobre a sua vida. A Bíblia diz em Jeremias, no capítulo 29, Deus falando que sabe os planos que tem para a gente, mas que nós vamos invocá-lo e ele nos ouviria. Então você pode sim invocar a Deus, chamar a Deus e também requerer as promessas que estão na Bíblia. Por esse motivo, eu quero te convidar, quero invitar a estar conosco, conosotros, neste domingo. Tem às 9 de manhã no bairro do Passo e à noite o mega culto, 19 horas. Gente, não dá para perder a noite lá na Piraí. É uma atmosfera assim, ó, fenomenal que a gente vive todo domingo. Gente, é uma ativação. Nesse domingo não será diferente. Nós vamos te preparar para os últimos 3 meses do ano. Não somente para outubro, não. Outubro, mas também para a reta final do ano. Se você já percebeu, estamos aí. Outubro, novembro, dezembro e o ano acabou. Então nós temos que encerrar o ano com chave de ouro, gente. Com chave de ouro. Eu sempre falo uma coisa, e isso é muito real. Nós podemos até ter começado o ano mal, mas ele não pode terminar mal. Não. Eu não posso me conformar que o ano termine mal. Ele tem que terminar bem. E é isso que eu quero te convidar para você estar com a gente. Reunir tua família domingo. Pegar teu povo. Vem estar com a gente, aquele mega culto. Não é um culto qualquer. Nunca é só mais um culto. Gente, nunca é um culto comum. Nunca é. É sempre um culto assim, ó, extremamente ungido. E eu queria muito que você pudesse estar com a gente. Faça um esforço nesse domingo. Reúna a sua família. Convida a sua célula. E vem estar com a gente. Bom, dito isso, eu tenho uma reflexão hoje muito boa para você. Vamos lá? Momento de reflexão. Meu amigo, minha amiga do rádio, hoje a nossa reflexão está no livro de Mateus. Nesse livro, nós vemos o apóstolo Pedro em um momento

delicado. Jesus tinha dito para ele, em uma reunião, ele tinha dito que quando ele fosse preso, que eles iam abandonar. Mas Pedro levantou a voz e disse: ainda que todo mundo aqui te deixe, Senhor, eu não vou te deixar. Eu não. O João aqui, o Natanael, essa turma toda aí, o Judas, essa galera aí, todo mundo pode te deixar. O Tomé pode te deixar, o Levi, Mateus Levi pode te deixar. Eu não. Eu não te deixo. Jesus falou para ele: Pedro, Pedro, Pedro, antes que o galo cante, 3 vezes negarás que me conheces. Isso é interessante porque Pedro, ele afirmou que jamais ia deixar Jesus. Por que então que logo na sequência Jesus é preso no Getsêmani, levado, e ele está lá espiando e ele nega Jesus 3 vezes? Como que ele, se ele falou que não ia fazer, por que que ele fez? O que aconteceu no coração de Pedro entre a hora que ele disse, que ele afirmou com veemência: não vou negar, não vou te deixar, e depois ele nega? O que que mudou, gente? Você nunca parou para pensar nisso? O que que aconteceu com Pedro? Gente, para entender o que aconteceu com Pedro, é preciso fazer uma análise interessante. E você vai ver que o que aconteceu com Pedro não é uma coisa de outro mundo. É uma coisa mais normal que a gente imagina. Você quer ver? Então escuta. Todo ano, em todos os lugares do mundo, milhares e milhares de pessoas começam uma faculdade, começam um relacionamento, começam um curso, uma empresa, um negócio. Todos os anos, uma pessoa entra dentro de uma igreja, começa a frequentar uma igreja. Oh, que benção! Todo ano. Você já notou que muita gente que inicia o curso não termina? Muita gente que abre um negócio não vai para frente, infelizmente. Muita gente que inicia um relacionamento, o relacionamento não vinga. Depois de alguns meses, é cada um para um lado. Já viu isso? Já. Já viu que tem gente que entra numa igreja e depois não aparece mais? Por quê? Se a pessoa diz ali que ela, para ela é o melhor naquele momento, ela está cheia de alegria naquele emprego que ela começou, está cheia de alegria no curso, na faculdade, está cheia de alegria na igreja que ela está indo, por que que de repente, quando você encontra a pessoa de novo, você descobre que o relacionamento, por exemplo, não deu certo? Descobre que ela não está naquele emprego que ela disse que era o sonho dela. A faculdade que ela disse que lutou muito para entrar, já não está mais também. Já trancou, ou já até parou e abandonou. A igreja que tanto ela disse que fazia bem para ela ou para ele, também já não vai mais. Por que tanta gente afunda? Pedro também. Antes dele negar Jesus 3 vezes, presta atenção que é interessante. Teve um outro episódio antes disso, em que Jesus caminha sobre o mar, revela sua glória aos discípulos, e os discípulos se assustam, acham que é um fantasma. Pedro, rompendo aquela situação, ele diz: se é o Senhor, me autoriza a ir sobre as águas. Jesus autoriza, ele vai. Caminhando sobre as águas, nenhum discípulo fez isso, só ele. Ele olha para o vento, olha para o lado, olha para o outro e começa a ficar com medo e afunda. Assim como Pedro, muita gente também está indo muito bem e afunda. Quantas pessoas que tinham um relacionamento muito bom e afundou? Outros estavam indo bem no trabalho, afundou também. Outros, a empresa estava indo muito bem, vento em popa, de repente afundou. Outros, era a fé. A pessoa estava numa fé, meu Deus, só falava de igreja. Oh, que bênção, fulano está feliz, está numa igreja, que bom, está fazendo bem. De repente afundou também. E aí, como é que está na igreja? Não estou indo mais. Ué, o que que houve? Ah, pois é, não estou indo mais não, parei. Analisa,
Pedro disse que nunca negaria Jesus. Ele disse que não ia deixar, que todos iam menos ele. Mas foi justamente ele que negou a Jesus. E por que isso acontece, gente? Isso acontece, que eu vou te falar uma palavra forte agora. Isso acontece porque, escuta bem, que é curioso, é uma coisa que, se você entender, vai te servir para muitas coisas na tua vida. Por que que um homem que disse que não ia negar Jesus, horas depois, negou de uma forma que a Bíblia diz que ele chegou a praguejar na última vez? Quando disseram assim para ele: mas o teu jeito de falar te denuncia, tu é parecido com ele, com Jesus. A Bíblia diz que Pedro começou a praguejar e dizer que nunca conheceu Jesus. Meu Deus! Por quê? O que aconteceu no coração do Pedro entre a hora em que ele diz que não abandonaria e a hora em que ele nega covardemente? O que aconteceu nesse lapso de tempo? É o mesmo que acontece quando nós, que juramos que não íamos desistir de alguma coisa, desistimos logo depois, semanas depois, dias depois, meses depois. Aquela pessoa que lutou muito tempo por uma porta de trabalho, conseguiu o trabalho, não ficou uma semana e pediu para sair. Aquela pessoa que lutou a vida inteira por um determinado sonho, lutou a vida inteira para construir sua casa, construiu a casa, agora está com depressão. Dá para entender. Mas a Bíblia mostra uma explicação. Eu vou te mostrar agora, para você entender como as coisas são. Presta atenção, porque é muito, muito forte. Por que que Pedro afundou na sua fé, na sua vida? Ele afundou por um detalhe que você tem que guardar, que é a continuidade. Como assim? Quando algo está nos fazendo bem, esse foco, nós não podemos parar. É uma coisa que muita gente acaba perdendo, a sua continuidade. Ela está indo bem, de repente ela para de ir bem. Sabe? Para de ir bem no trabalho, ela deixa de dar o seu melhor, ela está bem com uma pessoa, ela deixa de ser aquela companheira agradável, aquele companheiro agradável, começa a ser uma pessoa grosseira, estúpida, mal educada. Ela era uma pessoa que amava estar na igreja, agora ela consegue um trabalho, gente, por incrível que pareça. Olha, eu tenho quase 30 anos dentro de igreja, eu sei o que eu estou falando. Nesses anos todos, a maior parte das vezes que eu vi alguém naufragar na fé, afundar, não foi pela hora ruim, foi na hora boa. Sabia? Eu já vi gente assim que não perdia culto, não perdia campanha, não perdia nada da igreja enquanto estava desempregado. Foi começar no emprego, sumiu. Sumiu a ponto de não ir numa ceia, não ir mais nada. Ah, não temos tempo agora, mas como, gente, como que não tem tempo? Nossa igreja tem 2 endereços, são 5 cultos na semana. Gente, olha, eu desconheço uma igreja que tenha mais de 5 cultos na semana em São Borja. Fora células, que tem vários outros encontros. Meu Deus! Olha, por baixo, nós temos por semana, entre célula e culto, olha, de 15 a 20 reuniões. Então, tem muita reunião acontecendo. Às vezes ao mesmo tempo. Ontem era um dia que estava acontecendo célula em vários lugares, Santo Tomé, em São Borja. Aí tem quarta no Passo à noite, tem sexta de manhã na Piraí, tem sexta de noite, tem sábado, tem, aliás, domingo de manhã no Passo, domingo de noite na Piraí. Nenhum desses horários dá, nenhum. Claro, tem aquelas pessoas, né, gente, que aí tem o trabalho, o horário fica realmente fora, a pessoa viaja, ou o turno, enfim. Mas eu digo aquela pessoa que pode estar. Só se organizar. Ah, mas ficou longe para mim ir lá no Passo. Ou fica tarde para mim ir lá na Piraí. Mas quando a gente não tinha nada, a gente estava. Nada era difícil para a gente. É disso que eu estou falando. Quantas pessoas, gente, que estavam caminhando com Deus. Até o dia que só faltava arrumar uma pessoa, alguém, um namorado, um namorado. Encontrou o namorado, você não vê mais a pessoa. A fé naufragou total. Cortou tudo.
não ter mais nada. É assim que a gente nega a Jesus. A gente não quer fazer aquilo, mas a gente vai deixando. A gente vai entre o momento em que nós declaramos a nossa fé e a hora de negar, há uma mudança, há um câmbio, há uma situação que aconteceu. Pedro, por exemplo, ele afunda no mar quando ele começou a olhar para o lado. Ele começou a olhar para o lado, olhar para o outro. E aqui cabe uma outra coisa que eu quero te falar. Se você ficar olhando para o lado, você afunda. Sabe por que que você afunda? Eu vou te explicar. Se você olhar para o lado, você vai sempre enxergar dois cenários. Alguém que está à sua frente e alguém que está atrás, abaixo do seu nível de vida. Todos os sentidos. Você vai encontrar uma pessoa que está mais evoluída e outra que está menos evoluída. Mas sabe qual que é o grande detalhe? É que às vezes a gente olha para o lado, isso é muito comum também. Você olha para o lado, a pessoa tem a mesma idade que você. Você tem 35 anos, aí você olha para o lado, ele também tem 35, ou ela. Ou até menos, 33, 32. Aí você olha e diz, poxa, ele tem 32, já tem carro, já tem casa, ganha bem. E eu tô com 35 e não tenho nada. Só fico trabalhando aqui e não consigo realizar nada. Nessa hora muita gente afunda no desânimo, na falta de esperança, na falta até de fé. Nesse cenário muita gente deixa um trabalho bom, muita gente começa a criar uma instabilidade dentro de casa, deixa a sua fé, a sua igreja. Aquela pessoa que não parava de ir, sempre estava na igreja, não perdia culto, não perdia missa. Agora, a pessoa não quer ir nada. Não quer ir na missa, não quer ir no culto, não quer ir nada. Sabe por quê? Porque ela acha que ela tá muito, que a vida não está sendo justa com ela. Até que Deus não está sendo justo. Mas sabe qual que é o detalhe? Deixa eu te falar. Para quem construiu do zero, tudo é mais difícil, leva mais tempo. Às vezes aquela pessoa que você está comparando, ela não foi do zero, ela teve ajuda. Às vezes o pai ou a mãe lhe orientou, até mesmo lhe ajudou. Às vezes aquele pai já tinha comprado o terreno, já tinha até feito a casa. Aquele pai ou mãe já preparou a vida para ele. E você? Você não. Você vem na luta, vem na raça, vem no peito. É diferente para você. Mas para o seu filho ou a sua filha no futuro vai ser um pouco diferente, vai ser melhor. Porque o teu filho já vai ter a casa, já vai ter o carro que você não tinha na infância. Você entende agora a diferença? Você está construindo um caminho, que é muito maravilhoso. Enquanto que o seu companheiro, amigo, aquela pessoa com quem você está comparando, essa pessoa provavelmente ela já foi beneficiada, graças a Deus. Que bênção, que bom! Teve um pai e uma mãe que ajustaram o caminho, encurtaram o caminho para ela, lhe mentorearam. Né? Mas você não teve isso, você não teve mentoria nenhuma, você aprendeu com seus erros. E aí está você se comparando, olhando. Não, meu amigo. Sempre que você sentir essa certa tristeza, achando que você está atrasado na vida, lembre que você está construindo do zero a sua vida, seu sonho. Enquanto que o outro, provavelmente, teve um paizão ali, uma mãezona, que nem você está sendo para o seu filho. Lá no futuro, o seu filho vai viver coisas muito mais rápido que você. Está entendendo? Porque a gente prepara o caminho para os filhos da gente. Essa é a verdade. Quando seus pais não puderam fazer isso, e nós não vamos julgar porque cada geração tem uma realidade, mas eles te criaram, te deram educação, que é uma coisa primorosa, mas você não teve mentoria, não teve orientação, então você aprendeu a pagar a conta se endividando. Um dia você caiu nas dívidas, você viu que a coisa era feia, você começou a pagar a conta em dia para ter nome, para ter crédito. Mas você não aprendeu com seu pai, com a sua mãe, filho, paga tuas contas. Eles nunca sentaram com você e te orientaram. Não compra assim, faz desse jeito, planeja, vai com calma, compra e paga, depois compra de novo. Muitas vezes a pessoa não teve isso. Muita gente não teve o mínimo, o básico. Tem muita gente hoje que não teve nem a oportunidade de estudar, você sabia? Meu finado pai foi assim. Meu finado pai só tinha o segundo ano
do ensino fundamental. Ele sabia apenas escrever. Ele sabia escrever e ler muito pouco. Sabe por quê? Porque ele me dizia que ou ele estudava ou ele trabalhava aos 8, 9 aninhos aí para poder comer. Ou ele estudava e não comia, ou trabalhava, comia, mas não podia estudar. Ele obviamente que foi trabalhar desde cedo, trabalhou a vida toda. Um homem trabalhador. Então para ele foi muito mais difícil, você entende? Para ele foi difícil, mas ele abriu um caminho. Tá entendendo? Eu tenho coisas que eu vivi agora, aos 40 anos. Minha filha viveu aos 15. Eu conheci lugares da minha vida agora. Na casa dos 40 anos, minha filha conheceu com 15. Eu tive coisas, fui ter com 35, 40 anos. Minha filha tem, desde sempre. Você tá entendendo? Eu não nasci, não vim do hospital, com a minha mãe num carro, que era da família. Mas a minha filha é assim, você tá entendendo? É sobre isso. Por que eu tô te falando essas coisas? Porque muitas vezes nós estamos afundando na nossa vida pelo hábito que a gente tem de perder o foco e olhar sempre pro lado. Ficar olhando demais pros outros. Pegar pessoas como referência que a gente nem conhece. Isso aí é uma coisa muito terrível. As pessoas pegam uma referência, um famoso. Só que ela não tem... Gente, o fruto é diferente. Você tem que observar o fruto. Então hoje nós vamos ter um culto muito abençoado à noite, onde nós vamos ungir o lenço dos milagres. Eu quero que você tenha fé e venha estar com a gente hoje. Pastor, eu não tenho como ir hoje, mas domingo eu não falto. Então domingo eu te espero de manhã às 9 no Passo ou às 19 na Piraí, onde vai ter aquele super culto. Aquele cultaço maravilhoso. Aquele culto inesquecível, que não dá para perder. Aquele culto de ativação para outubro. Outubro tem que ser um mês de bênção na tua vida. Tem que ser o mês da bênção, das 12 bênçãos. Por que 12, pastor? Porque o 12 na Bíblia é o número de obra completa. 12 na Bíblia é o número dos discípulos. Jesus escolheu 12. 12 homens. Assim como são 12 na Bíblia horas para o dia e 12 para a noite. No céu são 12 portas. As tribos de Israel também são 12. O número 12 na Bíblia significa completo, obra plena. Por isso que nós vamos ministrar para você as 12 bênçãos que estão em Deuteronômio 28. Você não pode perder, mas de jeito nenhum. Então reúne tua família e vem, tá bom? Vamos falar com Deus agora para cima do rádio. Meu Deus e meu Pai, quanta gente que estava indo bem no curso, na faculdade, no relacionamento e até numa igreja. E hoje, assim como Pedro negou a fé, quantas pessoas que a gente conhece que negaram os seus sonhos, negaram a sua fé, negaram, Senhor Jesus, o seu curso, negaram a sua... aquilo que era um desejo do coração. Então hoje nós oramos por todos, declaramos a sua bênção. Que venha um novo tempo, uma nova história, um novo começo. Quantas pessoas, meu Pai, que precisam hoje entender para não afundar. Quantos que já afundaram na fé, justo na hora mais vitoriosa das suas vidas, quando enfim trocou o seu carro, um emprego bom, começou a construir a casa. Quantas pessoas que se apartaram, se separaram do teu reino. Meu Deus, hoje eu oro por aqueles que precisam voltar. Aquele que faz um mês, dois, três que não assiste um culto. Aquela pessoa que faz um, dois, três, quatro meses que não vai numa missa, meu Pai. Mas que hoje está nos ouvindo e é possível que nos faça uma visita nesse final de semana. Ou hoje à noite ou amanhã. Amanhã, aliás, no domingo em dois horários. Oramos por todos e abençoamos a água, a chave, carteira de trabalho, foto e documento em nome de Jesus. Amém. Meu amigo, minha amiga do rádio, Deus abençoe você, obrigado pelo carinho, minha amiga católica, meu amigo católico, carismático, evangélico, espírita, receba meu abraço, Deus abençoe você, sempre, melhor para você, minha amiga. Deixa eu mandar um abraço aqui para quem gentilmente escreveu para nós, vamos ver se tem alguém escrevendo aqui, vamos ver, creio que sim, minha amiga Marilise aqui, tomando um matinho, escutando a gente, ô, coisa boa. Deus abençoe. Minha querida Norma de Santomé estava ontem, a Jeren, La Cela, que bendição. Um abraço, Norma. Graças. Amiga Suzana também. Seu esposo, um abraço, meus amigos. Meu amigo Danilo está no trabalho, na escuta. Opa! Trabalhando no campo. Um abraço para ele.
Minha amiga Maria Rejane, obrigado, minha querida. Já está na oração aqui, viu? Deus abençoe todos.

da família, que ela inclui sempre. Também a Rose Barbosa, sempre ouvindo a gente. Obrigado, querida. Já oramos aqui por sua saúde. A Evelyn Siqueira também está com a gente. Um abraço, viu, Evelyn? Obrigado pelo carinho, pela sintonia. Gente, ó, eu volto segunda-feira, mas eu te espero esse fim de semana. Tá cheio de coisa boa na igreja te esperando para você ser renovado e renovada na sua fé em Jesus. Tá bom? Que Deus abençoe você. Um abraço do pastor Alex e, claro, que eu te espero em uma das nossas reuniões. Até lá. Tchau.

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5: Com o início do último trimestre do ano, empresas e trabalhadores já começam a se organizar para o pagamento do 13º salário. Em 2026, a primeira parcela deverá ser paga até 30 de novembro, enquanto a segunda parcela terá de ser depositada até 20 de dezembro. Como a data cairá em um domingo, o pagamento será antecipado para sexta-feira, 18 de dezembro. A primeira parcela corresponde, em geral, à metade do salário, sem descontos. Já na segunda parcela, são aplicados os descontos previstos, como contribuição previdenciária e imposto de renda, quando houver trabalhador que receba o adiantamento durante as férias, não terá uma nova primeira parcela em novembro, mas o valor será considerado no cálculo final do benefício. No caso de aposentados, pensionistas e outros beneficiários do INSS, o pagamento do abono anual teve antecipação em 2026 para quem já recebia benefícios até abril. Para segurados que passaram a receber o benefício, depois desse período, o 13º será pago em novembro, junto com a folha regular, desde que tenham direito ao abono.
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0: sucesso da música Peito Apaixonado, nós do São Marino resolvemos gravar mais uma música em homenagem a todos vocês de casa, é ou não é, Negão?
1: É claro, Magrão, e a gente canta pra vocês.
0: Então, gente, chegando, foto 3x4 pra gente cantar assim pra vocês.

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2: Horas 40 minutos, 41 minutos agora, 15h41, nós estamos abrindo a programação após a tarde notícias com o colega do Terra do Carmo, né? Que vai ao ar até as 15h30. A tarde informativa aqui nos 1260 da Cultura. Vamos trazer, claro, junto com a música, a participação aí do ouvinte e, além disso, também as informações e notícias na sua tarde aqui na Cultura. Tem também a participação da Gelci mais adiante, dentro do quadro desde a redação da Folha de São Borja. E falando em Folha de São Borja, circulando hoje, né? Excepcionalmente nesta sexta-feira, circulando o jornal Folha de São Borja com muitos detalhes, inclusive sobre as eleições aí que transcorrem no próximo domingo. Folha de São Borja, edição desta sexta-feira. E também lembrando que na outra sexta-feira sai também a edição da Folha, excepcionalmente em duas sextas-feiras, né? Nesta e na próxima, em virtude que o dia 10, sábado, sábado que vem, né? Feriado municipal, feriado aqui em São Borja, portanto, dia 10 de outubro. Então, a Folha saiu hoje, nesta sexta-feira e na outra semana também. Se você tiver algum anúncio, né? Então deve se apressar a colocar entre quarta e quinta-feira até o fechamento do jornal. 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E Nicola Veículos vem com as notícias, né? Edição aí das... tem mais duas edições, 4h30 da tarde e às 5h30 da tarde. Chegando aí o Rainha Musical. 22 graus a temperatura aqui no centro de São Borja.

Mais um aí do Rainha Musical aqui na programação da Tarde a Sua, faltando 14 minutos para as 4 da tarde, 14 para as 4, 22 graus de temperatura. Sobre informações sobre o nível do Rio Uruguai, aqui em São Borja, ele continua crescendo, né? Cerca de 8 centímetros por hora, 8,65 metros, então 8,65. Em Garruchos, 9,90 metros, né? Medição das 2:30 da tarde, aliás, medição aí da, isso, 15 para as 3 da tarde, 15 para as 3, 9,90, cresce 8 centímetros por hora. 9,90 nível do Rio Uruguai, portanto, em Garruchos, aqui em São Borja, 8,65. E Itaqui, ele cresce lentamente, né? 6,49 metros.

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7 minutos faltando para as 4. Daqui a pouquinho vem informações através da Rede Pampa com Pampa Notícias. 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

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Sertanejão na programação, nosso boa tarde para Mari. Mari está agradecendo, ela foi sorteada. Alguns, eu acho que foi o mês passado, né, Mari? Com um belíssimo lençol térmico 24V. E pediu a música, toca Fica ou Vai. Depois a Mari pode nos dizer aí quem é que canta a música, né? Fica ou Vai. Obrigado, Mari, do Rincão de Santana, na Rosinha. Na escuta, bom trabalho, bom final de semana nas eleições. Obrigado, na Rosinha, na Vila São Francisco.

4 da tarde, obrigado pela sua audiência, pessoal que daqui a pouco vai fazer aquele lanchinho, vai tomar seu chimarrão, seu cafezinho também, né? Nosso obrigado pela audiência. O Wilson Pause é o que canta a música, então, Fica ou Vai, né? Fica ou Vai, daqui a pouquinho vamos trazer aqui na programação, também tem sugestão musical do Retrovisor com o Gustavo Lima. Essa música toca sempre nas madrugadas da Caiçara, né? A gente chega aqui para abrir a emissora, tá rodando a música do Gustavo Lima. São os destaques, sucessos aí que está rodando nesta sexta, super sexta, aqui na programação da 1260. Obrigado pela sua audiência e sintonia. Nosso boa tarde para o seu Dinarte Santos, lá no Mercado Sobre Santos. Tudo bom, seu Dinarte? Obrigado aí sempre pela audiência, pela companhia do Antônio também. A gente agradece, portanto, Mercado Açougue Santos, lá na Conrado Álvaro Ferretti, né? Acho que mais ou menos esse é o nome da rua. Obrigado, seu Dinarte. 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Está aí, portanto, o sinal das 4. Vamos ficar no aguardo aqui das notícias pela Rede Pampa.

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1: Campanha de Lula se reúne hoje para definir estratégias do segundo turno. Um minuto, esse é o Pampa Notícias e vamos atualizando as principais informações do momento. A coordenação de campanha do presidente Luiz Inácio Lula da Silva agendou uma reunião para o fim da tarde desta sexta-feira. A ideia, segundo interlocutores, é fazer uma espécie de balanço do primeiro turno e começar a traçar estratégias para um segundo turno contra o candidato do Partido Liberal, Flávio Bolsonaro. Por mais que o discurso de Lula seja de busca do voto útil para resolver o processo eleitoral neste domingo, internamente o entendimento é de que a disputa deverá ser definida apenas na segunda etapa. Presidente do Tribunal Superior Eleitoral, Cássio Nunes Marques, rebateu as alegações de ameaças internacionais às eleições brasileiras. Em entrevista, o ministro afirmou que países democráticos podem trocar experiências, mas não realizar intervenções no processo eleitoral de outras nações. Ministro da Fazenda, Dario Durigan, disse que o envio ao Congresso Nacional da medida provisória que cria o imposto seletivo ainda está em tratativas. A ideia era editar a medida provisória em setembro ou, no máximo, até esta sexta-feira, dia 2 de outubro, já que o tributo está sujeito à regra da noventena, que estabelece o prazo de 90 dias entre a publicação e o início da cobrança, previsto para 1º de janeiro de 2027. O governo do México pretende apresentar na próxima semana um projeto de lei que obrigará as plataformas de redes sociais a remover conteúdos que incitem à violência. A declaração foi realizada pela governante Claudia Sheinbaum nesta sexta-feira. O anúncio ocorre depois de um ataque fatal em uma escola no norte do país, que deixou um vice-diretor morto e 4 pessoas feridas. A Organização dos Estados Americanos aprovou nesta sexta-feira uma resolução sobre a situação da Nicarágua com apoio do Brasil. O texto pede ao governo do país a libertação de presos políticos e a restauração de liberdades civis, além de estabelecer a criação de um grupo para acompanhar o cumprimento das demandas. Apesar de apoiar a resolução, o Brasil registrou uma ressalva em uma nota de rodapé para deixar claro que não considera a Nicarágua uma ameaça à paz e à segurança regional. E agora as informações do mercado financeiro. O dólar comercial opera em alta de 0,04%, cotado a R$ 5,22. O euro comercial opera em alta de 0,11%, cotado a R$ 5,87. O principal índice da Bolsa de Valores Brasileira B3 opera em alta de 1,76% aos 190.485 pontos. 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
8: Boa tarde,
9: sete minutos, 22 graus a temperatura aqui no centro de São Borja, uma belíssima tarde aí, céu limpo, céu azul, mas já tem aí, no caso, alertas para amanhã, né? Amanhã, principalmente amanhã à tarde, à noite, pode ter aí temporais aqui na região da fronteira oeste. Daqui a pouquinho vamos trazer o boletim com o meteorologista da Metsu, Leandro Puchalski. No boletim de ontem, né, a Estel Cias trouxe a seguinte informação: a partir da semana que vem, tem instabilidade no sábado, melhora domingo das eleições. Segunda tem possibilidade de chuvas, terça tempo bom, mas a partir de quarta da semana que vem, é dia 7 de outubro, né? Do dia 7 até o dia 15, tem muita instabilidade de chuvas para todo o estado do Rio Grande do Sul, principalmente a região norte, deve ter elevados números, né? Aliás, elevados volumes de chuva. Se fala tem 300 ou mais de 300 milímetros até o dia 15. Região norte também, divisa com Santa Catarina, o que pode acarretar no nível do Rio Uruguai. Aliás, o nível Uruguai que já está com cheias, né? A última medição a gente vai atualizar daqui a pouquinho. A última medição aqui em São Borja estava 8,65. Agora no início da tarde, né? 8,65 metros, ele crescia cerca de 8 centímetros por hora. Lá em Garruches, 9,90, crescia cerca de 8 centímetros por hora também. E está aqui 6,49 metros. Possivelmente, cabe durante a noite ou até amanhã pela manhã, pode estar interditando as estradas do interior. Pessoal, se tiver alguma informação, né, pode nos repassar. Salto, os locais que interdita aí primeiro. 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Alusão lá pro Jorge, obrigado Jorge aí pela audiência. A Tânia, né? O Mário na Dinâmica Motores, né, Jorge? Mário também curtindo aí o clima agradável, tomando, quem sabe, aquele chimarrão aí, e com o celular sempre, no caso, conectado aqui na programação da Cultura. Chega Gustavo Lima nesta sexta-feira, dia 2 de outubro.

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1: Pause, né? E Mari Pause, aí essa dupla tocando Você Fica ou Vai, pra Mari lá no Rincão do Santana. Obrigado, Mari, também o seu Edson. A gente agradece aí o pessoal que estão com o radinho ligado na programação, estão nos acompanhando também através da internet, no aplicativo.

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2: Aldeia, aldeia. 4h19 para o Mercado da Casa. 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Vai seguindo, né? Tem muita música aqui no seu rádio, o pessoal que está trabalhando na área da construção civil. Obrigado, um bom trabalho, um bom final de semana. As costureiras, né? Também nosso obrigado pela audiência. As donas de casa aí, pessoal, também aos mecânicos, a classe dos mecânicos e aos cabeleireiros. Obrigado aí ao Nico, né? Que sempre está nos acompanhando aqui na Engenheiro Manoel dos Fagundes. E também na Júlio Trois e Jorginho e a Marli. E tem aqui uma mensagem, né? Boa tarde, é de hoje de manhã. Ah, sim, a foto aí do seu Oswaldo Barreto. Olha, uma bela foto lá de Torres. É uma foto aí do amanhecer lá em Torres. Chamada mais bela praia gaúcha, né, seu Oswaldo? Obrigado, seu Oswaldo Barreto, que é São Borgense, mas reside lá em Torres. A gente agradece pela audiência e sintonia na divisa aí, do Rio Grande do Sul com Santa Catarina. 4h19, nosso colega Dilson aqui da área do esporte vai nos falar sobre, vamos lembrar um pouquinho sobre o futebol, no meio aí da final de semana das eleições. Tem jogo, aliás, tem jogo hoje, jogo amanhã. E já começando um jogo aí pingado para se preparar para a semana que vem, né, Dilson? Aí a rodada vai ser intensa, semana de clássico Grenal também. Boa tarde, Dilson.
3: Boa tarde, Alberi, boa tarde aos teus ouvintes, Alberi. Então hoje nós temos o retorno do Campeonato Brasileiro, né, não, sim, de forma integral. Aí nós temos aí alguns jogos no final de semana. Nós temos dois jogos, né, um na sexta e nós temos um jogo no sábado, né. Hoje nós temos 8h, o clássico Sansão, né, São Paulo e Santos. Aliás, o Santos recuperou bem no Campeonato Brasileiro, já tá na primeira página, né? Há poucos dias nós estávamos falando do Santos enfrentando o Inter aqui, que era um confronto direto. É. Hoje o Santos já tá em outra seara no campeonato, né? O Santos tá olhando para a parte de cima da tabela e quem sabe até vaga em Libertadores da América, né? Isso. O São Paulo ali tá numa zona intermediária do campeonato. Então é um jogo bom para assistir. E amanhã também nós temos um jogo atrasado, amanhã 18h30, nós temos o Atlético Mineiro enfrentando o Bragantino, né? Duas equipes também que estão numa zona intermediária do campeonato, né? O Atlético que segue vivo também na Copa do Brasil. E nós temos Série B, aliás, a Série B não parou na data FIFA, né? A Série B continuou com os seus jogos e nós temos o Juventude em campo hoje pela Série B. Joga às 20h45 no estádio Alfredo Jaconi, enfrenta o Operário. Se o Juventude ganhar o jogo, ele vai terminar ele vai terminar hoje. Depende do jogo do Vila Nova, ele vai terminar como líder.
2: Ah, sim.
3: Se o Turo ganhar, será líder da Série B. E aí vai dar aquela secadinha no Vila Nova amanhã.
2: E falta poucas rodadas aí pra Série B, né, Dilson?
3: Tá na 31ª.
2: Ah, são 38, né?
3: São não? 38.
2: É, 38.
3: Não faltam tantos jogos falta assim, né?
2: 7 jogos, né?
3: 7 jogos. Então o Juventude joga em casa. O Operário é um time chato, sabe? É um time que vem pontuando aí nas últimas rodadas, mas no apoio, no fator local aí, o Juventude tem boas condições aí de conseguir esses 3 pontos aí, cada vez mais pensar no acesso. O Juventude tá com 53, se ele ganhar ele faz 56, o Vila Nova tá com 54, então aí o Operário tem 48, né? O Operário ainda tá sonhando em entrar no G6, né? Lembrando que até o sexto colocado ele pode sonhar com acesso, né? Que aí do terceiro ao sexto tem um mata-mata que vai definir duas vagas, né? Os dois primeiros garantem vaga direto, né? Sim. Por isso que é importante tu ficar sempre no G2 ali, né? Se tu não for campeão, pelo menos em segundo para garantir o acesso direto, né?
2: Isso, então jogo importante aí para a Juventude. Não sei se tem aí... Ah, tem seleção brasileira também, né?
3: Temos a seleção brasileira, o Brasil joga amanhã, 11h contra a Índia, né? Mais um desses amistosos aí, meio sem interesse, organizado pela CBF. O Carlo Ancelotti vai mexer bem na equipe, né? A grande novidade é o Pedro Maurício, goleiro do Curitiba, né? Nós vamos ter um goleiro, sim, do Curitiba amanhã como titular na seleção brasileira, assim, que é algo meio anormal. Primeiro a gente vê um jogador do Curitiba ser convocado, e outro mais anormal é ver ele ser titular, né? É uma grande atração amanhã, então, para enfrentar uma seleção assim bem, bem inexpressiva, né? E aí a partir da semana que vem a dupla Grenal volta aos seus respectivos jogos aí contra equipes aí que também estão brigando contra o rebaixamento, né? O Corinthians também não está tão longe assim da zona de rebaixamento, o Inter tem um confronto direto e o Grêmio pega um virtual rebaixado, né? Não digo que o Remo já está rebaixado em Chapecoense, mas é um virtual rebaixado. E assim a dupla Grenal, apesar de estar em péssima fase, quem sabe tem uma perspectiva de voltar a ganhar na próxima rodada, né?
2: É. E o Corinthians vai ter o retorno aí do Yuri Alberto recuperado,
3: né? É, o que pesa contra ele é a falta de ritmo de jogo, né? Eu acho também que essa queda brusca do Corinthians no Campeonato Brasileiro é a perda do Roberto, né? O Roberto, pra mim, é o melhor jogador que o Corinthians tem. Inclusive, vivia uma fase melhor que o próprio Memphis Depay e o próprio Garro. Né? Então, assim, o Roberto na ponta dos cascos é um jogador que agrega e agrega muito pro time do Corinthians. Então, talvez a falta de ritmo de jogo possa pesar. Eu também tenho jogos aqui, Alberi, da quarta rodada do Campeonato de Master.
2: Ah, sim.
3: Organizado aqui pelo Poder Público, né? Nós temos aí 4 jogos pelo Campeonato de Master. 2 jogos no campo das Convilca. 14h15 eu tenho Nossa Senhora de Fátima e Santa Ana. E 16h15, Boca e as Convilca. Independente, 14h15, Amigos do Futebol e Esperança. E às 16h15, Palmeiras e Farroupilha. Esses jogos aí da rodada, da quarta rodada do Campeonato de Master.
2: Ah, também o Bazeto nos enviou que foi alterado os horários, né, Edilson? Os horários dos jogos, né, foi alterado aqui para as 2h15, né, o primeiro e o segundo às 4h15, né?
3: Isto.
2: É, teve uma alteração, acho que devido ao calor, agora os dias estão maiores.
3: Sim, então, é o mesmo cronograma que eu tenho aqui. 14h15, 16h15, né?
2: É isso, é.
3: Tá no, as Convilca e Independente.
2: Isso, é, nas campo das Convilca, campo do Independente, então terá jogos aí na Vila Cabeleira e bairro do Passo, né?
3: É isso. Esperamos que sem chuva, né, Alberinho?
2: É, isso, sem chuva. É,
3: esperamos que sem chuva.
2: Tem projeção de chuva para amanhã, de repente pode ter chuva durante a tarde, principalmente à noite. Mas segundo informações, vai ser uma chuva aí um pouco mais. Vai ser rápida, né, Deus? Aí já, não sei se durante a manhã vai. É, já vai ter condições aí para as eleições. Questão toda aí é o Rio Uruguai, né? Que ele continua crescendo, talvez prejudica um pouco o interior do município, né? Para quem faz o deslocamento da cidade ou até mesmo para outras localidades e da cidade para o interior. Não sei se tem mais alguma outra.
3: Fechamos, Amélio, fechamos.
2: Isso,
3: né? Movimentação aqui no estado também temos nós temos a famosa divisão de acesso, né?
2: Ah, é, também.
3: Divisão de acesso está rolando também aí, 2 vagas para o acesso. Talvez o jogo mais atrativo aí seja Brasil e Esportivo, né?
2: Brasil de Pelotas.
3: Brasil de Pelotas e Esportiva, né? Dois times aí que por muitos e muitos anos frequentaram a primeira divisão.
2: É.
3: Os dois juntos não sobem, né?
2: É.
3: Porque acabam se encontrando também, tá o Santa Cruz, o Brasil de Farroupilha. E também tem um time novo, né? Em ascensão hoje, que é o Apafute, né?
2: Apafute, sim.
3: O Apafute, que é de Caxias do Sul, né? O Apafute, que é um time de Caxias do Sul, emergente aí no futebol gaúcho.
2: Isso. Ele é um time que é formador de categorias de base, né?
3: Perfeito. É. Quem sabe ano que vem tá jogando na primeira divisão do gauchão, né?
2: E esse ano foi muito forte a divisão de acesso, né?
3: Foi.
2: Equipes tradicionais.
3: Muitos times tradicionais, né?
2: É Moré, Glória de Vacaria, né?
3: Pro Pelotas, né?
2: Pro Pelotas,
3: né?
2: Aliás, o Brasil ganhou ali os pontos, mas acabou levando uma goleada do Grêmio Bagé, né?
3: Sim, o Veranópolis também está, segue ainda na disputa, né? O outro time que por muitos e muitos anos jogou a primeira divisão do Campeonato Gaúcha, ganhou a Recopa Gaúcha, né? Então na divisão de acesso já está na fase de quartas de final.
2: Isso, Eu não lembro quem é que ganhou a... Tem os rebaixados. Já tem equipes rebaixadas, né?
3: Sim, a do gauchão passado, né?
2: É.
3: Não lembro de cabeça os que caíram. Tem que pesquisar aqui.
2: Mas esse ano, não sei se já tem... Parece que tem rebaixados, agora não tô lembrado. Se é o... sei que é o Lajadense. Não sei se o Lajadense estaria rebaixado. Não, depois eu tentar pegar informação. É uma equipe que vai disputar a Recopa, a Gaúcha. É o rebaixado aí para o ano que vem no futebol, aliás, rebaixado para a Série C, já pensou para a terceirona, né? Daqui a pouco a gente vai pegar essa informação, mas eu estava lendo, né, ou escutando qualquer coisa a respeito disso. A equipe vai disputar a Recopa Gaúcha, acho que com o Grêmio, né, vai então disputar a terceirona o ano que vem.
3: Caiu a Avenida e o Inter de Santa Maria.
2: Ah, sim, o Avenida de Santa Maria, que caiu no passado, né?
3: Te lembra agora, eu não me recordei, isso, aqui teve o quadrangular da morte, tu lembra?
2: Ah, é isso.
3: E aí no quadrangular ficou Guarani, Monson, Avenida e Inter de Santa Maria. Tá? Isso. Ficou, inclusive, 3 times com 8 e um time com 4. É, Guarani, Monson e Avenida fizeram 8 e o Inter de Santa Maria fez 4. A diferença foi no saldo de gols.
2: Ah, sim.
3: Né? O Monson, que inclusive fez uma péssima primeira fase, eu me lembro muito bem. Aliás, ao contrário, o Monson, se eu não me engano, por 1 ou 2 pontos, não teria feito uma das melhores campanhas da primeira fase. E aí teve que disputar o quadrangular da morte, mas conseguiram escapar.
2: Pois é. Tá certo então, Adilson. Obrigado aí pelas informações. Né? Agora, 4 horas e 28 minutos. Essa música aí do Modern Talking, né? Quem sugeriu ontem, não houve tempo de a gente rodar aqui na programação, foi o Cláudio Moreira, lá da Comax, né, Cláudio? Obrigado aí pela audiência. 4h28.

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1: O nível do Rio Uruguai chegou a 8 metros e 18 centímetros na estação Passo São Borja, em São Borja, na manhã desta sexta-feira. A medição foi realizada às 8 horas e 45 minutos e aponta elevação de 8 centímetros por hora. Com a continuidade da subida, a previsão é de que nas próximas horas possam ocorrer interdições nas estradas da Estiva, Salso e Santa Luzia. Na área urbana, também existe possibilidade de bloqueio na rua Tristão de Araújo Nóbrega, nas proximidades da unidade da Piraí Alimentos do bairro do Passo.
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7: Quatro e 37, vamos entrar agora no espaço do Sertanejão, aqui na programação da 1260. Obrigado pela sua audiência e sintonia. Daqui a pouquinho vem aí do Duque Dalvan, né? Nosso primeiro destaque na 1260. Ah, tem uma música aqui, a sugestão aí do Jorge, né, Jorge? Com o Trio Remeleixo, tem alguém no seu lugar?

vamos trazer antes do sertanejão aqui na programação da Cultura. Atualizando aqui o nível do Rio Uruguai, até para os nossos ouvintes aí do interior do município, o pessoal também que está aí na cidade, tem suas propriedades próximo do interior, né? E até mesmo, muitas vezes, plantas, animais, né? O pessoal quer saber o nível do Rio Uruguai. A boa notícia é que, claro que ele continua crescendo aqui em Garruchos e São Borja, mas a boa notícia é que ele começou a baixar lá em Porto Mauá. Porto Mauá ele chegou 9,41, agora está 9,35, já baixou cerca de 5 a 6 centímetros, né? 9,35 está em Porto Mauá, está bastante alto ainda, mas está baixando. Garruchos, a última atualização agora das 13h30 da tarde, 10,08 metros, estava 9,95, né? 10,08 metros em Garrucha, ultrapassou, portanto, a marca dos 10 metros em Garrucha. São Borja, 8,73 metros, continua crescendo. A gente chegou aqui na emissora, estava 8,65, agora 8,73, cresce cerca de 8 centímetros por hora. Lá em Garruchos e também aqui em São Borja, a média, né, de 8 centímetros por hora, crescendo no nível do Rio Uruguai, 8,73, possivelmente deve alcançar a marca aí dos 9 metros, né, possivelmente aqui em São Borja. Agora, faltando 22 minutos para as 5 da tarde, está aí o trio Remeleixo, para quem fez a sugestão musical aqui na programação da Cultura.

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2: Tem Modern Talking, né? Trilha musical da programação da tarde é sua. No Sertanejão, agora depois tem o Espaço Tertúlia. 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Com a gente aí nos 1260 da Cultura. Obrigado pela audiência. Linda música, obrigado na Solange, né? Na audiência, a gente agradece também pela audiência e sintonia na programação da Cultura, desejando também um ótimo final de semana das eleições. Ana Rosa, né? Obrigado, Ana Rosinha. A gente te agradece também pela parceria sempre aqui nos 1260. 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Aqui na programação da Cultura, motoristas, caminhoneiros, chega o Rick Renner. Faltando 15 minutos para 5 da tarde, a temperatura em São Borja 21 graus.

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espaço do Sertanejão aqui nos 1260 da Cultura, chegando aí Coração Bandido do Duque d'Alvô, faltando 8 minutos para 5. Pessoal que está nos acompanhando no interior do município, aqui na cidade, a gente deseja também tudo de bom, um ótimo final de semana aos nossos ouvintes que estão nos acompanhando. Nós vamos para o Marlon Quevedo lá na Timbaúva, né? O Sandro também, nosso muito obrigado. Assunção também lá na localidade de São Marcos. A gente agradece pela audiência e sintonia. Vamos trazer novamente o Duque d'Alvan, faltando 8 minutos para 5. Daqui a pouco tem notícia, depois na sequência o Espaço Tertúlio.

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1: Um minuto faltando para as 5 da tarde, vamos a algumas informações aí pela Rede Pampa.
2: Sim, né? De interferência ou ações interferência até mesmo na soberania do país, isso é arriscado. Então, até mesmo para a narrativa, aquilo que eu falo até mesmo para a eleição, para a população em geral, criar uma narrativa como essa, né? Quando gera uma situação para alguns, né? Que interpretam como uma verdade e pode ocorrer até atentados como esse, assim. Então, evidentemente, por precaução, tomam cuidados aqui, especialmente numa época tão acirrada, em época de eleição aí, para evitar que tenham consequências maiores. Então, aí como foi demonstrado, a investigação mostra que pelo menos há algum risco. Mas como eu falei, tudo alimentado por narrativas perigosas, né? Em um momento tão complexo e polarizado. E eventualmente trazido a situação assim, faz bem, eu acredito, a embaixada ser fechada aí para evitar qualquer consequência.
3: Ô, Nando, não temos uma definição ainda do motivo, mas tem já uma investigação em curso aí, né?
4: Ainda não se sabe, né? Só receberam esses alertas, né?
1: É, portanto, o jornalista Felipe Vieira, da Rede Pampa.
4: Embaixada e consulados dos Estados Unidos, e como cautela até para preservação de quem trabalha na embaixada, né? Agora a gente entende o motivo, né? Que ainda a gente tinha dúvidas e a gente externou essas dúvidas, né? Em relação, até mencionei, tomara que não seja algo mais grave, mas para fechar uma embaixada é possível que tenha, que seja algo mais grave, né? E era mesmo, né? Tem esse plano aí contra a embaixada e consulado dos Estados Unidos no Brasil, e certamente é esse o motivo do fechamento, né? Apesar de até outros países identificarem ali riscos relacionados à segurança em torno ali do processo eleitoral, me parece que no caso dos Estados Unidos, e ainda não se sabe o motivo deste plano, é exatamente por isso que o fechamento aconteceu, né? Enquanto outros países acabaram emitindo ali apenas alertas relacionados à segurança, de uma tensão especial, né? No momento de tensão em função aí do período eleitoral.
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Espaço Tertúlia dentro da tarde a sua aqui na Cultura de São Borja, já nesta sexta-feira, último ano do final de semana, né? Dia 2 de outubro, trazendo a música, trazendo informação e ouvinte participando. Aqui tem a participação do Luiz, né? Boa tarde, Obeli, tudo bem? Roda pra nós a música do José Mendes, Mensagem da Saudade. Sabe me informar se vai ter almoço no João Brasil domingo? Ah, sim, a gente já destacou aqui no início do programa, né? Tem o almoço, a tradicional domingueira aí. Agora, depois de amanhã, animado pelo grupo Tranco Fandangueiro, lá na Piquete Tiro de Laço. Obrigado, Luiz, pela audiência e sintonia aqui na programação da Cultura. 17h20, temperatura 22 graus. 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Pela Pirata chega aí com o Pedro Missioneiro, a temperatura aqui em São Borja, 22 graus à tarde.

0: 7h25. Cultura. Daqui a pouquinho vem a música Cambistas com César Passarinho. Vamos trazer a projeção do tempo para amanhã. Chega aí com o meteorologista Leandro Puchowski. Tem alertas então, pessoal que está nos ouvindo aí na cidade, no interior do município.
1: Olá a todos, chegando com as informações do tempo de um sábado com atenções especiais à condição meteorológica, porque o sol aparece mais no começo desta manhã e as temperaturas sobem, a gente acaba tendo aquecimento bom, pessoal, mas aos poucos cada vez mais nuvens carregadas vão começar a aparecer numa formação de um centro de baixa pressão entre nós e Uruguai, e tem pancadas de chuva previstas por decorrer desse sábado, né? Já ao longo da tarde para a noite já começa esse cenário. Quanto mais nós estivermos ao final do dia, mais cidades aqui da fronteira com presença da chuva, mas não é só isso, pessoal, porque pode chover forte, poderemos ter volumes altos em algumas áreas e igualmente temporais de intensidade forte, tanto para granizo, muitos raios, vento, pessoal, a gente pode ter fortes rajadas de vento também acontecendo durante o período da madrugada, tá? Do domingo, segue essa instabilidade, muita atenção em relação a isso, alguns simuladores projetam ventos de 80 a 100 km por hora, para vocês terem ideia, tá? Podendo acontecer, isso, claro, é sempre muito pontual, felizmente pouquíssimas áreas, mas dá uma ideia aí da condição para alguns temporais, então muita atenção na virada desse tempo. Mas é rápido, tá? É rápido porque o domingo, grande parte do domingo, tem sol entre nuvens, tempo mais seco retornando. Muitas nuvens, na verdade, tá? Mas boa parte do domingo com tempo mais seco. Abraço a todos, informações do tempo, da Metsul, Leandro Puchowski.
0: Alerta para chuva forte. Amanhã a Defesa Civil também já lança o alerta sobre o Rio Uruguai aqui em São Borja, Defesa Civil do Rio Grande do Sul, né? Possivelmente já deve ultrapassando aí, próximo dos 9 metros. É, boa notícia que o Porto Mauá está baixando, mas o Garrucho continua ainda crescendo. 17h27. César Passarinho.

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1: Começou nesta quinta-feira o período de defesa da Piracema na bacia hidrográfica do Rio Uruguai. As restrições seguem até 31 de janeiro do ano que vem para proteger a reprodução dos peixes. Durante o período, ficam proibidos equipamentos como redes, tarrafas e espinhéis, além da pesca em áreas próximas a corredeiras, cachoeiras e barragens. Algumas modalidades, como linha e anzol, são permitidas, dentro das regras estabelecidas. A fiscalização será reforçada pela Polícia Ambiental. Na Operação Piracema 2026-2027, 33 policiais e 8 embarcações foram mobilizados. Durante a ação, 2.140 metros de redes regulares foram apreendidos. O descumprimento das regras pode resultar em apreensão de equipamentos de pescado, multas e outras sanções.
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Walter Moraes, antes dando recado aqui já na conclusão da programação 17h34, né? Marcas de um campeão. Nós vamos pro JP Batista, Maurício, nosso muito obrigado pela audiência, o Ayrton Fraga, né? E também o seu Altamir, pai do Ayrton, seu Altamir Fraga, nosso muito obrigado pela audiência, ao Pedro, a Neuza, também ali na Santos Dumont, né? Sempre estão nos acompanhando aqui na programação da Cultura, trazendo aí a informação no seu rádio para a JLA Energia Solar. Também a gente trabalhou no oferecimento das notícias, né? 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A gente agradece pela audiência e sintonia dos nossos ouvintes que interagiram com a gente durante toda a semana. Também nosso muito obrigado aí pela sua audiência e sintonia na programação aqui da Cultura. Marcas de um Campeiro, né? E na programação, a próxima segunda e também na tarde da segunda-feira, com a tarde é sua. Até lá.

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0: Boa tarde a todos. Estamos começando com mais uma Escola de Jesus. Somos o Grupo GEM, Juventude em Movimento. Eu sou o João Ricardo.
1: Eu sou a Luane.
0: E estaremos com vocês nesses próximos 15 minutinhos.

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1: Lembrando dos nossos gengistas aniversariantes da semana, que são Rafaele de Paula, Isabela Caçafus, Ana Luísa Falcão e Christopher Segovia. Então, que nós sempre sintamos a presença do jovem Jesus em nossas vidas e que ele derrame muitas bênçãos sobre cada um de nós. Um feliz aniversário a todos!

0: em Apocalipse, capítulo 12, versículo 7 ao 12, nos diz: houve então uma batalha no céu. Miguel e seus anjos combateram contra o dragão. O dragão lutou juntamente com os seus anjos, mas foi derrotado, e não houve mais lugar para ele no céu.
1: Essa passagem nos apresenta a batalha de São Miguel Arcanjo contra o dragão, que representa o mal. Mas, mais do que falar sobre uma batalha no céu, essa palavra também nos convida a olhar para as batalhas que acontecem dentro da nossa própria vida.
0: Quando pensamos em São Miguel Arcanjo, talvez a primeira imagem que venha à nossa cabeça seja a de um guerreiro, aquele que combate o mal e permanece firme diante das batalhas. Mas a história de São Miguel também nos convida a olhar para nossas próprias batalhas. Porque, assim como existe uma luta contra o mal, todos nós enfrentamos lutas no nosso dia a dia.
1: Existem batalhas que ninguém vê. Pode ser medos, dúvidas, inseguranças, tentações ou até mesmo momentos em que estamos cansados e pensamos em desistir. Às vezes, por fora, parece que está tudo bem, mas por dentro estamos enfrentando coisas que não conseguimos explicar para ninguém. E talvez você esteja nos ouvindo, esteja vivendo uma dessas batalhas hoje.
0: Mas São Miguel nos ensina justamente sobre permanecer. Ele recebeu uma missão e permaneceu fiel a Deus, mesmo diante de uma grande oposição. E isso nos mostra que ter fé não significa ter uma caminhada sem dificuldades. Ter fé significa continuar confiando em Deus quando não entendemos aquilo que está acontecendo.
1: Na nossa caminhada também existem momentos em que permanecer parece difícil. Talvez existam dias em que estamos cansados de rezar, dias em que parece que Deus está distante, momentos em que a nossa fé parece pequena e não conseguimos enxergar claramente o caminho. Mas isso também faz parte da nossa caminhada, e talvez seja justamente nesses momentos que a nossa decisão de permanecer com Deus se torna ainda mais importante.
0: Porque é difícil permanecer quando tudo está bem. Difícil é quando as coisas não acontecem como esperávamos. É continuar rezando mesmo quando não sentimos nada. É continuar escolhendo o bem quando seria muito mais fácil desistir. É confiar que Deus está conosco mesmo quando não conseguimos perceber a sua presença. São Miguel nos lembra que fidelidade também significa continuar.
1: E continuar não significa que precisamos fazer coisas grandiosas. Às vezes pensamos que a nossa missão precisa ser algo enorme, algo que chame a atenção das pessoas. Mas Deus também está presente nas pequenas atitudes, na maneira como tratamos alguém, em uma palavra de carinho, em um perdão que damos, em uma oração que fazemos por alguém, em uma ajuda que oferecemos sem esperar nada em troca, e até mesmo na decisão de não desistir quando estamos passando por uma dificuldade.
0: Talvez a nossa missão hoje seja simplesmente dar mais um passo. Talvez Deus esteja nos chamando a voltar a rezar, a pedir perdão, a recomeçar, a confiar novamente ou a não abandonar aquilo que Ele colocou em nosso coração. Porque cair não significa que nossa história terminou. Todos nós temos nossas fraquezas. Todos nós erramos. Mas Deus reconhece cada passo que damos. Ele conhece nossas dificuldades, nossos esforços e até aquelas batalhas que ninguém mais conhece.
1: Por isso, não precisamos comparar a nossa caminhada com a caminhada das outras pessoas. Às vezes, olhamos para alguém e pensamos que a fé daquela pessoa é muito maior que a nossa, que ela consegue fazer tudo aquilo que nós não conseguimos. Mas Deus conhece o nosso caminho. Ele sabe das nossas dificuldades e sabe aquilo que estamos enfrentando. Também sabe cada esforço que fazemos para permanecer perto dele. O importante não é caminhar igual aos outros. O importante é continuar caminhando com Deus.
0: São Miguel também nos ensina que coragem não significa não ter medo. Coragem é continuar fazendo o que é certo mesmo quando sentimos medo. É permanecer firme, mesmo quando não sabemos o que vai acontecer. É confiar em Deus, mesmo sem enxergar todo o caminho.
1: E talvez essa seja uma pergunta que podemos levar conosco hoje. Estamos dispostos a permanecer com Deus, mesmo quando a caminhada fica difícil?
0: Porque escolher Deus não é uma decisão que fazemos apenas uma vez. Nós somos chamados a escolhê-lo todos os dias. Escolher Deus de quando estamos felizes, quando estamos cansados, quando tudo parece estar dando certo e também quando não entendemos aquilo que está acontecendo.
1: E se hoje você estiver passando por uma batalha que ninguém conhece, não pensa que precisa enfrentá-la sozinho. Deus conhece cada detalhe daquilo que você está vivendo. Mesmo quando parece que Ele está distante, Ele continua caminhando ao seu lado. Talvez você não precise resolver tudo hoje. Talvez precise apenas permanecer, dar mais um passo e confiar.
0: E se você caiu, recomece. Se você se afastou, volte. Se sua fé enfraqueceu, não tenha medo de procurar Deus novamente. Ele não exige de nós uma caminhada perfeita. Ele nos chama a continuar caminhando.
1: Que São Miguel Arcanjo nos ensine a enfrentar as nossas batalhas com fé. Que Ele nos ajude a permanecer firmes quando estivermos desanimados e que nos dê coragem para fazer o bem, mesmo quando for difícil. E que possamos compreender que a nossa missão não precisa ser grandiosa aos olhos do mundo. Ela precisa ser vivida com amor e fidelidade a Deus.
0: Que em cada pequena escolha, em cada dificuldade e em cada recomeço, possamos lembrar que Deus está conosco. E que, mesmo quando não soubermos qual será o próximo passo, tenhamos confiança para continuar.
1: Talvez a nossa maior vitória não seja nunca cair. Talvez seja aprender a levantar cada vez que caímos e continuar caminhando em direção a Deus.
0: Que São Miguel Arcanjo nos ensine a permanecer fiéis e não desistir diante das dificuldades e a continuar naquele que nos chamou. E que, através das nossas atitudes, possamos dizer todos os dias: Senhor, estou aqui, quero fazer a Tua vontade e permanecer contigo, mesmo diante das dificuldades.
1: São Miguel Arcanjo, rogai por nós.

0: O anjo do Senhor anunciou a Maria,
1: e ela concebeu do Espírito Santo.
0: Ave Maria, cheia de graça, o Senhor é convosco. Bendita sois vós entre as mulheres, e bendito é o fruto do vosso ventre, Jesus.
1: Santa Maria, Mãe de Deus, rogai por nós, pecadores, agora e na hora de nossa morte.
0: Eis aqui a escrava do Senhor.
1: Faça-se em mim segundo a vossa palavra.
0: Ave Maria, cheia de graça, o Senhor é convosco. Bendita sois vós entre as mulheres, e bendito é o fruto do vosso ventre, Jesus.
1: Santa Maria, Mãe de Deus, rogai por nós, pecadores, agora e na hora de nossa morte.
0: E o Verbo se fez carne
1: e habitou entre nós.
0: Ave Maria, cheia de graça, o Senhor é convosco. Bendita sois vós entre as mulheres, e bendito é o fruto do vosso ventre, Jesus.
1: Santa Maria, Mãe de Deus, rogai por nós, pecadores, agora e na hora de nossa morte.
0: Rogai por nós, Santa Mãe de Deus,
1: para que sejamos dignos das promessas de Cristo.
0: Oremos. Derramai, ó Deus, a vossa graça em nossos corações, para que, conhecendo pela mensagem do anjo a encarnação do vosso Filho, cheguemos por sua paixão e cruz à glória da ressurreição. Por Cristo nosso Senhor.
1: Amém.
0: Glória ao Pai, ao Filho e ao Espírito Santo, como era no princípio, agora e sempre. Amém.

0: Estamos chegando ao final de mais uma Escola de Jesus. Foi maravilhoso passar esses 15 minutinhos de rádio com vocês. Agradecemos a atenção de cada um. Gostaríamos de mandar um abraço para
1: Antony Aita, Camila Soares, Brenda, Camille, Cauane, Manuela, César Miguel, Tainara, Lucas Santiago e Lara Rocha,
0: que estão nos acompanhando nesta sexta-feira. Desejamos um ótimo fim de tarde a todos, um abençoado final de semana e que o Jovem Jesus caminhe conosco.
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5: Como diz os magros, no meu tempo dizia, como dizia os magros, sextou, gurizada, sextou. 22 graus a temperatura, viu? 22 graus a temperatura. E o meu colega Bonimar Lima na mesa de som e áudio. Hoje dois, né, Bonimar? Dois hoje, 2 de outubro. Já vamos aí com 276 dias do ano, faltando 90. 3 meses, Bonimar, pra acabar o ano, hein? 3 meses. Passa muito rápido, né? 40 semanas fechamos hoje. 40 semanas. O primeiro acidente entre dois aviões na história da aviação, em Milão, na Itália, em 1910. Primeiro acidente de avião em Milão, na Itália, em 1910. Algumas curiosidades na nossa agenda gaúcha. Bonimar, domingo de eleições, parece que aquela chuva que estava marcando domingo já não está marcando mais, mas a princípio marca para amanhã, mas é só a Metsu Meteorologia para nos dar e passar esta informação. Ah, tá atualizando, hein, Bonimar? Então, quando isso, Bonimar, eu vou agradecendo as empresas que patrocinam o programa. 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O Mano Branquinho está aqui mateando comigo e não poderia ser diferente, é com a Erva Mate Tomeleiro. 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Agora sim, Bolimar, vamos saber com a Metsul como é que se comporta o final de semana.
6: Olá a todos, chegando com as informações do tempo de um sábado com atenções especiais à condição meteorológica, porque o sol aparece mais no começo desta manhã e as temperaturas sobem, a gente acaba tendo aquecimento bom, pessoal, mas aos poucos, cada vez mais nuvens carregadas vão começar a aparecer numa formação de um centro de baixa pressão entre nós e o Uruguai, e tem pancadas de chuva previstas por decorrer desse sábado, né? Já ao longo da tarde para a noite já começa esse cenário. Quanto mais nós estivermos ao final do dia, mais cidades aqui da fronteira com presença da chuva, mas não é só isso, pessoal, porque pode chover forte, poderemos ter volumes altos em algumas áreas e igualmente temporais de intensidade forte, tanto para granizo, muitos raios, vento, pessoal, a gente pode ter fortes rajadas de vento também acontecendo durante o período da madrugada, tá? Do domingo, segue essa instabilidade, muita atenção em relação a isso, alguns simuladores projetam ventos de 80 a 100 km por hora, para vocês terem ideia, tá? Podendo acontecer, isso, claro, é sempre muito pontual, felizmente pouquíssimas áreas, mas dá uma ideia aí da condição para alguns temporais, então muita atenção na virada desse tempo. Mas é rápido, tá? É rápido porque o domingo, grande parte do domingo, tem sol entre nuvens, tempo mais seco retornando. Muitas nuvens, na verdade, tá? Mas boa parte do domingo com tempo mais seco. Abraço a todos, informações do tempo, da Metsul, Leandro Puchalski.
5: Valeu, Leandro Puchalski, então, né? No final da tarde de amanhã, para noite, para madrugada, tem previsão de chuva forte aí para nossa cidade, nossa região. Né? Esperamos que não venha temporal nem granizo, né? E no domingo, domingo de eleições, domingo onde todo cidadão tem a obrigação, não a obrigatoriedade, mas a obrigação moral de ir às urnas aí para escolher o seu deputado estadual, o seu deputado federal, o seu senador, dois senadores desta feita, né? O nosso governador e o nosso presidente da República, tá bom? Então, domingo de eleições, o tempo vai permitir este acontecimento de 2 em 2 anos no nosso país e de 4 em 4 anos a escolha desses mandatários, tá bom? Bueno, chegando da nua de casa e o meu chimarrão é com a erva mate tomelê. Então vamos chegando com a primeira de hoje, Bonimar Lima.

Monimar Lima, temos que andar, né, Monimar? Temos que andar. O último programa da semana, claro, com a graça do Criador, segunda-feira, neste horário, estaremos aqui novamente, né? Mas amanhã é o programa do Boitatá, viu? Amanhã às 8 horas, é normal, né? Normal, é, as últimas inserções políticas gratuita é até hoje. Aí, caso tenha um segundo turno, aí retorna aí já, acho que daqui uns, uma semana que vem, né? Mas daí eu acho que ele é menos tempo, né? Acredito que não use esses horários assim. Não mexa nos horários. Mas amanhã, então, horário normal, programa do Boitatá, às 8, viu? Às 8 horas. Nídia Rocha Bogo, ó, Nídia. Não te esquece, não vai te atrasar amanhã, patroa. Nídia Rocha Bogo, lá do programa Guarda-Fogo do Tropilha Crioula, hein? 9 horas da manhã, viu? Eu encerro e a senhora chega. Os Monarcas têm o que andar e os Serranos... Vaneira Véia Baguala. Mas vamos chegando aí, Mano Branquinho, mateando com a erva mate tomeleiro. Eu tenho um recado aqui do João Brasil. Dia 4 e domingo, então, almoço e a tradicional domingueira à tarde, né? Tradicional domingueira à tarde, animada pelo grupo Tranco Fandangueiro. Ah, então, domingo, almoço, tradicional almoço, tradicional domingueira, lá no João Brasil, lá no Tiro de Laço. Telefone para te falar com o João é o 999486411. 999486411. Não é permitido dançar de chapéu, viu? Não é permitido dançar de chapéu. Nem de bermuda. E nem de beniçai e de boné também não. Tá? O recado aí do João Brasil. Também vou fazer um convite aqui para... ver quem é que tá me mandando um chasque aqui. Fique à vontade, pode mandar. O Duda, Duda Il. O Eduail, lá em Farroupilha, a Marlene mandou uma música pra irmã Marli, que tá largando pros pagos de Porto Alegre. Que vá bem. Ah, uma boa viagem, né? Uma boa viagem. Um grande abraço, viu? Marli, boa viagem, Deus abençoe. Que saia e chegue bem na capital amanhã, né? Eduail, baita abraço, viu? Marlene, lá no Itaxerê, um grande abraço. Obrigado pela audiência. Professora Lu, Luciane Vale. Boa tarde, meu amigo Laudelino. Boa tarde. Passando para parabenizar o Zenir. O Zenir, rapaz, tá de aniversário hoje, o pé plano. Alô, Zenir. Tá de aniversário, que Deus te dê muita saúde e vida longa. E muitos fandangos, viu, Zenir? Dá os parabéns da tua prenda, Luciane. Que maravilha, né? Meu amigo Zenir está de aniversário hoje, presidente do Sindicato dos Trabalhadores do Comércio. Um grande abraço aí pro Zenir. Ligadinho na programação. Solange, alô Solange. Grande abraço aí pra Solange e o Deco Weber lá na Santos Reis. Pico, nosso companheiro de Cavaleiros da Fronteira. Um abraço, Pico. A Paula, obrigado pela audiência. A família toda aí, viu, Pico? Obrigado pela audiência. É o Domingo, Dona Eva. Todo o pessoal lá da Oficina do Domingo. Obrigado sempre aí pela companhia de vocês, tá bom? Pico. Pico, tá no pico, Pico. Tá no pico, Pico. Obrigado pela audiência, Pico. 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

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Chimarrão, Brano Branquinho, é com a erva mate tomeleiro. 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Bolimar Lima, mais músicos no programa porque tá chegando o enterro do Negro Geada. Vamos ouvir?

0: Esse é o Ginete Negujada que não tombava por nada. E aqui em São Borja, ali na Tristão de Araújo Nóbrega, é o baile dos. Vamos, Bonimar. Bonimar. Será que não é o baile do Chico Torto?
1: Pega os trocos do patrão.
0: Acho que é o baile do Chico Torto. Essa é daqui a pouco. E aí, Bonimar Lima, o baile do Chico Torto, ali no bairro do

0: Bueno, vamos chegando aí, deixa eu ver a hora pra vocês acertar o Cebola de vocês com nós, 6h26, 18h26, Rádio Cultura e o programa Entardecer na Querência. Ouvimos o enterro do Nego Geada, César Oliveira e Rogério Melli, o Capitão Faustino. E nesse mesmo tema chegou o Gildo de Freitas, né, que contou essa história aqui de São Borja, no baile do Chico Torto, ali na Tristão de Araújo Novo. Tu ia lá, né, mano Branquinha? Tu dançou, chegou a dançar, né? Chegou a dançar, ia com o Josso Boscardinho, né? Saudoso Josso Boscardinho. Ih, lá no baile do Chico Torto. Nunca deu contramogão lá, mano? Nunca, não. Eu sempre dava os contramogão lá no baile do Chico Torto. Na Tristão de Araújo Nóbrega também mora minha amiga Maristela. Alô, Maris. Aldomira, Marisa, Margaré, toda a família moram ali na Tristão de Araújo Nóbrega, né? Ali pertinho da oficina do domingo, né? Um grande abraço, obrigado pela audiência. Seu Leomar aqui na Álvaro Batista. Alô, seu Leomar, fala aí, seu Leomar.
1: Oi, meus amigos, bem? Temos mais escuta. Eu chamarei. Agora estamos escutando essas músicas boas, né? Não tem música ruim, hein? Buenas.
0: Ei, seu Leomar, obrigado pelo carinho, seu Leomar Milbrat. Muito obrigado pelo carinho, seu Leomar Milbrat. Não perde o nosso programa. Se ele tem que dar uma pedalada, ele já leva, baixa o aplicativo no celular e vai nos levando de carona, né? Vai nos levando de carona. Patrão Caco, baita abraço pro patrão Caco. 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Vamos lá com a loteria? Vamos lá com a loteria. A loteria chegando aí, papel e caneta na mão. O quinto prêmio. Anota aí, Antônio Gaúcho, novinho, lá no Itaxeira, anota aí, novinho. Quinto prêmio, 0917, 0917, deu cachorro. Quarto prêmio, 6896, 6896, deu viado. Como diz o Lúcio Mota, deu viado. Alô, Lúcio, depois da semana farroupilha, você sumiram meus peão, viu, Modimar? Cansar na semana farroupilha o Gabriel Rojas e o Lúcio Mota. O Gabriel, sábado passado, ele veio, né? Terceiro prêmio, 3919, 3.919, deu cachorro. Segundo prêmio, 6915, 6.915, deu borboleta. E o primeiro prêmio, 3148, 3.148, deu elefante. Vou repetir a centena, anotou aí, Bolo? Meu amigo Bolo, lá em Uporã. A Lúcia, anota aí, Lúcia. Quinto prêmio, 917. Quarto prêmio, 896. Terceiro prêmio, 919. Segundo prêmio, 915. E o elefante deu por 148. 148 deu elefante. O gauchinho da campanha na escuta, eu e a minha prenda. Eu e a minha prenda e a avó, roda pra nós, fracassado com os mano. Fracassar, amor fracassado com os mano, boa música. Ah, boa música, viu? Ô, Luiz, baita abraço aí pra ti, a tua prenda e a avó Marta. Grande abraço. Ó, oh, não deu de casa em Itapera, Branquinho, ó. A Lúcia tá escutando nós lá em Uporã. Abraço pra toda a nossa comunidade ali em Uporã. Quem mais escuta lá, mano Branquinho? Quem mais escuta lá? Ah, o Paulo Goga. É, o Paulo Goga escuta a gente. Alô, Paulo Goga. A dona Geni e o seu Dino. Alô, dona Geni. Hoje tivemos lá fazendo um passeio lá com o Mano Branquinho. E tivemos lá na casa da dona Geni, né? O Branquinho volta e meia. Bate a saudade do Inhuporã, ele que morou 40 anos no Inhuporã, mano. 40 anos trabalhando lá com os Fiorinha. Não, ele é bom. Ah, tu quer que ele fale? Ah, mas não vai falar. Não vai falar, mano Branquinho não é fácil. Então, dona Geni, aquele abraço. Aí, vamos lá na cumprimentar a dona Geni, né? O seu Dino e o Jairo. Alô, Jairo! Um abraço pro Jairo. A Tita também. Alô, Tita, dona Tereza. Um beijão pra Tita. Tita é colega do Lúcio Mota, né? É colega do Lúcio Mota. Na pai. Vou trazer a Tita pra imitar os bichos aqui, viu? Já que o Lúcio e o Gabriel não vêm, vou trazer a Tita. Né, Tita? Um beijão pra Tita. É, a Cida e o Neto, né? Tive lá tomar um café lá na Cida. E ali no Neto tava Tapera. A Cida tava pra cidade. Um abraço, Cida. Qualquer hora apareço tomar um café contigo aí. Ou, de repente, um almoço. Tá bem, Cida? Já tô me escalando, Cida. É, o meu amigo Claudir, professor Claudir, tá? Ele que andou lá por Santiago, né? Deu aquele temporal e foi lá. É, trocar uns telhados lá por Santiago, uns parentes lá, né, professor Claudir? Um abraço aí pro senhor aí, amigo professor Claudir. É, um abração aí pra toda aquela comunidade ali, o Valdecir. Alô, meu amigo Valdecir e a sua patroa, um grande abraço, obrigado pela audiência. Seu Nenê, é, o Estivalete ali na entrada do 101. O seu Cuia, ah, seu Cuia. O qual é o outro, Branquinho? Parei, deixa eu baixar aqui meu fone, vai. Qual é?
2: Bitoito.
0: Ah, o Biscoito?
2: Bitoito.
0: Ah, o Bitoito, né? O Bitoito. Alôzão pro Bitoito também, né? Que também tá ligado com a gente, né? Toda aquela comunidade em Uporã. O Paulo Sanabra, né? Grande abraço pro meu amigo Paulo Sanabra. Tá, Paulo Sanabra tá marcando pro dia 20, Branquinho. O dia 20 de dezembro, hein? A festa pras crianças lá no Galpão Valdemar Teixeira, né? É ali na praça também, né? Tá, dia 20 de dezembro. Tá, um abraço aí. Se precisar de nós aí, Paulo Sanabra, pode contar com a gente, viu? Estamos aí te apoiando aí sempre, né? Muito obrigado pela audiência. Também um abraço aí pro Chico, né? O Chicão. Né? Um abraço pro Chicão e a família toda lá em Uporã. Toda aquela comunidade em Uporã, né? Gente, seu Cuia, falei, né? Seu Cuia, a patroa dele. Comunidade em Uporã. A gente peca em não lembrar de alguém, mas toda... Ah, o Renato. Renato do Dyer, né? Como é que é o apelido dele? Renato Bonfá? Abraço pro Renato Bonfá. A dona Cleusa e o seu Ailton, né? O Ailton? O Bitoito, né? Que é o Bitoito. Alô, dona Cleusa, obrigado pela audiência ali no Dyer. Né? Foi servidor do Dyer, o Bitoito. Tá, um grande abraço aí pra vocês. Muito, muito obrigado pela audiência. Bonimar, vamos escutar música? Vamos escutar agora. Agora sim, o Tibúrcio da Estância chegando, socando canjica pra toda aquela gauchada do Inhuporã.

Bagarino. Olha, Bagarino, mais uma aí, Bagarino. O chacreiro no cabo do socador aí pro João Brasil. Alô, João Brasil! Vai pra ti, no cabo.

0: Olha, Imolimar, 18h43, 18h43, Rádio Cultura e o Entardecer na Querência, a sua companhia, a melhor companhia na hora do seu chimarrão com a erva matomeleiro, é o programa Entardecer na Querência. Tibúrcio da Estância, socando canjica e o chacreiro no cabo do socador. Boa tarde, amigo Laudelino. Que horas o bingo no cinza hoje? Gisleine. Alô, Gisleine. Ah, alô, pessoal lá dos cinzas do passado. É, não tem essa programação, viu, Gisleine? Não tem essa programação, tá bom? Grande abraço, Gisleine. Vamos ver quem mais tá aqui comigo. O Ildebrando Índio Bagual, lá na Vila Umbu. Boa tarde, meu amigo Laudelino. Manda uma música do tio Novo Araújo. Eu ia pra Inhuporã com o João Coragem. Ah, o João Coragem. Foi pra Inhuporã, não foi? Hein, Ildebrando? João Coragem, um abraço aí pro João Coragem e o Ildebrando, ligado com a gente, né? Estamos na escuta, bota a programação boa, as músicas. Seu Celso? O seu Valente? Conhece o seu Valente? Dança uma barbaridade. Ele é a dona Eleonora. Tá bom, seu Valente? O Valente ali, o seu Celso ali, que tem os produtos coloniais, né? Queijo, ele de vez em quando tem um salame, caldo de cana, a garapa, o que mais que ele tem? Frutas e verduras, tempero verde. Ele é o mandalete da dona Eleonora, né? Ele é o mandalete. Dona Eleonora recebe a ligação, ó, traz tempero dele, que vai lá levar. Fazer que nem antigamente, mano, branquinho. Largava um guspe no chão e ó, quando secar esse guspe, tem que estar aqui. Só que daí ela guspe na laje, né? Ali custa secar, e seu Celso demora, chega, já tem que voltar de novo, né, seu Celso? Aquele abraço, seu Celso, lá no Rincão da Cri. Obrigado aí pela audiência aí, meu amigo. Lá no Rincão da Cri. O Magarino, fala aí, Magarino, fala tu mesmo.
1: O Laudelino, me manda no WhatsApp o número do Caco, por favor, tá? Eu não pude anotar aqui, tu ditou aí, mas eu sou muito lerdo, aí não consegui anotar aqui, tá bom? Manda no WhatsApp que aí eu cato
0: aqui. Tá, eu cato aqui?
1: Bom programa aí.
0: É meio lerdo, Magarino, mas não, lerdo não é pra dançar, não é lerdo, né, Magarino? Pra dançar isso é ligeiro numa sala de baile. Magarino, já te manda aí o patrão Caco aí, viu? Já te mando o patrão Caco, já reserva mesmo. A minha amiga Marina, lá na comunidade de São Ramão, a coordenadora, nossa amiga Marina. Boa noite, amigo Laudelino. Manda uma música para Anadir e Joana, do Lar Doce Amor, que estão te escutando. E Fran é a cuidadora. Alô, Fran, obrigado pela audiência. Tá lá no a Joana e o Anadir, lá do Doce Lar. Do Lar Doce Amor, Doce Amor, Doce Lar, Doce Amor, coisa assim, né? Um grande abraço aí, minha amiga Marina. Muito obrigado aí pela audiência. Tem bingo, né, Marina? Tem bingo dia 11 de outubro, 11 de outubro, lá na comunidade de São Ramão. É, vai ter arroz, vai ter cesta básica, fardos e fardos de refrigerante, fardos e fardos de cerveja, chuveiro, liquidificador, coxa e sobrecoxa, costela, né? 5 quilos de costela, 5 quilos de linguiça, ventilador, ovelha, R$200 em dinheiro, entre outros prêmios, mas a ligeirinha, né, cara, né, Marina? Uma cartela por 10 e 5 por 20 e uma copa bem montada, dia 11 deste mês, lá na comunidade de São Ramão, tá bom? Na comunidade de São Ramão, este baita bingo, viu? Quem mais tá aqui comigo? Vamos ver, o pessoal tá me mandando um recado. O meu amigo Dirceu Bronzoni e o seu Valentim. Alô, seu Valentim. É o pai do Cito, ó. Não perde o nosso programa aí, seu Valentim. É, ele dá aquela cesteadinha de correntino, branquinho. É, depois da boia, ele se encosta, né? Eu vou dar só uma encostadinha aqui, mas você vai a 5 e pouco, né? 5 e pouco, levando. Tira o freio, né? Tira o freio. E aí, né? Faz um lanche, né? E agora fica escutando o nosso programa. Um abraço, seu Valentim, pai do Cito, pai do meu amigo Dirceu Bronzoni. Aquele abraço, muito obrigado pela audiência. Que coisa gaúcha esse homem velho, né, che? Seu Valentim, muito obrigado pela audiência. Quem mais tá aqui comigo? O Mário, rapaz. Alô, Mário. É, fala, Mário, fala aí. Vamos ver. Luiz, daqui a pouco. Mas que homenzinho, bueno, uma barbaridade. O Luiz da ABB. Alô, Luiz, gauchinho da campanha. Não te anseia, vou botar aquela música pra ti. Não te anseia, Luiz. Não te anseia, Luiz. Não te anseia, Luiz. Já tendo o teu telefone aí, tá bom? Fala aí, Mário. Fala aí, Mário.
1: E aí, Laudelino, boa tarde, tudo bom? E o Branquinho tá por aí. Tu tava falando agora dele. Trabalhou 40 anos lá no... O Aldo, final do Aldo. Mas ele morou 40 anos, mas trabalhou 10, ó.
0: Que bar... Olha, te queimou, Branquinho. Até queimou graúdo aí o teu cunhado, Mário. Alô, no Bororé, né? Lá no Bororé. Alô, Mário, obrigado pela audiência. E o Branquinho, depois dessa, então, acho que tu trabalhou 40 no ano no Aldo e morou 40 anos e trabalhou 10 anos lá, Branquinho. Até queimou, hein, Bonimar? Queimou. Queimou graúdo, Branquinho. Que barbaridade. Mário, o Branquinho tá te oferecendo essa aqui, Mário. É pra ti, Mário. Onde é que tu tava, Mário?
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0: voltamos, Bonimar Lima, voltamos. Vou te mandar o César Tati, né? Eu te mandei, né, Bonimar? Te mandei. Ah, tem os reclames da cultura, né, Bonimar? Passa rápido, muito rápido. Ouvimos então aí o Chiru Missioneiro lá pro Mário, lá no Bororé. E as perguntinhas do meu bem, onde é que tu andava, Mário? Onde é que tu tava? Chega essas horas e acha que tu tá tudo bem, Mário? Mas que barbaridade. Então, Bonimar, vamos aí então com os reclames da cultura e nós já voltamos.
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0: Aí, Matiana, Branquinho, já pego a cuia. Bueno, vamos chegando aqui por conta de empresas e empresários que patrocinam o nosso programa. 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Boa noite, Laudelino. Na escuta, tá na hora de fazer um verde bem tupetudo. Olha aí, ó, branquinho. A cuia, a bomba, a chicolateira e a erva mate tomeleira. O pessoal manda retrato pra nós, mas que coisa gaúcha, meu amigo Leandro. Aquele abraço, Leandro, obrigado aí pela audiência. Quem mais tá aqui comigo? Vai mandando o teu recado, né? Vai mandando o teu recado aí. Pra nós é um privilégio aí poder mandar o nosso quebra-costela. A Cláudia, no Rio de Janeiro, ó. Amigo Laudelino, hoje em dia especial, o pai da filha está de aniversário. Desejamos a ele toda a felicidade do mundo. Mete música da boa, que ele merece. Um abraço, a Cláudia. É a mãe da Zanandra. Então, os parabéns aí da Cláudia e da Zanandra aí pro Zenir, que está de aniversário hoje. Saúde, muita luz, muita paz, muita alegria pra ti, viu, Zenir? Tá bom? A Cláudia e a Zanandra estão te abraçando aí pelo teu aniversário. Olha, ó, já tá com o mate velho tupetudo, Leandro, ó, já preparou o mate, aí que eu me refiro. Aí é que eu me refiro, tá bem? Bueno, vamos fazer o seguinte, vamos chegando aí com as empresas e empresários que estão com a gente, né? Muito obrigado. Isso é colocar à disposição aí do nosso comércio, profissionais liberais aí que queiram divulgar o seu peixe, vender o teu peixe, divulgar do nosso programa, estamos à disposição, né? Temos algumas vagas ainda aí. Temos algumas vagas no nosso programa. 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Bonimar Lima, vamos ouvindo mais músicas? Che, garotos, no balanço do bugio!
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Bugio Velho Gaúcho. Traz mais uma, já que estamos no Bugio, trazer lá pro padrinho Valdemar e a madrinha Sônia, o porca, né? E o Gilberto Sodré, será que tá escutando hoje? Ontem ele tava de visita. Alô, Gilbertão, professora Vera.

0: Vamos continuando aí com o nosso programa, programa gaúcho. Parabéns à Rádio Cultura aí que dá essa oportunidade para nossa cultura gaúcha, né? E eu mais honrado fico ainda de ser um dos que usa o microfone da cultura para levar a nossa música gaúcha, a nossa música regionalista para todos os cantos do nosso município, todos os cantos do nosso estado, nosso Brasil e do mundo aí agora com essa ferramenta aí que é a internet, né? 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Tchê, garotos, no balanço do bugio. E o Porca Véia, outro baile na serra, né? Que legado deixou pra nós aí o Porca Véia, né? Que legado, né? E a gente continua tocando as músicas do Porca Véia e agora segue aí com o grupo Cordiona. Solange, eita mate velho. Opa, Solange e o Deco Weber, grande abraço, obrigado pela audiência, viu? O meu amigo Leandro Pedreiro, ó. Boa noite, amigo velho Laudelino. Temo na escuta, tentando umas coluna. Eu e o Tacho. O Tacho, um abraço pro Tacho. Alô, Tacho. Vamos botar calando aí. Um abraço pra vocês, o Tacho e o meu amigo Leandro. Capricho desse Leandro aí, o homem é um baita pedreiro, né? Vai passando essas experiências aí pro Tacho, viu? Vai passando as experiências aí. Dois grandes profissionais aí ligados com a gente. A Sueli. Alô, Sueli. Obrigado pela audiência, amiga Sueli. Irmã da Arereca. Um abraço pro teu companheiro e teu amigo também, né? Obrigado pela audiência aí, Sueli. Quem mais tá aqui? Vai mandando o recado, vai mandando. Pra nós é um privilégio saber que tu tá escutando o programa. Monimar Lima tem os reclames do César Tati. Vamos lá, os meus patrocinadores, o César Tati. Eu vou ter mandar, e a Tomereiro, vou ter mandar o auxílio, Monimar, lá da Sete Povos, tchê.
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1: Olá a todos, chegando com as informações do tempo de um sábado com atenção.

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1: Venha você também provar este sabor. E o Bolo tá escutando, já chegou do transporte escolar, Bolo. Um abraço aí pra ti, meu amigo Bolo. Bueno, Bonimar Lima, vamos chegando com mais músicas, compadre Erley Ramos escutando lá em Garruchos. Alô, compadre véi. Vamos lá com o Batecoxa, grupo Batecoxa, que vai estar no Tropilha Crioula, né? Vai estar no Tropilha Crioula no Jantar Fandango da Bombacha em novembro.

0: Leve, compadre. Ali. Ouvimos então aí o Os Mirins engrossando a vaneira e o Grupo Bate-Coxa, referência na vaneira. Vou ver aqui a patroa Nídia, eu acho que ela me mandou aqui. Ah, aqui tá o Bate-Coxa, ó, Branquinho. Vamos ter que ir nesse fandango, Branquinho. Dia 19 de novembro, ó. Claudio Miro com o Escobar, ó. Claudio Miro, acho que foi nesse fandango do Bate-Coxa na semana farroupilha, né, Claudio? Mas olha, falar com a patroa Nídia, diz que entupiu. E todo mundo gostou aí do Bate-Coxa. Tanto é que tá vindo agora dia 19 de novembro. É, encerramento do ano aí com jantar fandango da Bombacha. Vai ser comida campeira. Ah, dia 19 de novembro. Início às 8 da noite. Todo mundo convidado, às 8 da noite. Vamos ter que ir lá. Tentear lá o fandango aí com o grupo Bate-Coxa. Conhecer ao vivo, não conheço. Não conheço ao vivo ainda o grupo Bate-Coxa. Quem mais tá aqui comigo? Boa noite, Laudelino. Mandou uma música com o Pedro Hortaça para escutar pro Sebastião Andrade. Alô, Sebastião Andrade. Na querência, quem oferece é a Vera. Alô, Vera. Obrigado, amiga Vera. Vera Alexandrina. Alô, Vera Alexandrina. Ligadinha na programação. Quando vamos chegar, vamos faturar, né, Manoel? Vamos faturar, porque quem nos paga é os patrocinadores. 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Eu do livre. Bonima Lima, e o grupo Reponte, vamos trazer o tio Totonho, a coxa do tio Totonho.
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0: agora chegou um piá, rapaz, chegou um peão aí, chegou aí, foi por uma prosa com o tio Totonho. Olha a prosa com o tio Totonho aí, compadre Erlei.
1: Meu galo velho, que coisa linda, né, tchê? 34 anos de história, né, tchê? Mas, tchê, deixa eu te perguntar um negócio de amigo pra amigo. Tu anda meio tristonho, né, tchê?
2: Eu ando bem, sério.
3: A neta da Chica voltou pro rancho.
1: Mas que tá... Sério?
2: Popô.
1: Aquela?
2: E tá soltando a franga.
1: Meu Deus do céu. Preciso te falar, nada melhor que uma cachaça boa pra afogar as mágoas do balcão do tio Totó.

Fernando, compadre velho, 19h37. 7h37. É que nem cachaça boa, gostosa, mas me derruba. Grupo Reponte Tio Totonho e Prozendo com Tio Totonho, Caíto Borges, o alemão da Vaneira e o João Luiz Corrêa cantaram pra nós. Bueno, a Volígia na Fausto Lourenço Aquino, um abraço aí pra Volígia na Fausto Lourenço Aquino, tá sempre ouvindo a programação, né, Volígia? Dá um beijão aí pra Volígia na Fausto Lourenço Aquino. 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Bonimar Lima, vamos ouvir mais músicas porque tá chegando agora o Nardel Silva para matar a saudade.

no fim terminou, Bonimar Lima. Ouvimos Tempero de Amor, Oswaldir e Carlos Magrão e o Nardel Silva, Xalana. Bueno, vamos dando continuidade ao nosso programa. Agora já está quase no arremate, né? Quase no arremate do programa. Passa tão rápido, né? Muito rápido. 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Mano Branquinho vai mateando aqui comigo. 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Bueno, e a todas as demais empresas que patrocinam o programa, agora eu vou convidar mais uma parte para nós, largando daqui a pouco para o lado do rancho. Dona Xandica, lá em Uporã. Alô, Dona Xandica, em Uporã também ouve o nosso programa, né, Dona Xandica? Vamos ouvir o Baitaca? Vamos ouvir o Baitaca aí do Chico Vargas? Música.

0: misturando os que lidam com a foice, o arado, o arreio e a canha. E assim nós vamos largando pro lado do rancho, mano branquinho. Muita honra receber o mano velho pra nós tomar um chimarrão aqui e estar junto aqui pelo menos um pouco, né? É o tempo que a gente tem de ficar junto também, mano velho. Muito obrigado, que Deus abençoe a sua família, minha e meus amigos também. Obrigado, Bonimar Lima. Fiquem todos com Deus e amanhã estaremos aí às 8 da manhã com o programa Fogo de Chão do Centro Nativista Boitatá. Mauro e Andréia, amanhã este encontro com vocês. 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ficado sempre com a gente aí, os patrocinadores. Fiquem com Deus e até amanhã de manhã.
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5: 20 horas e 2 minutos. 17 graus.
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Olá, amigos. Olá, você que está ligado com a gente aqui através da sua Rádio Cultura. Muito boa noite. Boa noite a todos vocês que estão ligados conosco nesta noite de sexta-feira. Mais uma vez estamos chegando para mais um programa Palavras Amigas. Que Deus abençoe a todos vocês que estão ligados conosco nesta noite. E que seja realmente uma noite de bênção, uma noite em que as maravilhas do Senhor Jesus possam estar sendo derramadas sobre as suas vidas, trazendo paz, alegria, saúde e felicidade. Já tivemos hoje, pela parte da manhã, o nosso tradicional atendimento individual, onde a gente faz aquelas preces direcionadas exatamente aqueles problemas, né, que a pessoa está enfrentando, aquelas batalhas. Então a gente direciona a prece para que aqueles males sejam anulados, sejam destruídos através do poder e da graça do Cristo, Filho de Deus. Depois tivemos também à tarde, 14h30, e agora à noite a última reunião já está sendo realizada. E daqui a pouco mais vamos estar lá formando a poderosa corrente espiritual para que portas venham se abrirem e as bênçãos de Deus venham ser derramadas sobre as vossas vidas de uma maneira especial, tá bom, gente? Você pode, é claro, mandar as suas mensagens para o meu WhatsApp e a gente vai incluí-los todos no final do programa, no grande momento de fé e devoção, a corrente do pensamento positivo, aquele momento aguardado e esperado por tantas e tantas pessoas, não só aqui na cidade, como também vidas que nos ouvem no interior, você que está me ouvindo agora, em qualquer parte aqui da nossa região, e aqueles, é claro, que também nos ouvem através da internet, que a bênção de Deus possa estar descendo aí sobre o seu lar, para te trazer paz, saúde e felicidade. Eu quero já lembrá-los também, não esqueçam, que neste final de semana, domingo de manhã, das 9 às 10, nós teremos aquele grande momento de fé e devoção, ali na Joyce Marcarpes, número 65, o local, o endereço da tua felicidade. Então, domingo de manhã, das 9 às 10, a gente se reúne ali no domingo do crescimento espiritual, domingo do jejum, domingo para que a gente possa levantar aquele clamor para que Deus venha te abençoar rica e abundantemente. Então você não pode ficar de fora neste domingo, das 9 às 10, Joyce Marcarpes, número 65, o endereço, local onde a felicidade te aguarda, onde a felicidade te espera, e você, é claro, não pode ficar de fora. DDD 54, número 999925627, este é o meu WhatsApp para você mandar aí a tua mensagem, e a gente, é claro, vai estar incluindo todos vocês no grande momento de fé e devoção através do rádio, aquele momento em que portas se abrirão e bênçãos com certeza descerão sobre as vossas vidas para te proporcionar fortalecimento espiritual, aquela ajuda, aquela bênção que chega primeiro lá na tua casa, depois aí você vai ser abençoado, vai ser fortalecido e vai encontrar forças para sair da sua casa e vir pessoalmente participar de um dos nossos encontros de fé que a gente realiza na nossa igreja ali bem frente à praça da antiga Estação Ferro. Você, é claro, é o meu convidado, venham participar. Por quê? Porque Deus tem bênçãos para lhes proporcionar, para lhes conceder, tá bom, gente? Vamos fazer o seguinte, vamos ouvir uma canção, daqui a pouco eu volto com mais palavras amigas para o seu coração.

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estamos de volta com o seu programa Palavras Amigas, aqui através da maior da 1260, a sua Rádio Cultura. Que Deus abençoe a todos vocês que estão aí mandando as suas mensagens. Daqui a pouco a gente vai formar a corrente, mas precisamente no final do programa, aquele momento muito especial, aquele momento de gratidão, de devoção a Deus por tudo aquilo que o Senhor nos tem proporcionado. E já estamos aí no mês de outubro, né? Mais um mês que findou, mais um mês que se iniciou, e que o mês de outubro realmente seja um mês repleto de grandes realizações na vida de todo aquele e toda aquela que tem vindo participar, que tem vindo fazer parte daquilo que realmente Deus tem feito através das correntes, através dos encontros de fé que a gente realiza no nosso santuário. Eu quero mais uma vez reforçar com respeito ao grande trabalho que a gente realiza no domingo. Eu estou presente domingo.

qual, porque eu tenho certeza que a bênção de Deus vai estar sendo derramada, manifestada sobre a sua vida de uma maneira especial. E depois da noite, horário das 19h30, outro grande encontro de fé, o último encontro, o último culto do domingo, né? Às 19h30, com o pastor João, e você, é claro, é o meu convidado para vir participar, e Deus com certeza tem bênçãos para cada um de vocês. Meu alô especial também lá para a localidade de Encruzilhada. Não esqueçam que amanhã 14h30, grande encontro de fé, grande culto de adoração a Deus, lá com a pastora Ana Paula Riquelme, na localidade de Encruzilhada. Ela realiza esse trabalho especial, esta bênção, no horário das 14h30, neste sábado. Você é o meu convidado para participar, você que mora aí na região, nas redondezas, esteja presente, 14h30, neste sábado, aí na localidade de Encruzilhada. DDD 54, número 99992-5627. Você pode também me seguir lá no meu Instagram, que é José Moraes 4487. Se você digitar mentor espiritual José Moraes, já vai aparecer ali e você vai me encontrar. Pode me seguir e a gente vai poder também conversar depois que terminar o programa. Sempre eu tenho atendido muitas e muitas pessoas depois que termina o programa, e durante a semana, né? Durante a semana são dezenas, centenas de pessoas que a gente atende todas as semanas. Principalmente eu dou prioridade àquelas pessoas que moram em outra cidade, até em outros estados, que não tem possibilidade de virem pessoalmente. Então a gente dá esta prioridade para essas pessoas, para que elas possam conversar, a gente orar e elas possam receberem a bênção de Deus em suas vidas, tá bom, gente? Então você pode mandar aí as suas mensagens, pode falar conosco, seja através do WhatsApp ou então seguindo lá no meu Instagram, e a gente vai poder conversar, e com certeza a bênção de Deus vai ser forte, vai ser muito forte mesmo na vida de todos vocês. DDD 54, número 99992-5727. Este é o meu WhatsApp para você mandar a sua mensagem e a gente vai incluí-los na corrente no final do programa. Gente, não esquecendo também que segunda-feira, é realizado um grande momento de fé e devoção na nossa sede, a segunda da intercessão, horário de 14h30, com a pastora Ana Lacorte, que realiza esta bênção especial sempre às segundas-feiras, no horário de 14h30, na Joyce Marcarpes, número 65, onde está situado o Santuário Bom Jesus, Bom Jesus dos Milagres, e você é o nosso convidado para participar, receber a bênção de Deus na sua vida. Vamos ouvir mais um louvor, daqui a pouco eu volto com mais palavras amigas para o seu coração.

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1: Muito bem, já estamos de volta, agora já na reta final do nosso programa. Você que está mandando as suas mensagens, não esqueçam que no final estaremos formando juntos a poderosa corrente do pensamento positivo, aquele momento para que a bênção realmente chegue aí no teu lar de uma maneira especial. Gente, nesses minutos finais aí, você sabe que cada um que manda mensagem, eu sempre costumo fazer uma análise profunda, e as minhas preces, elas são dedicadas não apenas num momento, mas vários momentos das minhas intercessões. Eu apresento essas vidas diante de Deus, para que Deus venha abençoá-los, para que Deus venha guardá-los, para que Deus venha protegê-los. E eu quero lembrá-los a você que tem mandado mensagem. Se eu ainda não te respondi, aguarde, tenha paciência, porque eu vou responder cada uma das suas mensagens, você que tem mandado até mesmo a sua data de nascimento, para a gente fazer aquela análise. Eu respondo a todos vocês, principalmente da qual eu falei, eu dou prioridade para aquelas pessoas que não moram aqui, pessoas que moram longe, pessoas que moram até em outra cidade, outros estados, e que fica difícil, né? Então a gente dá essa prioridade a essas pessoas, e eu tenho atendido cada uma delas e também mandado a resposta através das redes sociais, para que essas vidas sejam agraciadas e abençoadas por Deus. E a gente é grato a Deus, porque Deus tem manifestado o seu poder, a sua graça sobre a vida de tantas e tantas pessoas que têm sido agraciadas e abençoadas por Deus. Mais uma vez eu quero reforçar, então não esqueça, domingo de manhã, das 9 às 10, o domingo do crescimento espiritual, eu estarei realizando esta bênção na Joyce Marcarpes, número 65, ali onde está o Santuário Bom Jesus dos Milagres, e você é o meu convidado. Depois à noite, pastor João realiza também outro grande momento de festa, 19h30, na Joyce Marcarpes, número 65. Venham participar e Deus com certeza vai te abençoar rica e abundantemente. Vamos ouvir uma parte de um louvor e depois eu já volto para a poderosa corrente do pensamento positivo.

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1: Este louvor que traz sem dúvida uma mensagem profunda, né? Especialmente nos dias atuais em que estamos vivendo, onde a gente tem visto tantas e tantas coisas que realmente nos entristecem, coisas que a gente, quando pare e começa a refletir, a gente não tem como não ficar realmente chateado, né, em vez tantas e tantas coisas negativas que as pessoas acabam fazendo nos dias atuais. E isso eu tenho dito sempre, infelizmente em todos os segmentos que existem essas falcatruas, essas coisas diabólicas que acabam levando vidas a cometerem tantos e tantas barbáries, tantas e tantas barbáries e assim por diante. Agora uma coisa é certa, hein? O ser humano ele pode fazer o que bem entender, pode fugir da justiça dos homens, mas da justiça divina ninguém escapa. Eu sei que tem muita gente pensando assim, mas é, esse pessoal aí faz e acontece e não dá nada, né? Deus até não está nem aí. Aí você está se enganando, e desculpe a minha sinceridade, não poderia ser diferente. As pessoas até podem, muitos acharem que Deus não está nem aí, mas a palavra de Deus é muito clara quando diz que Deus não se deixa escarnecer. E quando alguém está escarnecendo de um filho, de uma filha de Deus, quando alguém está, vamos ser bem claros, está tirando aquilo que seria o pão do necessitado, está tirando aquilo que seria a saúde do necessitado, Deus está olhando e Ele não vai deixar passar em branco. Então que Deus possa tocar na tua vida. Você ouviu que a letra desta canção, ela fala profundamente nesse sentido. Então que Deus possa clarear a tua mente, iluminar a tua mente, para que você possa entender que Deus está no controle e que Ele não vai deixar passar as coisas em branco, não. Ele virá e virá para te atender, virá para te responder e dar um ponto final, colocar um ponto final nessas falcatruas todas que estão acontecendo no nosso dia a dia, em todos os segmentos, infelizmente. Mais uma vez eu lembro, então, não esqueça, neste sábado, lá na localidade de Encruzilhada, grande encontro de fé, 14h30, com a pastora Ana Paula Riquelme. Você é o nosso convidado para participar. Deus tem bênçãos para te dar. E domingo de manhã, aqui na sede, Joyce Marcarte, número 65, eu atendo, realizo aquela bênção especial no domingo do crescimento espiritual. Você é o meu convidado. E depois, também, à noite, 19h30, com o pastor João, a última reunião no domingo, você não pode ficar de fora. Chegou o momento da prece. Chegou o momento de nós conversarmos com Deus. Desligue-se completamente de todo negativismo. Pense positivamente em Deus. Está formada a corrente do pensamento positivo. Pai Santo, Pai Eterno, Pai Bendito, eu te apresento cada uma dessas vidas que estão ligadas comigo nesta noite. Te apresento os cansados, oprimidos, necessitados. Entra com poder e graça dentro de cada lar e arranca toda a perturbação, toda a força diabólica, maligna. Traga paz, traga alegria, felicidade para cada uma dessas pessoas. No teu nome, eu te peço a bênção para a honra e para a glória do nome santo do Senhor Jesus. Que assim seja, e graças a Deus. Muito bem, estamos colocando aqui um ponto final no nosso programa, encerrando as atividades da semana aqui através do rádio. Eu volto na segunda-feira, querendo Deus. Acho que não tem futebol segunda, né? Então eu volto segunda-feira às 20 horas. Grande abraço, beijo no seu coração, ótimo final de semana e muitas boas vibrações para todos nós. Tchau, tchau.
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3: 20 horas e 40 minutos. 17 graus.
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6: Olá, boa noite.
7: Boa noite para você que nos acompanha em todo o país.
6: Sexta-feira, 2 de outubro de 2026.
7: Vamos aos destaques do dia.
6: Resgate de dinheiro das casas de apostas online. Mais de R$ 1,4 bilhão devem ser retirados até segunda-feira.
7: A partir do dia 6, terça-feira, os sites e aplicativos deixam de operar. Luana Karen.
8: Os recursos que ainda estiverem nas contas vão começar a ser devolvidos aos apostadores pelos próprios bancos que operam as bets.
6: ECA Ambiental garante o direito de crianças e adolescentes ao contato com a natureza.
7: E nas escolas, a educação ambiental vira tema em sala de aula. Pablo Mundim.
9: A partir de agora, o país conta com uma política nacional de educação ambiental escolar. Isso significa que as redes de ensino da educação básica devem dar conteúdos relacionados à educação ambiental nas salas de aula.
6: Domingo é de eleições.
7: Polícia Rodoviária Federal atua para manter a segurança e garantir o livre deslocamento dos eleitores. Luciana Colares de Holanda.
10: Polícia Rodoviária Federal orienta que é importante buscar informações sobre o trajeto até os locais de votação.
6: Hoje na apresentação da Voz do Brasil, Mariana Jungmann e Luciano Seixas.
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6: Quem tem valores a resgatar de apostas em bets tem até segunda-feira para fazer isso diretamente nos sites ou aplicativos.
7: Com a proibição dos jogos, os sites têm até essa data para permanecerem no ar.
6: Depois, o dinheiro será devolvido com o intermédio dos bancos.
8: Termina na próxima segunda-feira, dia 5, o prazo para que pessoas que tenham saldo em sites de apostas possam resgatar o valor diretamente nas páginas. De acordo com o ministro da Fazenda, Dario Durigan, desde a última sexta-feira, foram resgatados cerca de 30% do valor que estava em posse das empresas de bets. O saldo a retirar ainda soma R$ 1,4 bilhão. O ministro destacou que, a partir do dia 6, terça-feira, os sites e aplicativos deixam de operar e os recursos que ainda estiverem nas contas vão começar a ser devolvidos aos apostadores pelos próprios bancos que operam as bets.
11: O jeito mais simples e fácil da pessoa pegar o seu dinheiro de volta é entrar no site e retomar o dinheiro até segunda-feira, dia 5, fim do dia. Lembrando que quem não conseguir fazer, por não ter recebido essa mensagem, por ter tido qualquer dificuldade, qualquer impedimento, que esse recurso, como é das pessoas, vai ser devolvido depois pelos próprios bancos que operam para as bets. Entre os dias 9 e 14 de outubro, vão fazer a devolução.
8: Ainda de acordo com o ministro Dario Durigan, Foram identificadas 48 contas em casas de apostas com saldo superior a R$500 mil. Esses perfis estão passando por uma análise mais detalhada por parte do governo. Já o ministro da Justiça e Segurança Pública, Wellington Silva, afirmou que desde a última sexta-feira, mais de 10 mil sites ilegais de apostas foram identificados e retirados do ar.
12: Do ponto de vista de derrubada de sites, o número de hoje, nós já passamos de 10 mil sites encaminhados para a Anatel para derrubada. Nós estamos refinando os fluxos e estamos aprofundando cada vez mais a questão da fiscalização.
8: Em outra frente, o Ministério da Saúde iniciou uma campanha nacional de prevenção aos danos das apostas online, com depoimentos e um tutorial que orienta o usuário a realizar um autoteste para identificar possíveis riscos relacionados às apostas.
13: Eu vi que tinha um monte de gente ganhando e achei que comigo ia ser igual. Eu estava apostando sem parar, só para tentar recuperar o que eu tinha perdido. A depressão e a ansiedade estavam tomando conta de mim.
14: O SUS pode te ajudar a sair dessa situação. As apostas online são um problema, causam dependência, te endividam e destroem sua família.
8: De acordo com o resultado obtido no autoteste, são indicadas opções de orientação e cuidado, como o teleatendimento disponível no Meu SUS Digital, a plataforma centralizada de autoexclusão do Ministério da Fazenda e os serviços presenciais disponíveis no SUS. O material da campanha e o autoteste podem ser encontrados na página gov.br/apostasonline. Reportagem Luana Karen.
7: Para registrar denúncias sobre irregularidades ou oferta ilegal de apostas, acesse gov.br/falabr.
6: Lá é possível descrever o caso com informações que possam ajudar na apuração, informando endereços de sites ilegais. Também é possível anexar documentos, imagens e outros arquivos.
7: A denúncia também pode ser registrada de forma anônima. Nesse caso, a pessoa não recebe protocolo nem pode acompanhar o andamento da manifestação.
6: No próximo domingo, milhões de brasileiros vão às urnas para escolher seus representantes no Executivo e no Legislativo.
7: Para garantir o fluxo no trânsito e garantir que todos consigam chegar aos locais de votação, a Polícia Rodoviária Federal estará de prontidão.
6: O trabalho nas ruas será feito de forma integrada com outros órgãos de segurança.
10: Garantir o livre deslocamento dos eleitores até os pontos de votação, manter a segurança e evitar imprevistos a quem vai votar. A Polícia Rodoviária Federal já está trabalhando para isso desde antes das eleições. E o trabalho inclui a integração com outras instituições, tribunais regionais eleitorais, forças de segurança e instituições públicas vão atuar em conjunto no período eleitoral para definir a mobilização em cada local. A diretora de operações da PRF, Nádia Zilotti, explica que todo o efetivo estará disponível nos dias de votação.
15: Para este próximo domingo, estaremos com todo o efetivo disponível. E, além disso, nós temos a publicação de normativos que garantem a fluidez, a segurança viária para o cidadão, por meio da restrição de veículos muito longos ou então que estejam transportando cargas muito pesadas.
10: A restrição de tráfego para veículos pesados vale para os dias 4 e 25 de outubro, primeiro e segundo turnos. E a Polícia Rodoviária Federal orienta que os eleitores se planejem antes de ir votar. Além de se certificar de que está com título de eleitor em mãos, é importante buscar informações sobre o trajeto até os locais de votação. E a diretora de operações faz um alerta também para quem vai pegar a estrada.
15: Observe as normas de trânsito, utilize o cinto de segurança, peça para os demais usuários do veículo também utilizarem o cinto, não fale ao celular, observe os limites de velocidade. Essas e tantas outras normas de trânsito são essenciais, indispensáveis para que você consiga sair da sua residência e retornar em segurança.
10: A PRF mantém o atendimento à população nas unidades operacionais dos 26 estados e do Distrito Federal e pelo telefone 191. Reportagem Luciana Colares de Holanda.
7: E as Forças Armadas também vão apoiar a Justiça Eleitoral para que a votação e a apuração ocorram com segurança nas eleições.
6: A atuação mobiliza mais de 26 mil militares de regiões isoladas da Amazônia a grandes centros urbanos.
7: O Brasil vai sediar a Copa do Mundo Feminina de Futebol em 2027 e os preparativos para o evento já começaram.
6: Para receber profissionais de outros países que atuarão em atividades relacionadas à competição, o Ministério da Justiça e Segurança Pública publicou regras específicas para autorização de residência temporária de imigrantes que vão trabalhar no Mundial.
7: O diretor do Departamento de Migrações do Ministério da Justiça, Vitor Sempel, reforça que a autorização não é definitiva e os pedidos poderão ser analisados em até 10 dias úteis.
16: Essa portaria, ela só regulamenta o caso da autorização de residência temporária, até o encerramento do evento ou até 6 meses após o encerramento do evento. Essa portaria, ela cria quase como um fast track, né? Um procedimento acelerado aqui, né? Então, são 10 dias úteis, uma vez protocolado o processo, que o Ministério da Justiça e Segurança Pública tem para analisar aquele pedido.
6: Os pedidos deverão ser feitos pelo Sistema de Gestão e Controle de Imigração no endereço migrante.mj.gov.br.
7: Mais chuvas no sul e estiagem no centro-oeste e norte do país.
6: É o que o fenômeno El Niño deve provocar no Brasil nos meses de outubro, novembro e dezembro deste ano, de acordo com um boletim divulgado pelo INMET, o Instituto Nacional de Meteorologia.
17: O fenático El Niño deve ganhar força entre outubro e dezembro, período que marca a transição da primavera para o verão. A meteorologista do INMET, Instituto Nacional de Meteorologia, Tamara Parente, explica que se a previsão se confirmar nos próximos meses, o fenômeno deve atingir intensidade muito forte e poderá ser o mais intenso registrado desde 1950.
18: A gente trabalha, né, como uma previsão, mas é certo que o El Niño, pelo menos, será na categoria forte, podendo chegar até dezembro na escala muito forte, que seria ali a última escala de intensidade do El Niño.
17: O cenário previsto para o país é marcado por contrastes. A região sul tende a registrar chuvas acima da média, que pode causar enchentes, alagamentos e deslizamentos de terra. Já as áreas do centro e do norte do país podem enfrentar períodos mais secos, com aumento do risco de incêndios. As temperaturas também devem permanecer acima do normal em grande parte do território brasileiro. O ministro da Pesca e Aquicultura, Edipo Araújo, alerta que o El Niño também pode alterar os níveis de chuvas das regiões norte e sul do país e, consequentemente, impactar nas atividades dos trabalhadores que dependem da pesca.
19: Temos uma sala de crise do governo federal com um olhar transversal aos diferentes segmentos econômicos e sociais que envolve o público que irá sentir os efeitos do El Niño este ano. Um efeito moderado para alto, que deve impactar e contrair muito o ambiente aquático, o que vai impactar diretamente a atividade pesqueira.
17: O El Niño é caracterizado pelo aquecimento anormal e persistente da superfície do Oceano Pacífico na região da linha do Equador. Durante o fenômeno, que normalmente começa a se formar no segundo semestre do ano, as águas ficam pelo menos 0,5 graus Celsius acima da média por um período de no mínimo 6 meses. A Defesa Civil Nacional possui um serviço de alerta sobre riscos de desastre natural. Para receber informações sobre a região onde você está, é só enviar um SMS para 40199 com o número do CEP ou pelo WhatsApp 61 2034 4611. Reportagem Gabriela Noronha.
7: E como o fenômeno climático El Niño pode atingir o agro? Para responder essa questão, o Ministério da Agricultura e Pecuária lançou hoje uma página oficial com informações e orientações sobre o El Niño e seus possíveis impactos na agricultura e na pecuária brasileira.
6: A página pode ser encontrada no site do Ministério da Agricultura, em gov.br/agricultura.
7: E pescadores e pescadoras de todo o país têm até o dia 31 de dezembro para enviar o relatório anual de exercício da atividade pesqueira carteira, o REAP, de 2021 a 2025.
6: O REAP é uma forma de comprovar o exercício do trabalho. Também contribui para manter a licença de pesca ativa no Registro Geral da Atividade Pesqueira, requisito para o seguro defeso.
7: Para deixar tudo regularizado, vá na plataforma Pesque Brasil, do Ministério da Pesca e Aquicultura.
6: Lá informe o que realmente pescou e comercializou, sem deixar informações de fora. Se não tiver pescado em algum período, informe essa situação no relatório.
7: A diretora do Departamento de Registro e Monitoramento da Pesca e Aquicultura, Elielma Ribeiro Borsen, fala da importância do preenchimento do relatório.
20: Para manter seu RGP ativo junto ao MPA, é necessário que você envie o relatório de exercício de sua atividade, o REAP, que pode ser enviado mensalmente ou ao final de cada ano. Fique atentos para não perder o prazo de envio e preencha corretamente com todos os dados.

0: dados de sua pescaria, com todos os dados que são solicitados. Essa informação fortalece as políticas públicas da pesca no país, garantindo a visibilidade dessa importante atividade econômica.
1: O contato com a natureza e a educação ambiental ganha um reforço na legislação brasileira.
2: O chamado ECA Ambiental amplia esses direitos para crianças e adolescentes, enquanto uma nova política orienta as escolas sobre educação ambiental e mudanças climáticas.
1: Confira na reportagem de Pablo Mundim.
3: Brincar ao ar livre, ter contato com a natureza e aprender a cuidar do meio ambiente. Esses direitos agora estão expressamente previstos na legislação brasileira para crianças e adolescentes. A nova lei, conhecida como ECA Ambiental, amplia o estatuto da criança e do adolescente e estabelece diretrizes para garantir o acesso a ambientes saudáveis, como praças, parques e áreas verdes. E a escola tem um papel importante nesse processo. A lei incentiva a educação baseada na natureza e a adaptação dos espaços escolares para ampliar essas experiências. E a partir de agora, o país conta com uma Política Nacional de Educação Ambiental Escolar. Isso significa que as redes de ensino da educação básica devem dar conteúdos relacionados à educação ambiental nas salas de aula. A Coordenadora-Geral de Educação Ambiental para a Diversidade e Sustentabilidade do Ministério da Educação, Viviane Vazzi Pedro, explica os objetivos da iniciativa.
4: A iniciativa busca fortalecer a educação ambiental nas escolas e apoiar as redes de ensino em ações de prevenção, mitigação e adaptação às mudanças climáticas.
3: A Política Nacional de Educação Ambiental Escolar prevê ainda apoio às redes de ensino na criação de protocolos de emergência climática e planos de adaptação da infraestrutura escolar, principalmente em regiões mais vulneráveis. Em Brasília, projetos ambientais já fazem parte da rotina de estudantes da rede pública. Na Escola Parque, os alunos participam de atividades que estimulam o cuidado com o espaço coletivo e aproximam as crianças da natureza. É o conhecimento na prática, explica a diretora do colégio, Aline Prota Lana.
5: Poder ter aula no meio da natureza e complementar o currículo de uma forma muito rica, porque aqui eles estão trabalhando só na prática, né? Com todas essas áreas, eles estão trabalhando colocando a mão na massa mesmo, podendo vivenciar tudo isso a partir do contexto que eles já estão inseridos.
3: Na Escola Parque, os alunos aprendem a plantar, cuidar e colher alimentos. O coordenador de meio ambiente da escola, Leonardo Ratano, destaca que essas experiências fazem parte do aprendizado dos estudantes e mostram na prática a importância de preservar o ambiente.
6: Com isso a gente vai aos poucos, né, fazendo essa alfabetização ecológica e criando nas crianças, né, essa importância de preservar o meio ambiente.
3: E o aprendizado não fica só na escola. Arnaldo Alves de Souza, estudante de 11 anos, sabe que pode levar para casa o que aprende nas atividades.
7: Que a gente aprende várias coisas e nós pode fazer isso em casa.
3: O ECA Ambiental prevê a atuação conjunta da União, dos Estados, do Distrito Federal e dos municípios na implementação das medidas. Já a Política Nacional de Educação Ambiental Escolar contará com uma rede de governança para apoiar gestores e redes de ensino na elaboração de protocolos de emergência climática e planos de adaptação das escolas. Reportagem Pablo Mundim.
2: E foi criada uma rede de proteção a profissionais de educação que sofreram violências relacionadas ao exercício da profissão.
1: Agora eles podem contar com serviço de acolhimento, orientação e informação oferecido pelo Observatório Nacional da Violência contra Estudantes, em parceria com o Ministério da Educação.
8: Profissionais da educação que sofreram violência relacionada ao exercício da profissão podem contar com serviço de acolhimento, orientação e informação. A rede de apoio é oferecida pelo Observatório Nacional da Violência contra Estudantes, em parceria com o Ministério da Educação. A iniciativa é realizada por meio de um projeto de extensão da Universidade Federal Fluminense, no Rio de Janeiro. O serviço de acolhimento, orientação e informação aos que sofreram violência como profissionais da educação estão presentes em todas as regiões do país, como explica Erasto Fortes Mendonça, coordenador-geral de Políticas Educacionais em Direitos Humanos do MEC.
9: Observatórios regionais sediados em universidades federais nas 5 regiões do país, a rede aproxima o acolhimento das diferentes realidades dos profissionais da educação. O serviço articula apoio pedagógico, pedagógico, orientação jurídica e atenção à saúde mental para educadores que sofrem violência em razão de seu trabalho.
8: O serviço integra o eixo proteção e defesa dos profissionais da educação, da Política Nacional de Educação em Direitos Humanos, nas instituições de ensino, a EducaDH. Erasto Fortes destaca a importância de os educadores contarem com essa rede.